ganhou e estou aqui, hein? Estou aqui chegando o ciganinho para você comer o seu nosso programa. De segunda a quinta-feira, o programa Forró Cidade Sertão. Hoje é o quê? 1º de outubro de 2026. Para você que está ligadinho com a gente no somzão da sua difusora criana 104.5. Estamos para todo o Acre, para todo o Brasil, pela Rádio Difusora de PJ. Estamos também pelas rádios Aldeia FM de Brasilândia, também de Chapuri. Rádio Difusora de Rio Branco para todo o estado do Acre. Rádio Web Talismã, lá em Souza, na Paraíba, Brasil Sat, pelo sistema satélite. E você que está ligado também nas rádios NET, o nosso muito obrigado, mas obrigado mesmo! Estamos aqui com a direção geral de Jefferson Dourado, a administrativa Francineide Dias, departamento de jornalismo Damião Viana, setor técnico comandado pelo Cabeça Branca, Rubem Matavares. Estamos também por conta lá no transmissor comandado pelo Zé Costa e toda a equipe. A você que está ligado com a gente, o nosso boa noite! Música.

Meu amigo Tu José é o homem da TI, ele que deixa o som redondinho, redondinho pra você ouvir nós em qualquer ponto da cidade, aonde você estiver no Sonzão da nossa difusora 104.5, é a difusora criana mais antiga da região norte, pela sua frequência FM, é a mais novinha, né? 104.5, aonde é que você está ligado com a gente? Fala pra mim, fala aí, você tá no primeiro, tá no segundo distrito, aonde é que você está ligado, hein? Fala pra nós e participa pelo 68-984-21-8075, repetindo, 68-984-21-8075, esse é o nosso programa Forró Cidade e Sertão, que cumprimenta você do primeiro e segundo distrito, aonde você estiver, o nosso muito obrigado mesmo pela sua audiência, a você que está ligado com a gente na regional da Sobral, também na regional ali do segundo distrito todo, a você que está ligado com a gente nas outras regionais do Calafate, São Francisco e ali do Conjunto Universitário, na BR-364, na Vila Acre. O nosso boa noite.

0: festa vai começar.
1: É, a festa já começou e vai até as 21 horas, horário Acre, 22 horas, céu de 23 horas, horário Sul, Sudeste e Centro-Oeste. É, a você que está ligado com a gente, o nosso obrigado, só gratidão pela sua audiência, hein? Qualquer ponto que você estiver, o nosso muito obrigado, manda seu zap zap pra nós, 68984218075, 68984218075 é o nosso contato telefone.
2: 19 horas e 6 minutos.
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0: Hoje vamos ter a música do seu cantor preferido. Qual é o cantor que você quer ouvir aí? Duas, três músicas, hein? Manda pra mim aí o áudio. Manda o áudio, manda o áudio. E aí a gente vai fazer aquela seleção pra você, tá? Pode ser Amado Batista, Eduardo Costa, né? Pode ser também aí o Léo Magalhães, né? O Nascimento. Falar nisso, vamos ter uma conversa daqui a pouquinho com o meu amigo, que está ouvindo nós. Daqui a pouquinho, o Léo Magalhães, falar aqui com a gente. Melqui Magalhães. A você que está ligadinho com a gente aí na região também dos Montes, né? Todo que está ligado com a gente nas outras regiões, o nosso muito obrigado, mas obrigado mesmo para você que já está se preparando para o final de semana, olha aí! Salve, cachorro!
1: Beleza, galera? Vai ser bom demais. Todo mundo convidado, vindo para a galera aí.
0: Chama a galera!
1: Tá no ponto,
0: chama! Bora!

0: Aí, legal! Sequência para você, um pupurri, Melody de Cigano da Roça, lá do interior da Paraíba. Aquele abraço para a Duda do Mabolo, que está ligadinho com a gente. O nosso obrigado, mas obrigado mesmo, aonde você estiver ligado com a gente. Onde é que você está, hein? Onde é que você está? Está ligado com a gente aonde? Manda um zap zap para nós aí, pelo 68984218075.
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0: Aquele abraço pra você que está acompanhando a gente pela rádio Talismã Weber. Boa noite.
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0: Agora vaza! É a música dele, que é lá da Paraíba. Chegadão aí nosso, Raife Souza. Agora vaza. Gostou da música aí? Agora vaza? É. Abraço pra você que está ligadinho com a gente na área do segundo distrito. Manda o seu zap zap pra nós no 68-984-21-875. Depois das 8 horas, das 20 horas, vamos ter um bate-papo com Melk Magalhães, que canta bonito. Sente só aí, ó.
1: Pedreiro, pode abordar a missão. Não vai ter mais casamento, papai.
0: Vai, pedreiro.

0: Alô, Pedreiro! É, Melqui Magalhães cantando aqui no nosso programa Forró Cidade Sertão. Depois das 8 horas, vamos ter um bate-papo com ele diretamente lá de Goiás. São exatamente 19, mais 28 minutos. Confirma aí, macho velho.
1: 19 horas e 27 minutos.
0: Por causa de meio segundo, né? Cê é vergonha.
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0: Meu amigo Tom José, o único. Tamo junto,
1: cara. Meu amigo Tom José, boa noite pra tu, cababão. Passando, passando, 32 minutos das 7 da noite. É o meu, seu, nosso programa Forró Cidade Sertão dessa quinta-feira, 1 de outubro de 2026. Outubro rosa, né? Ui, ui, ui. Grande escolha. Um abraço, a turma boa de Chapuri, ligado com a gente. Você aí no Cachoeira, você na Volta do S, no Tucunduba, você do Sibéria, do lado de lá, do lado de cá, do amado dos esquecidos, dos esquisitos, de tudo que é mal. O nosso obrigado a você, ligado com a gente também, lá na Capelinha. Pessoal, acompanhando a gente, por aqui tá ele, o Damião Viana, camarada que comanda o programa Gente Debate. Muita novidade pra amanhã, Damião Viana, como é que tá aí as coisas, como diz outro, o xereném, xarará e as coisas mais? Diga pra nós aí, deixa eu acertar o teu biloto aí que tu tá. Mas nem acendeu essa luz aí, deixa eu apertar aqui o outro, peraí. Vamos lá, pronto.
2: Olá, meu caro Ivan de Carvalho.
1: Ah, show.
2: Traz Carolina aqui do lado, né?
1: Vamos ver.
2: Rapaz, o Forró Cidade Sertão, hein?
1: Hein?
2: Sucesso, né?
1: É bom.
2: Programa,
1: dá pra ouvir?
2: Programa bem...
1: Dá pra ouvir ou se dá?
2: Sim. É melhor escutar no rádio, né?
1: Tá certo.
2: Ouvir no rádio, tá certo? Agora tu ligou todos os microfones, tá aí também,
1: Negão? Foi tudo aqui.
3: Pois o Ivan de Carvalho não ligou o meu. Só pra avisar que amanhã, querido, quem estará sou eu, tá?
1: É?
3: Aqui, da minha Viana.
1: É?
2: É isso que eu não na condição do jeito em debate.
1: Tá pensando, hein?
2: Ah, tá pensando que é assim?
3: Vou supervisionar, fazer uma visitinha pra esse rapaz.
2: Hoje vamos fazer o seguinte, vamos dar uma passada na rádio, vamos ver como que é esse programa ao vivo, com a Cidade Sertão.
3: Pra ele não ficar sozinho.
2: É um programa agradável. Eu vou, às vezes, circulando nas ruas, ouvindo a difusora, eu escuto aí o Forró Cidade Sertão, um programa em ritmo rural, né, onde as pessoas se sentem bem em ouvir. Parabéns aí pelo programa, meu caro Ivan de Carvalho. Ivan de Carvalho, que além de repórter, ele é apresentador aqui do Forró Cidade Sertão. Lembrando, meu caro Ivan, Forró Cidade Sertão, uma vez eu apresentei, algumas vezes no tempo do Franco Silva.
1: Franco Silva.
2: Né, tinha, nesse período eleitoral.
1: Aliás, foi uma escola para muita gente, né? Muita gente passou pelo Forró Cidade Sertão, que serviu de esteio para programas. E o correspondente difusor, você chegou a fazer
2: o correspondente difusor? Poucas vezes. Agora, Forró Cidade Sertão, Tarde Emoções, esses programas eu ainda apresentei.
1: Pois é.
2: Agora sim, eu lembro que o Forró Cidade Sertão, programa com o saudoso Franco que o senhor apresentava, ele se afastava em decorrência da campanha. Naquela época, a campanha começava no início, metade de agosto e até outubro. Então era um tempo bem longo, na período de campanha. Estava sempre eu por aqui apresentando o Forró Cidade Sertão, e é um programa que realmente é agradável de se ouvir, tá certo? Vou deixar você aí na condução, Thaís. Tem mais uma mensagem aí, Thaís. Manda aí que amanhã nós dois a gente debate.
3: Rapaz, só desejar um bom programa. Você arrasa, meu amigo Ivan de Carvalho. O melhor amigo do Davi Luca.
1: É.
3: Porque o Davi Luca, ele fica empolgadão.
1: Quando ouve falar no Ivan e quando vê ele na TV, aí pronto.
3: Eu vi meu melhor amigo, Ivan de Carvalho.
1: Ele pode estar sentindo a dor de cabeça, mas fica bonzinho.
3: Na hora, vê. Rapaz, Ivan é um remédio, assim.
2: Eu tô participando desse
3: programa. Meu amigo, bom programa.
1: Obrigado.
2: Sábado eu vim aqui no Estação Sucesso com Laís Caroline, Márcio Alberto. Hoje
1: então,
2: eu tô aqui no
1: Forró
2: Cidade Sertão.
1: Estreando no primeiro dia do mês, né?
2: Primeiro dia de outubro, estou aqui estreando o Forró Cidade Sertão.
1: Outubro rosa.
2: Outubro rosa, né? Tem esse detalhe, outubro rosa. Você que está ouvindo aí, outubro é outubro rosa. Todo cuidado, é um alerta às mulheres em relação ao câncer.
1: Amanhã tem aquele café da manhã especial, né?
2: Amanhã, os
1: aniversários do mês. Vou vir de rosa amanhã, tu vai ver.
2: Venha. Tu sabes que...
3: Todo de rosa,
2: é uma pedida para vir já para fazer parte dessa campanha do outubro rosa. Inclusive, irmão, amanhã você pode até produzir um material falando sobre o outubro rosa.
1: Exato.
2: Interessante, já deixar pronto,
1: fazer,
2: tá bom? Vamos embora, Thaís?
3: Só bora. Fique aí na companhia do melhor, rapaz.
2: Nós estamos aqui, ó. Cedo aqui na rádio, até agora, meu amigo.
1: Sem desoprar, não.
2: Carolina aqui.
3: Porque ligado, eu chego 6.
1: Ligado no 220.
2: Só que trabalhando. Agora vamos dar uma relaxada. Chega cá, dá uma relaxada. E amanhã a gente retorna com 220 novamente.
3: Quem vai relaxar é tu, que eu vou mexer no roteiro.
2: Ah, você vai preparar o roteiro. Sabendo, domingo, meu caro Ivan de Carvalho, se prepare que é o dia todo aí na cobertura eleição, das eleições. Valeu, boa noite. Um abraço para você que está ouvindo, é ouvinte assíduo aqui do todo o Brasil, né, Ivan?
1: Com certeza.
2: Eu não tenho isso.
1: Para
2: tá
1: Paraíba, para o Sul, Sudeste, Centro-Oeste, tudo que é buraco, aí nós estamos sendo ouvidos.
2: Valeu, boa noite. Valeu,
1: lá,
2: um abraço.
1: E lá na fronteira, lá em Cobirra.
2: Também.
1: Pela Rádio Aldeia está transmitindo.
2: Legal, que bacana. Um abraço. Chapuri, está todo mundo aí. Valeu, Ivan. Um abraço. Bom trabalho.
1: Bem, já que a gente cutucou aí o Frego Silva, né? Vamos tocar aqui a música Xodó de Doido, que vai para todo o pessoal da maioridade.

0: com brega pra mim, Ivan Carvalho.
1: Como é que é, macho velho?
0: Tá com brega pra mim, Ivan Carvalho.
1: Essa daqui vai pra tu e pra Conceição Carnaúba. É brega mesmo, macho velho.

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4: Simbora, simbora, simbora, voltando pra você, faltando só 10 minutos para as 8 da noite no Acre. Já vai dar 22 no sul, no sudeste e no centro-oeste, no Goiás e outras cidades. Você tá ligado com a gente? Tá ligado comigo? Olha o zap zap aí, 68-984-21-8075. 68-984-21-8075. Este é o nosso zap zap. E você pode fazer seu pedido musical, oferecer para quem você quiser, porque aqui a gente toca e às vezes a gente também troca. Tem um recado pro homem, amigo, homem do campo. Não esqueça que a temporada do inverno já tá chegando. Começou a chover, já tem ramal aí, cabo escorregando, né, pisando na lama. 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Da praia já acabou praticamente, mas ainda tá bem aí, rapaz. Como eu falei ontem, o rio tá baixo, tá? O nível do rio tá baixo. Muito bem. Tem WhatsApp. Cadê o negócio do WhatsApp aí? WhatsApp do ouvinte. Vamos botar a chamada do WhatsApp, vamos lá, só apertar aqui, né? Manda um abraço para toda a turma boa que tá ligado com a gente também, lá na Dias Martins.
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4: Essa vinheta é boa, hein?
6: Boa noite, meu amigo Ivan.
4: Boa noite, macho velho.
6: Tá tudo bem?
4: Tá bom mesmo?
6: Gostaria de ouvir a música do Zé Ribeiro.
4: Tá bom? Qual?
6: Breza Rosa.
4: Ei.
6: Eu pensei, por gente, de Nova Aldeia. O Catola na Vila do Inca. E ontem na Cidade do Povo. E para todos os da rádio, tá bom?
4: Tá bom.
6: E Fuzileiro Pequeno, tá bom?
4: Beleza.
6: Boa noite.
4: Valeu, tá boa noite.
6: Grande paz.
4: Valeu.
6: Tô ligado aqui, viu?
4: Valeu, macho velho. Um abraço também pro seu Manuel Verdadeiro e sua Rosinha lá na Cadeia Velha. Um abraço pra Rai também na Cadeia Velha. Toda a turma boa na Cadeia Velha. No bairro do Papouco, na Baixa da Colina. Pessoal aqui na região do Preventório. Enfim, aonde você estiver ligado ouvindo nós, o nosso muito obrigado pela sua audiência. Aqui você você pede, a gente toca e às vezes também a gente troca. Quer, menino? Quer dar boa noite? Vem, vem, dá boa noite, pessoal. Vem.
5: Boa noite, boa noite, boa noite, minha galera. Aquele abraço.
4: Agora vai buscar o café pra mim, sem vergonha.
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0: 200 reais.
1: Prejuízo dobrado.
2: Que prejuízo, hein, macho velho? Muito bem, vamos que tem recado. Ela, como diz outro, ela se maravilhou, né? Ouvindo aí o Gilmelo? José Ribeiro, foi?
3: Eita, meu menino, mas tu foi buscar no fundo do baú.
2: E foi? Não sei. Foi.
3: José Ribeiro, a beleza da rosa.
2: Ui!
3: Que maravilha!
2: É.
3: Isso é gostoso demais.
2: É.
3: Boa noite, meu querido.
2: Um abraço.
3: Continua assim que tá bom.
2: Tá
3: viu?
2: Bom, é? Obrigado, viu? Obrigado pelo seu carinho, dona Cleia. Ouvindo a gente lá na Baixada da Sobral, essa daí é ouvinte fiel, viu? Ela, então, aonde ela vai, o rádio tá ligado. Se ela entra no carro, a liga já tá automaticamente na 104.5 e também, né, na sala, lá na cozinha, na hora que ela tá lá, né, lavando os pratos e fazendo o almoço, tá todo mundo ligado aqui no nosso programa Forró Cidade Sertão. Segura aí!
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0: José.
1: Muito bem, muito bem, muito bem. Você tem que estar ligadinho com a gente. O nosso boa noite, mas obrigado mesmo pela sua sintonia. Agora vamos falar com ele, que está longe, mas o coração é acriano. Meu amigo Melk Magalhães, boa noite, macho velho.
2: Ô, parceiro Ivan, aquele abraço. Como é que você tá, meu
1: irmão? Tudo na santa paz, tudo na santa paz. Como é que tá aí o sucesso, as gravações, as produções? Fala pra nós aí as novidades aí para o Zacriano, que tanto ouviu aí a dupla Melk e Marquinho, é isso?
2: Opa, é isso aí, Ivan. Ivan, de antemão já, eu quero agradecer a oportunidade aqui que você tá dando pra mim. Certo. Eu, apesar de estar tão longe... e me sinto tão perto,
1: claro.
2: Ao mesmo tempo, e mandando um abraço aí para todos os zacrianos, meus conterrâneos aí que a gente ama, que a gente adora tanto aí, as pessoas do Acre, onde tudo a nossa vida começou.
1: Certo.
2: E tudo que aconteceu na minha vida, eu agradeço ao Acre, porque foi o começo de tudo, foi onde eu nasci, foi onde eu cresci, foi onde eu aprendi a ser quem eu sou hoje.
1: Isso é importante que as pessoas, né, trilham por outros caminhos, vão para outros estados, mas o Acre é a sua raiz, é realmente a sua referência, e você aqui como dupla, né, marcou aí, passou por vários palcos, e agora está nas plataformas, nas redes sociais, sempre com músicas aí voltadas a temas importantes, e nós tocamos já agora há pouco aqui, Alô Pedreiro, mas não tem só o Pedreiro não, né, tem vários e vários outros temas, é isso, Marquinho?
2: Na verdade, Ivan, é a música... Hoje eu estou trabalhando a música Mil Vidas. Essa música é uma música que é um divisor de águas, né,
1: cara,
2: na minha vida. Assim, é uma música que ela tem rompido fronteiras. É uma música que está estourada no Brasil inteiro, graças a Deus. Essa música tem me feito conhecer lugares onde eu jamais imaginei chegar.
1: Certo.
2: É uma música que hoje ela está com 120 regravações no Brasil.
1: Que legal.
2: É onde os maiores nomes hoje estão cantando essa música, estão regravando. Entre eles, aí, os mais conhecidos, né? Wesley Safadão, Neto Brito.
1: Legal.
2: Esse pessoal que estão mais em mais evidência, Natanzinho Lima.
1: Legal.
2: Toda essa galera aí que tem gravado essa música, regravado. E é a música mais regravada do Brasil, graças a Deus, hoje saiu da nossa cabeça e foi aí no Acre.
1: Sim, legal, legal. E como é que está o projeto aí? Está trabalhando novas músicas para o final de ano, se preparando para voltar ao Acre aí para dar show aí, e com certeza visitar o nosso interior aí, o qual o pessoal em massa tem um carinho por você, parceiro?
2: Isso, Ivan. Na verdade, hoje a gente está fazendo um trabalho no Nordeste do Brasil.
1: Uhum.
2: Fez agora uma turnê no estado de São Paulo.
1: Certo.
2: Fizemos aí 32 shows em São Paulo.
1: Legal.
2: Onde fomos muito bem recebidos, aí onde andou tudo. A gente teve recentemente agora em Santa Catarina também, fizemos Rio de Janeiro, Santa Catarina, Minas Gerais.
1: Uhum.
2: Agora nós vamos dar continuidade... pelo Maranhão, a gente vai agora fazer Maranhão, Piauí e Pará. Vamos fazer ali o interior do Pará, até Macapá também, que a gente tem agenda para lá. E, cara, só alegria que eu vou... A gente está com uma parceria com o Heitor Santos também, que é um menino que está estourado.
1: Sim, sim.
2: E a gente está fazendo a abertura dos shows do Heitor, a gente vai fazer no Maranhão, no Tocantins e no Goiás. Vamos fazer a abertura. E, cara, é um momento ímpar, assim, bicho. Eu posso dizer para você, eu posso afirmar para você hoje que o Melk Magalhães hoje é uma das maiores, melhores fases da minha vida como artista,
1: maior
2: realização como artista. Só é difícil a correria, né, Ivan?
1: É verdade.
2: Viajando muito, às vezes não tem muito tempo de estar em casa, que dando atenção para a família, para a esposa, para aquelas... Mas estamos na correria... E somos muito bem compreendidos e apoiados pela família.
1: Isso é bom. Melk, muito obrigado aí pela sua participação. Dizer que você está sendo ouvido na área da fronteira hoje pelas rádios NET, também na Paraíba. A nossa difusora criana FM 104,5, mas é a pioneira da região norte, a mais antiga. E você fique à vontade aí para mandar um alô, um abraço para todos os crianos, aqueles que acompanhou aí o trabalho da dupla Melk Marquinho, agora é Melk Magalhães, ao vivaço para nós, não é isso?
2: Isso, Ivan, eu quero agradecer imensamente a vocês da mídia, a vocês aí radialistas.
1: Certo.
2: Você que é um cara que tem esse carinho por mim, que que tem esse respeito, como a minha gratidão também eu estendo até o saudoso Jorge Cardoso,
1: sim,
2: que foi
1: sim.
2: um cara maravilhoso na minha vida.
1: Uhum.
2: Foi Franco Silva também, sim. que foi outro cara maravilhoso na minha vida, que também nos deixou, mas deixou esse legado que eles têm, essa história que eles têm aí, Eliane Senhazic, todos vocês aí, cara, todos vocês que sempre me apoiaram. Eu costumo dizer que o Acre foi assim um divisor de águas, porque foi vocês que me deram essa oportunidade, que abriram, vocês da imprensa, vocês da rádio, vocês da TV, todas as TVs aí. Nunca tive, a porteira sempre foi aberta para mim.
1: Certo.
2: E só tenho que agradecer a todo mundo, todos os radialistas e todos os empresários de shows que sempre nos valorizaram muito bem. E mandar um abraço, Ivan, que é para minha mãe, que é tua fã, que está lá na fronteira, lá em Cubija também.
1: Legal.
2: Está morando lá.
1: Legal.
2: E é tua fã e não perde um programa teu também, minha irmã na Estrada da Transacriança.
1: Como é o nome da mamãe?
2: Lindalva.
1: Dona Lindalva, boa noite para a senhora. Um cheiro em nome do meu amigo Melk. Um abraço, viu, Dona Lindalva?
2: Isso. Ivan, e toca aí Mil Vidas. Mil Vidas e Alô Pedreiro aí, são as músicas de trabalho nossa. Deus te abençoe, com certeza eu vou estar fazendo show aí nesses próximos dias aí no Acre.
1: Uhum.
2: E quando eu for no Acre, eu quero fazer uma... A gente vai tomar um café, a
1: na
2: gente
1: hora.
2: Vai se reunir, e vai ser para mim uma honra muito grande te rever, que você é um cara que eu adoro, você é maravilhoso.
1: Obrigado, parceiro. Tudo de bom, um bom final de semana, bom trabalho aí e sucesso na sua carreira.
2: Amém, Ivan. Deus abençoe. Eu tô aqui no frio do Paraná, agora
1: Eita.
2: Em Curitiba. Tô aqui na cidade de Curitiba, nesse frio gostoso.
1: Eita.
2: E mandando um abraço para todos vocês. Valeu, meu Rio Branco. Valeu, meu Acre. Valeu, meu estado do Acre, que eu tanto amo de paixão. Deus abençoe a todos.
1: Awesome! Mil Vidas! Melk Magalhães!
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0: Esse aí é Altaí e Alexandre, né? Tinha Altaí de Alexandre, agora é Altaí e Alexandre, Laço Aberto. Deixa eu mandar um abraço para a turma boa que está ouvindo a gente lá em Santa Rosa do Purões, o prefeito Tamir, o doutor Júlio e Puga. É mesmo? Estão ligados com a gente lá no Hospital da Cidade. Um abraço para toda a turma boa aí da nossa querida Santa Rosa do Purus. Um abraço para os produtores rurais, para os amigos ribeirinhos e para os parentes também, rapaz. O pessoal das etnias aqui, Caxinauá, Jaminauá e Culinas. Boa noite para vocês. Dá boa noite para o pessoal também aí lá, menino. Dê uma luzinha lá para o pessoal lá em Santa Rosa do Purus. Chega aqui, dê uma luzinha para o pessoal. Vá.
1: Boa noite, minha galera. Aquele abraço.
0: Muito bem, vamos seguindo então. Essa música aqui, rapaz, dá uma nova versão. Eu gostei dela. Vamos ouvir? Fui Fiel com Pablo, só na base da rocha. Vai. Vamos lá.
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Chutando lata, trio Parada Dura cantou pra você aí, com as aplausos e tudo mais. Essa aqui é a pedida do meu amigo, ele que está ouvindo a gente lá na Cadeia Velha, juntamente com sua amada. Aproveitar e mandar também pro João Mioca e a sua esposa ouvindo nós na Baixada da Sobral. Alucinação! Tem

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3: Atualizar, hein?
4: Meu amigo
5: Antônio
4: José, o único.
5: Ele é o homem da TI que tá ouvindo nós, monitorando, fazendo toda a programação e o som ficar mais gostoso com você. Marilete Medeiros, ouvindo a gente lá na Via Verde, né? Ali que vai ali pro, em direção aos outros setores. Obrigado aí, obrigado, viu? Tudo de bom. É o seguinte, a seresta do esbola vai ser amanhã, tá? Vai ser amanhã por conta exatamente, né, do momento em que existe todo o procedimento, né, da lei seca no sábado. E é isso um pouco que a gente vai trazer para vocês aqui, informação, né, no nosso giro de notícias, porque aqui também toca notícia e você tem um pouco de tudo, um pouco aqui na nossa programação, da nossa Difusora Criana, tá bom? Vamos que vamos, então chama aí o nosso bloco de notícia, passando 2:08. Tá aí, Caroline, né? Caroline, é a mesma pessoa. Fala aí do efetivo da segurança.
6: A Polícia Militar do Acre vai mobilizar 1.263 policiais e 194 viaturas para reforçar a segurança durante o primeiro turno das eleições gerais neste domingo. Na capital, serão 583 policiais. O restante do efetivo será distribuído pelos municípios do interior, incluindo áreas rurais e localidades de difícil acesso. Além das viaturas, a operação contará com motocicletas e equipes de policiamento a pé, conforme as características de cada região e dos locais de votação. A mobilização é exclusiva para o período eleitoral e não vai alterar o policiamento que já funciona diariamente nas cidades. Serviços como a rádio patrulha e o policiamento no centro seguem normalmente. Para ampliar o efetivo, policiais que estariam de folga também foram escalados para trabalhar durante a eleição. O planejamento começou há meses e envolve a Polícia Militar, Polícia Civil, Polícia Federal e Justiça Eleitoral. As equipes definiram procedimentos para situações de emergência e pontos que exigem atenção especial. A prioridade é garantir que os eleitores possam chegar aos locais de votação e exercer o direito ao voto com segurança. No Acre, a votação começa às 6 da manhã pelo horário local. Se houver segundo turno previsto para 25 de outubro, o planejamento de segurança deverá ser mantido. Thaís Caroline, para o Sistema Público de Comunicação do Acre. Notícia!
5: É o nosso giro de notícia desta quinta-feira. Destaque também informações de Ronaldo Duarte sobre circunstância eleitoral. O que que tem?
7: A Procuradoria Regional Eleitoral do Acre orientou promotores e promotoras eleitorais reforçarem a fiscalização do chamado voo da madrugada, prática que consiste no espalhamento de santinhos, panfletos e outros materiais de campanha próximo aos locais de votação. A orientação estabelece procedimento para registrar as ocorrências, como fotos, localização, horário, identificação do candidato e estimativa da quantidade de material encontrado. A medida busca garantir que as provas sejam documentadas corretamente, encaminhadas para as providências previstas na legislação. O derramamento de propaganda é considerado irregular e pode resultar em multa, dependendo das circunstâncias e do momento em que ocorrer. A conduta também pode se configurar crime eleitoral. A orientação foi assinada pelo procurador eleitoral Vitor Hugo Caldeira Teodoro em 29 de setembro de 2026, encaminhada aos órgãos responsáveis pela fiscalização eleitoral no Acre. Ronaldo Duarte, para o Sistema Público de Comunicação.
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5: Você tem informações também sobre o prazo da propaganda. Você que deve estar se perguntando quando é que vai terminar. Vai ser hoje, vai ser amanhã? Priscila Terosso.
4: Há 3 dias do primeiro turno das eleições gerais no Brasil, termina hoje o prazo para que candidatas e candidatos realizem comícios e atividades de campanha. Conforme o calendário eleitoral, também é o último dia para a realização de debates em rádio e televisão, assim como para a divulgação da propaganda gratuita nesses veículos. Fica proibida ainda a circulação paga ou impulsionada de propaganda eleitoral na internet. Desta quinta-feira até as 24 horas depois do fim do pleito, ficam vedadas a publicação e a republicação de novos conteúdos produzidos ou alterados por inteligência artificial ou tecnologia equivalente que use imagem, voz ou manifestação de candidatos ou pessoas públicas. Até o próximo sábado, o Tribunal Superior Eleitoral poderá divulgar comunicados, boletins e instruções ao eleitorado em até 10 minutos diários requisitados às emissoras de rádio e de televisão. Parte desse tempo pode ser cedido aos tribunais regionais eleitorais. No domingo, 4 de outubro, os brasileiros deverão ir às urnas das 8 da manhã às 5 horas da tarde para colocar na cédula sua vontade democrática de eleger pela ordem deputada ou deputado federal, estadual ou distrital, senadora ou senador para a primeira vaga, outro senador ou senadora para a segunda vaga, governadora ou governador e, ao final, presidente da República. Da Rádio Nacional no Rio de Janeiro, Priscila Terezo.
5: Aí temos informações para você sobre uma submetralhadora que foi apreendida na área da fronteira.
8: Uma submetralhadora, 2 carregadores e 8 munições intactas de calibre 9mm foram apreendidos pela Polícia Civil durante uma ação de investigação realizada em Brasileia, na área da fronteira, no interior do estado do Acre. A operação contou com informações estratégicas repassadas pelo Grupamento de Investigação Rápido e Ostensiva Giro. O armamento foi localizado pelos investigadores da Delegacia de Polícia Civil de Brasileia, após diligências realizadas a partir de informações obtidas durante o trabalho de inteligência. A arma estava escondida dentro do local identificado pela equipe policial. Quando os agentes chegaram no ponto indicado, nenhum suspeito foi encontrado. Por esse motivo, não houve prisão em flagrante relacionada à apreensão. A retirada da submetralhadora de circulação chamou a atenção das forças de segurança devido ao potencial lesivo do armamento, a suspeita de que a use possa ter ligação com um grupo criminoso que atua na região da fronteira. Todo o material recolhido foi levado para a Delegacia de Polícia Civil de Brasileia e ficaram à disposição da investigação. A arma e as munições deverão ser submetidas a exames periciais. A Polícia Civil agora identificar quem seria o responsável pelo armamento e descobrir de que maneira a submetralhadora foi para o local onde acabou encontrada. Os investigadores também devem verificar, por meio de diligência e da perícia, se a arma tem alguma relação com crimes registrados recentemente na região. As investigações permanecem em andamento e a nova ação poderá ser realizada para esclarecer a origem do armamento e identificar os possíveis envolvidos. Para o Sistema Público de Comunicação, Ivan de Carvalho.
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5: Simbora, simbora, simbora! Depois do nosso giro de notícia, que aqui também toca notícia. Um abraço a você que tá ligado agora, ligou seu rádio na 104.5, tá no seu carrão, onde é que você tá? Manda pra nós no zap zap aí no 68-984-21-875, repetindo, 68-984-21-875, você da rádio Aldeia FM aí de Chapuri, também de Brasileia, você da área da fronteira, onde você estiver também ligado com a gente pelas rádios net, e também pela Rádio Talismã Web, pela nossa difusora criando Sistema Satélite. O nosso obrigado, mas obrigado mesmo pela sua sintonia. O carinho também para o compositor, que está ouvindo a gente, Farides Mendes, grande potência, menino. A música dele é uma canetada, pode ter certeza, hein? Vamos que vamos, trazendo mais sucesso.
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1: É, mulher macho, sim, senhor. A mulherada que tem bigode não é pagode. Pessoal da Paraíba toda ligada com a gente. Também um abraço pra você, que é piauense, né? Toda turma boa também do Nordeste, no modo geral. O nosso abraço, vamos tocar a penúltima.
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0: Eita, menino, que acabou foi no fim mesmo. Muito bem, a você que está ligadinho com a gente na nossa programação nesta quinta-feira, primeiro de outubro de 2026. Só gratidão a você pela sua audiência e sua participação com a gente durante toda esta semana. A você ligado com a gente com a Rádio Brasil Sat em Sousa, na Paraíba. A você também ligadinho com a gente na nossa programação, né, acompanhando a gente aí pela Rádio Binacional, pela Rádio Educadora 6 de Agosto, na Rádio UDFM de Chapuri, também pela Rádio UDFM de Brasileia, pelas rádios Web Talismã e também pela Rádio Binacional. As demais ligado e conectado com a gente, 104.5, nossa difusora criana. Eu vou ficando por aqui, volto na segunda-feira. É, domingo é dia de decisão, hein? Domingo você tem que votar, não pode deixar ninguém decidir o futuro do nosso Brasil, do nosso Estado e, claro, o futuro dos nossos futuros, que são os nossos filhos, tá bom? Faça isso, vá votar e boa sorte!
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0: Vem aí a voz do Brasil, eu volto... Claro, na segunda-feira, amanhã tem o programa Conexão com a nossa querida, né? Bom dia. Boa noite com a Ângela Silva. Vamos lá. É isso aí? Apertar o play? Vamos.
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4: 21 horas.
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5: Olá, boa noite.
6: Boa noite para você que nos acompanha em todo o país.
5: Quinta-feira, 1º de outubro de 2026.
6: Vamos aos destaques do dia.
5: Microempreendedores individuais têm novas opções para organizar as contas.
6: A partir de hoje, MEIs com débitos de até 5 salários mínimos podem renegociar dívidas fiscais.
5: E foi prorrogado o prazo para aqueles com dívidas de até R$20 mil junto à União. Gabriela Noronha.
7: Nesse caso, podem ser abatidos todos os valores de juros, multas e encargos.
6: Mulheres vítimas de violência doméstica terão direito a afastamento remunerado de até 6 meses. Luana Karen.
8: Parecer da Advocacia Geral da União garante a mulheres vítimas de violência doméstica o afastamento remunerado por até 6 meses, desde que determinado pela Justiça como medida protetiva.
5: Já estão valendo as novas regras para doação de sangue.
6: Prazos para doar após a realização de micropigmentação, tatuagem ou piercing mudaram.
5: E pessoas com 70 anos que estejam saudáveis agora também podem continuar a fazer doação.
6: Vamos saber mais sobre essas novidades em entrevista com Luciana Carlos, do Ministério da Saúde.
9: Essa alteração não vai significar mais risco, nem para os jogadores, nem para os pacientes. Então a gente passa a ter pessoas que antes eram inaptas, agora podendo fazer a doação.
5: Hoje, na apresentação da Voz do Brasil, eu, Mariana Jungmann, Luciano Seixas.
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5: Prorrogado o prazo para microempreendedores aderirem ao programa de renegociação de dívidas.
6: Agora, quem tem até R$20 mil na dívida ativa da União pode renegociar até 29 de janeiro do ano que vem.
5: Também foi lançada uma nova modalidade específica para quem tem débitos de até R$8 mil.
7: Microempreendedores individuais podem negociar a partir desta quinta-feira dívidas fiscais com o governo federal de até 5 salários mínimos, ou seja, R$ 8.105. É uma nova modalidade do Desenrola, o Desenrola MEI Pequeno Valor. Quem aderir paga uma entrada correspondente a 5% da dívida sem desconto. O valor restante tem desconto de 50% e pode ser pago em até 55 parcelas mensais. Mariana Correia, coordenadora geral da Dívida Ativa da União e do Fundo de Garantia do Tempo de Serviço, explica que a nova modalidade deve alcançar mais de 3 milhões de pessoas.
10: A gente focou nesse universo, parece pequeno, né? mas que representam 3,6 milhões de microempreendedores individuais que possuem essas dívidas e que agora vão ter a chance de retomar suas atividades sem pendências perante a Procuradoria da Fazenda.
7: Além da criação da nova modalidade, o governo prorrogou o prazo do Desenrola MEI já existente, a modalidade que atende microempreendedores com dívidas de até R$ 20 mil junto à União, fica disponível até 29 de janeiro de 2027. Nesse caso, podem ser abatidos todos os valores de juros, multas e encargos. Com isso, o valor do débito pode ser reduzido em até 70%. A coordenadora da dívida ativa, Mariana Correia, destaca que as adesões a esses planos de negociação podem ser feitas pela internet.
10: O procedimento é 100% online, via Regularize. O contribuinte consegue entrar lá dentro, consultar a sua dívida, simular os descontos máximos aplicáveis àquela dívida, verificar se ele tem condições de aderir àquele acordo e concluir aquela negociação 100% digital em coisas de minutos.
7: O endereço para aderir às modalidades do Desenrola MEI é www.regularize.pgfn.gov.br. Reportagem Gabriela Noronha.
6: Vítimas de violência doméstica que forem afastadas do trabalho por medida protetiva terão a renda garantida.
5: A medida terá validade por até 6 meses e garante também o pagamento a mulheres sem vínculo previdenciário.
6: O governo federal seguiu o parecer da Advocacia Geral da União após o entendimento do Supremo Tribunal Federal sobre a Lei Maria da Penha.
8: O parecer da Advocacia Geral da União garante a mulheres vítimas de violência doméstica o afastamento remunerado do trabalho por até 6 meses, desde que determinado pela Justiça como medida protetiva. Esse afastamento já era previsto na Lei Maria da Penha, mas a norma não especificava quem pagaria o salário da trabalhadora nesse período. A incerteza sobre o recebimento da remuneração fazia com que muitas mulheres tivessem de optar entre a segurança e o próprio sustento, como destaca a ministra substituta das mulheres, Eutália Naves.
11: Um passo muito importante para que nenhuma mulher precise escolher entre proteger a própria vida e garantir a sua sobrevivência econômica e muitas vezes também da sua família.
8: O parecer da AGU segue entendimento do Supremo Tribunal Federal, que em junho esclareceu que o empregador é responsável pelo pagamento dos 15 primeiros dias de afastamento e o Instituto Nacional do Seguro Social, INSS, pelo restante do período. Nos casos em que a mulher é contribuinte individual, facultativa ou seguradora especial, o INSS vai pagar o benefício integralmente. Já para as mulheres que não são seguradas da Previdência, o pagamento terá natureza assistencial. A presidente do INSS, Ana Cristina Viana Silveira, destaca que bastará a decisão judicial para que o Instituto faça o pagamento.
12: O INSS tem a responsabilidade de assegurar que esse direito chegue a essas mulheres com agilidade, respeito e sensibilidade, especialmente para mulheres que enfrentam a violência doméstica.
8: Após a publicação do parecer da AGU, o Ministério da Previdência Social e o INSS terão até 15 dias para regulamentar o pagamento. As dúvidas podem ser tiradas pelo Disque 135 do INSS ou pela Central de Atendimento à Mulher, o Ligue 180. Reportagem Luana Karen.
5: E quando o assunto é proteção e garantia de direitos da mulher, o dinheiro que chega todo mês também faz diferença.
6: E por isso que o Pix Pensão foi criado, para facilitar o pagamento e o recebimento da pensão de um jeito mais simples e seguro.
5: Vamos entender mais sobre a medida que começa a valer no ano que vem.
13: O Pix Pensão entrará em vigor em julho do ano que vem. A medida altera o Código de Processo Civil para permitir o pagamento de pensão alimentícia de forma automática, via Pix, conforme decisão judicial. Antes da sanção da lei, o pagamento dependia exclusivamente de quem devia a pensão, que podia optar entre transferência manual, boleto ou desconto em folha de pagamento, no caso dos assalariados. Giuliana Hernandes Cores, coordenadora-geral de Políticas de Cuidado da Secretaria Nacional de Autonomia Econômica e Política de Cuidados do Ministério das Mulheres, detalha a mudança.
14: A gente tem números que mostram que as mulheres, principalmente mulheres, ficam sem a garantia dos seus direitos, como é exercido o direito hoje. 90% dos pedidos de execução de alimentos não são constantes, então a gente entende que o Pix Pensão vai facilitar e não só a tramitação judicial, mas a tramitação bancária também.
13: As mães ou responsáveis legais que detenham a guarda de crianças e adolescentes beneficiários de pensão alimentícia poderão solicitar o Pix Pensão a qualquer momento do cumprimento da sentença. Para isso, será preciso procurar um advogado ou defensor público, acessar o processo judicial onde a pensão foi definida e pedir o Pix automático. O interessado precisa informar nos autos os dados bancários, agência, conta e chave Pix cadastrada, tanto de quem recebe quanto de quem deve pagar. E só então o juiz vai expedir a ordem eletrônica para que o sistema bancário agende o pagamento, como explica o advogado especialista em direito de família, Marcelo Lucena.
15: É uma parte devedora, independente de sua vontade, ela vai receber uma ordem judicial, né, em sua instituição financeira, e naquela data que o juiz determinar, ou no acordo que foi feito e homologado pelo judiciário, naquela data fixa, será cadastrada uma ordem judicial para que se transfira de forma automática o valor referente à pensão pelo tempo que ficar determinado.
13: Por se tratar de decisão judicial, o Pix da pensão alimentícia só poderá ser cancelado ou alterado a partir de nova manifestação da Justiça. Reportagem Graziele Bezerra.
6: E a partir de hoje, o pagamento via Pix por aproximação pode ser feito para valores acima de R$500.
16: Para mudar esse limite, a pessoa deve procurar o banco onde realiza a transação e solicitar a nova quantia máxima que o cliente vai permitir.
6: Essa nova regra foi autorizada pelo Banco Central em junho e passa a vigorar a partir de hoje.
16: O esportivo fecha acordo para a ocupação de um patrimônio público.
6: É o Centro de Treinamento Rei Pelé, uma referência no cenário do futebol brasileiro.
16: Entenda o que representa para os dois lados o acordo assinado hoje em Brasília.
17: O Santos Futebol Clube negociou um acordo com a União para garantir a permanência no Centro de Treinamento Rei Pelé por 20 anos, renováveis por igual período. Por meio desse acordo, o clube ganha segurança jurídica sem que a área deixe de ser patrimônio público, como disse a ministra da Gestão e da Inovação em Serviços Públicos, Esther Dueck.
18: A gente tem uma propriedade da União que vai ser preservada, vai ser cuidada. É o imóvel, uma área muito importante, muito valiosa. O patrimônio vai deixar de ser um motivo de litígio para cumprir sua função social.
17: O Centro de Treinamento Rei Pelé tem cerca de 40 mil metros quadrados e fica no bairro do Jabaquara, em Santos, São Paulo. O complexo foi inaugurado em outubro de 2005 e se tornou uma referência no cenário do futebol brasileiro profissional. As negociações foram conduzidas pela Advocacia Geral da União e, segundo Jorge Messias, o advogado-geral, representam mais que uma transação econômica.
19: Nós entendemos que este patrimônio da União, ele tem um trabalho e um serviço que transcende a uma equação econômica. Nós estamos falando do valor imaterial que ele representa, não só para a sociedade santista, mas para toda a sociedade brasileira.
17: A partir do acordo, o Santos Futebol Clube assume uma série de compromissos relacionados a ações sociais, investimentos nas categorias de base e conservação da área. Reportagem Luciana Colares de Holanda.
6: Hoje é dia do idoso, uma data para lembrar que cuidar da saúde também é uma forma de garantir mais qualidade de vida e proteção na terceira idade.
16: E entre esses cuidados, a imunização tem um papel importante. Manter as vacinas em dia ajuda a prevenir

0: eu quero ter uma vida saudável.
1: O exemplo da dona Gilmara é a recomendação para todos os idosos. Entre as principais vacinas estão a da gripe, aplicada todos os anos, o reforço contra a Covid-19 a cada 6 meses, além das vacinas contra hepatite B, tétano e difteria. Dependendo da situação de saúde, do histórico vacinal, também podem ser indicadas vacinas como a da febre amarela e a pneumocócica, que protege contra formas graves de pneumonia e meningite. A diretora substituta do Programa Nacional de Imunizações do Ministério da Saúde, Ana Catarina de Melo Araújo, explica a importância da vacinação para os idosos.
2: A criança e o idoso, ele é mais vulnerável. Então, às vezes, uma doença que na fase adulta ela não teria uma complicação tão importante, mas na fase do idoso ela pode complicar e até levar ao óbito do jogo alguma sequela.
1: Com o avanço da idade, o organismo fica mais vulnerável às infecções. Por isso, manter a vacinação atualizada ajuda a evitar complicações, internações e até mortes provocadas por doenças que podem ser prevenidas. Para a dona Gilmara, do começo da reportagem, a vacina é proteção e vida longa.
0: Vacina salva vidas e muitas vidas. Vamos confiar. A ciência está aí para poder estudar e ensinar para a gente que a vacina é fundamental na nossa vida.
1: A recomendação é não esperar uma doença aparecer para procurar proteção. Atualizar a caderneta é simples. Basta procurar a unidade básica de saúde mais próxima, levando um documento de identificação e o cartão de vacinação. Mesmo quem perdeu a caderneta deve buscar a unidade para que os profissionais avaliem o histórico e indiquem quais vacinas ainda precisam ser aplicadas. Reportagem Pablo Mugim.
3: E idosos podem contribuir também para salvar vidas.
4: Novas regras autorizam que pessoas com 70 anos ou mais sejam doadoras de sangue.
3: O regulamento também reduziu o tempo de espera para que pessoas temporariamente impedidas possam voltar a doar.
4: A coordenadora geral de sangue e hemoderivados do Ministério da Saúde, Luciana Carlos, explicou para a gente essas mudanças. Acompanhe a entrevista. Coordenadora Geral de Sangue e Hemoderivados do Ministério da Saúde, Luciana Carlos. É um prazer ter a senhora com a gente aqui na Voz do Brasil. Vamos falar então sobre essas mudanças nessa parte de doação de sangue que foram anunciadas recentemente. A doação de sangue passou a ter então novas regras para coleta, armazenamento, isso, transporte, não é isso? Entre essas isso mudanças está o prazo, por exemplo, para quem fez tatuagem, piercing, endoscopia. Explica para a gente então quais essas mudanças.
5: Eu queria agradecer inicialmente a oportunidade de estar conversando com o Brasil inteiro sobre isso. E, na verdade, essa atualização do regulamento técnico da hemoterapia no Brasil é uma coisa que a gente esperava há muito tempo. Está sendo muito bem recebido e saudado por toda a hemoterapia brasileira, porque a gente tinha algumas regras que datavam de 2014. Então, eram regras e normas que já estavam um pouco defasadas e distantes da necessidade de segurança dos serviços. Então, agora a gente tem realmente uma atualização desse regulamento técnico e isso faz com que a gente tenha mais segurança para doadores e pacientes, porque a gente, vamos dizer assim, a gente melhorou, né, a segurança desses regulamentos ou desses critérios que são aplicados, né, para que as pessoas possam ou não fazer a doação de sangue com segurança.
3: E por que foram feitas essas atualizações, então?
5: Existem várias tecnologias que surgiram, algumas situações epidemiológicas que mudaram, alguns critérios técnicos que antes a gente não tinha evidência da segurança e hoje a gente tem. Então, assim, são atualizações técnicas e científicas mesmo que surgem ao longo do tempo e que a gente vai precisando fazer a adequação. Infelizmente, teve um tempo muito longo e agora a gente conseguiu trazer essa adequação, que não está restrita apenas à doação de sangue ou aos critérios de doação. A gente também tem outras alterações de incorporação de tecnologias, uso, por exemplo, de ferramentas informatizadas dentro do serviço para atendimento ao doador. Então, várias oportunidades de atualização que foram feitas, né? E sempre voltadas para a segurança dos doadores, porque o que a gente precisa é que os doadores doadores, as pessoas que podem doar, elas realmente façam a doação com segurança e tranquilidade e continuem saudáveis e até voltem a doar, né, como doadores regulares. E para a segurança também,

0: dos pacientes que vão receber esse sangue, ou esses componentes que são produzidos a partir do sangue doado.
1: Agora, só para a gente deixar mais claro, né, eu cheguei a mencionar aí os prazos para quem fez tatuagem, piercing. A senhora pode dizer para a gente, então, quais são as principais mudanças, principalmente as que mais impactam os doadores?
0: Uma das coisas que mudou e que a gente fica muito tranquilo e feliz com essa mudança é o tempo máximo de doação. Então, a idade máxima para fazer a doação. A gente tem vários doadores regulares que chegavam a 70 anos e que não podiam mais doar por causa do corte que a gente tinha no regulamento anterior. Agora, essas pessoas, se saudáveis, avaliadas pelo médico do serviço, elas podem continuar fazendo a doação. A tatuagem, a gente tinha um tempo de inaptidão longo. Agora, a tatuagem feita em serviços regulamentados e fiscalizados pela Anvisa, o tempo é de 7 dias. E aquelas tatuagens que são feitas sem a gente saber como, o tempo é de 4 meses. Então, as endoscopias, que eram 6 meses, passaram a 4 meses. Então, assim, são muitas alterações que a gente incorporou ao texto, mas sempre garantindo que essa incorporação, essa alteração, não vai significar mais risco, nem para os doadores, nem para os pacientes. Então, a gente passa a ter pessoas que antes eram inaptas, agora podendo fazer a doação, e ampliando, né, também o número de potenciais doadores no país. Então, a gente espera que isso tenha uma repercussão muito boa. Principalmente essa questão da tatuagem, porque a gente tem hoje a população mais jovem usa muito essa está todo mundo se tatuando, e lindos e maravilhosos, mas a gente então a gente perdia muito doador com isso, né? E agora não, agora a gente vai poder realmente, a partir até da melhoria dos serviços que fazem a tatuagem, né? A gente tem agora agulhas descartáveis, as tintas que são também alicotadas, então a gente tem segurança, e a partir dessa segurança, na forma como a tatuagem é feita, a gente vai poder flexibilizar isso. Então, isso traz muitos doadores para os serviços.
2: Falando sobre a doação de sangue em si, por que a doação regular é tão importante para manter os estoques no país, e em que situações os estoques costumam ficar mais baixos ao longo do ano?
0: O doador regular, ele é importante porque ele é uma pessoa que já entendeu o processo como um todo, então ele já sabe o que é que acontece, ele já se compromete com a segurança do processo ao estar sensibilizado para ter as respostas corretas às perguntas que são feitas na triagem, ele já foi testado anteriormente, então a gente já tem várias informações desse doador, e ele é uma pessoa que já está comprometido com o sistema. Então, os homens podem doar até 4 vezes por ano, as mulheres 3 vezes por ano. E esse doador que volta, né, ele tanto é mais seguro, como ele já é uma forma da gente ter um número regular, né, de doações.
1: Muito bem, nós conversamos com Luciana Carlos, coordenadora geral de sangue e hemoderivados do Ministério da Saúde. Coordenadora, muito obrigada pela sua entrevista aqui à Voz do Brasil.
0: Nós que agradecemos. Obrigada.
2: A disputa mundial por minerais críticos usados na fabricação de baterias de celulares e carros elétricos já é uma realidade.
1: Mas a ciência brasileira está de olho em uma alternativa sustentável a partir de uma matéria-prima que tem a cara do Nordeste do país, o coco.
2: Pesquisadores da Universidade Federal de Sergipe estão transformando os resíduos do fruto em uma peça-chave para uma nova geração de baterias.
1: Os detalhes dessa inovação você acompanha agora no quadro Ciência na Prática. 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
3: Sergipe é um dos maiores produtores de coco do país. E depois de consumido, o fruto pode virar lixo. Mas essa realidade vem mudando graças a uma pesquisa realizada no estado. A casca e o pó residual do coco têm se tornado um material de alto valor tecnológico, conhecido como biocarvão.
4: Meu nome é Yara de Fátima Jimenez e eu sou do Departamento de Química da Universidade Federal de Sergipe. Produção e consumo de coco é muito importante aqui no estado, né? Então gera um grande volume de resíduos. E um dos produtos que podem ser obtidos são os materiais carbonáceos, ou conhecidos popularmente como os biocarvões. Que tipo de bioprodutos nós podemos obter? Em filtros, como absorventes, também como suportes para catalisadores. E uma das aplicações, né, que nos chamou a atenção são as aplicações em energia.
3: Atualmente, as baterias dependem do lítio, um mineral caro e que pode se tornar escasso no futuro. A solução encontrada pelos pesquisadores foi substituir o lítio pelo sódio, usando o biocarvão de coco para fazer a bateria funcionar.
4: O íon lítio, ele sofre oscilações de preço e disponibilidade no mercado mundial. E nesse contexto, o estado de Sergipe, ele tem reservas de potássio e de sódio. As baterias de íon sódio são biocarvões preparados a partir de biomassa a temperaturas altas.
3: A pesquisa ainda está sendo desenvolvida em laboratório, mas promete colocar o Brasil em um mercado promissor, criando uma alternativa viável e sustentável para o futuro da energia global.
4: A China, ela está privilegiando muito os tipos de pesquisas no desenvolvimento de baterias de íon sódio. Em escala ainda de laboratório, a gente conseguiria, entre 4 a 5 anos, ter uma linha de desenvolvimento até a otimização desse carbono.
3: Acompanhe a pesquisa na página da Universidade Federal de Sergipe. E esse foi o Ciência na Prática, com produção de Warby Calil e edição de Edinaldo Júnior. E nosso encontro com o Saber Científico volta na próxima semana. Até lá!
2: Instrumentos musicais, microfones e máquinas de costura agora podem ser importados sem o pagamento de imposto.
1: A importação desses produtos estava sujeita à alíquota de 18%.
2: No caso das máquinas de costura, a medida que já valia de forma provisória e com restrições de cotas, agora é definitiva.
1: A redução tarifária consta em resolução da Câmara de Comércio Exterior, que incorporou decisões do Mercosul.
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1: E agora com as notícias do Poder Judiciário e do Congresso Nacional. Boa noite.
2: Boa noite para você e até amanhã.
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7: STF envia conciliação do caso sobre a aplicação do Estatuto da Pessoa Idosa a contratos de planos de saúde.
8: Justiça do Trabalho vai fazer um mutirão de conciliação em processos que envolvem pessoas a partir dos 60 anos.
7: Tribunal Superior Eleitoral define relatores para recursos relacionados à apuração das eleições 2026.
8: Boa noite, eu sou Marcela Luiza.
7: E eu sou Walter Lima.
8: Em nota publicada nesta quinta-feira, a presidência do Supremo Tribunal Federal firmou o compromisso com a democracia e a liberdade de escolha de brasileiros e brasileiras em ambiente de paz.
7: O voto é a expressão máxima da cidadania, segundo o presidente do STF, ministro Edson Fachin, e a garantia de que a vontade popular define o futuro do Brasil. Na nota, o ministro ressaltou que isso só é possível graças ao empenho incansável da Justiça Eleitoral brasileira.
8: TSE define relatores para recursos relacionados à apuração das eleições 2026.
7: Os ministros ficarão responsáveis pela análise de processos relativos aos cargos de presidente e vice-presidente da República. Fábio Ruas.
9: O ministro Sebastião Reis Júnior vai ser o relator da apuração dos resultados eleitorais do Amazonas, Alagoas, São Paulo e Tocantins. A ministra Estela Aranha ficou com Minas Gerais, Mato Grosso, Espírito Santo e Mato Grosso do Sul. Já o ministro Floriano de Azevedo Marques será o responsável pelo Ceará, Sergipe, Maranhão e Goiás. Os processos de apuração dos votos dos estados do Rio de Janeiro, Paraná, Pará e Piauí ficarão sob a relatoria do ministro André Mendonça. O ministro Ricardo Vilas Boas Cueva vai atuar nos processos da Bahia, Pernambuco, Paraíba e Santa Catarina. E o ministro Dias Toffoli ficou com o Distrito Federal, Rio Grande do Sul, Rio Grande do Norte, Acre, Amapá, Roraima e Rondônia. A distribuição garante a organização e a celeridade dos trabalhos da Justiça Eleitoral durante a totalização dos votos.
8: O Supremo suspendeu o julgamento sobre a aplicação do Estatuto da Pessoa Idosa a contratos de planos de saúde firmados antes de 2004.
10: A discussão envolve reajustes das mensalidades em razão da idade.
8: O estatuto proíbe a cobrança de valores diferenciados em razão da idade. Com a lei entrou em vigor em 2004, o Supremo discute se essa proteção também se aplica aos contratos firmados antes dessa data, inclusive nos casos em que o beneficiário completou 60 anos após a entrada em vigor do Estatuto.
10: A questão é discutida em dois processos diferentes, que começaram a ser julgados por composições distintas da Corte. Na sessão de hoje, o ministro Dias Toffoli propôs o envio do caso ao Núcleo de Solução Consensual de Conflitos do Supremo para tentativa de conciliação. A sugestão foi acolhida pelo plenário.
8: Hoje, 1º de outubro, é o Dia Nacional e Internacional da Pessoa Idosa.
10: De olho na data, a Justiça do Trabalho vai fazer um mutirão de conciliação em processos que envolvem pessoas a partir dos 60 anos. Rocine Gomes.
11: É isso mesmo, a ação em todo o país será de 5 a 9 de outubro. Chamada Em Pauta a Melhor Idade, a iniciativa vai dar preferência aos processos de pessoas idosas. Para participar e adiantar a sua vida, basta procurar seu advogado, ir ao Tribunal Regional do Trabalho e pedir que o processo seja priorizado. É o seu processo em cima da pilha.
8: O STJ recebeu o primeiro recurso especial da história, autuado de acordo com os novos critérios da sistemática da relevância da questão federal.
10: O chamado filtro de relevância entrou em vigor em 3 de setembro. Fátima Uchoa.
12: Nesse novo sistema, só serão julgados pelo STJ casos com relevância econômica, política, social ou jurídica que ultrapassem os interesses das partes, além dos que já têm relevância presumida, como previsto na lei que regulamenta o filtro. O primeiro recurso com relatoria do ministro Herman Benjamin, da primeira turma, teve origem em execução fiscal ajuizada pelo Conselho Regional de Engenharia e Agronomia do Paraná para cobrar dívida decorrente de infração à lei que rege a categoria. Vale destacar que o STJ começou e deve concluir até 7 de outubro as primeiras sessões virtuais para analisar propostas de submissão de recursos especiais ao filtro da relevância.
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8: Uma boa noite.
10: E até amanhã.
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13: Eu sou Humberto Pinheiro e estes são os destaques de hoje do Jornal do Senado, que começa agora. Senado debate projetos para ampliar a inclusão e qualidade de vida dos idosos. CCJ analisa a criação da Universidade do Vale do Juruá, no Acre. Nova lei do seguro rural amplia a proteção de produtores contra grandes perdas. Boa noite. 1º de outubro é o Dia Nacional do Idoso, data dedicada à reflexão sobre os direitos e as condições de vida dos brasileiros com 60 anos ou mais. O Senado analisa projetos para ampliar a inclusão digital e incentivar a participação das pessoas idosas em atividades turísticas. Repórter Rodrigo Rezende.
14: Uma lei sancionada em 2006 determinou que 1º de outubro é o Dia Nacional do Idoso. Em 2003, três anos antes, o país ganhou seu primeiro conjunto de leis específicas para essa parcela da população, o Estatuto do Idoso, hoje denominado Estatuto da Pessoa Idosa, como destaca o senador Paulo Paim, do PT do Rio Grande do Sul.
15: O Estatuto garantiu algo fundamental, reconheceu a pessoa idosa como sujeito de direitos, com prioridade nas políticas públicas, proteção à saúde, à moradia, à previdência, ao trabalho, à assistência social e, acima de tudo, à dignidade.
14: O Senado debate diversos projetos para melhorar a vida dos idosos brasileiros. Um deles, apresentado pela senadora Damaris Alves, do Republicanos do Distrito Federal, quer promover a acessibilidade, inclusão e segurança da pessoa idosa nos ambientes digitais. Já o senador astronauta Marcos Pontes, do PL de São Paulo, é relator na Comissão de Direitos Humanos de uma proposta que incentiva a participação dos idosos em atividades turísticas.
13: A Comissão de Constituição e Justiça analisa o projeto de lei que autoriza o Poder Executivo a criar a Universidade Federal do Vale do Juruá, UFVJ, com sede em Cruzeiro do Sul, no Acre. A proposta tem o objetivo de interiorizar a oferta de ensino superior público na Amazônia Ocidental e impulsionar o desenvolvimento científico e socioambiental da região. A reportagem é de Bruno Lourenço.
16: A proposta prevê a criação de uma fundação pública federal sediada em Cruzeiro do Sul, no oeste do Acre, com atuação em outras localidades do Vale do Juruá. O senador Hamilton Mourão, do Republicanos do Rio Grande do Sul, defendeu a importância de expandir o ensino superior público para além das capitais.
17: A interiorização do ensino superior público, especialmente em territórios com as peculiaridades socioambientais e os desafios logísticos do Vale do Juruá, é medida de inegável e urgente interesse público.
16: A Universidade Federal do Vale do Juruá deverá ter como foco suas vocações regionais e priorizar áreas como bioeconomia, agricultura familiar, biotecnologia, saúde e conservação ambiental.
13: O Brasil e os Estados Unidos anunciaram a criação de um grupo de trabalho para negociar o tarifaço. O objetivo é avaliar possíveis soluções e avançar nas negociações sobre um eventual acordo. No Congresso, aguarda análise uma MP que destina crédito subsidiado a exportadores e setores estratégicos. Repórter Pedro Pincer.
18: O governo norte-americano deve apresentar nas próximas semanas uma proposta para definir os assuntos das negociações. As conversas ocorrem enquanto os Estados Unidos mantêm sobretaxas sobre parte das exportações brasileiras. Em julho, foi anunciada uma tarifa adicional de 25% sobre determinados produtos brasileiros. No Congresso brasileiro, aguarda a instalação a comissão mista, que vai analisar a medida provisória que prevê R$18,5 bilhões em crédito subsidiado para exportadores e setores estratégicos. O presidente do Senado, Davi Alcolumbre, afirmou que o Legislativo está unido na defesa dos interesses nacionais.
19: Nós vamos defender a soberania nacional, vamos defender os empregos dos brasileiros e defender os empresários brasileiros que geram a riqueza para o Brasil. E tenho convicção também que esse processo tem que ser liderado pelo Poder Executivo. Buscar estreitar os laços e fazer as coisas acontecerem defendendo os brasileiros. O Parlamento está integralmente à disposição da defesa dos interesses do Brasil.
18: A partir de um documento que será enviado pelos Estados Unidos, o grupo de trabalho vai buscar um entendimento entre os dois países.
13: O Executivo sancionou uma lei aprovada no Senado que muda as regras do seguro rural para proteger produtores e seguradoras em caso de grandes perdas no campo. Repórter Patrícia Oliveira.
20: O dinheiro que o governo federal destina para ajudar o produtor a pagar o seguro rural não poderá ser bloqueado ou congelado durante a execução do orçamento. A nova lei também tira do papel o chamado Fundo Catástrofe, criado em 2010 para auxiliar as seguradoras a cobrirem prejuízos extraordinários na produção rural, como os causados pelas mudanças climáticas. A proposta que deu origem à lei é da senadora Tereza Cristina, do Progressistas de Mato Grosso do Sul.
21: O seguro rural, ele representa um instrumento essencial de gestão de risco, pois protege o produtor rural contra perdas decorrentes de eventos aleatórios e não controláveis.
20: A lei prevê ainda que os produtores que têm seguro terão prioridade nas linhas de crédito para prorrogar ou renegociar dívidas.
13: O plenário pode votar em breve um projeto que estabelece condições de trabalho específicas para mulheres com câncer de mama, incluindo aquelas em tratamento ou em período de remissão. A proposta autoriza a adoção de medidas para flexibilizar as condições de trabalho, como teletrabalho, redução da jornada, horários flexíveis e apoio psicossocial sem redução salarial. Além disso, institui o selo rosa para reconhecer empresas que adotarem práticas inclusivas e não discriminatórias. Durante a leitura do relatório na Comissão de Assuntos Sociais, o senador Flávio Arnes, do PSB do Paraná, ressaltou que o trabalho pode contribuir efetivamente para a saúde mental de quem enfrenta o câncer de mama.
0: É comprovado que se manter ocupado e produtivo representa um grande apoio psíquico aos pacientes de câncer ao obstar ou ao menos dificultar o advento de depressão que muitas vezes os acomete.
13: A Comissão de Constituição e Justiça do Senado pode votar o projeto de lei do senador Chico Rodrigues, do PSB de Roraima, que muda a contagem de prazos para manifestação da Fazenda Pública, do Ministério Público e da Defensoria Pública em processos de inventário. Pela proposta, os prazos passam a ser contados em dias corridos, incluindo sábados, domingos e feriados. Atualmente, a contagem é feita apenas em dias úteis. O relatório do senador Jorge Cajuru, do PSB de Goiás, recomenda a aprovação do projeto.
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13: Na hora de votar, além do celular, o eleitor precisa deixar outros equipamentos eletrônicos fora da cabine, como relógio inteligente e óculos com câmera. A proibição vale até para aparelhos desligados e foi reforçada pela Justiça Eleitoral para garantir o sigilo do voto. Repórter Marcela Cunha.
24: Não é só o celular que deve ficar fora da cabine de votação. Com o avanço de dispositivos cada vez menores e mais conectados, a Justiça Eleitoral detalhou as regras para impedir que novas tecnologias comprometam o sigilo do voto. A proibição também vale para máquinas fotográficas, filmadoras, relógios e pulseiras inteligentes, óculos conectados, fones de ouvido, câmeras corporais e microcâmeras. A medida busca evitar que equipamentos capazes de registrar ou transmitir informações sejam usados para revelar a escolha do eleitor. Também ajuda a combater a compra ou a coação de votos ao impedir a produção de uma prova da opção registrada na urna, como lembrou a senadora Damares Alves, do Republicanos do Distrito Federal.
25: A legislação é muito clara. O voto, ele é secreto.
24: Quem se recusar a entregar o equipamento aos mesários não poderá votar até cumprir a orientação. O caso será registrado em ata e, se necessário, a força policial poderá ser acionada. Já equipamentos de acessibilidade e tecnologias assistivas continuam permitidos.
13: Com trabalhos técnicos de Eliseu Caires, o Jornal do Senado fica por aqui. Acompanhe agora as notícias da Câmara dos Deputados. Boa noite e até amanhã.
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27: Mulher que delatar violação de medida protetiva poderá ter escolta policial.
28: Deputados esclarecem a atuação do Ministério Público em pedido de pensão.
29: Escolas devem informar suspeita de trabalho infantil ao Conselho Tutelar.
30: Avança projeto que aumenta a punição para corridas ilegais em vias públicas.
31: Boa noite. A Comissão de Viação e Transportes aprovou penas mais rígidas para quem participar de corridas ilegais em vias públicas. A repórter Kate Nayane traz mais detalhes sobre o que agora será analisado pela Comissão de Constituição e Justiça.
32: O projeto de lei que aumenta as punições para os chamados rachas foi aprovado pela Comissão de Viação e Transportes da Câmara dos Deputados. Pela proposta, a multa pela prática de corridas ilegais em vias públicas passa de 2.934 para 4.402, além da suspensão do direito de dirigir e apreensão do veículo. O aumento do valor da multa também se aplica para quem promover ou participar de eventos que envolvam manobras perigosas, corridas ou disputas em vias públicas sem a permissão da autoridade de trânsito. O texto aprovado também agrava as penas. Caso a infração ocorra próximo de escolas, hospitais, locais de embarque e desembarque de passageiros, ruas estreitas ou onde exista grande concentração de pessoas, as penas passam de 3 a 6 anos para reclusão, de 4 a 8 anos em caso de lesão corporal grave e de 6 a 12 anos em caso de morte. O relator da proposta, deputado Hugo Leal, do PSD do Rio de Janeiro, defende que infrações como estas não devem ser tratadas como acidentes.
1: Inclusive, no caso de lesão corporal ou morte, aí sim, responsabilidade por homicídio. Homicídio, essa é nossa principal mudança, principal alteração, é que quando uma prática ilegal dessa natureza, o resultado dela é o homicídio, nós temos que tratar esse indivíduo como um homicida, não como um acidente de trânsito.
32: Em seguida, o projeto de lei que aumenta as punições para quem pratica corridas ilegais em vias públicas será analisado pela Comissão de Constituição e Justiça. Da Rádio Câmara de Brasília, Kate Nayane.
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3: Economia.
5: Afonso Mota, do PDT do Rio Grande do Sul, destaca a importância da lei que reduz as alíquotas do PIS/PASEP e da Confins para a indústria química e petroquímica. O deputado ressalta que o setor recolhe aproximadamente 40 bilhões de reais por ano em impostos.
6: Afonso Mota avalia que a redução dos tributos tem fortalecido uma atividade estratégica para a economia brasileira diante da concorrência internacional. O parlamentar reitera que a medida cria condições para que o setor continue contribuindo para o desenvolvimento do país.
5: Marcos Aurélio Sampaio, do MDB do Piauí, defende o projeto que acaba com a cobrança pelo uso da rede de distribuição de energia elétrica para microgeradores de energia solar. O texto garante isenção permanente aos consumidores que injetam energia excedente na rede.
6: A proposta estende a isenção a todos os usuários de fontes renováveis, independentemente da data de adesão. No entendimento de Marcos Aurélio Sampaio, a medida garante segurança jurídica e incentiva a democratização da energia limpa.
3: Agricultura.
5: O projeto de Renilson e Nicodemos, do MDB do Pará, estabelece um período de paralisação temporária na colheita do açaí e cria um seguro para os extrativistas do fruto. A ideia é pagar aos trabalhadores um salário mínimo por até 4 meses no ano para permitir a regeneração natural das palmeiras.
6: Na visão de Renilson e Nicodemos, a medida garante a sustentabilidade ambiental e assegura a renda às famílias extrativistas no período de entressafra. A proposta prevê ainda ações para diminuir os acidentes de trabalho na subida dos açaizeiros e modernizar as técnicas de manejo.
3: Relações Exteriores.
5: Felipe Martins, do PL Tocantinense, apoia a criação da Frente Parlamentar Mista pela Integração Continental e Desenvolvimento Sul-Americano. O objetivo do colegiado é elaborar iniciativas de conexão produtiva, digital e institucional entre os países do continente.
6: De acordo com Felipe Martins, o grupo vai articular com governos estaduais, municipais e a sociedade civil para ampliar o protagonismo do Brasil na América do Sul, promovendo o intercâmbio tecnológico e o crescimento socioeconômico.
3: Segurança Pública.
5: A Comissão de Segurança Pública aprovou uma escolta policial para mulheres vítimas de descumprimento de medida protetiva. O repórter Luiz Cláudio Canuto explica a questão.
7: A Comissão de Segurança Pública e Combate ao Crime Organizado aprovou o projeto que prevê escolta policial para mulheres que denunciarem descumprimento de medida protetiva. Pela proposta, a escolta deveria ser concedida quando houvesse risco à integridade física. A proposta muda a Lei Maria da Penha e também a lei que disciplina a proteção de vítimas e testemunhas ameaçadas. O colegiado aprovou a versão da relatora, deputada delegada Ione, do Avante de Minas Gerais. Segundo ela, o objetivo é fortalecer a proteção das vítimas no momento em que procuram as autoridades para comunicar que o agressor desrespeitou a decisão judicial. O texto aprovado amplia o alcance da proposta original e incorpora a proteção da escolta a um conjunto mais amplo de medidas protetivas na Lei Maria da Penha. A proposta original da deputada Rogéria Santos, do Republicanos da Bahia, previa a obrigatoriedade de escolta policial para a mulher que comparecesse à delegacia para denunciar o descumprimento de medida protetiva de urgência. Pelo texto aprovado, a adoção de escolta policial deixa de ser uma medida automática e passa a depender de avaliação técnica do risco enfrentado pela vítima. Entre os critérios poderiam ser considerados o histórico de violência praticada pelo agressor, a gravidade das ameaças e a possibilidade de novas agressões. Segundo o Conselho Nacional de Justiça, a cada 45 segundos, uma mulher recebe a proteção judicial. O projeto tramita em caráter conclusivo e aguarda indicação de relator na Comissão de Defesa dos Direitos da Mulher. Em seguida, passará pela Comissão de Constituição e Justiça. Da Rádio Câmara de Brasília, Luiz Cláudio Canuto.
31: Franciane Baier, do Republicanos do Rio Grande do Sul, apoia projeto que destina 30% da arrecadação de apostas de cota fixa ao Fundo Nacional de Segurança Pública. A proposta também reserva, no mínimo, 30% do fundo para o combate à violência contra a mulher.
8: Franciane Baier informa que os recursos vão financiar ações como monitoramento eletrônico de agressores, patrulhas especializadas e casas de acolhimento. Para a deputada, a medida garante orçamento contínuo para interromper os ciclos de agressão às mulheres.
31: Projeto de lei quer proibir a nomeação ou contratação de pessoas condenadas por crimes sexuais contra crianças e adolescentes para cargos ou funções públicas. De autoria de Júnior Lourenço, do MDB do Maranhão, a medida valeria para órgãos públicos, empresas estatais e contratos de prestação de serviços.
8: A proposta determina ainda que a proibição só será aplicada após condenações definitivas. De acordo com Júnior Lourenço, a iniciativa reforça a proteção de crianças e adolescentes e a integridade da administração pública.
31: Misael Varela, do PSD de Minas Gerais, apoia a proposta de emenda à Constituição que reduz a maioridade penal de 18 para 16 anos. A mudança visa punir, com mais rigor, menores envolvidos em crimes hediondos e em casos de violência extrema contra pessoas e animais.
8: Misael Varela pondera que a responsabilização penal vai depender de laudo técnico que comprove a capacidade do jovem de entender a gravidade do ato. Para o deputado, a proposta evita a impunidade em casos de extrema violência.
31: Exigir vídeo monitoramento e punir a omissão de casos de agressão contra crianças e adolescentes em creches e escolas é a proposta de delegado Bruno Lima, do Podemos de São Paulo. O texto ainda impõe pena para os dirigentes que deixarem de notificar casos suspeitos.
8: Delegado Bruno Lima argumenta que crianças pequenas muitas vezes não conseguem relatar abusos, o que exige provas objetivas. O parlamentar pondera que as câmeras devem ficar restritas às áreas comuns, prevendo penas mais duras para maus tratos em creches.
31: André Fernandes, do PL do Ceará, apresentou o projeto que determina a queima completa como único método para destruir entorpecentes apreendidos e plantações ilícitas. Pela proposta, a destruição deve ser gravada em vídeo com registro de geolocalização.
8: Na avaliação de André Fernandes, métodos atuais como enterramento não garantem a destruição total dos materiais apreendidos. Para o deputado, a incineração evita que drogas e lavouras voltem ao mercado ilegal por falhas no descarte policial.
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3: Justiça.
0: Os deputados aprovaram um projeto que esclarece a atuação do Ministério Público em pedido de pensão alimentícia. A repórter Paula Bittar explica os detalhes.
4: A Comissão de Constituição e Justiça da Câmara aprovou uma proposta que inclui no Estatuto da Criança e do Adolescente uma regra autorizando o Ministério Público a pedir judicialmente pensão alimentícia em favor de crianças e adolescentes. Pela proposta, isso poderá ocorrer mesmo que os pais continuem exercendo seus direitos e deveres legais em relação ao filho, que a criança ou adolescente não esteja em situação de risco e que exista defensoria pública na comarca. O objetivo é transformar em texto legal um entendimento que já é adotado pelo Superior Tribunal de Justiça. A relatora na CCJ, deputada Maria Arraes, do PSB de Pernambuco, destacou que a proposta não traz uma inovação substancial, mas confere maior precisão ao texto legal ao incorporar orientação jurisprudencial já consolidada, promovendo segurança jurídica, uniformidade interpretativa e previsibilidade na atuação dos órgãos responsáveis pela tutela dos direitos infanto-juvenis. De acordo com o Estatuto da Criança e do Adolescente, o Ministério Público pode promover ações de alimentos em favor de crianças e adolescentes, mas a lei não explicita que essa atuação independe da situação familiar da criança ou adolescente, da existência de situação de risco ou da disponibilidade da Defensoria Pública. A autora do projeto, deputada Laura Carneiro, do PSD do Rio de Janeiro, explicou que parte da doutrina tem uma visão distorcida sobre o tema e seu objetivo foi deixar a regra bem clara.
10: O Ministério Público precisa poder pedir alimentos quando eles são de interesse do menor, quando as crianças estão em vulnerabilidade, quando as crianças precisam dessa ajuda do Estado. Na prática, o que a gente faz é colocar agilidade numa rede de proteção que é muito importante para as crianças. Porque a gente sabe que a justiça tem o seu próprio tempo, ela demora, mas a fome, essa, não tem tempo.
4: A proposta, que inclui no Estatuto da Criança e do Adolescente uma regra autorizando o Ministério Público a pedir judicialmente pensão alimentícia em favor de crianças e adolescentes, pode seguir agora para a análise do Senado, a menos que haja recurso para votação antes pelo plenário da Câmara. Da Rádio Câmara de Brasília, Paula Bittar.
3: Ciência e tecnologia.
11: Aliel Machado, do PV do Paraná, defende a regulação e o combate ao abuso de poder de grandes empresas de tecnologia. Ele explica que a ideia é permitir que o governo federal imponha regras de transparência e evite privilégios para produtos das próprias plataformas.
0: Aliel Machado argumenta que o mercado digital exige uma área especial dentro do Conselho Administrativo de Defesa Econômica para proteger o direito do consumidor. Ele ressalta que as regras devem focar apenas nas chamadas Big Techs, garantindo mais espaço para pequenos concorrentes.
11: Dr. Ismael Alexandrino, do PSD de Goiás, quer estabelecer diretrizes mais rigorosas para a classificação indicativa de desenhos e animações digitais. A proposta obriga emissoras e serviços de streaming a barrar produções com cenas de violência, humilhação ou duplo sentido.
0: Dr. Ismael Alexandrino lembra que o uso indiscriminado de telas por bebês e crianças pequenas traz prejuízos ao desenvolvimento cognitivo e emocional. Ele defende que as plataformas de vídeo auditem seus catálogos sob pena de multas milionárias e suspensão da empresa.
11: Pastor Eurico, do PSDB de Pernambuco, cobra do governo explicações sobre denúncias de interferência na eleição do Conselho Regional dos Técnicos Industriais da Terceira Região. Ele quer saber se o Ministério da Ciência, Tecnologia e Inovação apoiou uma das chapas concorrentes em Pernambuco e na Paraíba.
0: Pastor Eurico pede detalhes sobre agendas, manifestações públicas e uso de recursos do Ministério em favor de candidatos. Segundo o parlamentar, denúncias apontam quebra dos princípios da impessoalidade, neutralidade, além de possível abuso de poder político.
3: Direitos Humanos.
11: comissão aprova projeto que obriga as escolas a comunicarem suspeitas de trabalho infantil ao Conselho Tutelar. A reportagem é de Agui Pontes.
12: A Câmara dos Deputados debate fazer com que as escolas sejam obrigadas a comunicar ao Conselho Tutelar suspeitas de trabalho infantil. A proposta, apresentada pelo deputado Amon Mandel, do Republicanos do Amazonas, insere a mudança no Estatuto da Criança e do Adolescente. Segundo a proposta, já aprovada pela Comissão de Educação, a suspeita ou comprovação da prática de trabalho infantil precisa ser apontada pela instituição de ensino, especialmente se envolver uma criança de até 12 anos. A Constituição já prevê o contato da escola com o Conselho Tutelar, em caso de maus tratos ou faltas excessivas e injustificadas à escola. Segundo a relatora na comissão, deputada Franciane Baier, do Republicanos do Rio Grande do Sul, a escola é estratégica para dar esse primeiro alerta.
14: A escola é muitas vezes o primeiro lugar onde os sinais de exploração aparecem. E ao tornar essa obrigação expressa na lei, damos mais agilidade para que o Conselho Tutelar seja acionado e as medidas de proteção sejam tomadas o quanto antes.
12: A Constituição proíbe o trabalho para menores de 16 anos, salvo na condição de aprendiz, que o jovem pode desempenhar a partir dos 14 anos. Segundo um estudo recente do Fórum Nacional de Prevenção e Erradicação do Trabalho Infantil, 1 milhão e 650 mil crianças e adolescentes estão tendo sua força de trabalho explorada no Brasil. A proposta que prevê a denúncia do trabalho infantil pelas escolas ao Conselho Tutelar será analisada pela Comissão de Previdência, Assistência Social, Infância, Adolescência e Família. Da Rádio Câmara de Brasília, Agui Pontes.
31: Márcio Alvino, do PL de São Paulo, enaltece o trabalho da APAE, Associação de Pais e Amigos dos Excepcionais, na inclusão e na defesa dos direitos das pessoas com deficiência. Ele ressalta a atuação de profissionais, voluntários e famílias no apoio a milhões de brasileiros.
11: Márcio Alvino defende o fortalecimento das APAEs por meio de mais recursos e de políticas públicas voltadas às pessoas com deficiência. Vice-presidente da Frente Parlamentar em Defesa das APAEs, o deputado reafirma o compromisso de apoiar as instituições presentes em todo o país.
26: Educação.
31: O projeto de Geraldo Mendes, do União do Paraná, prevê o abono de até 3 dias de faltas escolares por mês para alunas com deficiência durante o período menstrual. A medida dispensa atestado médico, bastando a notificação da família à instituição de ensino.
11: Geraldo Mendes argumenta que dores intensas tornam a frequência escolar dolorosa para muitas adolescentes com deficiência. Para ele, a dispensa de laudo mensal evita filas desnecessárias nos postos de saúde e assegura o direito à educação sem reprovação por falta.
31: Fomentar o hábito da leitura e ampliar o financiamento de bibliotecas públicas é o objetivo de projeto de Amaro Neto, do PP do Espírito Santo. O texto permite que empresas e pessoas físicas usem deduções no imposto de renda para apoiar a compra de livros, feiras literárias e acervos digitais.
11: Amaro Neto argumenta que o país ainda enfrenta gargalos no acesso à literatura e na preservação de espaços culturais. Ele diz ainda que a proposta estimula a cooperação entre a iniciativa privada e o governo para modernizar estruturas de bibliotecas públicas do país.
31: Termina agora o Jornal Câmara dos Deputados, produzido pela Rádio Câmara com trabalhos técnicos de Wellington Teles e apresentação de Luciana Vieira e Val Monteiro. Boa noite.
11: A Voz do Brasil volta amanhã. Uma boa noite para você.
26: 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Boa noite.

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2: 23 horas e 7 minutos.
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3: 6:07.

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1: 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Meia-noite e 17 minutos.

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2: 6:27. 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

0: Obrigado, Diego.
1: Obrigado, Diego.
2: Sucesso,
0: obrigado,
2: menino.
0: Obrigado, tamo junto.
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4: Meia-noite e 47 minutos.

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1: Meia-noite e 56 minutos.

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1: Hora certa, Difusora.
2: Uma hora e 20 minutos.

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2: 1 hora e 30 minutos.

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1: 1 hora e 58 minutos.

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1: 2 horas e 13 minutos.

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1: 2:34.
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1: Hora certa, Difusora.
2: 2 horas e 45 minutos.

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2: 3 horas e 4 minutos.

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1: 3 horas e 15 minutos.

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1: Hora certa, Difusora.
2: 3 horas e 27 minutos.

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2: 3 horas e 41 minutos.

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1: 3 horas e 48 minutos.

0: Dani Mendes!
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2: Obrigado demais.
3: Toca essa desgraça!

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1: 4 horas e 9 minutos.

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1: 4:29.
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2: 4 horas e 39 minutos.

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1: 4 horas e 49 minutos.

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1: 4 horas e 58 minutos.

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1: 5 horas e 10 minutos.

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1: 5 horas e 15 minutos.

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2: 5 horas e 25 minutos.

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1: 5 horas e 34 minutos.

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0: Graças a Deus.
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4: 5 horas e 54 minutos.

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1: 6 horas e 6 minutos.

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0: Temos reunião em Rio Branco, Estado do Acre, aos sábados às 19 horas, aos domingos às 18 horas e 30 minutos, e no segundo domingo de cada mês, a reunião é realizada às 14 horas e quinzenalmente às quintas-feiras às 19 horas e 30 minutos. Rua Palmeiral, número 584, bairro Cidade Nova. Divulgamos a seguir um depoimento de fé prestado em agradecimento e reconhecimento a Deus Pai e aos seus santos.
1: A senhora Geralda Fernandes dos Santos é de Araçatuba, estado de São Paulo. Em outubro de 2025, ela enviou o relato de uma bênção recebida em favor do neto, Igor Felipe Pena dos Santos, pela qual ela, a mãe dele, Senhora Maria Aparecida, são agradecidas à Santa Vó Rosa e ao Santo Irmão Aldo. Quando Igor Felipe estava com 8 anos de idade, caiu de uma árvore e fraturou o braço na altura do

0: submetido a radiografias, foi constatado que os ossos haviam ficado remontados, situação que exigia intervenção cirúrgica, como informou o médico. Compadecida do filhinho, a senhora Maria Aparecida, que já era conhecedora do poder da Santa Vó Rosa e do Santo Irmão Aldo, suplicou que esses benditos santos amparassem o filhinho. Essa mãe foi atendida em seu clamor, visto que, na manhã seguinte, radiografias pré-operatórias indicaram que não seria mais necessário intervir cirurgicamente. O médico imobilizou o braço do Igor Felipe com gesso. E daí, há bem poucos dias, ele ficou bem. O tempo passou e, aos 28 anos de idade, ele é um rapaz bem disposto e não apresenta qualquer sequela da fratura sofrida na infância. Bênção pela qual a avó, senhora Geralda, e a mãe dele, senhora Maria Aparecida, são gratas e reconhecidas a Deus Pai e aos seus santos.
1: Temos reunião em Rio Branco, estado do Acre, aos sábados às 19 horas, aos domingos às 18 horas e 30 minutos, e no segundo domingo de cada mês, a reunião é realizada às 14 horas, e quinzenalmente às quintas-feiras, às 19 horas e 30 minutos. Rua Palmeiral, número 584, bairro Cidade Nova. Desde os tempos mais antigos, Deus o Pai tem formado santos para o servirem e para realizarem a sua obra na terra. Entre eles estão santos profetas e todos aqueles que, ao longo do tempo, atenderam às palavras desses homens santos e que, tendo vivido como fiéis filhos e filhas de Deus, foram sendo levados para os céus após haverem cumprido seus dias na terra. O Pai Celestial enviou o primogênito da criação divina, o Verbo de Deus, à terra como seu unigênito Filho, nascido da Virgem Maria Santíssima, para trazer a verdadeira doutrina do Reino dos Céus, cujos ensinos santificaram e formaram santos para Deus, tais como os santos apóstolos e os seus seguidores, além de milhares de almas que, no transcorrer dos séculos, creram no seu santo Evangelho, se converteram e foram salvas para o Reino dos Céus. No tempo presente, Nosso Senhor Jesus enviou o Consolador prometido na pessoa da Santa Vó Rosa, a fim de ampliar a manifestação do poder do Pai na Terra. Ambos continuam salvando e santificando almas para o Reino dos Céus, tanto que a Santa Vó Rosa revelou, através do Santo Irmão Aldo, que já era significativa a quantidade de pessoas que haviam crido e aceitado a mensagem desta Igreja Apostólica, as quais, ao final da vida terrena, foram sendo levadas para junto de Deus e lá servem a Ele conforme o galardão que alcançaram. Deus Pai e o seu Divino Espírito Santo têm permitido a presença de seus santos nas reuniões desta igreja com o objetivo de fortalecer a fé e a coragem dos fiéis. Além do Santo Irmão Aldo, muitos desses santos também são enviados pelo Pai, por Jesus, por Maria Santíssima ou pela Santa Vó Rosa para livrarem os fiéis dos perigos e de situações inusitadas. Eles também se fazem presentes na casa ou na vida de tantos quantos assim confiam quando, diante das adversidades da vida, estes clamam pela proteção celestial. Cumpre-se, dessa maneira, o plano original da criação divina quanto à formação de santos para integrar e ampliar o poder do Pai nos céus e na terra.

0: Estamos apresentando a Hora Milagrosa e na sequência vai falar-lhes o pastor Nilson Bittencourt Cairoli.
1: Prezados e amados ouvintes e irmãos apostólicos, eu os cumprimento com a paz de nosso Senhor Jesus Cristo e quero neste momento agradecer a sua audiência. E também desejo que a bênção do nosso Altíssimo Deus e Pai Celestial, do seu Divino Espírito, a bênção de Jesus nosso Senhor, de nossa Mãe Maria Santíssima, esteja sobre todos os prezados ouvintes deste programa. Desejo também que a bênção, o amparo e a proteção desses dois santos que Jesus formou, aos quais ele deu a incumbência de conduzir esta igreja apostólica no caminho do bem, até que possamos vencer a última vitória e herdarmos para todo o sempre o reino dos céus, a Santa Vó Rosa e o Santo Irmão Aldo. Que a bênção desses dois santos, o seu amparo e a sua proteção, esteja sobre todos os ouvintes. Nesta oportunidade, eu quero falar a todos os prezados ouvintes a respeito de um problema que se torna imenso para as pessoas que querem a bênção de Deus para a sua vida, que querem a proteção dos santos e anjos dos céus que são enviados por estes santos, que são os sentimentos ocultos no coração. Porque muitas vezes as pessoas não conseguem se livrar de alguns sentimentos que prejudicam a sua fé, porque os anjos dos céus, enviados por Jesus, pela Santa Vó Rosa, pelo Santo Irmão Aldo, precisam ter um ambiente sadio para operar, para dar alívio, para fazer com que a pessoa se aproxime de Deus. Mas quando a pessoa guarda sentimentos no seu coração, como por exemplo, a raiva de alguém, a inveja por uma coisa que gostaria muito de possuir e ver o seu próximo possuir e então quer ter também a qualquer custo, os sentimentos de soberba, de orgulho, de querer ser mais do que os outros. Muitas vezes, até as crianças, os jovens, são ensinados, você precisa ser o melhor, você precisa ser o mais importante. E então, quando uma dessas crianças, desses adultos ou desses jovens conquista alguma posição, às vezes até coisas simples, como uma nota boa na escola, se julga superior aos outros. Então guarda no seu espírito aquele orgulho, como se ele fosse o melhor do que todos. E muitas vezes, movido por estes sentimentos, menospreza os seus colegas de trabalho, seus companheiros de escola. Muitas vezes o marido se julga superior à esposa, ou ao contrário, a esposa se julga superior ao marido, porque acha que ela é mais ou ele é mais do que o outro. E esses sentimentos de orgulho, de vaidade, de soberba, muitas vezes de raiva porque não conquistou aquilo que estava desejando conquistar. Todos esses sentimentos são muito prejudiciais e impedem os anjos dos céus agirem na sua vida. Por mais que eles lutem para lhes ajudar a ser humilde, para que vocês promovam a paz, por mais que os anjos dos céus enviados pela Santa Vó Rosa, ou muitas vezes ela mesma e o Santo Irmão Aldo, lutam para tocar no seu espírito, muitas vezes as pessoas resistem isso, não querem esquecer. E com isto, o primeiro a ser prejudicado é a própria pessoa que guarda no seu interior estes sentimentos. E então sofrem as consequências, porque perde um amparo perfeito, grandioso, que o céu pode lhes dar. Por isso, São Lucas, no seu Evangelho, no capítulo 6 e verso 45, diz: o homem bom, do seu bom tesouro, do seu coração, tira o bem. E o homem mau, do mau tesouro do seu coração, tira o mal. Porque da abundância do seu coração fala a sua boca. Então vejam, irmãos, que muitas vezes uma pessoa, por causa de um sentimento de inveja, começa a olhar para o outro e criticar, achar defeito um no outro, para provar a sua intenção, para, menosprezando o outro, conseguir se destacar no meio das pessoas. Movido pelo sentimento, muitas vezes, da inveja, da soberba, do orgulho, da vaidade, eu sou sempre o melhor. E então promove crítica, zombaria, tudo isso vai afastando a pessoa de Deus e vai impedindo, por mais que Deus queira ajudar, por intermédio do ministério glorioso da Santa Vó Rosa e do Santo Irmão Aldo, eles ficam impedidos. Por quê? Porque a luz não pode estar em comunhão com as trevas. O céu não pode estar em contato com o pecado. A coragem não pode estar com a covardia. A humildade não pode estar em contato com a soberba. Então, os sentimentos de Deus dos céus não podem estar junto. Foi por isso que Jesus disse que ninguém pode servir aos dois senhores. Ou busca a pureza de Deus para ter a graça do céu, ou passa a ser escravo do pecado porque alimenta no seu coração sentimentos errados. Encerrando o ensino, Jesus disse: porque da abundância do seu coração fala a sua boca. As suas atitudes mostram o que vai no seu coração. Por isso, prezados ouvintes, tomem cuidado com os sentimentos que alimenta. Se perceber que algum sentimento pode ser prejudicial à sua fé, clame pela Santa Vó Rosa, clame pelo Santo Irmão Aldo. Peça a esses santos que lhe ajude, que lhe ajude a tirar do seu coração. Porque quando a pessoa luta contra o mal, os anjos dos céus podem agir sobre o seu espírito, fazendo apagar e fazendo brotar no seu espírito sentimentos bons, promotores da paz, da bênção. E assim, os prezados ouvintes, se lutarem contra esses sentimentos, serão muito felizes, muito abençoados, merecerão todo o amparo dos céus para a sua vida, para o seu viver, e muita paz. A paz do céu que Jesus veio nos trazer e que hoje deu incumbência da Santa Vó Rosa e do Santo Irmão Aldo para trazer para nós. Estes dois santos receberam de Deus e de Jesus a incumbência de guiar a parte do reino dos céus que ainda habita aqui na terra. Não que eles sejam maiores do que Jesus, não, em absoluto. Eles honram a Jesus, ao seu ministério, ao seu glorioso poder de dar a vida, porque eles têm a vida que Jesus deu a eles. Então entendam, os prezados ouvintes, que em nome de Jesus, a Santa Vó Rosa e o Santo Irmão Aldo, como Espírito Consolador e Pastor, eles lutam para nos conduzir para Jesus, para o reino dos céus. Seja individualmente cada um, ou seja, no dia em que Jesus cumprir o último juízo sobre a raça humana, levando o povo seu para o céu. E é isso que o Irmão Aldo e a Santa Vó Rosa fazem, procuram agregar todos nós. Só que para isso, nós temos que fazer a nossa parte. Temos que tirar do nosso espírito qualquer sentimento que nos afaste de Deus, que nos afastem deles, que os impeça de nos dar a bênção que tanto o céu quer dar a todos nós. Creiam assim, lutem contra os sentimentos maus, abram o seu coração, clamem pelo céu, clamem pela Santa Vó Rosa, pelo Santo Irmão Aldo. E então serão muito felizes e abençoados. E agora eu vou orar por todos. Benditas e Santa Vó Rosa, nosso Espírito Consolador, querido e amado Santo Irmão Aldo, nosso Supremo Pastor, mostrei a esses nossos ouvintes que os senhores receberam de Jesus, do nosso Pai, a incumbência de nos conduzir aqui, de nos ajudar a vencer todo o mal e falei a eles sobre os sentimentos maus que podem brotar no coração de qualquer pessoa, que eles precisam lutar contra esses sentimentos, clamar pelo nome do Senhor, irmão Aldo, da Santa Vó Rosa, para que esses sentimentos sejam desarraigados e eles possam merecer a graça salvadora que Jesus trouxe a esta terra. Ele deu a sua vida naquela cruz do Calvário, para que hoje nós pudéssemos ter a vida. E como foi preciso ele voltar novamente, ele formou os senhores para nos conduzir, para provar esse grande poder que ele recebeu de dar a vida. E hoje a Senhora Santa Vó, como nosso Espírito Consolador, o nosso querido irmão Aldo como nosso Supremo Pastor, tem lutado muito para abençoar todos os sinceros de coração que clamam por Jesus, mas que precisam lutar para vencer aqui na terra. Abençoa esses nossos ouvintes. Ajuda-os a vencer, para que eles mereçam toda a graça e a unção dos céus. Ó prezados ouvintes, que a bênção da Santa Vó Rosa, do Santo Irmão Aldo, de Nossa Mãe Maria Santíssima e de Jesus esteja na vida de todos, lhes dando saúde, afastando da sua vida toda a enfermidade, todo o mal. Que também a graça desses santos abençoe a sua vida profissional, o seu trabalho, o seu estudo, para que possam ter sucesso na sua vida empreendedora, profissional. Também rogo a bênção desses santos para o seu lar, para que nos seus lares reine muita paz e felicidade. Ó Santa e querida Vó Rosa, unge também os elementos que eles colocaram aí junto deste aparelho receptor, a água, o óleo, que esses elementos, tendo a unção do teu Santo Espírito, possa valer a qualquer um deles no momento de aflição, em qualquer momento que eles estiverem passando por uma dificuldade. Que esses elementos possam trazer a eles alívio, paz, a bênção do céu. Ó prezados e amados ouvintes, recebam as bênçãos do nosso Deus e Pai Celestial, do seu Divino Espírito e de Jesus, nosso eterno Salvador. A bênção de Maria Santíssima e também a bênção e o amparo da Santa Vó Rosa do Espírito Consolador e do nosso querido pastor, o Santo Irmão Aldo. E que toda esta bênção esteja sempre na sua vida. Amém.
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2: Bom dia, bom dia, bom dia, bom dia. Hoje tá que tá. Começou do final hoje com o esporte. Bom dia, bom dia, bom dia. Eu sou Jefferson Dourado. Começamos agora o seu Bom Dia Aldeia, ao vivo para todo o estado. Ao meu lado, Ângela Villanova. Bom dia, Ângela.
3: Bom dia, Jefferson. Bom dia para você que já está acordado, se preparando para o trabalho, para a escola. Começando mais um dia aqui no nosso Acre.
2: Bom dia, bom dia, bom dia, Júnior Souza. Sobe o som, Júnior, sem roda vinheta do esporte. São 7:07. Muito obrigado pela sua companhia, muito obrigado pela sua audiência. É sempre um prazer estar aqui todas as manhãs levando para você muita informação, logo bem cedo, conectando todas as nossas rádios públicas. Grande abraço a todo mundo aí que faz parte dessa super equipe das rádios públicas do Acre em todo o estado.
3: De Rio Branco a Cruzeiro do Sul, de Senador Guiomar, Mâncio Lima e Jordão, de Santa Rosa do Purus, Manuel Urbano e Porto Acre. O Bom Dia Aldeia chega até você levando informação, serviço e as histórias que fazem parte da vida do nosso povo.
2: Bom dia, bom dia, bom dia para você da floresta, nossos seringueiros, extrativistas, indígenas, ribeirinhos. Bom dia você, produtor rural, começando mais um dia de lida. Bom dia você da cidade. Estamos ao vivo em todo o estado pelas emissoras da rede pública de rádio e pela internet. Você pode se conectar com a gente, ouvir a gente em qualquer lugar do Brasil e do mundo. Basta acessar aldeiafm.ac.gov.br ou difusora.ac.gov.br. A gente convida você também a participar conosco, interagir conosco, ajudar a construir o nosso Bom Dia Aldeia, mandando mensagens, informações, sugestões aqui pelo nosso WhatsApp. Anota o nosso número, por favor, 68 99203 2962.
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2: Próximo domingo, dia 4 de outubro, o Brasil e os 27 estados nacionais vão escolher o novo presidente, senadores, deputados federais, governadores e deputados estaduais. Faltam 3 dias para as eleições 2026.
3: Mais de 600 mil acreanos aptos a votar. o mapa do eleitorado do estado, a força da capital e a estrutura pronta para o próximo domingo.
2: Tudo sobre as eleições 2026 você confere a partir de agora.
3: IDAF dá início à vacinação contra brucelose e a declaração anual do rebanho.
2: Projeto Cidadão leva atendimento aos moradores de Cruzeiro do Sul.
3: Polícia apreende submetralhadora no interior do Acre.
2: Você confere ainda informações sobre o tempo, a previsão do tempo, trânsito e muito mais a partir de agora no seu Bom Dia Aldeia.
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3: Sexta-feira de sol com algumas nuvens. Chove rápido durante o dia e à noite. Vamos às temperaturas. Em Porto Walter, Jordão, Manso Lima, Rodrigues Alves, Feijó, Marechal Taumaturgo, Cruzeiro do Sul e Tarauacá, máxima de 31 graus. Em Serra Madureira, Santa Rosa do Purus e Manuel Urbano, a máxima de hoje é de 29 graus. Em Assis Brasil, Brasileia, Epitaciolândia e Chapuri, máxima de 32 graus. Em Porto Acre, Plácido de Castro, Senador Guiomar, Bujari, Capixaba e Acrelândia, e em nossa capital, Rio Branco, também as máximas de hoje chegam a 32 graus.
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2: Você, motorista de trânsito, já está nas nossas ruas, circulando aí desde cedo, né? São 7 horas e 12 minutos. Hoje, dia 2 de outubro de 2026, sexta-feira, muita movimentação já. Vindo para cá, vi os novos ônibus, Ângela Villanova. Você viu? Já veio no novo ônibus? Não.
3: Vou, quando eu retornar para casa.
2: Você veio o quê? De mototáxi?
3: De mototáxi.
2: Foi? Uhum. Você, o Júnior tem um.
3: O carro.
2: Um Maverick aí para chegar até aqui. Mas passei aí por algumas ruas no centro da cidade, já os novos ônibus circulando, novos ônibus aí com toda a infraestrutura, ar-condicionado, espaço para cabos USB, carregador de celular, enfim. Esperamos agora que os usuários de ônibus tenham realmente mais dignidade, possam ter mais possibilidade não só de ter um conforto dentro do ônibus, mas que o serviço seja oferecido com qualidade, na hora certa, sem atraso, sem demora, para que as pessoas possam se programar durante o seu dia sem nenhum problema. Mas vamos lá. Um abraço aí, então, a todos os motoristas de ônibus, todos os motoristas de táxi, os motoristas de carro de aplicativo e os motoristas particulares, né? Cada um seguindo aí o seu destino. Vamos começar hoje por onde? Deixa eu ver aqui. Lá no, na parte alta da cidade, trânsito fluindo tranquilamente, tanto na região do São Francisco, quanto na região ali da Estrada das Placas, descendo a Avenida Antônio da Rocha Viana. Antônio da Rocha Viana hoje toda livre, fluindo, sem nenhum problema. Que maravilha. Já na Getúlio Vargas, você que circula aí pela Getúlio Vargas, se está passando para... De rotina já está acostumado, né? Se não, vai ter que... Não se surpreenda, viu? Porque essa é uma situação bem comum na Avenida Getúlio Vargas, nesse horário, principalmente ali da região, desde a Praça dos Juventus, passando pelos acessos ali ao Mercado do Bosque, passando pelo pronto-socorro, no cruzamento com as Nações Unidas, passando pelo Canal da Maternidade, até chegar aqui no cruzamento da Avenida Ceará. Trânsito intenso na Avenida Getúlio Vargas, uma das principais aqui da capital. Velocidade média em todo esse trecho aí que eu falei para você, de 12 km por hora de média. Lembrando que nesse trecho todo aí tem vários sinais, né? O que também gera mais lentidão no trânsito por conta da questão do sinal. Avenida Ceará também tranquilo, hoje está tranquilo, pelo menos... Segundo o nosso aplicativo aqui em tempo real, ali na região da rotatória da BB, trânsito fluindo tranquilamente. O único lugar mais pesado de trânsito na Avenida Ceará é da rotatória da Semurb até ao Mar Sabino. E quem vai destino centro-bairro, ali da rua Ernesto Salles até ao Mar Sabino, encara um congestionamento também, né? Muita gente indo ali para as regiões das universidades, tem muitos agora órgãos públicos ali para aquela região também, e aí as pessoas, o trânsito fica mais complicadinho nesse horário da manhã. No segundo distrito, só 6 de agosto ali, 6 de agosto não, a Eduardo Asmar, em frente ao calçadão da Gameleira, está com um trânsito mais intenso nesse início de manhã. Deixa eu ver aqui, quem está acessando a cidade, né, pela BR-364 ou a C-40 ali pela rotatória da Corrente também pega um trânsito mais complicado. A Avenida Sobral, ali na Baixada da Sobral, está com trânsito leve nesse início da manhã, tudo fluindo tranquilamente, enfim. É isso, no geral, gente, só os locais complicados de sempre, as demais ruas sem nenhum problema aqui na nossa capital. É isso, senhoras e senhores, qualquer outra novidade a gente volta a informar sobre o trânsito aqui no seu Bom Dia Aldeia, 7h16.
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3: O Tribunal Superior Eleitoral incentiva o uso de colinha de papel para a votação deste domingo. Quem tem mais informações é João Barbosa.
6: O primeiro turno das eleições está marcado para este domingo. Ao longo do dia, os brasileiros escolherão 6 representantes na esfera política nacional. Diante de tantas opções disponíveis, é comum recorrer à cola eleitoral durante a votação. A famosa colinha é definida pelo glossário do Tribunal Superior Eleitoral como uma anotação em papel com os números dos candidatos que o eleitor pretende votar. Não só é permitido levar a colinha para a votação, como também é uma prática incentivada pela Justiça Eleitoral, pois é uma forma segura de evitar o esquecimento. O TSE orienta a anotação em papel diante da proibição do uso de equipamentos que permitam registros dentro da cabine de votação. Isso inclui celulares, máquinas fotográficas, óculos inteligentes, entre outros. Segundo a Constituição Federal, o voto é direto e secreto. Neste domingo, a ordem de votação nas urnas será, primeiro para o cargo de deputado federal, depois deputado estadual ou distrital, em seguida serão escolhidos 2 senadores, na sequência o cargo de governador e, por último, o voto para presidente da República. A colinha é opcional, mas antes da votação é necessário apresentar aos mesários o documento de identificação oficial com foto e o título de eleitor devidamente regularizado. Ambos podem ser no formato físico ou digital. Para mais informações sobre termos específicos e o que é permitido durante a votação, acesse o glossário eleitoral disponível no site do TSE. Caso queira, por lá, também é possível baixar o modelo oficial de colinha, já com a ordem de votação. Basta imprimir o modelo e preencher com os dígitos dos candidatos de sua preferência. Sob supervisão de Vitória Elizabeth, da Rádio Nacional, no Rio de Janeiro, João Barbosa.
2: Gente, a colinha é fundamental nessas eleições, porque são muitos candidatos, Ângela.
7: Verdade.
2: E muitos números. Isso. Né? Então, todo mundo pode, deve, não é proibido, viu? Leva a sua colinha na mão, numa anotaçãozinha em papel, enfim, para agilizar para você e principalmente para os demais eleitores que estão na fila, né? E como disse aí na reportagem o João Barbosa, são candidaturas para deputado federal, estadual, senador, governador, presidente da República. E no caso senador, 2 votos, senadores. Você pode votar 2 vezes, obviamente em candidatos diferentes. Então leve a sua colinha, é o recado principal que a gente pode dar aqui no sistema público de comunicação, para você não ter BO ali na hora. E às vezes você pensa que está com o número certo na cabeça, chega lá na urna, não é o número do candidato, aí você se enrola, aí dá aquele nervosismo, e aí pode atrapalhar todo o processo de votação. Então, leve a sua colinha, ok?
7: Lembrando que não é proibido, né, gente?
2: Não é proibido. Colinha, né?
7: Exatamente.
2: Colinha, não, por favor. Vamos lá, seguindo aqui com mais, hoje o nosso Bom Dia Aldeia vai ser com muita informação sobre eleição para você ficar por dentro de tudo, viu? Os eleitores já podem verificar, inclusive pela internet, se o título de eleitor, isso é outro recado importante, tem muita gente aí que só vai atrás do título no dia da eleição,
7: e aí no
2: dia da eleição não encontra o título. Aí você pode baixar o aplicativo, viu?
7: Eu baixei ontem.
2: Já baixou ontem?

0: ausência não justificadas em 3 turnos consecutivos ou suspensos por determinações judiciais, o voto fica impedido. Se houver pendências, o próprio sistema do TSE orienta sobre o processo de regularização online. Outra coisa importante sobre essa questão aí do título, verificar se está tudo certo, é também saber se sua seção eleitoral, o endereço de onde você vota, permanece o mesmo. Geralmente, existe alterações pontuais e você, com antecedência, precisa ficar atento.
1: No caso, o meu filho descobriu ontem que a seção dele mudou, entendeu? Então, ele foi baixar o e-título e conseguiu descobrir o local de votação dele agora.
0: Maravilha, é isso. Como é o nome do filhão?
1: Diego.
0: Diego, faça como o Diego, então, filho da Ângela Vila Nova. Baixe o seu título, atualize as informações, confira direitinho, para você não ter problema no domingo, né? Esse é um momento de democracia, de cidadania, todo mundo participando é fundamental para a gente que quer um Estado melhor, um Brasil melhor, buscar aí representantes que façam a diferença na nossa vida.
1: A Polícia Rodoviária Federal orienta eleitores sobre os dias de votação. Quem tem mais informação é Osama Elgauri.
2: A Polícia Rodoviária Federal orienta os eleitores a buscar informações sobre o trajeto até os locais de votação, os horários de pico e sobre as condições do tempo, além de se deslocar com antecedência até as sessões eleitorais. Nos dias de votação, 4 e 25 de outubro, entre 7 da manhã e 6 da tarde, vai haver restrição do tráfego de veículos pesados e de grande porte. A medida tem o objetivo de descongestionar as rodovias federais para priorizar a mobilidade dos eleitores no período. As abordagens de veículos também ficam restritas a situações que representem risco concreto e iminente à vida ou à integridade das pessoas. Os bloqueios de rodovias só poderão ocorrer de forma excepcional. Por exemplo, quando houver autorização prévia da Justiça Eleitoral, justificativa para a medida e indicação de rotas alternativas. A PRF atende a população nos 26 estados e no Distrito Federal pelo telefone 191. No portal gov.br/PRF, você encontra os endereços das unidades da corporação. Com informações da Agência Brasil, da Rádio Nacional em Brasília, Osama Elgauri.
1: A Polícia Militar vai mobilizar mais de 1.200 combatentes para as eleições no Acre. A reportagem é de Thaís Caroline.
3: A Polícia Militar do Acre vai mobilizar 1.263 policiais e 194 viaturas para reforçar a segurança durante o primeiro turno das eleições gerais neste domingo. Na capital, serão 583 policiais. O restante do efetivo será distribuído pelos municípios do interior, incluindo áreas rurais e localidades de difícil acesso. Além das viaturas, a operação contará com motocicletas e equipes de policiamento a pé, conforme as características de cada região e dos locais de votação. A mobilização é exclusiva para o período eleitoral e não vai alterar o policiamento que já funciona diariamente nas cidades. Serviços como a rádio patrulha e o policiamento no centro seguem normalmente. Para ampliar o efetivo, policiais que estariam de folga também foram escalados para trabalhar durante a eleição. O planejamento começou há meses e envolve a Polícia Militar, Polícia Civil, Polícia Federal e Justiça Eleitoral. As equipes definiram procedimentos para situações de emergência e pontos que exigem atenção especial. A prioridade é garantir que os eleitores possam chegar aos locais de votação e exercer o direito ao voto com segurança. No Acre, a votação começa às 6 da manhã pelo horário local. Se houver segundo turno previsto para 25 de outubro, o planejamento de segurança deverá ser mantido. Thaís Caroline para o Sistema Público de Comunicação do Acre.
0: Ângela Vila Nova, outra informação importante que a Thaís trouxe aqui para a gente, que é o horário de votação aqui no Acre. Atenção, você eleitor aqui no nosso estado do Acre. Nós temos 2 horas a menos em relação ao horário oficial do Brasil. Então, você eleitor, as urnas aqui no nosso estado

0: estarão abertas a partir das 6 horas da manhã. A partir das 6 horas da manhã, e aí a votação vai até as 15 horas ou 3 horas da tarde. Então a gente pede atenção também, você eleitor, você que mora aí na zona rural, você ribeirinho, você aí dos nossos seringais, das reservas extrativistas, atenção para o horário de votação. A partir das 6 horas da manhã até as 3 horas da tarde. Combinado? Outra coisa, galera, a gente quer fazer aproveitar aqui esse momento e falar sobre o perfil do nosso eleitorado aqui no Acre. Lembrando que nós somos 615.158 eleitores aqui no nosso estado, segundo dados do Tribunal Superior Eleitoral, estão aptos a votar 615.158 eleitores. Rio Branco, nossa capital, é o maior colégio eleitoral, concentrando mais de 40% do total do estado. São cerca de 271 eleitores aqui em Rio Branco. Depois vem Cruzeiro do Sul, com 60 mil eleitores, Sena Madureira, com 31 mil, e Tarauacá, com 29 mil eleitores. Esses são os municípios com o maior número, então, de eleitores aqui no Acre. O perfil principal do eleitor acreano é formado por mulheres. Mulheres como Ângela Villanova são maioria, 51,5% do eleitorado é feminino e 48,5% de homens. E a faixa etária predominante é de adultos entre 25 e 44 anos. Isso, ou seja, essa faixa etária aí de 25 e 44 anos, a minha faixa etária, né, Ângela Villanova?
1: Ah, com certeza.
0: Cerca de 42% do eleitorado, então, a faixa etária de adultos no Acre, formada aí por pessoas com 25 e 44 anos. Vamos falar da escolaridade agora. Olha só, a maior concentração no ensino médio completo ou incompleto. O total de eleitores que tem ensino médio completo ou incompleto é de 45% dos eleitores. Então tá aí um perfil geral aí dos eleitores acreanos. E aí a gente vai aproveitar esse último minutinho aqui do nosso primeiro bloco para falar sobre as candidaturas que disputam aí o cargo de governo para o governo do estado do Acre. Por ordem alfabética, temos Alan Rick, do Republicanos, Dr. Luizinho, do Agir, eu, do Rafael, do PCB, Maílza Assis, do Progressistas, e Thor Dantas, do PSB, e Tião Bocalon, do PSDB. São 6 candidatos ao governo do estado do Acre aqui nas eleições de 2026. Lembrando que nós temos também a possibilidade de votar em 2 senadores, obviamente em pessoas diferentes, são 2 votações para senadores. E os candidatos às 2 vagas do Senado Federal do Acre são, também por ordem alfabética, tá pessoal? Doutor Júnior Feitosa, do Democratas, Democracia Cristã, Eduardo Veloso, do Solidariedade, Gladson Cameli, do Progressistas, Jorge Viana, do PT, Mara Rocha, do Republicanos, Márcio Bittar, do Partido Liberal, e Sérgio Petecão, do PSD, e também o professor Inácio, do PSOL Rede. Então, são 6 candidaturas ao governo do estado e 8 candidatos às 2 vagas do Senado Federal aqui no estado do Acre. Então, você tem aí agora já esse cenário todo para poder aí escolher o seu melhor candidato a partir das 6 horas da manhã no próximo domingo. Ainda hoje, outras informações sobre as eleições 2026 aqui no seu Bom Dia Aldeia. Agora a gente vai para um rápido intervalo, né, Ângela?
1: Exatamente, mas ainda dá tempo para você mandar uma mensagem para 68-99203-2962. Repetindo, 68-99203-2962. A seguir no Bom Dia Aldeia. IDARF dá início à vacinação contra a brucelose e a declaração anual do rebanho.
0: E tem também 3 novos transplantes são realizados simultaneamente aqui no Acre. Todos os detalhes a gente confere no próximo bloco. Até já.
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1: 7:34, já estamos de volta com muito mais informações para vocês.
8: Saúde.
1: E vamos falar agora sobre saúde. As novas regras para doação de sangue entram em vigor no Brasil. A reportagem é de Eusama Elgauri.
9: A partir desta quinta-feira, 1º de outubro, entram em vigor novas regras para doação de sangue no Brasil. Entre as principais mudanças está a redução do tempo de espera para quem fez tatuagem, maquiagem definitiva ou procedimentos estéticos. A doação pode ser feita após 7 dias, desde que o local onde foi realizado o procedimento tenha alvará sanitário regularizado. Quando essa avaliação não for possível, o prazo será de 4 meses. Antes, a espera variava de 6 meses a 1 ano. Para pessoas com piercing na boca ou na região genital, a doação fica liberada 4 meses após a retirada do enfeite. O mesmo prazo vale para quem fez endoscopia ou usou anabolizantes sem prescrição médica. A regra anterior era de 6 meses. Segundo o Ministério da Saúde, os novos critérios reforçam a segurança das transfusões e a rastreabilidade do sangue, de acordo com os avanços laboratoriais. A mudança protege quem doa e quem recebe o material sanguíneo. Com uma nova triagem, pessoas que estiveram em áreas de malária ou regiões de mata passam a aguardar apenas 30 dias para doar, em vez de um ano. Outra novidade é que idosos com 70 anos ou mais poderão doar sangue desde que estejam saudáveis e respeitem a frequência e intervalos da faixa etária. Nas regras antigas, os maiores de 70 anos não podiam fazer a doação. Para doar, os critérios gerais continuam exigindo idade mínima de 18 anos ou 16 com autorização formal dos responsáveis e peso mínimo de 50 quilos. É preciso ainda apresentar documento oficial com foto, ter dormido pelo menos 6 horas nas últimas 24 horas e estar bem alimentado. Da Rádio Nacional em Brasília, Osama El Gauri.
0: E o Jonathan Costa traz informações agora para a gente sobre 3 transplantes realizados ontem aqui no estado, simultaneamente, Ângela Vila Nova. Vamos conferir então na reportagem.
8: A Fundação Hospitalar Governador Flaviano Melo, a Fundacre, realizou na última quarta-feira, dia 30, 3 procedimentos de transplante em Rio Branco. Ao todo, foram salvos 3 pacientes. 2 deles receberam novos rins e outro foi beneficiado com um transplante de fígado. Os procedimentos foram possíveis após a família autorizar a doação dos órgãos de um ente querido. O transplante de fígado beneficiou o paciente Newton Almeida. Já os transplantes renais beneficiaram Camille Vasconcelos e Elma de Oliveira, que viajou de Rondônia para receber o órgão e o tratamento de alta complexidade no Acre. A realização dos 3 procedimentos ao mesmo tempo movimentou a equipes do hospital. A realização dos 3 procedimentos ao mesmo tempo movimentou as equipes do hospital, formadas por cirurgiões, anestesistas, enfermeiros e técnicos. Jonathan Costa para o Sistema Público de Comunicação do Acre.
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1: A China aplica taxa adicional de 55% sobre a carne brasileira. A reportagem é de Gabriel Brum.
11: A China passa a aplicar uma taxa adicional de 55% sobre a carne brasileira a partir desta quinta-feira. A informação foi confirmada pelo Ministério do Comércio chinês. A medida é uma salvaguarda adotada pelo país asiático para proteger os produtores locais. Ela atinge vários países, não apenas o Brasil. A China definiu uma cota de importação de carne para cada país e assim que essa quantidade fosse atingida, automaticamente os 55% extras seriam cobrados sobre o excedente. Essa taxa se soma à tarifa padrão de 12% que já era aplicada, totalizando 67%. O Brasil tinha uma cota de 1 milhão e 100 mil toneladas, número que foi atingido no dia 29 de setembro, segundo o comunicado do Ministério Chinês. Medidas de salvaguarda estão previstas nos acordos da Organização Mundial do Comércio. Elas servem para lidar com excessos de importação e não têm relação com o combate a práticas desleais de comércio. Quando aplicadas, atingem importações de todas as origens e não de um único país. Questionado pela reportagem, o Ministério da Agricultura e Pecuária informou que o tema continua em negociação com as autoridades chinesas. No fim do ano passado, quando a China anunciou as cotas, a Abrafrigo, entidade que representa os frigoríficos, afirmou que o Brasil pode perder até 3 bilhões de dólares em 2026 com a medida. Da Rádio Nacional em Brasília, Gabriel Brum.
0: 7:40 no Acre, estamos ao vivo para todo o estado. Vamos conferir informações agora com a Gladys Miriam, que traz detalhes para a gente sobre o Instituto de Defesa Agropecuária e Florestal do Acre, o IDAF, que iniciou um processo de declaração anual de rebanho e também a segunda etapa de vacinação contra a brucelose.
12: Começa nesta quinta-feira, dia 1º de outubro, a declaração anual de rebanho em Sena Madureira. O procedimento é obrigatório para os criadores e deve ser realizado dentro do prazo estabelecido pelo IDAF. Além da atualização das informações sobre os animais existentes nas propriedades rurais, o Instituto de Defesa Agroflorestal do Acre, IDAF, também alerta os produtores para a segunda etapa da vacinação vacinação contra a brucelose. Como reforça o médico veterinário 321. Como reforça o médico veterinário do IDAF em Sena Madureira, Rodrigo Bortolã.
13: Para fazer a declaração do rebanho. Então, essa declaração de rebanho, ela é desde o nascimento dos animais da última declaração de 2025 até essa declaração agora de 2026. Então, todos os animais nascidos da última declaração para essa atual têm que ser levados ao IDAF para que a gente consiga inserir no sistema e os produtores rurais tenham seus cadastros desbloqueados. Então, é importante que todos venham fazer a declaração anual é só uma vez ao ano, então ela começa no dia 1º de outubro e vai até o dia 30 de novembro. Então esse período é para declaração do rebanho. Outra declaração que começa também é a segunda etapa, né, da declaração de brucelose dentro do município, né, todo o estado, na verdade toda a declaração do rebanho de brucelose, que são as bezerras que são de 3 a 8 meses, aquelas que são vacinadas de B19, e por acaso quem tiver animais que não foram vacinados ou querem fazer um reforço ou coisa do tipo, é a vacina RB51. Então todas as propriedades têm que fazer essa vacinação e vai até o dia 30 de dezembro para fazer a declaração e vacinação das bezerras de brucelose.
12: Terem os dados dos rebanhos. Vamos lá, 3, 2, 1. O IDAF reforça.
14: Segurança.
1: O Grupo Especial de Fronteiro, GEFRON, apreende 6 tablets de skunk e prende jovem em táxi no Acre. Ivan de Carvalho.
15: Uma guarnição da Força Tática do 2º Batalhão da Polícia Militar prendeu na noite desta quinta-feira, dia 1º, um homem identificado com as iniciais B de Oliveira M, de 24 anos, por porte ilegal de arma de fogo e suspeito de tráfico. Com ele, os policiais apreenderam um revólver calibre 32 e um involucro contendo substâncias analógicas semelhante à maconha e uma quantia de R$ 200, espécie e dois aparelho de celular. De acordo com as informações repassadas pelo 2º Batalhão, a guarnição realizava um patrulhamento ostensivo quando foi abordado por um popular que afirmou que 2 indivíduos em atitude suspeita estavam na frente do Parque Capitão Siríaco, localizado na Via Chico Mendes, no bairro 6 de Agosto, na região do 2º Distrito. Diante da denúncia, a equipe deslocou até o endereço indicado para averiguação. Ao perceber a aproximação da viatura, os dois suspeitos prenderam fuga a pé, não sendo possível capturá-los. O 2º indivíduo foi abordado e questionado. Inicialmente, ele negou a participação em qualquer delito. Durante varredura no perímetro, os policiais localizaram escondido dentro de uma caixa de sapato revólver calibre 32. Segundo os policiais militares, o suspeito é que estaria utilizando a arma para a prática de roubo ou algo semelhante. Em depoimento, informou aos policiais que estaria comercializando armamento e que pretendia vendê-lo. Ainda conforme levantamento policial, suspeito já tem passagem pela polícia e pelo setor penitenciário pelo crime de organização criminosa. Diante dos fatos, ele recebeu alvoz de prisão e foi conduzido juntamente com o material apreendido à Delegacia Central de Flagrantes para as providências cabíveis. A Polícia Militar reforça que as denúncias anônimas podem ser feitas através do 190 e que a colaboração da população é fundamental para combater a criminalidade. Quanto ao suspeito que foi preso, ficará à disposição da justiça, passando por audiência de custódia nesta sexta-feira. Para o Sistema Público de Comunicação, Ivan de Carvalho.
0: Bem, como informou o Ivan de Carvalho, na verdade a apreensão aí de todo esse material foi pela Força Tática do 2º Batalhão da Polícia Militar aqui em Rio Branco e não pelo GEFRON, né? Só fazendo essa correção. Agora vamos a uma outra reportagem sobre a apreensão de uma submetralhadora pela polícia. Também o Ivan de Carvalho traz os detalhes para a gente.
15: Uma submetralhadora, 2 carregadores e 8 munições intactas de calibre 9mm foram apreendidos pela Polícia Civil durante uma ação de investigação realizada em Brasileia, na área da fronteira, no interior do estado do Acre. A operação contou com informações estratégicas repassadas pelo Grupamento de Investigação Rápido e Ostensiva Giro. O armamento foi localizado pelos investigadores da Delegacia de Polícia Civil de Brasileia, após diligências realizadas a partir de informações obtidas durante o trabalho de inteligência. A arma estava escondida dentro do local identificado pela equipe policial. Quando os agentes chegaram no ponto indicado, nenhum suspeito foi encontrado. Por esse motivo, não houve prisão em flagrante relacionada à apreensão. A retirada da submetralhadora de circulação chamou a atenção das forças de segurança devido ao potencial lesivo do armamento, a suspeita de que a usem possam ter ligação com um grupo criminoso que atua na região da fronteira. Todo o material recolhido foi levado para a Delegacia de Polícia Civil de Brasileia e ficaram à disposição da investigação. A arma e as munições deverão ser submetidas a exames periciais. A Polícia Civil agora identificar quem seria o responsável pelo armamento e descobrir de que maneira a submetralhadora foi para o local onde acabou encontrada. Os investigadores também devem verificar, por meio de diligência e da perícia, se a arma tem alguma relação com crimes registrados recentemente na região. As investigações permanecem em andamento e a nova ação poderá ser realizada para esclarecer a origem do armamento e identificar os possíveis envolvidos. Para o Sistema Público de Comunicação, Ivan de Carvalho.
0: No próximo bloco do nosso Bom Dia Aldeia, dicas importantes para você votar com tranquilidade no próximo domingo, dia 4.
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1: 7:50, estamos de volta e temos muitas informações para vocês. Projeto Cidadão leva atendimento à população de Cruzeiro do Sul. Quem tem mais informações é Gledson Albano.
16: Foram 2 dias de atendimento que ocorreram em uma escola no centro de Cruzeiro do Sul. A Polícia Civil participou com a emissão do novo documento de identidade.
17: Nós tivemos recentemente na comunidade São Jerônimo, onde nós fizemos no sábado 100 atendimentos e hoje estamos aqui nessa ação com o TJ e nós já estamos quase concluindo os 200 atendimentos. No total aí, em menos de 8 dias, 300 atendimentos com RG.
16: Durante 2 dias, o projeto Cidadão ofereceu serviços diversos e gratuitos à população de Cruzeiro do Sul. Foram atendimentos nas áreas de documentação, saúde, assistência social, orientação jurídica e defesa do consumidor. A ação também terminou com o casamento coletivo, reunindo 126 casais no Teatro dos Nalas.
18: Se conhecemos, estamos com 1 ano e pouco que nós se conhecemos, entendeu? E agora a gente vai casar. É, a gente está aqui mais para agradecer mais a Deus, primeiro de tudo, para casar, para ser feliz, né? Entrar lá na porta do céu, entendeu? Para a gente ser um casal mais abençoado.
16: Para os casais, foi a oportunidade de oficializar uma história que, em muitos casos, já durava anos.
19: Hoje eu estou aqui, né, no projeto Cidadão, né, para mim oficializar, né, o meu casamento. Já faz mais ou menos uns 3 anos que eu estou pedindo a Deus para isso e hoje é o momento em que chegou.
16: Lucas Lima também oficializou a união depois de 5 anos de relacionamento. Ele conta que a companheira teve um papel importante na sua vida.
20: Um dia muito especial, que ela é uma pessoa assim que mudou minha vida. Eu amo muito ela e é por isso que hoje a gente vai casar.
16: Para José Orlando, o casamento representa também segurança para a família. Ele já vivia em união estável desde 2021 e tem 4 filhos.
21: A gente já vivia junto já desde 2021, mas em uma união estável, né? A gente já tem 4 filhos e daí já também já estava já na época, já no tempo certo de oficializar essa união. Continuar dando certo e assim, o casamento civil ele serve tanto para dar uma estabilidade no casamento quanto para a segurança do casal e dos filhos, né? E que todos sejam felizes, né, com o seu casamento, que dê tudo certo, em nome de Jesus. Amém.
16: Ao todo, 126 casais participaram da cerimônia. Para o Tribunal de Justiça do Acre, o casamento coletivo encerra a edição do projeto Cidadão em Cruzeiro do Sul, levando cidadania e garantindo direitos às famílias.
22: Nós temos aí um grande número de casais, é mais uma grande oportunidade que os noivos têm de dizerem o seu sim, né, e constituir formalmente as suas famílias. Então, é o Projeto Cidadão, mais uma vez, aí nos seus 30 anos, celebrando uniões de família, levando cidadania e fortalecendo a união familiar. Nós estamos muito satisfeitos com esse momento. É um momento em que a gente pode ser testemunha também das pessoas que querem dar o seu sim hoje.
16: De Cruzeiro do Sul, Gledson Albano, para o Sistema Público de Comunicação do Acre.
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0: Voltamos a falar sobre eleições 2026, próximo domingo, dia 4 de outubro, dia de votação para deputado federal, deputado estadual, senadores, governadores e presidente da República. Aqui no Acre somos mais de 600 mil eleitores aptos a votar e aqui no nosso estado a votação começa às 6 horas da manhã e termina às 3 horas da tarde, viu? Para garantir uma experiência tranquila no dia da sua votação, confira agora com a gente orientações com base nas regras da Justiça Eleitoral sobre o que é permitido e o que se deve observar ao votar. Então, confere aí. Você precisa levar um documento oficial com foto, o título de eleitor impresso não é obrigatório para votar. É indispensável apresentar um documento oficial com identificação com foto como RG, CNH, passaporte ou carteira de trabalho física ou o aplicativo e-título disponível para quem tem foto cadastrada.
1: E também deixe o celular fora da cabine para resguardar o sigilo do voto. A legislação veda o ingresso com telefones, celulares, máquinas fotográficas ou aparelhos de imagens na cabine de votação. O equipamento deve ser desligado e entregue aos mesários antes de digitar o voto na urna.
0: Calma, calma, calma, ainda tem mais dica, ainda tem mais dica. Segura aí um pouquinho, Alberto Casas. Rapaz, desde as 7 horas da manhã que o Júnior quer colocar o Alberto Casas no ar.
1: Quer sair mais cedo.
0: É, mas vamos lá, ainda temos dicas aqui importantes para os eleitores. Leve a colinha, viu? A gente falou isso logo no início do jornal. Leve a colinha em papel, é permitida e recomendada a utilização de uma anotação em papel contendo o número dos seus candidatos escolhidos, o que agiliza a digitação e evita erros na hora de confirmar cada cargo na urna eletrônica.
1: Atenção às regras de manifestação. É permitida a manifestação individual e silenciosa da preferência política do eleitor por meio de broches, adesivos, camisetas ou bandeiras. No entanto, são proibidas as manifestações coletivas, aglomerações padronizadas, uso de alto-falantes e a prática de pedir votos ou distribuir panfletos, boca de urna, no dia do pleito.
0: E para fechar, consulte com antecedência a sua sessão eleitoral. A gente também já falou sobre isso no início do jornal. Verifique previamente o local e o número da sua sessão antes de sair de casa, para evitar filas desnecessárias ou deslocamentos incorretos. A senhora já fez isso, dona Bárbara? Dona Bárbara é que cuida da gente aqui, está cuidando da nossa limpeza. Um abraço, bom dia para a senhora, dona Bárbara. E agora sim, Júnior Souza, roda a vinheta do esporte. Ah, lembrando, para a gente fechar, calma, Alberto Casas, calma. No domingo, viu, vamos estar com a nossa rede pública de rádio integrada, como sempre, para levar você informação com isenção, com objetividade e com os nossos repórteres nas ruas, aqui na capital e nos municípios, para levar você todas as informações, todos os detalhes sobre o dia de votação, apuração e o resultado das eleições 2026. Às 8 horas da manhã, iniciamos nosso giro eleições 2026. E meio-dia temos um novo boletim e a partir das 3 horas da tarde você acompanha tudo. Você só pode desconectar da gente depois que a gente informar para você o resultado da eleição, certo? Então a partir das 8 horas da manhã de domingo vamos ter boletins ao vivo aqui com todos os detalhes da eleição 2026 no nosso estado e no Brasil. Agora sim, roda a vinheta do esporte, Bruno.
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0: Alberto Casas, meu amigo. Tudo bem? Bom dia.
9: Tudo bem? Bom dia.
0: Bom dia. Estava acompanhando aí a gente?
9: Agora sim, né?
0: Agora sim. Tudo certo? Bom dia.
9: Tudo tranquilo, bom dia. É, na verdade, eu estava igual o Cristiano Ronaldo, né? Entra, não entra.
0: Rapaz, velho, ainda está pegando, né, lá por Portugal. Mas enfim, deixa eles se resolverem, ele e o Jorge Jesus. Vamos de embarque do Santa Cruz e da seleção acriana sub-18 feminina para Saquarema. Conta aí essa história.
9: É verdade, né? Hoje... A seleção acriana feminina, comandada aí pelo Jaime Teles, professor Jaime Teles,
10: garantiu amanhã.
9: Vão embarcar aí nas primeiras horas da segunda-feira, com destino a Saquarema, onde vão disputar aí o Campeonato Brasileiro da Série A, porque tem a Série Especial e tem a Série A. Então, eles vão da Série A, né, jogar o Sub-18. É bom que se diga que o masculino esteve lá e nós não... Ganhamos nem um set. E vamos esperar que as meninas façam diferente dos homens, o Jefferson.
0: Por quê? Conta aí. Agora tem que falar o que aconteceu com as meninas. Perderam todas?
9: Não, com os homens, né? Que os homens não ganharam nenhuma partida e nem um set. E as meninas vão agora para o feminino. Tomara que elas façam melhor que os homens.
0: Né? Ah, sim. Vamos torcer. Vamos ficar na torcida. E o Santa Cruz?
9: Santa Cruz realiza hoje mais um treino. Amanhã... fecha a preparação, porque nas primeiras horas também, segunda-feira, esse o jogo mudou de horário, saiu das 16 para as 20 horas lá no Carlos Emite. É melhor aí para as duas equipes em virtude do calor, né? Em virtude do calor amazônico, que você sabe que às 16 horas Manaus é às 15 horas horário do Acre, né? É horário de Rio Branco.
0: Então, tá picotando um pouco a tua ligação, tá picotando um pouco, Alberto. Pode repetir mais uma vez, não sei se você está em movimento, enfim, só para a gente passar a informação com precisão, por favor.
9: Na verdade, tá tranquilo, aqui não estou em movimento não, mas vou
0: só melhorar. Repete aí essa do Santa Cruz, quando vai ser o jogo e que horas?
9: O Santa Cruz faz hoje, né, o seu treino de apronto, amanhã faz só uma recreação, no domingo é descanso, porque nas primeiras horas embarca com destino a Manaus, né, onde joga na quarta-feira no Carlos Emite contra o Amazonas. Né, e isso melhorou para o Santa Cruz e também para o Amazonas o horário, porque eles pediram para mudar das 16 para as 20 horas. Então, é melhor jogar à noite do que naquele solzão causticante, né?
0: Agora sim, Alberto Carlos, informação precisa e bem esclarecida e bem ouvida pelos nossos ouvintes, para a gente fechar nossa conta aqui, Brasil e Índia amanhã, 9 horas, horário do Acre.
9: É, exatamente, mas hoje nós temos uma partida do Brasileiro Série A, jogo atrasado, jogo que acontece lá no Morumbis, entre São Paulo e Santos, jogo esse que será hoje à noite lá no Morumbis, jogo atrasado, porque a rodada para valer, né, toda rodada cheia, só começa dia 7, mas tem esse jogo atrasado da Série A e hoje completa então esse atraso.
0: Vai ser hoje que horas?
9: Hoje é às 18 horas.
0: 18 horas, dá para estar ali no Zé, né, comendo aquele quibe e tal e assistindo o jogo, né?
9: Olhando a palavra.
0: Vamos lá, rapaz. Seleção amanhã, 9 horas contra a Índia. Mudanças?
9: Você viu, eu assisti ontem a chegada da seleção na Índia. Rapaz, é um país que respira o futebol brasileiro, viu? Respira o futebol brasileiro. Tanto é que na Copa do Mundo, quando o Brasil ia jogar, a maioria dos bares e casas estavam enfeitados com os slogans da seleção brasileira com as cores verde e amarela.
0: É isso, o jogo vai ser então em Calcutá, como disse, a partir das 9 horas, horário aqui do Brasil. E o nosso querido Carlo Ancelotti disse que o Pedro deve sair jogando no lugar de Rafinha. E vai ter ainda mais 6 mudanças, né, Alberto?
9: O goleiro já tá certo, né? O goleiro vai do Curitiba aí, o Pedro, né? Também é Pedro, só que o segundo nome é meio estranho mesmo pra gente.
0: Pedro Morisco.
9: O Morisco. Isso. Ele vai pro gol. É o terceiro goleiro, né? É o terceiro que vai estrear.
0: Mateuzinho volta, Marquinhos volta, Arthur Dias não conheço, Douglas Santos, acho que eu ouvi isso. Douglas Santos já é conhecido, acho, né? Danilo, Bruno Guimarães e Gabriel Bontempo. Estevão, Pedro e Vini Júnior. Esse é o time escalado já por Carlo Ancelotti. Vamos aguardar.
9: Vamos esperar para ver se vai dar liga, né? Porque os dois primeiros aí, os dois goleiros ficaram debaixo da bola. Um saiu até do meio para a bola passar, que foi o primeiro. Segundo, o Otávio ficou embaixo da bola no primeiro gol que tomou. E aí, logicamente, que hoje, amanhã, melhor dizendo, estreia mais um. E o Ancelotti está fazendo seus testes aí nesses amistosos que não leva nada a lugar nenhum.
0: Até porque a Índia está no ranking 138 da FIFA, nunca foi para uma Copa do Mundo. Nem nessa última Copa que foi 1 milhão de times, né?
9: Mas exatamente, exatamente. Né?
0: Beleza, Alberto Casas.
9: Eles só respiram, por isso que respiram o futebol brasileiro.
0: Ó, né? Corre aí, depois da malhação, tem um cuscuz aqui, uma baixaria, viu? Café da manhã aqui. Corre aí, velho.
9: Já.
0: Valeu,
9: já,
0: abraço. Por aí. Valeu, abraço.
9: Boa semana a todos.
0: Para você também. É isso, gente. Muito, muito obrigado pela sua companhia, pela sua audiência. Fechamos a conta dessa semana. Lembrando, no próximo domingo, dia 4, as rádios Aldeia FM e Difusora Acriana em Cruzeiro do Sul, Tarauacá, Feijó, Sena Madureira, aqui em Rio Branco, Brasiléia e Chapuri vão estar em rede com os boletins às 8 ao meio-dia e às 15 horas sobre tudo o que acontece nas eleições aqui no nosso estado. Vote certo, vote, escolha o melhor para a sua vida no próximo dia 4 de outubro, próximo domingo, tá bom? Grande abraço a todos e até a próxima.
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chegou, minha gente boa. São agora 8 horas mais 8 minutos. Começando a nossa sexta-feira animado, meu povo, porque o final de semana tá chegando e domingo agora a gente vai lá nas urnas escolher os nossos futuros representantes. Tô empolgada. Falando em eleições, eu tenho conversado com algumas pessoas, né? Tenho debatido ali sobre as nossas escolhas, especialmente no que diz respeito à escolha dos presidentes, né? E aí eu tenho pesquisado bastante, confesso para vocês, né? Tenho analisado e muita gente me fala que vai votar em branco, né? Especialmente para presidente. Por que não considera as opções ali de acordo com o que ela acredita, né? Porque tem aquele desencontro político, ideológico, enfim. E aí eu confesso pra vocês, gente, que eu fico muito triste em saber que a pessoa vai desperdiçar, né, um poder tão grande que tá em suas mãos, que é de escolher ali o seu futuro presidente, minha gente. Então, assim, o que eu aconselho pra vocês, né, não desperdicem não, tá bom? Porque se você deixar de votar, você vai estar entregando o seu poder de voto, o seu poder de decisão na mão do outro, né? Então, assim, você não vai poder sequer reclamar. Ah, mas eu tô votando em branco, tô votando do mesmo jeito. Mas você não tá escolhendo ninguém, né? Você tá deixando ali de lado uma decisão importante que é para ser sua, exclusivamente sua. Você tá entregando ali para outra pessoa fazer isso por você. Então, analise, pesquise, olhe propostas, veja passado, analise tudo isso e escolha para você, por você.

Aquele bom dia pra você que tava acompanhando o Bom Dia Aldeia e segue ligado com a gente aqui no Bom Dia Tarauacá. Hoje é 2 de outubro de 2026. Estamos no mês 10, meu povo, há 2 meses aí para o Natal já, né? Aquele bom dia para você ouvindo a gente na sua casa, você ouvindo a gente no seu trabalho, você ouvindo a gente aí, né, enquanto já prepara o seu almoço, você aí que não teve como mandar os filhos para a escola hoje, porque hoje, né, a Justiça Eleitoral, ela pediu as escolas, né, algumas escolas serão utilizadas da rede municipal, também da rede estadual, mas aí algumas escolas não funcionarão hoje, não sei se todas, mas pelo menos da rede municipal a gente tem certeza que não irão funcionar, né? Porque a gente recebeu o aviso ali no grupo dos pais da creche e lá estava informando, né, que as escolas da rede municipal estariam aí cedidas de hoje até segunda-feira para a Justiça Eleitoral, né? Para organizar, para toda aquela logística, limpeza, enfim, né? Organizar tudo bonitinho, tudo certinho, para que no dia da eleição não tenha nenhuma intercorrência. Então, até terça-feira, né? Terça-feira aí, o pessoal da rede municipal retorna para a escola. Eu, gente, tenham bastante cuidado, tá? Quando vocês forem transportar eleitor. Porque, assim, isso é uma prática irregular, uma prática que, né, pode te dar problemas judicialmente, tá certo? A Justiça Eleitoral vai disponibilizar transporte. Então, assim, você que tá vendo nosso programa, quer saber como, se informa, tá? Eu vou tentar me informar aqui pra dar essa informação certinha pra vocês. Mas, assim, o que permite, o que é permitido? Se é um parente seu, né, um parente seu que pediu uma carona, alguém assim, você pode levar. O que você não pode é fazer do seu carro, do seu veículo aí, da sua moto, sei lá, né, um transporte coletivo para estar levando as pessoas para votarem, tá bom? Isso não pode, isso dá problema sério. E pro pessoal que mora na zona rural, né, que tem ali a via fluvial como é meio de locomoção, como via de locomoção, na época que eu morava no Seringal, as escolas que tinham barco, elas disponibilizavam, né, a Justiça Eleitoral, ela ficava em posse desses barcos por um tempo e fazia o transporte dos eleitores, né, era assim que funcionava. Vamos que vamos, o último programa da semana e o segundo programa do mês de setembro, aliás, de outubro, né? Aproveitar e parabenizar você que estiver completando mais um ano desse dia 2. Receba os nossos parabéns, tá bom? Desejamos sempre muita saúde, muito sucesso aí pra você. E o mês de outubro, minha gente, é uma loucura pra gente que é mãe, pra gente que é pai, né? As escolas aí tudo aderindo àquelas programações maravilhosas. Eu confesso pra vocês, eu gosto de tudo. Gosto de mochila maluca, gosto de meia maluca, gosto de cabelo maluco. É claro que a gente também fica maluco e o bolso também, né? E a criatividade nesse momento, quem não tem assim como eu, é complicado. A gente tem que ir atrás de ajudas externas, né? Pede pro chat, vai no YouTube, pesquisa. E eu acho isso, assim, tudo muito bacana, gente. A creche, ela agora tem um cabelo maluco e a meia colorida. Até então, não tivemos ainda a mochila maluca, mas eu já penso no ano que vem. Porque ano que vem a Dona Luz já vai pra escola mesmo, né? Ela já vai estar na idade pra escola. E eu confesso pra vocês que eu já tô pensando aqui, matutando, como é que eu vou fazer. Porque eu sou uma pessoa zero criativa pra essas coisas, gente, né? Até pra penteado eu sou ruim. Imaginei pra uma bolsa maluca. Mas eu acho tudo maravilhoso, gente. Eu adoro ver, né, as fotos dos filhos dos outros. Adoro acompanhar tudo. Acho tudo incrível.

E eu lamento muito quando eu vejo algum pai ou alguma mãe achando isso besteira. Não permite que o filho participe. Não, confesso pra vocês, gente. Sei que o filho é de vocês, né? Que a decisão é de vocês, mas eu confesso que eu fico triste. Porque imagine aí, a criança tá lá no ambiente escolar, né? Vê toda aquela preparação, toda aquela organização. E as outras crianças tudo vão, né? Todas vão e ela não, né? Ah, tem uma frase que é realmente muito... É muito real. Que a infância é um terreno que a gente pisa pro resto da vida, né? Então, assim, são feridas que vão acumulando ao longo do tempo. E quando você é adulto, às vezes você cresce um adulto frustrado e não entende a origem dessa frustração, né? E às vezes é por acontecimentos lá da nossa infância. Então, você que é papai, você que é mamãe, eu tenho certeza que você ama seu filho, você ama sua filha. E eu tenho certeza também que você quer sempre o melhor para ele. Então, entra na onda também, tá? Vai na festa ali, prepara teu filho. Você que, assim, por motivos religiosos, que não curte festa fantasia, tudo bem, mas tem outras festividades aí que a criança pode participar, né? Uma meia maluca. Me diga, qual é o pecado que tem numa meia maluca? Um cabelo maluco. Me diga aí, qual é o pecado que tem num cabelo maluco, né? Então, assim, a festinha do pijama. Gente, pijama é um negócio que eu uso em casa. Então, assim, qual é o pecado que tem nisso? Né? Então, assim, acho que a gente tem que se desapegar mais da religiosidade, do fanatismo, né? Para que a gente possa viver a nossa vida da melhor forma possível. 8:16, conversa no Mário, que é a minha mãe, gente, olha que a minha mãe conversa, viu? Começar a nossa sexta daquele jeito, bora ver a música boa? Dilcinho cantando Refém, e já já a gente tá de volta.

0: 8 horas e 20 minutos, vamos seguindo com o nosso programa. Gente, tem aqui um chamado, né, de utilidade pública para vocês que estão ouvindo o nosso programa. A gente falou sobre isso ontem, mas vamos reforçar aqui com esse spot.
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8h23 minutos. Mandar um bom dia pro seu Valdor, pra dona Maria, pra minha tia Isa e família, ouvindo a gente lá no São Salvador. Pra galera lá do Romaldo Manuel do Rádio, aquele bom dia, viu? Bom dia também pra dona Maria do seu Antônio Biril e pra toda a família Biril lá no Rimoinho. Olha, atenção, Erizônia Souza Moura, do Seringal, Venezuela, Colônia Limoeiro. Você está com audiência de instrução e julgamento, viu, marcada para o dia 20 desse mês, às 8 horas. E é isso, né, gente? Outubro já chegou. Outubro aí, que estava tão distante, né? Parece que foi ontem que a gente comemorou a chegada de 2026. E nem parece que a gente já está quase se despedindo aí de 2026, né? O Raimundo José Dantas Gomes, lá do Seringal, Sacado, tá com audiência de instrução e julgamento marcada para o dia 14 desse mês também, às 11 horas, viu? Olha, o seu Alberto Peixoto da Silva, residente na colônia Bom Jesus, a sua advogada está chamando o senhor aqui em TK com urgência, tá? A Suciane Batista, né? Lembrando que o escritório dela está localizado na rua Manuel Vieira da Cunha, número 590, na Coab, próximo ao comercial Mesquita.

Pessoal, não esqueça, tá, de verificar a sua zona eleitoral certinho antes de você sair para a votação, né? Você que tem o seu e-título, já dá aquela verificada, vê se você tá, né, com a senha em dia, vê se você lembra como é que faz para entrar. Se não, já tenta logo entrar para que no dia você não tenha problema, viu? Bora ouvir agora um rock bom aí, Pitty cantando na sua estante. Logo depois a gente vai, né, tocar os nossos patrocinadores, garantir aquele cafezinho aí do mês, aquela água também, né? E depois a gente tá de volta aí trazendo notícias, trazendo informações para vocês na sua manhã de sexta-feira.

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marcando 27 graus na cidade do abacaxi gigante da Mulher Bonita. Céu nublado aí, minha gente, com possibilidade de chuva. Pelo menos é o que diz o site, o tempo aqui, né? Sexta com tempo instável e chuvas a qualquer hora. A qualquer hora que podem ser intensas. Lembrando que a partir das 9:30 da manhã até o final aí do novenário, a gente vai estar com meia hora cedida para a Igreja Católica trazer informações, né, e comentar, conversar, informar sobre a festividade do dia, tá bom? Dito isso, vamos que vamos! Trazendo notícias quentinhas do Brasil e do mundo, do site EBC Agência Brasil. Transporte público de graça no dia da eleição. Veja como irá funcionar. Vamos lá, né? No Amazonas, deixa eu ver se tem aqui alguma coisa relacionada ao nosso ar.

em relação ao Acre, a gente não tem nem informativo, né? Mas vamos seguindo. Ó, Lei Seca, Ceará e 4 municípios de Rondônia aderem. Veja a lista completa. TSE, denúncias eleitorais podem ser feitas pelo aplicativo Pardal. Origem das bets passa por lobby estrangeiro e jabutis no Congresso. Chuvas avançam sobre as regiões Norte e Nordeste. Produção industrial cai 0,6% de julho para agosto, diz IBGE. E olha só, gente, INSS pagará benefício a mulheres afastadas por violência doméstica. Vamos saber mais sobre isso? Olha, mulheres vítimas de violência doméstica que conseguirem na justiça medida protetiva de afastamento do trabalho vão receber benefício pago via Instituto Nacional do Seguro Social, o INSS. O parecer que garante o afastamento remunerado, elaborado pela Advocacia Geral da União, a AGU, foi assinado nesta quinta-feira, dia 1º, pelo presidente Luiz Inácio Lula da Silva. Em nota, a Secretaria de Comunicação Social, SECOM, da presidência, informou que o documento incorpora as regras da Administração Pública Federal, decisão do Supremo Tribunal Federal, STF, que estabeleceu que, quando a Justiça determinar o afastamento da mulher do local de trabalho como medida protetiva, com base na Lei Maria da Penha, a trabalhadora deve continuar recebendo renda durante o período, que pode chegar a 6 meses. O entendimento do STF abrange as asseguradas do Regime Geral de Previdência Social e também prevê proteção de natureza assistencial para as mulheres sem vínculo previdenciário, informou a pasta. E para a gente entender, olha só, a Lei Maria da Penha permite, como medida protetiva, que o juiz afaste a mulher do trabalho por até 6 meses, mantendo o vínculo de emprego. A lei, porém, não especifica quem pagaria o salário nesse período. A incerteza sobre o recebimento da remuneração fazia com que muitas mulheres tivessem que optar entre a segurança e o próprio sustento, destacou a SECOM. O STF julgou a questão em junho deste ano e estabeleceu que o empregador é responsável pelos 15 primeiros dias de afastamento e o INSS pelo restante. Nos casos em relação de emprego, como contribuintes individuais, facultativas e seguradas especiais, o INSS paga o benefício integralmente. Conforme a legislação, a mulher afastada não precisa cumprir período de carência para receber o benefício. Também não há desconto de contribuição previdenciária sobre o valor recebido. E o período é computado como tempo de contribuição para a aposentadoria, viu? Para as mulheres que não são seguradas da Previdência, o STF estabeleceu que o pagamento tem natureza assistencial. Nesse caso, o pagamento será pago pelo Estado, pelo Distrito Federal ou pelo município indicado pelo juiz. Orientação administrativa. Olha, a SECOM destacou que, embora tenha estabelecido linhas gerais para o afastamento remunerado, a decisão do STF legalmente obrigava apenas juízes e tribunais. Isso poderia levar ao cenário em que a falta de orientação administrativa estabelecida pelo Poder Executivo, cada mulher poderia ter que entrar com nova ação judicial para receber os valores. Essa é a lacuna que o parecer vinculante vem preencher. O documento da AGU assinado hoje assimila a decisão do STF à Administração Pública Federal, tornando obrigatório a concessão do afastamento remunerado quando este for determinado judicialmente como medida protetiva às vítimas de violência doméstica. Na prática, basta que o juiz emita a decisão da medida protetiva para que o INSS realize o pagamento sem nova perícia ou análise do direito, verificando apenas se a mulher é segurada, reforçou a SECOM. Atendimento prioritário e sigilo, olha só. Após a publicação do parecer, o Ministério da Previdência Social e o INSS terão até 15 dias para regulamentar o pagamento com garantia de atendimento prioritário e sigiloso a vítimas de violência, inclusive via Meu INSS. Ainda de acordo com a SECOM, o INSS cobrará do agressor
Por meio de ação regressiva, os valores pagos à vítima, rapaz, tá começando a melhorar, né? A cobrança será feita por meio de ação judicial apresentada pela Procuradoria-Geral Federal, a PGF, órgão da AGU responsável por representar as autarquias e fundações federais. Ó, comecei a gostar desse negócio. Mexer no bolso desses felos de uma mãe, né? Vamos seguindo, morre o piloto youtuber Lito Souza aos 59 anos. Ele enfrentava uma doença autoimune, né, pessoal? Infelizmente, ontem foi o seu último dia aqui entre nós. Órgãos públicos do Rio de Janeiro terão sala de apoio à amamentação. Gente, vocês acreditam nesse absurdo? Que ainda tem gente que acha um absurdo a mãe amamentar o filho em público. Vocês acreditam nisso? Eu já ouvi isso. E depois que eu fui mãe, eu já ouvi tanto isso. Eu não tive, né, o privilégio de amamentar minha filha. Eu tive alguns problemas e eu, infelizmente, não consegui. Mas ela tá bem, tá tudo certo, né? É um assunto superado. Mas, ainda assim, tem muita gente que acha um absurdo o bebê tá mamando no peito da mãe em público. Porque ele acha aquilo um atentado ao pudor, uma espécie de crime dessa natureza. Sendo que a mãe tá meramente ali alimentando o seu bebê, né? Eu realmente não entendo como é que a sociedade pode ser assim, né? Enxerga, sexualiza tudo que vê pela frente. Né? Tem gente que... Inclusive, fica até um alerta, né, pra você que posta foto do seu filho, posta foto amamentando, né? E aí, um dia desse eu tava vendo ali pelo Instagram, a mãe que postou amamentando o filho, e pedófilos que não se identificam, né, mas que usam alguns símbolos, eles fazendo comentário, gente, entre símbolos, né, mas que esses símbolos representam uma linguagem entre eles, né, e depois, se vocês quiserem pesquisar, fica até a dica, né, pra você pesquisar, símbolos que pedófilos usam para se comunicar. E assim, gente, é cada absurdo. E aí um pedófilo foi lá e deixou esses símbolos na publicação dessa mãe. Era uma mãe amamentando seu filho. Agora eu te pergunto, o que que tem de sexual numa mãe amamentando o filho? O que que tem de explícito nisso, né? Enfim, é algo assim inconcebível. Mas, acreditem ou não, existem ainda esses absurdos de pessoas que não concordam que mães devam amamentar os seus filhos em público, viu?

Mega Sena acumulou, meu povo, e o prêmio foi para 82 milhões. Lembrando que o próximo sorteio é amanhã, sábado, viu? Confira a agenda dos presidenciáveis hoje, sexta-feira. Isso é, né? Se não houver mais aí um cancelamento. Pessoal que assiste jornal tá ligado no que eu tô falando, né? Tem uns candidatos aí, como diz a minha mãe, tem uns candidatos que tá marcado os debates e aí eles simplesmente não aparecem, né? Só manda aquela intimaçãozinha aí, olha, o fulano não vai comparecer e é pra tirar o púlpito dele, né? Pra dirigir pergunta pra ele, não. E o negócio pegando fogo, minha gente.

Deixa eu dar uma olhadinha agora nos destaques da Rádio Agência. Falando nele, olha só, TV Globo cancela debate entre candidatos à presidência da República. Emissora diz que decisões judiciais interferiram nas regras acordadas.

Faquin rejeita afasta Ardino de processo contra Flávio Bolsonaro. STF busca conciliação em processo sobre planos de saúde para idosos. Gente, eu confesso para vocês um negócio. Eu acho que esse é um sentimento coletivo, né? Depois que saiu todos esses escândalos aí envolvendo o Banco Master, envolvendo o Vorkar, envolvendo mensagens entre ministros, né, do STF, a maioria enfiada até a cabeça nisso, eu confesso para vocês que eu peguei assim, uma descredibilização, né, pelo STF, assim, que para mim não tem valor, é um grupo, né, que não tem valor, que não tem assim, mais credibilidade alguma, né, para tomar decisões importantes aí relacionadas ao nosso Brasil. Né? Mas fazer o quê? É o que a gente tem, né? Vamos lá, a AGU pede que PF apure suposto financiamento internacional à extrema-direita brasileira. Candidatos cumprem últimos compromissos de campanha nessa sexta-feira. Músico-terapia usa recursos sonoros em processo terapêutico.

Bora ouvir mais um som bom, minha gente. Vamos relembrar aí, né? Os velhos sons que tocam aqui. Vamos tocar agora. Raul Seixas, Metamorfose Ambulante. Música boa demais.

8 horas e 59 minutos. Esse é o nosso Bom Dia Tarauacá. Aqui que você fica acompanhando as notícias do Brasil e do mundo. E também trazendo sempre notícias locais aqui, tanto do nosso estado quanto do nosso querido município. Falando em notícias do nosso Acre, olha só, a Fundacre realiza 3 transplantes em um único dia após doação de órgãos. A Fundação Hospitalar Governador Flaviano Mello, a Fundacre, realizou nessa quarta-feira, dia 30, em Rio Branco, 3 procedimentos de transplante. Ao todo, foram salvos 3 pacientes. 2 receberam novos rins e 1 foi beneficiado com um transplante de fígado. As cirurgias só foram possíveis graças ao gesto de solidariedade de uma família que autorizou a doação de órgãos de um ente querido, possibilitando nova chance a 3 receptores. O transplante de fígado beneficiou o paciente Newton Almeida. Já os transplantes renais beneficiaram Camille Vasconcelos e Elma de Oliveira. Um detalhe que reforça a importância da Fundacre para a região norte é que Elma viajou de Rondônia especialmente para receber o órgão e o tratamento de alta complexidade no Acre. A realização dos 3 procedimentos ao mesmo tempo movimentou as equipes do hospital formadas por cirurgiões, anestesistas, enfermeiros e técnicos. O trabalho conjunto mostrou o preparo dos profissionais e a capacidade da instituição para realizar várias cirurgias de alta complexidade de forma simultânea. A direção da Fundacre celebra o sucesso dos procedimentos e intensifica a importância da conscientização sobre a doação de órgãos. Um único doador pode salvar aí, né, e transformar diversas vidas.

Isso é boa, né? O Acre sendo referência aí em transplantes. Vamos seguindo o site A Crítica do Acre. E olha só, do direito de votar ao direito de decidir, mulheres levaram décadas para ocupar plenamente as urnas. Conquista iniciada em 1932 atravessou gerações até a equiparação das regras eleitorais. Hoje, mulheres são maioria do eleitorado e seguem ampliando sua presença na política. Por muito tempo, decidir os rumos do país foi um direito reservado quase exclusivamente aos homens. As mulheres brasileiras precisaram atravessar décadas de mobilização até conquistar o voto e a igualdade nas regras eleitorais. Hoje, elas são maioria do eleitorado e carregam às urnas um peso político que contrasta... Nossa, o mouse deu uma travadinha aqui. Peraí, vamos seguindo. Que contrasta com a história ainda recente de exclusão dos espaços de decisão. O direito ao voto feminino foi reconhecido nacionalmente em 24 de fevereiro de 1932. Parece distante, mas não é. Muitas brasileiras que nasceram quando suas mães ainda não tinham o mesmo espaço político dos homens estão vivas até hoje. O Código Eleitoral de 1932 abriu as urnas às mulheres e reconheceu também o direito de serem votadas. 2 anos depois, o voto feminino passou a integrar a Constituição de 1934. Ainda assim, as regras não tratavam homens e mulheres exatamente da mesma forma. A igualdade foi sendo construída aos poucos e foi apenas a Constituição de 1946 que estabeleceu a obrigatoriedade do voto para brasileiros de ambos os sexos. E o Código Eleitoral de 1967 consolidou na legislação a regra que permanece até hoje, homens e mulheres submetidos às mesmas normas eleitorais. Ou seja, entre a primeira grande conquista e a consolidação das mesmas regras para as mulheres e homens, o Brasil atravessou mais de 3 décadas. Mulheres abriram caminho para outras mulheres antes mesmo de 1932. Brasileiras já pressionavam o sistema político por participação. Nomes como Berta Lutz e Leolinda de Daltro se tornaram símbolos de uma geração que questionou a exclusão feminina das decisões nacionais. No Rio Grande do Norte, o movimento avançou antes do restante do país. Em 1927, Celina Guimarães Viana conseguiu seu registro como eleitora em Mossoró. No ano seguinte, Alzira Soriano foi eleita prefeita de Lages, tornando-se a pioneira entre as mulheres que chegaram ao comando de um município no Brasil. Primeiro, o direito de votar. Depois, o direito de disputar. Mais tarde, a ampliação da presença feminina em câmaras municipais, assembleias legislativas, governos estaduais, Congresso Nacional e Presidência da República. Acre sempre foi o pioneiro. O Acre ocupa um lugar especial nessa trajetória. Em 1986, Yolanda Fleming tornou-se a primeira mulher a assumir definitivamente o governo de um estado brasileiro, depois de ter sido eleita vice-governadora na chapa de Nabor Júnior. Yolanda permaneceu à frente do executivo acreano até março de 87, num marco que colocou um dos estados mais jovens do país na vanguarda da participação feminina no poder. 4 décadas depois, a história ajuda a lembrar que a presença das mulheres na política não começa apenas no momento do voto. Passa também pela possibilidade de ocupar os espaços onde as decisões são tomadas. E é isso, minha gente. Sempre foi assim, né? Nós mulheres temos que estar sempre lutando por alguma coisa, né? Num sistema que foi feito por homens, para homens, é a gente lutando o tempo todo, né, por espaços. E muito, muito me entristece quando uma mulher, principalmente quando eu ouço de uma mulher, falando que vai votar branco, ou que não vai votar e depois vai solar na justiça, justificar, né, o seu voto. Porque aí você tá abrindo mão de um direito que foi lutado para ser conquistado, né? E você simplesmente coloca, delega ele
para o terceiro, para outra pessoa, até mesmo para um homem, para que ele possa decidir por você quem vai te representar. Vamos lá, governo leva acesso à água potável para mais de 70 famílias no bairro Manuel Gomes, em Rodrigues Alves. IDAF inicia campanha de declaração anual de rebanhos e segunda etapa da vacinação contra a brucelose. Inclusive, a gente esteve aqui ontem, né, recebendo o Vander, que é médico veterinário, também chefe da unidade do IDAF aqui no nosso município. E ele falou justamente, né, sobre essa campanha, né, tanto da vacinação, da segunda etapa da vacinação, contra a declaração anual de rebanhos, né, falando aí sobre as implicações, sobre a importância também, qual o objetivo, né, do órgão de controle, né, e de fiscalização, para que a gente tenha aí rebanhos saudáveis, né, para que a gente possa se manter livre aí de doenças, tá bom? Então, você que é produtor rural que está ouvindo a gente, não esqueça, tá bom? Declare seu rebanho e faça adesão à segunda etapa da campanha de vacinação contra a brucelose. Domingo será de calor intenso, com previsão de temporais e ventos fortes no Acre. Rio Branco passa a ter 120 ônibus com ar-condicionado, Wi-Fi e carregador USB. Vamos continuar com notícias do nosso Acre no site AC 24 horas, mas peraí, deixa logo eu molhar aqui a garganta, né? Tomar um fôlego, porque, ai Maria, quando começa a falar, a mulher não quer mais calar a boca.

Agora sim, meu povo, vamos seguindo. A C24 Horas destaca: Acre estabelece metas para prêmio anual a servidores da segurança. Governo do Acre institui premiação educadores e escolas. Olha só, gente, um acidente grave, né? Mãe e filho ficam gravemente feridos após moto colidir em ônibus escolar. Meu Deus. Nível do Rio Acre fica 21 centímetros acima da cota de referência para estiagem. Homem é baleado nas costas após questionar rapaz que conversava com sua esposa. Rapaz...

Cruzeiro do Sul lidera ranking de segurança no Acre. Rio Branco ocupa a segunda posição. E a PETEC convoca aprovados em processo seletivo para bolsas de docente. Sexta-feira de tempo instável e possibilidade de temporais. Olha, as notícias elas não estão em desencontro, né? Elas estão em convergência. Porque já teve dias aqui que um site noticiava uma coisa, outro site noticiava outra, e as informações estavam sempre aí em divergência, mas agora não. Ministério Público do Acre acompanha a interdição de escola indígena e cobra a construção de nova unidade em Feijó. Senac abre 20 vagas gratuitas para curso de design de sobrancelhas em Cruzeiro do Sul. Jovem é preso com 6 tabletes de skunk em táxi no Acre. Gente, que já acha skunk? Alguém me faz um chat de PT e manda um print pra mim, que eu tô sem tempo agora. Bora seguindo, 9 horas mais 11 minutos, site G1 Acre. Acre cria 400 empregos formais em agosto e mantém saldo positivo pelo 7º mês seguido. Estado teve 120 vagas a mais em julho, quando o saldo foi de 280 empregos. Dados mostram que foram 4.936 admissões, perdão, e 4.536 desligamentos. Com um saldo aí de 401 quebradinho, né? Carro com mais de 4 mil maços de cigarro capota ao fugir da PRF no Acre. O motorista desobedeceu a ordem de parada e fez manobras perigosas antes de perder o controle do veículo na BR-317 em Senador Guiomar. Dois homens foram detidos. Confira o dia de campanha dos candidatos ao governo do Acre. Isso aqui foi de ontem, no caso, né?

E olha só, gente, inquérito sobre acidente que matou 3 pessoas em saída de festa no Acre não foi concluído. Colisão ocorreu quando vítimas voltavam da Expo Tarauacá para Feijó, no interior do estado. Advogado João Vitor Casas Lopes, principal suspeito, responde ao processo em liberdade. É, minha gente, é triste, né? Plano de segurança das eleições conta com mais de 1,2 mil policiais e 230 veículos no Acre. Equipes estarão distribuídas pelos locais de votação nos 22 municípios para garantir a segurança de eleitores e mesários no primeiro turno, que acontece no próximo domingo, dia 4. Mesmo em período de estiagem, Rio Branco registra 80% a mais do total de chuvas previsto para setembro, evento atípico, né? O mês registrou volume de 168,6 milímetros e ultrapassou o esperado para o período, que é de 92,7 milímetros. Acumulado é de 81,9% e Rio Acre marcou 1,75 metros no último dia do mês. E olha só, com salários de quase 40 mil, TCE reabre inscrições para concurso de conselheiro substituto no Acre. Inscrições retornam na próxima segunda-feira, dia 5, e seguem até o dia 26 de outubro. Retificação atende decisão do TJ Acre.

Babada. E olha só, gente. História, no mínimo, assim, né? Pra gente refletir. Um idoso de 71 anos saiu do Acre há muito tempo, né? E tá tentando reencontrar o irmão que ele não vê desde que saiu daqui. José Barbosa Neto saiu de Rio Branco quando tinha cerca de 3 anos. Meu Deus, era um bebezinho, né? E foi levado pelo pai para Rondônia. Ele tenta encontrar Antônio Barbosa da Silva, que teria permanecido com a mãe no estado. Aos 71 anos, o acreano José Barbosa Neto, levado pelo pai para Rondônia quando tinha cerca de 3 anos, mantém um desejo que o acompanha desde a infância, reencontrar o irmão e os demais familiares que ficaram em Rio Branco após a separação dos pais. Imagina o tanto que esse menino sofreu, gente, longe da família, longe do irmão, longe da mãe. Ave Maria. De acordo com José, entre as poucas lembranças e documentos que restaram daquela época, está uma certidão de nascimento que, segundo ele, foi levada pelo pai quando deixaram o Acre. O documento está em nome de Antônio Barbosa da Silva, irmão que teria permanecido na capital. Estou procurando meu irmão, que eu deixei lá no Acre. Nesse tempo que meu pai veio para Rondônia, ele trouxe o registro dele. Eu tenho o registro dele, no caso do irmão, né? Afirmou. Ao G1, José contou que atualmente mora em Guajará-Mirim. Segundo ele, após a separação, o pai procurou a justiça e ficou com a guarda dele. O irmão, que ainda era bebê, permaneceu com a mãe. O pai de José, Sebastião Narciso da Silva, era de Alagoas e veio para o Acre como soldado da borracha. Quando meu pai se separou da minha mãe, eu tinha 3 anos de idade. Aí ele colocou na justiça. O juiz deu a minha guarda para ele, só não dava o outro, que o outro era novinho, tinha 6 meses de nascido, relembrou. Pouco tempo depois, o pai e filho deixaram o Acre. De acordo com José, eles viajaram primeiro de avião até Porto Velho, capital de Rondônia. Posteriormente, seguiram para a vila lá, Vireyata, em Guajará-Mirim, também no estado rondoniense, quando ele já tinha 5 anos. Olha, após passar, né, um período no local, pai e filho se mudaram para uma localidade conhecida como Quinta Linha do Iata, cerca de 6 quilômetros do distrito. Foi nesse lugar que José cresceu e permaneceu ao lado do pai por um período de sua vida. O pai dele, que até então era a principal referência da família de José, morreu vítima de um infarto enquanto trabalhava em Guajará-Mirim em 1989. Ele faleceu e eu fiquei sozinho aqui em Guajará, relatou. Sonho de reencontro, olha. O acreano relembra também o nome da mãe. Maria Hélia do Nascimento. Além disso, José diz que a família do avô materno era conhecida pelo sobrenome Martim. A família, de acordo com ele, teria vivido em uma colônia chamada Custódia de Freitas, local que teria passado por mudanças ao longo dos anos. O filho do acreano, Leandro da Silva Barbosa, compartilhou que o pai sempre falou sobre a vontade de descobrir o que aconteceu com os familiares que ficaram no Acre. Ele sempre teve esse sonho de ir em Rio Branco, mas não sei por que ele não criou coragem de ir. Ele sempre falava que um dia, quando se aposentasse, ia em Rio Branco procurar a família dele, detalhou. Leandro também relata que o pai tentou procurar os familiares algumas vezes, mas não teve sucesso, já que na época não tinha tanta tecnologia como atualmente. Foi a partir desse desejo que ele decidiu tentar ajudar o pai por meio da internet. Eu falei, pai, eu vou tirar uma foto do senhor aqui, vou escrever um texto e vou procurar algum site lá de Rio Branco, do Acre, e postar para ver se encontra algum familiar seu, relatou. Gente, que história, né? A história continua aqui, né? É bem extensa ainda. Mas vamos finalizar por aqui, porque a gente já tem outras coisas para fazer. São 9 horas e 18 minutos.

Vamos lá, minha gente, no site da prefeitura. Vamos lá, não tem novidade nova não, né? Deixa eu ver aqui se a gente achou alguma coisa. Temos aqui, é sobre a prefeitura na comunidade, né? Com consultas médicas, Cade Único e ações agrícolas.

Inclusive, é aquela matéria que a gente divulgou mais cedo, aqueles posts que a gente divulgou mais cedo, né? Falando sobre os serviços que estão sendo ofertados nessa nova ação aí de saúde da prefeitura na comunidade. Olha, a prefeitura de Tarauacá realiza nessa quinta-feira mais uma edição, no caso foi ontem, só que segue até hoje, tá? Do programa Prefeitura na Comunidade, dessa vez na Escola Rilza Daniel, reunindo ampla oferta de serviços gratuitos nas áreas de saúde, assistência social e agricultura. Na área da saúde, a população terá acesso a consultas médicas, atendimento odontológico e pediátrico, pré-natal, vacinação, exames laboratoriais, eletrocardiograma, ultrassonografia e PCCU, que é o exame preventivo, né? Também serão ofertados atendimentos com otorrinolaringologista, fonoaudiologia, nutricionista e infectologia, além de exames de dermatoscopia. Na área da assistência social, serão disponibilizados serviços do Cade Único, Conselho Tutelar, atendimento psicológico, corte de cabelo, recreação para as crianças, INSS, digital, orientações do CREAS, ações de promoção da autoestima e informação sobre programas e benefícios sociais, entre outros atendimentos. A agricultura também estará presente com serviços do INCRA, emissão do CAF, microcrédito e fiscalização. O programa da Prefeitura na Comunidade tem como objetivo aproximar cada vez mais a gestão municipal da população, facilitando o acesso aos serviços públicos e garantindo atendimento mais próximo e humanizado. Então, vá lá, vê você que está ouvindo o nosso programa. Ainda está acontecendo, né? Começou hoje e vai... Aliás, começou ontem, perdão, e vai até a tarde de hoje. Então, você que está ouvindo o nosso programa, larga tudo que você está fazendo aí e vai lá, tá bom? É agora de manhã e durante a tarde também. Lembrando que hoje é o último dia, tá, pessoal?

0: Olha só, gente, PC do Acre, né, localiza e prende dois homens procurados pela justiça em Tarauacá. Cesacre capacita profissionais da saúde de Feijó. Gente, de novidade nova é isso, né? Bora lá pro nosso grupo de WhatsApp, ver o que, a galera tá falando por aí, né? Deixa eu ver aqui se a gente encontra. Deixa eu só voltar esse negócio, vamos lá. Amanhã que vai dar certo, viu, minha gente boa? Primeiro eu achar aqui o grupo, né? Que é tanta coisa, tanto grupo, tanta coisa, tanta conversa, tanta aba aberta que a gente acaba ficando perdido. Mas vai dar certo, né? Bom dia para o nosso amigo Demo, né? Que tá sempre aí organizando o nosso grupo para que as coisas não saiam de controle. Bom dia para a Bruna.
1: Oi, bom dia. Aqui é a Rosária de Feijó. Eu gostaria de passar um alô para minha mãe, Maria Isa, lá no Garapé Baixo, no Rio Baixo, Acurau, Garapé São Salvador. Quero dizer para a senhora que tá todo mundo bem aqui, graças a Deus. Não se preocupe com o João Vitor, que ele também tá bem. Naquele dia, que eu disse que ele tinha ido lá pra Adriana. Aí, no outro dia, ele chegou. Aí, foi pra escola. Aí, ontem, foi pra rua deixar uns boi lá, amarrar um menino. Aí, voltava, mas não chegou ainda, não. Mas acho que ele tá na Adriana, mais tarde ele chega. Aí, foi final de semana também, dormir lá no pai dele, aproveitar e cortar o cabelo dele. Aí, foi, voltou também. Ele tá bem, tá? Tá todo mundo bem, graças a Deus. Aí também quero mandar um abraço pro pai, um abraço pra mãe, pro Abel, pro Belma Raí Luísa. E também pra Dani Marro Júnior, pra minha irmã Luzia. Eu amo muito ela, saudade dela, nunca mais falei com ela. Pro esposo dela, o Manel, pro menino Francisco, o Eduardo e o Gabriel. E pra minha irmã Francisca, que ia lá pra mãe fazer farinha, não sei se ela foi, pro Iago, pra Iago, Alessandro, pros vizinhos da mãe, pro homem lá, que sempre a mãe pega internet, quero mandar também um bom dia pra eles lá, que eu esqueci o nome, pra Doura, pra todos os vizinhos dela aí, todo mundo aí do Garapé, sinto abraçado, que Deus abençoe muito a vida de vocês. Também quero oferecer um hino pra mãe, pra todo mundo que tá ouvindo o meu alô aí do Garapé. O nome do hino, Deixa Eu Adorar. Eu só não sei o nome do cantor, mas o nome do hino é esse, Deixa Eu Adorar. Um hino muito lindo, eu ofereço pra senhora, mãe. Te amo, não se preocupe, tá tudo bem. Tchau, um abraço, fique com Deus. Muito obrigada pela oportunidade.
2: Bom dia, que é de Vanessa que está falando. Mando um alôzinho lá para minha querida mãe, Dona Rosa, Dinaura, família de Roraima e todos os ouvintes. Um grande abraço. Amo vocês.
3: Pessoal do grupo, bom dia. Se vocês souberem do nome, do telefone, o número do telefone, do Siri, vocês puderem mandar para mim, que eu quero falar com ele.
0: Tá aí, gente, se vocês souberem, tá, o número do telefone do Siri, manda pra Dona Francisca. Dona Francisca, gente boa, né? Vamos ficando por aqui, né, gente? Sexta-feira, sextou aí, sextamos, graças a Deus, mais uma semana concluída, né? Já adentrando no mês novo. E desejo pra todo mundo que tá ouvindo nosso programa, um excelente final de semana, viu? Você que for ser mesário, assim como eu, boa sorte, né? Tenha cuidado com o que você faz, com o que você fala, né? Você passou pelo treinamento, então cumpra com os requisitos, né? Com as regras que foi informado aí pra vocês. É isso. Pra você que for votar, tá, pessoal? Não esqueçam de levar a sua colinha. Eu sei que são muitos candidatos, são muitos números pra gente lembrar, não é? Então leva a tua colinha, tá? Já chega lá sabendo a tua zona, né? Sabendo onde tu vai votar. E no mais, gente, é isso, né? Boas eleições para todos nós, ótimo final de semana para todos nós. Segunda-feira a gente tá aqui já com o resultado aí, pelo menos aí da maioria a gente já vai ter o resultado aqui, né? Provavelmente aí de presidente e governo, a gente vai ficar provavelmente de segundo turno e a gente não vai ter como, mas deputado estadual, federal e senador, a gente já vai chegar aqui sabendo quem serão aí os ocupantes das cadeiras pelos próximos anos. Dito isso, um forte abraço para você, uma ótima votação e a gente vai encerrar com esse hino aí, né, pedido pelo

Bom dia, bom dia, bom dia. Estamos nós para mais um dia do programa da nossa Igreja Católica. São Francisco de Assis é a festa que está sendo comemorada neste período de 24 de outubro a 24 de setembro a 4 de outubro. Queridos irmãos e irmãs, bom dia. Hoje, a palavra do Senhor é no Evangelho de Mateus 18, de 1 a 5 ao 10. Naquela hora, 10 discípulos se aproximaram de Jesus e perguntaram: quem é o maior no reino dos céus? Jesus chamou uma criança, colocou-a no meio deles e disse: em verdade vos digo, se não vos converterdes e não vos tomardes como criança, não entrareis no reino do céu. Quem se faz pequeno como esta criança, esse é o maior do reino dos céus. E quem recebe em meu nome uma criança como esta, é a mim que recebe. Não desprezeis nenhum desses pequeninos, pois eu vos digo que os seus anjos no céu veem sem cessar a face do meu Pai que está no céu. Palavra do Senhor. Graças a Deus. Irmãos, irmãs, ouvintes, o Evangelho de hoje, os discípulos queriam saber do Senhor quem poderia entrar no reino dos céus. Nada mais que o Senhor Jesus pega na mão de uma criança e mostra-lhe quem poderá. Por quê? Porque a criança é a inocência nos reinos dos céus. É a criança que faz com que seu coração se transforme. A criança, ela tem a inocência no seu coração, no seu amor. Ela é pura de coração e alma. Ela transborda a felicidade com seu sorriso. A criança nos traz alegria, a criança nos traz felicidade. A criança fala a verdade. Ela olha nos teus olhos e fala aquilo tudo que ela sente. Não muitas vezes em palavra, mas num abraço. No seu caminhar inocente. A criança, ela nos mostra tudo que nós, como adulto, muitas vezes aprendemos com ela. Não é porque são crianças inocentes do pecado que não possa nos ensinar. É por isso que Deus, Jesus, diz: quem pega, quem acolhe, quem abraça uma criança, está me acolhendo, está me abraçando, está mostrando por onde devemos chegar aos reinos dos céus. É isso que nós devemos pensar, agir e tomar para o nosso coração o verdadeiro amor da inocência de uma criança. E é isso que Jesus nos quer, que nos transformemos num verdadeiro sentimento infantil, não, mas inocente, de coração de uma criança. Você sabe, você que tem criança, você que passa na rua, que vê uma criança, aquela família abençoada, aquela mãe que tem um verdadeiro amor pelo seu filho, ela sente a alegria. Ela sente o mesmo amor que Jesus sente, que muitas vezes, chegando do cansaço do seu dia a dia, chega em casa baqueada, quando abre a porta, que vê aquele sorriso, passa tudo. Que vê aquela criança que vem em sua direção, seja seu filho, seja seu enteado, seja sua neta linda, que hoje a vovó trouxe essa maravilha aqui com ela, a Iva Emanuele. Não tem nada mais lindo e mais saboroso do que abraçar uma criança que vem sempre ao teu encontro. Faça isso com a sua alma. Vá ao encontro de Jesus, de amor, com fraternidade, com bondade, com um coração grandioso,
que você pode transformar o seu olhar, o seu caminhar, o seu direcionamento para a porta dos reinos dos céus. Isso só depende de você. Isso só depende de você para fazer esse lindo caminhar. Quem é o maior dos reinos dos céus? Jesus chamou uma criança, colocou-a no meio deles e disse: em verdade vos digo, se não vos converterdes e vos tomardes como criança, não entrarei nos reinos dos céus. Essa é uma frase que você tem que levar para o seu coração, que você tem que levar para a sua vida. Essa é uma frase que você tem que levar no seu caminhar. Que Deus te abençoe, que Deus te cure de todas as mágoas e rancor que você tem dentro do coração. Não é bom para você, não é bom para o seu caminhar. Eu, como devota de Nossa Senhora de Fátima, e um grandioso amor e carinho que todos nós somos franciscanos, eu entro na igreja, que nós estamos lá para rezar. Mas o que você ouve, observa de conversas paralelas, na hora do Evangelho, que é a hora mais sagrada da Santa Missa, é a palavra do Senhor. As pessoas que estão vestidas como veste de São Francisco, elas não escutam nem sequer quando o padre começa o Evangelho, quando ele termina, quando ele faz toda a homilia. Você observa aquelas pessoas que simplesmente não escutam nada. Aquela conversa paralela. As nossas vestes, quando você vai para a casa do Senhor, você tem que se vestir de forma que Deus te olhe. O que a gente vê de pessoas má vestida, você tem que aprender a respeitar a casa do Pai. Bermuda não é lugar de você assistir, ir para a igreja para assistir a Santa Missa, de você entrar para pagar uma promessa. Quando você veste uma veste de São Francisco, você está lá para orar, agradecer o que você pediu de coração e ele te atendeu. Porque São Francisco, ele intercede diante do Senhor o seu pedido. E quando você recebe a graça, tenha a humildade de reconhecer o que você foi atendido, a graça que você recebeu. É muito sério. É muito triste ver pessoas e pessoas e pessoas e pessoas entrar na casa de Deus com a bermuda que não dá um palmo, não chega ao meio da sua perna, seja homem, seja mulher. A casa de Deus merece respeito. Bom dia, queridos irmãos. E continuando o nosso programa de rádio, que o Senhor esteja convosco na vida de cada um. E hoje, Deixa eu pegar aqui. Hoje, o nosso jantar está sobre a responsabilidade das pastorais, serviços e movimento. O jantar de hoje está sobre a responsabilidade das pastorais, serviços e movimento. E o leilão dessa sexta-feira, 2/10, está na responsabilidade do Ensino Médio Integral Djalma da Cunha Batista, Escola Plácido de Castro, Escola Rosaura Mourão da Rocha e Devotos de São Francisco. Você que é devoto de São Francisco, doe uma prenda, doe de coração,
não precisa falar para o vizinho. Você precisa ter o seu coração consciente daquilo que você está doando. Não olhe para trás aquilo que oferecemos a Deus. Porque antes de você sonegar, Deus já sabe que você está negando. Então, temos que ter uma consciência daquilo que doamos de coração. Você que é devoto de São Francisco, hoje o leilão está sobre a sua responsabilidade também, tá? Seja um bom doador, enche o seu coração de alegria, de fraternidade e faça essa doação. Seja o que você levar para ser doado, Deus te recompensará em saúde, dias longos, prosperidade. É o teu amor que determina o que você pode receber amanhã. Não é fazendo uma graça agora de manhã que você vai querer que meio-dia ele esteja, que você tenha alcançado. Não funciona assim. Funciona conforme o seu coração. E Cristo Jesus sabe disso. E São Francisco é exemplo de tudo isso para nós. Fé, coragem, determinação, humildade, acolhimento, esperança. Tudo isso. Os batizados estão sendo realizados e hoje foi mais um dia de realização de batizados. Amanhã são 3. Não lembro no momento se nós teremos batizado amanhã, mas eu acredito que sim, amanhã a partir das 7h30, 7h15, porque a missa termina nesse período entre 7h10 e 7h15. E logo que a Santa Missa da manhã termina, aí já começa a preparação para o batizado. Faça sua inscrição na secretaria paroquial, levando o registro da criança e o nome completo dos seus padrinhos. Teremos amanhã, logo após a Santa Missa, vem o jantar, vem o leilão e também teremos um show. E seus cantores, vendo, é um show católico, vem vindo diretamente de São Paulo, Dominos e Cleiton Saraiva. O show vai se realizar no palco, ali de frente à igreja. A Santa Missa de encerramento, no dia 4, às 17h30, logo após a Santa Missa, será uma procissão luminosa. Leve suas velas. Cada qual leva uma velinha que será realizada uma procissão muito bonita, iluminada, tá bom? Mas primeiro prepare o seu coração para fazer essa caminhada, entendeu? Vá de coração leve. Se prepare espiritualmente para você fazer essa caminhada. Venha participar assim com o coração limpo. Uma espiritualidade assim bem elevada, com muita fé, com muita gratidão, toda a sua gratidão por todas as graças que você recebeu, por todas as graças que virão para a sua vida, para a sua família, para os seus negócios, para os seus empreendimentos, para as suas plantações, tudo aquilo que você entrega nas mãos de Deus você recebe. E com a intercessão de São Francisco, é garantido. Deus é mais em nossas vidas. Não podemos deixar de sermos gratos. E lembrando que amanhã, dia 3, nós teremos um bingão. Um bingão de São Francisco, logo após a Santa Missa. São valiosos prêmios e serão 8 rodadas. Na primeira rodada, né, vovó? Na primeira rodada, um relógio. Na segunda rodada, uma cama de solteiro. Diga aqui, na terceira rodada é um... um ferro de passar. Na quarta rodada, um capacete. Na quinta rodada, travessa. A sexta rodada, panela de pressão e um faqueiro.
E na oitava rodada, na sétima rodada, sanduicheira. E na oitava rodada, cafeteira. Muito bem, aqui a nossa ajudante, Iva, que está começando a sua vida de radialista, junto com a nossa linda e amada Rose. Né, olha ali, ó. Aqui, ó, falando direto aqui. Tá bom? Então, esse será o nosso grande bingo. A primeira rodada, um relógio. A segunda, uma cama de solteiro. A terceira, ferro de passar. Quarta, um capacete. Quinta rodada, garrafa térmica. Sexta, uma panela de pressão e um conjunto de faqueiro. A sétima, sanduicheira. E a oitava, uma cafeteira. Lembrando que amanhã, dia 3, o jantar está sobre a responsabilidade da Avenida Tancredo Neves e Rua Manuel Vieira da Cunha. Amanhã, o jantar está sobre a responsabilidade da Avenida Tancredo Neves e a Rua Manuel Vieira. O leilão de amanhã, 3 do 10, está sobre a responsabilidade da Pastoral do Batismo, Legião de Maria, ECC, Escola Maria Donizete Mota, Pastoral Familiar, Núcleo de Educação, Bombeiros, Escola Tupani Gaudêncio e Escola Edmundo Pinto. Lembrando que dia 10 teremos o grande leilão do gado. Será realizada lá na Fazenda Brasília, do nosso amigo Zé Filho. Logo após que você atravessa a ponte em direção ao nosso bairro Corcovado, ou Feijó, lado esquerdo de quem vai, estará montada as tendas, nós teremos almoço, refrigerantes, e lá se iniciará o grande bingão do gado. Bingão de São Francisco é o bingão do gado, onde muitas pessoas fazem suas doações, pagam promessa, mas para que tudo se realize com o honrar e a gratidão da graça que recebeu de São Francisco. Não esqueça, dia 10, o grande bingão de São Francisco, na Fazenda Brasília, do nosso querido e amigo Zé Filho. Agora são 9 horas e 50 minutos. Nós temos 5 minutinhos porque nós temos a propaganda eleitoral. Acabou? Sério? Então toca São Francisco para nós.

olha a oração de São Francisco. Senhor, fazei de mim um instrumento de vossa paz. Onde houver ódio, que eu leve o amor. Isso, fazendo uma leitura rápida de tudo que a gente já passou para vocês. Hoje, são 2/10 e o leilão está sobre a responsabilidade da Escola de Ensino Médio Integral Djalma da Cunha Batista, Escola Plácido de Castro, Escola Rosaura Mourão da Rocha e Devotos de São Francisco. E amanhã está sobre a responsabilidade, amanhã são 3, está sobre a responsabilidade da Pastoral do Batismo, Legião de Maria, ECC, Escola Maria Donizete Mota, Pastoral Familiar, Núcleo de Educação, Bombeiros, Escola Tupani Gaudêncio e Escola Edmundo Pinto. E hoje, 2/10, sexta-feira, o jantar está sobre a responsabilidade das pastorais, serviços e movimentos. E amanhã, 3/10, Avenida Tancredo Neves e Rua Manuel Vieira da Cunha. Lembrando que amanhã ainda teremos batizado, faça sua inscrição hoje ainda na Secretaria Paroquial, levando o registro da criança e o nome completo dos padrinhos, tá bom? Está aberto das 8 às 11 e das 2 às 5 da tarde a Secretaria Paroquial. É, amanhã, 3, teremos o show católico, vindo diretamente de São Paulo, a banda Dominus e Cleito em Saraiva, tá? Logo após a Santa Missa, tendo esse, você saboreia o delicioso jantar, temos bingo e também o show. Também amanhã será realizado o bingo. E esse bingo tem 8 rodadas. Um relógio, uma cama de solteiro, um ferro de passar, capacete, garrafa térmica e uma travessa de louça, panela de pressão e um conjunto de faqueiro, sanduicheira e cafeteira. A cartela é apenas R$10 ou 3 por 20. Ah, cabe no bolso da gente comprar uma cartela ou 3. A Santa Missa de encerramento será no dia 4, às 17h30, na Igreja Católica, onde sairemos em procissão luminosa. Tragam suas velas para fazermos uma procissão de luz, oração e fé. Lembrando também que dia 10 teremos o grande bingão de São Francisco, o bingão do gado. Será realizado na Fazenda Brasília do nosso amigo Zé Filho, tá bom? Gente, eu quero agradecer a minha participação. Eu quero agradecer grandemente essa menina linda que eu tenho no meu coração. Uma menina muito especial, a Rose. Ela mora a 0800, já faz uns 2 dias no meu coração. E dizer que ela é muito especial. E chegar em casa, dê um cheiro assim, aquele cheiro na luz, né? Tá bom? Pessoal, essa foi a minha participação do programa de rádio da Igreja Católica. Amanhã nós teremos uma outra pessoa que também virá fazer esse programa. Deixando aqui o meu carinho especial, pedindo ao Senhor, a São Francisco, que interceda pela saúde do nosso chefinho Albani Moraes, que Deus restaure a sua saúde, o nosso amigo Neto Prolink. E ontem eu tive uma alegria, porque muitas vezes você não precisa falar para ninguém, mas quando o seu coração diz assim, Senhor, restaura a saúde daquela pessoa, que você faz com fé, faz de coração e verdadeiramente, Deus escuta. E ontem eu tive uma notícia muito boa, que o jovem Rogério Júnior saiu da UTI e caminhou. Eu não conheço o jovem, mas é uma alegria muito grande, porque Deus a salvou assim grandiosamente. E que possamos dizer que ele é um milagre de Deus. Tá bom? Que a família continue rezando, agradecendo a Deus pela vida de seu filho.
Isso é muito importante. E aqueles pais, e aquelas mães, aquela família que perderam seus filhos, que Deus conforte o coração de cada um. O meu muito obrigada e até a próxima oportunidade que aqui estaremos fazendo, realizando com muito amor e carinho. Eu, Maria Bento, agradeço e rezo ao Senhor pela bênção e saúde e coração transformado de cada um dos nossos irmãos e irmãs católicos, evangélicos, fiéis de nossas igrejas e de todos os nossos ouvintes, independente da religião. Que Deus esteja na casa de cada um de vocês. Muito obrigada. Fui!

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0: Agora no Acre são 10 horas e 4 minutos. Hoje é sexta-feira. Hoje, sexta-feira, sextou, 2 de outubro de 2026. Olá, muito bom dia para você que está na sintonia. Eu sou Damião Viana, a partir de agora até o meio-dia, você vai se ligar nos acontecimentos que marcam a história de mais um dia na sua cidade, no nosso estado, no Brasil e no mundo. Um bom dia especial para você que nos ouve através das 11 emissoras da rede pública de rádio. Estamos chegando hoje com ela, Thaís Caroline. Bom dia.
1: Bom dia, Damião Viana, bom dia, Márcio, bom dia, nossa querida Elisete, que está aqui com a gente, bom dia também aos nossos ouvintes. Seguimos juntos, integrando o Acre por meio da informação no sistema público de comunicação.
0: E para você que está em casa, você pode participar do Gente Debate desta sexta-feira, mandando a sua mensagem através do nosso número de WhatsApp. Anote aí.
1: 689-9209-3888. Manda sua mensagem, envia a sua sugestão de pauta ou conta pra gente a história que está acontecendo aí na sua comunidade.
0: Vamos repetir, era isso?
1: Sim, senhor. Se não deu tempo de anotar, eu repito, 689-9209-3888. A sua participação faz toda a diferença aqui no Gente em Debate.
0: Aproveite o momento e envie sua mensagem. Olha, estamos começando hoje no horário normal, 10 horas, 10 e 7 agora. E a partir de agora, como já encerrou o horário eleitoral no rádio, todos os dias, de segunda a sexta-feira, de 10 ao meio-dia, tá certo? Então mande a sua mensagem, participe, ajude a construir a história de mais um dia aqui na nossa cidade, na sua cidade, no nosso estado, no Brasil e no mundo.
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0: Olha, o calor continua presente nas regiões do Acre. Hoje, sexta-feira, com tempo abafado e sensação térmica elevada. O sol aparece entre nuvens e as temperaturas sobem ao longo do dia.
1: Também há possibilidade de pancadas de chuva em diferentes pontos do estado, principalmente durante a tarde. A chuva pode ser isolada e sem grandes volumes. Agora vamos ver as máximas previstas para cada região.
0: Vamos sim, no Vale do Juruá, as cidades de Porto Walter, Marechal Taumaturgo, Rodrigues Alves e Cruzeiro do Sul, a temperatura máxima hoje será de 31 graus.
1: Lá no Vale do Juruá, as cidades de Porto Walter, Marechal Taumaturgo, opa, lá vai eu repetir,
0: vamos pro
1: me perdoe, e no Purus, as cidades de Manuel Bano, Santa Rosa do Purus e Sena Madureira, a máxima será de 32 graus.
0: Já aqui no Baixo Acre, que inclui a capital Rio Branco, nós devemos ter aí em torno de 33 graus de temperatura e a gente já sente aqui o calor.
1: Já no Alto Acre, nas cidades de Brasileia, Assis Brasil, Chapuri e Epitaciolândia, a máxima será de 32 graus.
0: E no Tarauacá, em Vira, cidades de Feijó, Tarauacá e Jordão, a máxima deve ser de 31 graus. A informação é do Centro Gestor e Operacional do Sistema de Proteção da Amazônia, o Sensipan.
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0: Sextou, Thaís Caroline, sexta-feira, 2 de outubro de 2026, 10 horas, 8 minutos. Polícia Rodoviária Federal trabalha nos últimos detalhes para as eleições do próximo domingo.
1: Justiça Eleitoral garante total segurança e esquema ostensivo de fiscalização na segunda zona eleitoral.
0: E a PRF orienta eleitores sobre cuidados e regras no dia da votação.
1: Você vai conferir também no Gente em Debate.
0: 3 transplantes são realizados simultaneamente aqui no Acre após doação de órgãos.
1: E mais, homem fica ferido após atropelamento por motocicleta no centro de Rio Branco.
0: Polícia Rodoviária Federal apreende carro com registro de roubo em Santa Catarina e detém boliviana na fronteira.
1: Homem é baleado no bairro Portelinha e fica ferido em Porto Acre.
0: É, direto da Central de Esportes, vamos falar sobre a seleção brasileira. Ancelotti observa time com Pedro na vaga de Rafinha e mais 6 mudanças para o jogo de amanhã. Também vamos falar de Santa Cruz, Independência, né? Os times que vão representar o Acre Sub-20 em competições nacionais. Vamos essas e outros, esses e outros assuntos, daqui a pouquinho você vai conferir aqui no Gente em Debate.
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0: Eleições 2026. Pelo menos 14 estados terão restrições à venda e ao consumo de bebidas alcoólicas neste domingo. Em alguns locais, a chamada lei seca vale para todo o estado. Já em outros, a restrição fica limitada a municípios ou zonas eleitoral. Vamos conferir na reportagem de Gabriel Bruno.
4: A lei seca vai ser realidade em pelo menos 14 estados no primeiro turno das eleições neste domingo. Em alguns, a restrição para a venda de bebidas alcoólicas vai valer em todo o território. E outros, apenas em alguns locais específicos. A proibição vai valer em toda a área dos estados do Pará, Amazonas, Amapá, Acre, Roraima, Piauí, Maranhão e Ceará. Bahia, Tocantins, Sergipe, Mato Grosso, Goiás e Rondônia vão ter a lei seca apenas em algumas zonas. O caso do Rio Grande do Sul depende de decisões judiciais e até o momento não havia nenhuma ordem judicial nesse sentido. Os períodos de validade das medidas variam de estado para estado, mas é sempre importante o eleitor conferir os sites dos tribunais regionais eleitorais para saber os horários. Já Alagoas, Distrito Federal, Rio de Janeiro, Minas Gerais, Espírito Santo, Santa Catarina, Paraíba, Pernambuco, Mato Grosso do Sul, São Paulo e Paraná vão ter a venda de bebidas liberada. Rio Grande do Norte ainda não informou se vai ter lei seca. Nós aguardamos um retorno do Tribunal Regional Eleitoral do Estado. Com informações da Agência Brasil, da Rádio Nacional em Brasília, Gabriel Brum.
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1: Trump diz que acompanha de perto eleições presidenciais no Brasil. Estados Unidos suspende serviços consulares no país a partir desta sexta-feira. Gabriel Corrêa.
5: O presidente dos Estados Unidos afirmou nesta quinta que está acompanhando muito de perto as eleições presidenciais brasileiras, que terão o primeiro turno nesse domingo, dia 4. A declaração do presidente norte-americano foi dada em resposta a uma jornalista na saída da Casa Branca, minutos antes dele embarcar em uma aeronave. Nessa fala rápida de poucos segundos, o presidente Donald Trump disse que o Brasil é um país muito importante, assim como as eleições por aqui. Desta vez, Trump não citou nomes ou deu declaração de apoio a nenhum candidato, diferentemente de como já fez em outras eleições latino-americanas recentes. No mês de setembro, a Agência Brasileira de Inteligência apontou o risco de influência dos Estados Unidos nas eleições. No documento, a ABIN classificou essa possibilidade com um nível de criticidade para afastar rivais dos Estados Unidos, como a China, de recursos estratégicos, riquezas naturais e infraestrutura da região. Além disso, um grupo de 31 parlamentares dos Estados Unidos enviou uma carta ao secretário de Estado, Marco Rubio, pedindo para Trump não interferir nas eleições do Brasil. A carta diz que a imposição de tarifas a produtos brasileiros aplicada recentemente teria sido uma justificativa para evitar a condenação de Jair Bolsonaro por golpe de Estado. A partir desta sexta, os Estados Unidos suspendem os atendimentos e serviços consulares na embaixada em Brasília e nos 4 consulados que tem no Brasil, em Recife, Porto Alegre, Rio de Janeiro e São Paulo. A medida foi adotada, segundo o governo norte-americano, por questões de segurança. O serviço consular dos Estados Unidos pediu para os cidadãos norte-americanos que precisarem de assistência de emergência buscarem ajuda com o oficial de plantão responsável. Da Rádio Nacional em São Luís, Gabriel Corrêa.
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0: Agora no Acre são 10 horas e 13 minutos. Está chegando. Eu quero só reforçar a respeito das eleições, que no domingo as eleições aqui no Acre começam às 6 da manhã. Então, você que vai votar, você que vai votar pela primeira vez, tirou seu título recentemente, a eleição vai ser iniciada às 6 da manhã aqui no Acre. O encerramento das eleições às 3 horas da tarde, mais conhecido como 15 horas. E para você que vai ficar durante o dia circulando nas ruas de Rio Branco, você vai ter a opção de ouvir a transmissão aqui através do sinal da Difusora, 104.5 FM, Rádio Aldeia FM Rio Branco e as rádios de todo o estado, né? Nós vamos estar trazendo plantões aqui, cobertura aqui das eleições, com informações ao vivo, direto das ruas de Rio Branco, os nossos repórteres, direto das cidades, com os nossos correspondentes, falando tudo sobre as eleições. Então, reforçando o compromisso que nós teremos no próximo domingo, a partir das 8 da manhã, estaremos por aqui para levar o início de tudo, um resumo já das primeiras horas de votação. Até porque começa às 6, 8 horas nós estaremos aqui para poder trazer um resumo dessas duas primeiras horas de votação. Então, para você que nos ouve, olha, domingo nós temos um compromisso às 8 da manhã aqui pela Difusora, nós temos um compromisso ao meio-dia e nós temos um compromisso depois das 15 horas, aí até fechar a apuração e anunciarmos aqui os vencedores, aonde houver vencedor e aonde houver segundo turno, anunciar que vai ter segundo turno e os deputados, senadores eleitos. Ó, vai ser uma transmissão fantástica no próximo domingo, a partir das 8 da manhã. Lembrando que aí a votação começa às 6 horas da manhã e encerra-se às 15 horas. Seguindo com eleições, Polícia Rodoviária Federal orienta eleitores sobre cuidados e regras no dia da votação. Quem conta pra gente é Osama Ilgauri.
6: A Polícia Rodoviária Federal orienta os eleitores a buscar informações sobre o trajeto até os locais de votação, os horários de pico e sobre as condições do tempo, além de se deslocar com antecedência até as sessões eleitorais. Nos dias de votação, 4 e 25 de outubro, entre 7 da manhã e 6 da tarde, vai haver restrição do tráfego de veículos pesados e de grande porte. A medida tem o objetivo de descongestionar as rodovias federais para priorizar a mobilidade dos eleitores no período. As abordagens de veículos também ficam restritas a situações que representem risco concreto e iminente à vida ou à integridade das pessoas. Os bloqueios de rodovias só poderão ocorrer de forma excepcional. Por exemplo, quando houver autorização prévia da Justiça Eleitoral, justificativa para a medida e indicação de rotas alternativas. A PRF atende a população nos 26 estados e no Distrito Federal pelo telefone 191. No portal gov.br/PRF, você encontra os endereços das unidades da corporação. Com informações da Agência Brasil, da Rádio Nacional em Brasília, Osama Ilgauri.
0: Muito obrigado, Osama Ilgauri. Agora são 10 horas e 16 minutos. Olha, nós vamos agora com informações direto de Chapuri. Chegando Joseni Oliveira ao vivo, porque Justiça Eleitoral garante total segurança e esquema ostensivo de fiscalização na segunda zona eleitoral. Bom dia, Joseni.
7: Olá, Damião Viana, muito bom dia a você, bom dia amigo ouvinte do Gente em Debate em todo o estado. A Justiça Eleitoral concluiu todos os preparativos de segurança e logística para garantir a lisura e a tranquilidade do pleito na segunda zona eleitoral, que compreende os municípios de Chapuri e Capixaba. Em mensagem oficial, o juiz eleitoral Luiz Gustavo Alcalde Pinto assegurou que uma estrutura ostensiva de fiscalização e combate a ilícitos eleitorais já está em plena operação, atuando no período pré-eleitoral e ao longo de todo o dia de votação. Para coibir irregularidades e garantir ordem pública, foi montada uma força-tarefa que reúne órgãos federais e estaduais. O esquema conta com o apoio das Forças Armadas, o Exército Brasileiro, da Força Nacional de Segurança Pública e das Forças Estaduais de Segurança. A Polícia Militar atuará com reforço de efetivo, tanto no município de Chapuri quanto em Capixaba. Além disso, a Polícia Rodoviária Federal manterá um ponto de fiscalização contínuo no entroncamento rodoviário que entra para Chapuri, operando em regime de plantão 24 horas com contingentamento ampliado. A operação conta ainda com a atuação integrada da Polícia Federal, do Corpo de Bombeiros, do DETRAN e do Grupo Especial de Fronteira, o GEFRON. Um dos principais alvos da fiscalização é o combate ao transporte irregular de eleitores, prática configurada como crime eleitoral. O magistrado reforçou que apenas veículos devidamente cadastrados e requisitados pela Justiça Eleitoral estão autorizados a realizar o deslocamento de votantes. Condutores flagrados realizando transporte clandestino ou não autorizado de eleitores serão detidos e encaminhados imediatamente à delegacia de polícia para lavratura de auto de prisão em flagrante. Nas sessões eleitorais, a fiscalização será complementada pela presença de fiscais nomeados pelos partidos políticos e coligações, assegurando transparência em cada etapa do processo de votação. Com o plano de segurança totalmente consolidado, a Justiça Eleitoral reafirma o compromisso de garantir ao cidadão um ambiente seguro e democrático para o exercício do voto no próximo domingo. O juiz eleitoral ainda fez algumas ressalvas. Ele está prestes a conduzir sua nona eleição na carreira e ele fez um apelo para que o eleitorado cumpra seu dever de cidadania com responsabilidade e planejamento. Para votar, o eleitor deve comparecer à sua sessão eleitoral munido do título de eleitor ou de um documento oficial com foto. Em relação aos horários e à logística de votação, as principais recomendações são chegar cedo, votar logo de manhã, pois as urnas, os portões, abrem-se às 6 horas da manhã e fecham às 3 horas da tarde. A recomendação é expressa para que os eleitores compareçam logo pela manhã. E também tem a complexidade do voto, pois nessa eleição o tempo de votação do eleitor tende a ser mais longo, uma vez que o eleitor vai votar em 6 candidatos. E também os cuidados com o clima, devido à previsão de altas temperaturas ao longo do dia, o juiz recomenda que eleitores em geral, e em especial pessoas idosas, aproveitem as primeiras horas da manhã, quando o clima está mais ameno e as filas menores. O magistrado concluiu destacando que a Justiça Eleitoral está totalmente apta para assegurar que todos os cidadãos exerçam o direito ao voto de forma pacífica, segura e democrática. Portanto, falo de Chapuri, desejando a todos os nossos ouvintes um ótimo final de semana, uma boa eleição no domingo. Josênia Oliveira, para o Sistema Público de Comunicação do Acre.
1: Muito obrigada, Josênia Oliveira. E vamos seguir de matéria. Operação para as eleições 2026 tem últimos ajustes feitos pela PRF. Ivan de Carvalho.
8: O planejamento para as eleições inclui a integração entre as áreas internas e outras instituições. A Polícia Rodoviária Federal montou uma comissão de eleições e se reuniu com o Tribunal Regional Eleitoral, Forças de Segurança e instituições públicas que vão trabalhar no período eleitoral para definir a atuação em cada localidade, conforme as características de cada região e as regras estabelecidas à Portaria Conjunta de número 4 do Tribunal Superior Eleitoral, TSE, e do Ministério da Justiça e de Segurança Pública. Uma das principais estruturas utilizadas nas eleições para monitoramento de ocorrências criminais e de trânsito está montada no edifício de sede da Polícia Rodoviária Federal em Brasília, no Centro Integrado de Comando e Controle Nacional, coordenado pelo MJSP, onde é possível acompanhar em tempo real

0: 7 da manhã às 18 horas. Vai haver restrições de tráfego estabelecido por portaria de número 121 de 8 de setembro deste ano, para veículos ou combinados de veículos que excedam qualquer tipo de limite de pesos e dimensões de altura. Exemplo, 4 metros por 40 centímetros e de 19 por 80 centímetros de largura e de 2 metros e 60 centímetros e peso bruto total combinando de acordo com o PBTC, que é de 58,5 toneladas. A medida visa descongestionar as rodovias federais com veículos de grandes dimensões para priorizar a mobilidade dos eleitores no período. O órgão também abriu o credenciamento para a imprensa interessada em participar na cobertura das eleições do Centro Integrado de Comando de Controle Nacional, que devem enviar solicitação de credenciamento pelo e-mail imprensa@mj.gov.br, com o nome completo, CPF, o telefone de todos os profissionais, do qual tem até essa sexta-feira, dia 2, até às 18 horas, horário de Brasília. O credenciamento está limitado, portanto, será uma equipe por cada veículo de comunicação. Para o Sistema Público de Comunicação, Ivan de Carvalho.
1: Muito obrigado, meu caro Ivan de Carvalho. Agora são 10 horas e 25 minutos, 10 e 25 no Acre. Agora, a gente traz um retrato do eleitorado acreano. Ao todo, 615.158 eleitores estão aptos a votar no Acre.
2: Rio Branco tem maior eleitorado, com cerca de 271 mil eleitores, mais de 40% do total do estado. Cruzeiro do Sul tem cerca de 60 mil, Sena Madureira 31 mil e Tarauacá 29 mil.
1: As mulheres são maioria, com 51,5% do eleitorado. E a faixa entre 25 e 44 anos reúne cerca de 42% dos eleitores.
2: Para a votação, o Acre tem 9 zonas eleitorais e cerca de 2.300 urnas, distribuídos pelos 22 municípios, incluindo áreas rurais e ribeirinhas.
1: Na disputa pelo governo, são 6 candidatos: Alan Rick, Dr. Luizinho, Eudo Rafael, Maius Assis, Thor Dantas e Tião Bocalon.
2: Já para o Senado, são 8 candidatos para as 2 vagas: Dr. Júnior Feitosa, Eduardo Veloso, Gladson Cameli, Jorge Viana, Mara Rocha, Márcio Bittar, Petecão e professor Inácio Moreira.
1: Na votação para o Senado, o eleitor vai escolher 2 nomes.
2: E para consultar dados oficiais sobre as candidaturas, como números, partidos e propostas, a fonte é o Divulga Cande Contas, do Tribunal Superior Eleitoral.
1: É isso aí, pessoal. Tá chegando o dia da eleição. Domingo, dia 4 de outubro, você vai poder votar. Exerça o seu direito à cidadania. Detalhe que nós vamos estar com transmissão ao vivo a partir das 8 da manhã, já fazendo um resumo das primeiras horas de votação, já que no Acre a votação começa às 6 horas da manhã, se estendendo até às 15 horas. Lembrando que a Rádio Difusão Acreana 104.5, Aldeia FM Rio Branco e Aldeias, né, rádio de todo o estado do Acre, as 11 emissoras do sistema público, da rede pública de rádio, vamos estar trazendo as informações para você com informações ao vivo, falando das eleições. Começaremos às 8, vamos fechar lá às 3 horas, iniciaremos novamente, aí só quando encerrar com a apuração e vamos anunciar todos os eleitos. Para você que vai estar nas ruas, tem a oportunidade de ficar ouvindo a Difusora 104.5, que vai trazer as informações sobre as eleições do próximo domingo. Falando em eleição, exerça o seu direito. Agora, vamos para os nossos ouvintes.
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1: Olha, Thaís, ontem eu recebi uma mensagem lá de Sena Madureira, não deu tempo de atender ao nosso ouvinte. Era o Davi, que é motorista de aplicativo, e disse, estou ouvindo. Como já estava no final do programa, mas eu estou registrando agora, Davi, que é esposo da Adilouça e Sena Madureira. Tem mais ouvinte aí?
2: Sim, senhor, temos vários. Temos o seu Juraci Moreira, temos o Edinho Souza da Vila do V, Temos também quem está ligadinho com a gente.

0: Jacqueline Figueiredo. Temos... Ei, tem muita gente, Damião. Ah, muita gente, Damião.
1: Muita gente aí.
0: Diana Souza. Chama. Nós temos a Raquel Flávia, que mandou também, dizendo que está conectada. Mandou a fotinho do raio, do som do carro dela. Então, um abraço. Muito obrigada por acompanhar a gente, viu?
1: E o João Batista, né? Seu pai, sua mãe, Dona Maria. E o Davi tá em casa?
0: Davi tá na aula.
1: Tá na aula? Pois é. Estão lá ouvindo o Gente Debate lá no Esperança. Agora vamos para o intervalo? Mas antes eu tenho um recado aqui. 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
1: Aproveite aí. Vamos faturar, tá? Espera daqui a pouquinho a mensagem chega.
0: Ainda hoje no Gente em Debate, 3 transplantes foram realizados ao mesmo tempo em Rio Branco.
1: E a seguir, novas regras para doação de sangue entram em vigor no Brasil. Faltam poucos dias para as eleições e ainda tem eleitor com dúvidas sobre o que levar para a votação. Nós vamos tirar essas dúvidas, daqui a pouquinho você vai entender, tá certo? É reta final das eleições, meu amigo. Votamos já.
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8: Horas e 35 minutos em Rio Branco. Ai, faltam poucos dias para as eleições e ainda tem eleitor com dúvidas sobre o que levar para a votação. E quem traz mais detalhes, esclarece essas dúvidas, é o repórter Tiago Carvalho.
9: Há 3 dias das eleições, surge a dúvida para muitas pessoas que irão votar neste domingo, dia 4 de outubro. Uma delas, por exemplo, é o que é necessário de fato levar para conseguir exercer o seu direito de cidadão. E para esclarecer melhor toda essa situação, os documentos, o que é preciso levar, nós conversamos com o Benjamin Rodrigues, que é chefe do cartório eleitoral A Terceira Zona, que compreende os municípios de Sena Madureira, Manuel Urbano e também Santa Rosa do Purus. Ele esclarece essa dúvida e outras que a população tem e que sempre estão perguntando para que não venha passar algum transtorno na hora de votar.
10: E o que tem que se levar no dia da votação, né, para poder conseguir votar, enfim, o presidente receber e habilitar você para votar? Qualquer documento com foto que esteja, obviamente, visível, né, que dê para identificar que você realmente é você, não precisa levar o título eleitoral. Inclusive, se você for apenas com o título eleitoral, como ele não tem a foto, você não vai conseguir ser habilitado para votar. Se você for com um e-título, que é o documento digital, e ele tiver sua biometria coletada, aparecer lá sua foto, você consegue votar com ele. Então, vamos lá os exemplos, né, de documentos. CNH, RG, que dê para identificar a sua foto, carteira de trabalho, aquelas que possuem foto, a digital ela não possui. O pessoal pensa que pode apresentar, não pode. O que não pode também? Certidão de casamento, certidão de nascimento. Como não tem a foto, você não consegue votar com esses documentos. A CNH digital, ela pode também, tá? Então, documentos é uma pergunta também muito interessante que o pessoal sempre faz. Aquelas carteiras de profissional, então a carteira da OAB, a carteira do CRM, a carteira do Conselho de odontologia, enfim, de qualquer conselho. Pode, é possível a pessoa votar, tendo lá identificado, é possível a pessoa votar.
9: Além de tirar essas dúvidas, o chefe do cartório também aproveitou o espaço para orientar os eleitores que votem com consciência e, se preciso, levem a sua cola, já que se trata de 6 candidatos para escolherem nesta eleição.
10: Tipo, a senhora tem que votar, ir para a urna, já ciente de quem ela tem que votar. E aí, agora uma dica mais técnica, leve a sua colinha, não é vergonha você levar a colinha, porque realmente é muito difícil, são 6 carros. Então, você lembrar todo mundo de cabeça é muito difícil. Então, leve sua colinha e na hora de sair, né, votou, na hora que estiver saindo, joga sua colinha fora, não vai ficar repassando para não configurar nenhum tipo de boca de urna. Outra dica, consulte previamente seu local de votação. Nosso tribunal, ele preparou no site dele uma paginazinha que a pessoa coloca o título ou o CPF e ele já dá em cima do local de votação. E é muito interessante isso, porque você não fica rodando, né? Ah, chegando no local, ah, não é aqui. Você já vai direto onde tem que votar e realiza o seu voto.
9: De Sena Madureira para o Sistema Público de Comunicação, Thiago Carvalho.
11: Agora são 10 horas e 38 minutos. Olha, quem vai votar nas eleições deste ano já pode conferir pela internet se o título de eleitor está regular. A consulta é gratuita e pode ser feita pelo portal do Tribunal Superior Eleitoral com o nome completo, CPF ou número do título.
8: Se a situação estiver regular, o eleitor está habilitado a votar. Já nos casos de título cancelado ou suspenso, o voto fica impedido. O próprio sistema do TSE mostra se existem pendências e orienta sobre os procedimentos disponíveis.
11: O eleitor pode levar colinha de papel para consulta, né? Para consultar a hora da votação. O Tribunal Superior Eleitoral incentiva a prática, mas você vai entender agora como funciona. Como funciona? Você tem que levar a colinha de casa, só para fazer esse registro. Você vai levar essa colinha de casa, já lá com os números dos seus candidatos, lá no local da sessão, não pode. Nem dentro da sala e nem próximo ali ao local da sessão eleitoral. Então, para você que vai fazer sua colinha, já prepare em casa, já leve tudo direitinho e vote nos seus candidatos. Vamos entender mais um pouco com o repórter João Barbosa.
12: O primeiro turno das eleições está marcado para este domingo. Ao longo do dia, os brasileiros escolherão 6 representantes na esfera política nacional. Diante de tantas opções disponíveis, é comum recorrer à cola eleitoral durante a votação. A famosa colinha é definida pelo glossário do Tribunal Superior Eleitoral como uma anotação em papel com os números dos candidatos que o eleitor pretende votar. Não só é permitido levar a colinha para a votação, como também é uma prática incentivada pela Justiça Eleitoral, pois é uma forma segura de evitar o esquecimento. O TSE orienta a anotação em papel diante da proibição do uso de equipamentos que permitam registros dentro da cabine de votação. Isso inclui celulares, máquinas fotográficas, óculos inteligentes, entre outros. Segundo a Constituição Federal, o voto é direto e secreto. Neste domingo, a ordem de votação nas urnas será, primeiro para o cargo de deputado federal, depois deputado estadual ou distrital, em seguida serão escolhidos 2 senadores, na sequência, o cargo de governador e, por último, o voto para presidente da República. A colinha é opcional, mas antes da votação, é necessário apresentar aos mesários o documento de identificação oficial com foto e o título de eleitor devidamente regularizado. Ambos podem ser no formato físico ou digital. Para mais informações sobre termos específicos e o que é permitido durante a votação, acesse o glossário eleitoral disponível no site do TSE. Caso queira, por lá, também é possível baixar o modelo oficial de colinha, já com a ordem de votação. Basta imprimir o modelo e preencher com os dígitos dos candidatos de sua preferência. Sob supervisão de Vitória Elizabeth, da Rádio Nacional, no Rio de Janeiro, João Barbosa.
11: Muito obrigado, João Barbosa. Agora são 10 horas e 48 minutos. E para garantir uma experiência tranquila no dia da votação, confira a seguir orientações baseadas nas regras da Justiça Eleitoral sobre o que é permitido e o que se deve observar ao votar no próximo domingo, dia 4 de outubro.
8: Leve um documento oficial com foto. O título de eleitor impresso não é obrigatório para votar. É indispensável apresentar um documento oficial de identificação com foto, como RG, CNH, passaporte ou carteira de trabalho física, ou o aplicativo e-título disponível para quem tem foto cadastrada.
11: Deixe o celular fora da cabine para resguardar o sigilo do voto. A legislação veda o ingresso com telefones, celulares, máquinas fotográficas ou aparelhos de filmagem na cabine da votação ou de votação. O equipamento deve ser desligado e entregue aos mesários antes de digitar o voto na urna.
8: Leve a colinha em papel, que é permitida e é recomendada a utilização de uma anotação em um papel contendo os números dos seus candidatos escolhidos, o que agiliza a digitação e evita erros na hora de confirmar cada cargo na urna eletrônica.
11: Atenção às regras de manifestação. é permitida a manifestação individual e silenciosa da preferência política do eleitor por meio de broches, adesivos, camisetas ou bandeiras. No entanto, são proibidas manifestações coletivas, aglomerações padronizadas, uso de alto-falantes e a prática de pedir votos ou distribuir panfleto, boca de urna, né? No dia do pleito.
8: Consulte com antecedência sua sessão eleitoral, verifique previamente o local e o número da sua sessão antes de sair de casa para evitar filas desnecessárias ou deslocamentos incorretos.
11: Lembrando que no domingo as eleições iniciam às 6 horas da manhã, você vai poder sair de casa cedo para votar, retornar para casa tranquilo e acompanhar tudo sobre a votação aqui na Difusora 104.5 FM, nas 11 emissoras da Rede Pública de Rádio, tá certo? Olha, você vai ter a oportunidade de saber tudo, mas tudo mesmo, a votação dos candidatos aqui em Rio Branco, né? Os que votam no Quinaria, os que votam em outros municípios, você vai saber por quê. Nós vamos estar com uma equipe completa, levando informações para você dos bastidores das eleições em Rio Branco, no Acre, né? No Acre, por que no Acre? Porque nós vamos ter correspondente do Juruá ao Alto Acre. Os nossos correspondentes estarão trazendo as informações do momento, do movimento, da movimentação das eleições em nossas cidades. Então, para você que nos ouve agora, fica a dica, domingo de manhã, a partir das 8, já estaremos por aqui com informações ao vivo, não é isso, Thaís Carolina?
8: Serão 3 plantões, né, Damião? Será às 8 horas o primeiro, segundo meio-dia. E o terceiro às 15
11: aí
8: até
11: é em definitivo,
8: apurar.
11: Até fechar a apuração.
8: Que
11: até
8: delícia ficar o dia todo
11: você,
8: aqui.
11: O domingo você vai estar aqui trabalhando, junto, né? Também, né? Vamos estar nessa transmissão.
8: Estou ansiosíssima.
11: Já está ansiosa? Pois é, agora não vai que você está ansiosa, eu percebi aqui que o Alberto passou por ali, eu acho que a gente já podemos sair de eleições e falar de esportes, não é? Podemos sair de eleições e falar de esportes. Agora são 10 horas e 45 minutos, já que o Alberto foi para o estúdio, foi gravar? Foi. Então, mas Alberto, vamos fazer o seguinte, nós vamos soltar uma vinheta aí falando de esportes, porque tem muito esporte hoje.
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11: É, quando você chega com Gente em Debate Esportes, Alberto Casa já está prontinho para conversar com a gente.
14: Alberto Casas,
11: muito bom dia. Alberto, já vamos iniciar esse nosso bate-papo falando de seleção brasileira. Vai realizar mais uma partida amanhã, partida amistosa. Amanhã dá de assistir, né? O jogo é mais tarde. Bom dia.
15: Muito bom dia, Damião, Thaís, Márcio e você, ouvinte. É amanhã, 9 horas da manhã.
11: Né? Ah, aí sim, aí tem como.
15: 9 horas.
11: Sábado, né?
15: Dá pra assistir, tranquilo, né? Isso. O Brasil tem algumas modificações para esse jogo contra a Índia. E é bom que se diga, Damião, que lá na Índia se respira futebol brasileiro, tá? Se respira futebol brasileiro lá. Galera gosta muito do Brasil. E principalmente do futebol.
11: Isso é bom.
15: E a Índia hoje está no 100º, né, lugar lá.
11: Ainda
15: no futebol,
11: no...
15: mas vai enfrentar a seleção brasileira.
11: Aí o torcedor vai torcer tanto
15: pela primeira vez que o Brasil vai entrar lá. Viu?
11: Aí eles vão torcer tanto pela seleção brasileira como pela seleção da Índia. Quem ganhar tá valendo.
15: Tá tudo certo. Tanto é que apareceu aí numa matéria nacional que nos jogos da Copa do Mundo, que o Brasil estava participando, né, que não foi muito bem, eles torceram pelo Brasil. Né, vários bares lá, tudo...
11: Torcedor brasileiro. Legal. Alberto, falar em seleção brasileira, o Pedro assume a função do Rafinha, pelo menos 6, o técnico vai ter mais 6 jogadores que irão fazer a sua primeira participação estreia
15: vai
11: na seleção.
15: Vai ter que colocar todos que ele
11: vai
15: levou.
11: Vai mudar, né?
15: Tem que colocar todos que ele levou ali para fazer os testes, né? O goleiro é certo, né?
11: É o goleiro.
15: O Pedro entra de centroavante fixo ali no meio, né? Está faltando isso, né? E aí o Estevão entra pelo lado, o Vini pelo outro. E se essa bola chegar na área, é provável que o Pedro faça gol, né?
11: Ele sabe.
15: Ele sabe fazer gol. Então, o cara não desaprende da noite para o dia, só o Hugo Souza, né?
11: Não tem jeito.
15: O Hugo Souza que desaprendeu essa
11: bola. Eu acho que o Hugo Souza não vai se manter na seleção da forma que ele está pegando, não.
15: Tá difícil.
11: Não é?
15: Tá difícil.
11: Mas...
15: tem que mostrar serviço no clube, porque na seleção não está mostrando nada.
11: E outra coisa, você percebe um goleiro totalmente inseguro.
15: Exatamente.
11: Jogadas que...
15: Jogada que é jogada de goleiro, ele tá se esquivando da bola, tá caindo pra dentro do gol,
11: pra
15: não
11: dentro
15: tá passando.
11: Gol. Aquilo ali pegou mal pra caramba pra ele, né? Aquela... Não aconteceu nada, mas as partidas amistosas é pra que os atletas sejam observados.
15: Exatamente.
11: É, então, infelizmente, Hugo Souza talvez não será goleiro da seleção brasileira e que deve aparecer outros goleiros. Roberto, falar em outros goleiros, eu tô vendo... E a confusão do Jorge Jesus com o R7?
15: Não, isso aí é logicamente que o quem manda no time é o treinador, né?
11: É, mas parece que a federação já está tentando fazer...
15: Porque o R7, ele é o garoto propaganda da confederação... Né?
11: Portuguesa?
15: Portuguesa, né? Pois ele é. Que... E vai ter aí Copa do Mundo por lá também... É. E ele foi o embaixador, e sempre será, é o melhor jogador que apareceu...
11: É isso, né?
15: E, logicamente, que depois tem essa confusão, aí chama para as arestas e vamos.
11: Você falando de Copa do Mundo, eu estou lembrando aqui da campeã do mundo deste ano, o Emar, Emal foi mal, não foi? Tu viu o gol que ele marcou no início do jogo?
15: Marcou só três, né?
11: Só três, Emal. Foi mal com aquele time lá. Foi
15: mal. Aqui.
11: Hoje eu tô bem, tô bem.
8: Não aguento também não, gente.
11: Emal foi, ele foi mal com aquele time. Pode ser a bola de ouro.
15: Sim.
11: Né?
15: Não... Tá jogando bola. É só no Brasil que os atletas novos não podem jogar, né?
11: É, lá ele mostrou que ele tem futuro, um futuro. Já tá tendo um futuro e pode chegar muito além. Agora vamos falar da nossa Seara.
15: Vamos falar do Brasil, porque hoje tem um jogo atrasado pela Série A.
11: Ah. Né?
15: Tem São Paulo e Santos. São Paulo e Santos hoje no Morumbi, a partir das 18 horas, a bola rola lá para São Paulo e Santos. E aí encerra esses jogos atrasados que tem aí. Esse é o último, né? Depois começa aí a rodada no dia 7 para valer. Esse São Paulo e Santos é jogo duro, todo mundo quer vencer, né?
11: O Santos, para se manter longe da zona, como é que tá a situação do Santos?
15: A classificação hoje continua o Flamengo em primeiro com 60, o Palmeiras em segundo com 57, o Atlético Paranaense está em terceiro com 49, o Fluminense está em 48 na quarta posição. Aí na quinta vem o Bahia com 46. O Santos está na oitava posição com 27 pontos, né? 38 pontos, melhor dizendo.
11: Ah.
15: E o São Paulo está na 11ª com 36 pontos. Então a briga é bonita aqui. Se o São Paulo vencer, passa do Santos.
11: Pois é.
15: Vai a 39, né? E o Santos vencendo, ele passa do Atlético Mineiro. Vai para 40 e o Atlético Mineiro tem 40, que está na 7ª posição.
11: É
15: uma briga boa essa aí.
11: Isso aí é briga de sul-americano, né?
15: É, exatamente. E por aqui, Damião, nós temos aí a equipe do Santa Cruz que faz mais um treino hoje. Amanhã fecha sua preparação e na segunda-feira embarca com destino a Manaus. É o Sub-20 que vai disputar aí mais uma partida valendo pela Copa do Brasil. É a segunda, lembrando que é jogo único. Esse jogo é jogo único, lá em Manaus. Saiu das 16 para as 20 horas esse jogo, em virtude do calor. A verdade foi essa, né?
11: É.
15: O sol muito forte, levaram para a noite, às 20 horas, horário de Brasília. Então, às 18, nossa, né? Já ia ser 16,
11: isso.
15: Agora às 18, né? Às 19 lá de Manaus. Então, do Amazonas, né? Ô, Damião, é esperar para ver se Santa Cruz...
11: Consegue
15: passar de fase, né? Porque passou aqui, pegou o Galvez que não tinha nem time.
11: O jogo caseiro, né?
15: Foi formado ali um apanhado e jogou. Né? E agora não. Agora é diferente porque o Amazonas passou só nos pênaltis, né? Pelo time lá de Boa Vista.
11: É.
15: Vamos esperar que o Santa Cruz segure também a peteca. E é jogo único, vai ter que sair um vencedor. Porque passando dessa fase, aí sim nós teremos jogos de ida e volta.
11: É, vamos aguardar para ver se acontece.
15: E aí, hoje, a seleção acriana de voleibol sub-18, feminina, faz seu último treino lá no Sesc Bosque, a partir das 19 horas. Né? Tem ali o comando do professor Jânio Teles, 10 meninas irão embarcar com destino ao Rio de Janeiro, mais precisamente a Saquarema, né? Estarão lá na segunda-feira. E é bom que lembre-se também, porque é muita cobrança em cima das meninas aqui. Aí você não vê o fuso horário, né? Porque chega lá, perde uma noite de sono, porque sai daqui à noite, né? Sai daqui à noite, já vai perdendo a noite de sono.
11: Isso pesa.
15: Pesa. Aí lá, para você se adaptar ao fuso horário, você vai levando 2 horas para frente. né? Aí vai ficando. Você vai dormir lá que é para dormir 10 horas da noite deles, é 8 horas nossa. O corpo não está acostumado, né? O relógio biológico não está acostumado.
11: Fácil não é.
15: Tem isso também. Aí você vai, o jogo 7 horas da manhã deles, é 5 horas nossa. Tem que acordar 4. Né?
11: É.
15: Não, é complicado.
11: Até se o relógio biológico se adaptar aí.
15: Já tem passado.
11: Tem passado a competição.
15: Já tem passado a competição. Então são essas coisas. Lógico que a gente espera que as meninas possam fazer um bom papel, melhor do que o masculino, porque não ganharam não 7.
11: Pois é, falando. Mas foi uma participação pife, né?
15: Não ganhou nem o 7. Tomara que.
11: Não venceu nem o 7.
15: Que as meninas.
11: Consiga superar.
15: Mas mesmo assim, Damião, vale a pena a participação porque vão ganhando a experiência.
11: É.
15: Ainda estão na juventude ali, é 18, adolescente.
11: Sub-18, né?
15: Sub-18, né? Mas esperar. Que
11: não, aí participa de uma competição nacional e vai engrossando o cangote para as próximas.
15: Exatamente, tem a categoria especial e tem a primeira divisão.
11: Sim.
15: Nós estamos na primeira divisão. É. Né? Então é esperar para ver se. Realmente essas meninas vão engrossar esse cangote aí, né?
11: Eu espero que sim, que o torcedor acreano precisa de...
15: E eu conversando hoje com o técnico Jânio Teles, ele disse, pois Alberto, além da gente ser técnico, é roupeiro, é psicólogo, tem que ser tudo, tudo em um. E principalmente mulheres que têm a fase da TPM e tudo mais, tem que ter um tratamento diferenciado.
11: É
15: um tratamento diferenciado. Tem hora que você não pode falar mais ríspido com ela, tem que dar uma maneirada. Agora, tem hora que tem que falar para dar uma chacoalhada, né?
11: Para movimentar, porque senão não
15: acorda.
11: Não acorda.
15: Acorda, tá, vamos pro jogo. Tem isso também.
11: Tem hora que precisa.
15: Tá certo,
11: Daniel? Tá certo, Casas.
15: Com essa eu fecho a minha participação aqui nesta sexta-feira, desejando a todos um bom final de semana, uma boa eleição, vote consciente, segunda-feira estaremos aqui.
11: Lembrando que domingo a votação inicia às 6 da manhã.
15: Tem isso também.
11: 6 da manhã.
15: Acorda cedo.
11: Tem que acordar cedo para ir votar.
15: E termina às 3 da tarde.
11: Às 3 da tarde, então
15: exatamente.
11: Tem que ficar esperto para não perder.
15: Valeu,
11: Casas. Casas, daqui a pouco tem esportivo. Olha, agora são 10h55, vamos com saúde, meu caro Márcio Alberto.
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11: 3 transplantes foram realizados ao mesmo tempo em Rio Branco, beneficiando pacientes que aguardavam por um novo órgão. Jonathan Costa é quem conta pra gente.
16: A Fundação Hospitalar Governador Flaviano Melo, a Fundacre, realizou na última quarta-feira, dia 30, 3 procedimentos de transplante em Rio Branco. Ao todo, foram salvos 3 pacientes. 2 deles receberam novos rins e outro foi beneficiado com um transplante de fígado. Os procedimentos foram possíveis após a família autorizar a doação dos órgãos de um ente querido. O transplante de fígado beneficiou o paciente Newton Almeida. Já os transplantes renais beneficiaram Camille Vasconcelos e Elma de Oliveira, que viajou de Rondônia para receber o órgão e o tratamento de alta complexidade no Acre. A realização dos 3 procedimentos ao mesmo tempo movimentou as equipes do hospital. A realização dos 3 procedimentos ao mesmo tempo movimentou as equipes do hospital, formadas por cirurgiões, anestesistas, enfermeiros e técnicos. Jonathan Costa para o Sistema Público de Comunicação do Acre.
11: Muito obrigado, Jonathan Costa. Novos critérios para doação de sangue já estão valendo no Brasil. Quem conta pra gente na reportagem é Osama Elgauri.
17: A partir desta quinta-feira, 1º de outubro, entram em vigor novas regras para doação de sangue no Brasil. Entre as principais mudanças está a redução do tempo de espera para quem fez tatuagem, maquiagem definitiva ou procedimentos estéticos. A doação pode ser feita após 7 dias, desde que o local onde foi realizado o procedimento tenha alvará sanitário regularizado. Quando essa avaliação não for possível, o prazo será de 4 meses. Antes, a espera variava de 6 meses a 1 ano. Para pessoas com piercing na boca ou na região genital, a doação fica liberada 4 meses após a retirada do enfeite. O mesmo prazo vale para quem fez endoscopia ou usou anabolizantes sem prescrição médica. A regra anterior era de 6 meses. Segundo o Ministério da Saúde, os novos critérios reforçam a segurança das transfusões e a rastreabilidade do sangue, de acordo com os avanços laboratoriais. A mudança protege quem doa e quem recebe o material sanguíneo. Com uma nova triagem, pessoas que estiveram em áreas de malária ou regiões de mata passam a aguardar apenas 30 dias para doar, em vez de 1 ano. Outra novidade é que idosos com 70 anos ou mais poderão doar sangue desde que estejam saudáveis e respeitem a frequência e intervalos da faixa etária. Nas regras antigas, os maiores de 70 anos não podiam fazer a doação. Para doar, os critérios gerais continuam exigindo idade mínima de 18 anos ou 16 com autorização formal dos responsáveis e peso mínimo de 50 quilos. É preciso ainda apresentar documento oficial com foto, ter dormido pelo menos 6 horas nas últimas 24 horas e estar bem alimentado. Da Rádio Nacional em Brasília, Oussama El Gauri.
11: Agora no Acre são 10 horas e 59 minutos. É o momento dos nossos ouvintes.
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11: Bom dia, Damião. Thaís Caroline. Quero parabenizar meu tio Antônio do 2º Distrito de Sena Madureira. Desejar a ele muita saúde e felicidade. Sabe quem mandou essa mensagem? Albanês Araújo. Um abração, Albanês. Também bom dia, difusora. Aqui, quem tá mandando mensagem pra gente aqui, deixa eu ver. É o Edim Souza. Adoro acompanhar de vocês. Abençoado dia, difusora. Valeu, Edim Souza. O Dog Jamaica. Bom dia, meu amigo Damião Viana. Você tá meio gripado, hein? Toma um remedinho para você botar notícia para nós aí. A eleição é domingo, hein? Pois é, Dog Jamaica. Já tô melhorando. Vai estar voltando. Já está voltando ao normal, tá certo? Dog Jamaica lá em Sena Madureira, tá sempre na sintonia, sempre ligado aqui na Difusora. Muito obrigado mesmo de coração pelo carinho da audiência. Você pode mandar sua mensagem, daqui a pouco a gente volta com os nossos recadinhos, nossos ouvintes. 11 horas, vamos faturar, Márcio Roberto. E ainda hoje aqui no Gente Debate, durante 2 dias, o projeto Cidadão levou serviços gratuitos à população de Cruzeiro do Sul. E já sei que fuga termina em capotamento e apreensão de cigarros na BR-317. E nós vamos voltar com o repórter Ivan de Carvalho, trazendo informações ao vivo, que o Tribunal Regional Eleitoral do Acre realiza nesta manhã uma coletiva de imprensa sobre as eleições 2026. Voltamos já.
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11: Agora são 11 horas 4 minutos. Estamos de volta para a segunda meia hora do Gente Debate. Para você que está em casa com seu rádio ligado, esse é o Gente Debate. Todos os dias nosso jornal aqui pela Difusora e Aldeia FM. Em todo o estado. Vamos seguir com informações? Notícia. Serviços gratuitos são oferecidos à população de Cruzeiro do Sul durante o Projeto Cidadão. Quem conta pra gente é o repórter Beto Sabano.
4: Foram 2 dias de atendimento que ocorreram em uma escola no centro de Cruzeiro do Sul. A Polícia Civil participou com a emissão do novo documento de identidade.
24: Nós tivemos recentemente na comunidade de São Jerônimo, onde nós fizemos no sábado 100 atendimentos. E hoje estamos aqui nessa ação com o TJ e nós já estamos quase concluindo os 200 atendimentos. No total, aí, em menos de 8 dias, 300 atendimentos com RG.
4: Durante 2 dias, o projeto Cidadão ofereceu serviços diversos e gratuitos à população de Cruzeiro do Sul. Foram atendimentos nas áreas de documentação, saúde, assistência social, orientação jurídica e defesa do consumidor. A ação também terminou com o casamento coletivo, reunindo 126 casais no Teatro dos Nauas.
25: Se conhecemos, estamos com 1 ano e pouco que nós se conhecemos, entendeu? E agora a gente vai casar. É, a gente está aqui mais para agradecer mais a Deus, primeiro de tudo, para casar, para ser feliz, né? Entrar lá na porta do céu, entendeu? Para a gente ser um casal mais abençoado.
4: Para os casais, foi a oportunidade de oficializar uma história que, em muitos casos, já durava anos.
26: Hoje eu estou aqui, né, no projeto Cidadão, né, para me oficializar, né, o meu casamento. Já faz mais ou menos uns 3 anos que eu estou pedindo a Deus para isso e hoje é o momento em que chegou.
4: Lucas Lima também oficializou a união depois de 5 anos de relacionamento. Ele conta que a companheira teve um papel importante na sua vida.
27: Um dia muito especial, que ela é uma pessoa assim que mudou minha vida. Eu amo muito ela e é por isso que hoje a gente vai casar.
4: Para José Orlando, o casamento representa também segurança para a família. Ele já vivia em união estável desde 2021 e tem 4 filhos.
28: A gente já vivia junto já desde 2021, mais uma união estável, né? A gente já tem 4 filhos e daí já também já estava já na época, já no tempo certo de oficializar essa união. Continuar dando certo e... E assim, o casamento civil ele serve tanto para dar uma estabilidade no casamento quanto para a segurança do casal e dos filhos, né? E que todos sejam felizes, né, com o seu casamento, que dê tudo certo, em nome de Jesus. Amém.
4: Ao todo, 126 casais participaram da cerimônia. Para o Tribunal de Justiça do Acre, o casamento coletivo encerra a edição do projeto Cidadão em Cruzeiro do Sul, levando cidadania e garantindo direitos às famílias.
29: Nós temos aí um grande número de casais, é mais uma grande oportunidade que os noivos têm de dizerem o seu sim, né, e constituir formalmente as suas famílias. Então, é o Projeto Cidadão, mais uma vez, aí nos seus 30 anos, celebrando uniões de família, levando cidadania e fortalecendo a união familiar. Nós estamos muito satisfeitos com esse momento. É um momento em que a gente pode ser testemunha também das pessoas que querem dar o seu sim hoje.
4: De Cruzeiro do Sul, Gledson Albano, para o Sistema Público de Comunicação do Acre.
11: Agora são 11 horas e 7 minutos. Olha, nós vamos agora com o repórter Ivan de Carvalho trazendo informações ao vivo, porque daqui a pouquinho vai, né, vai acontecer aí uma entrevista coletiva, né, porque o Tribunal Regional Eleitoral do Acre realizará daqui a pouco uma coletiva de imprensa para falar sobre as eleições de 2026. O nosso repórter Ivan de Carvalho já está lá no local, aguardando o início da coletiva, e nós vamos trazer todas as informações ao vivo. A eleição, como você está sabendo, já é no próximo domingo, dia 4 de outubro, com transmissão aqui da Difusora, ao DFM, a Rede Pública de Rádio, levando as informações a partir das 6 da manhã até às 3 da tarde, às 15 horas. Vamos saber a respeito dessa coletiva de imprensa que vai acontecer daqui a pouco com o repórter Ivan de Carvalho, já trazendo as primeiras informações. Bom dia, Ivan.
5: Bom dia, Damião. Bom dia a Thaís, Márcio Roberto, toda a equipe do nosso tema público. Estamos aqui no saguão ainda, né, aguardando a autorização para ir até o auditório, onde agora há pouco acabou, né, terminou uma reunião aqui, umas orientações com os presidentes de mesas, né, os que vão comandar as sessões eleitorais, e agora a imprensa será recebida assim pelo juiz eleitoral, estará dando todas as coordenadas de como vai ser o procedimento para o próximo domingo, em todos os âmbitos. A intenção realmente é de que, em tempo real, o eleitor possa estar sendo acompanhado, né? Ou seja, ter os esclarecimentos, os candidatos também, e da melhor forma, né, para garantir que esse primeiro turno possa ter o seu resultado em tempo hábil. Vamos saber aqui qual realmente a previsão, e vamos já ter praticamente uma parcial, mas que conclusiva, né, desse período. E é isso que vamos aguardar, então, para essa coletiva, o qual estamos aqui ainda na antessala para dar o procedimento. Espero que mais 10 minutos, no máximo, tudo já possa estar sendo encaminhado. Essa, portanto, nossa primeira participação. Ou seja, como dizia o Galvão Bueno, voltaremos em definitivo daqui a pouco com todos os detalhes sobre essa coletiva diretamente aqui do Tribunal Regional Eleitoral. Para o Gente Debate, Ivan de Carvalho.
11: Valeu, meu caro Ivan de Carvalho. Daqui a pouco você retorna com esse som perfeito que você ouviu aí, né? Nós temos tecnologias que melhoram o nosso som. Então, você pode retornar daqui a pouco com essas informações aí dessa coletiva de imprensa que vai dar destaque às eleições 2026. O presidente do Tribunal Regional Eleitoral do Acre, desembargador Lois Arruda, vai apresentar as principais informações. E você vai trazer ao vivo aqui dentro do Gente em Debate, meu caro Ivan de Carvalho. E para você que está em casa, está se inteirando das eleições? Lembre-se de uma coisa. No domingo nós estaremos aqui com transmissão ao vivo, 8 da manhã, meio-dia e 3 da tarde, já para até a apuração dos votos. Nós vamos estar com repórteres nas ruas, aqui direto do estúdio, aqui eu estarei aqui, Jeff Dourado, Thaís Caroline, Márcio Roberto, toda a nossa equipe vai trazer essas informações juntos. Juntos somos mais fortes e vamos levar o melhor das eleições para você. Thaís, tá isso?
6: Eu tenho uma observaçãozinha para fazer.
11: Diz.
6: Eu dei uma ausentada para buscar minha criança na escola e eu encontrei um ouvinte nosso.
11: Foi? O que ele
6: Rapaz,
11: disse?
6: Rapaz, primeiro ele perguntou assim, você é a Jersi? Falei, não, eu não sou, eu sou a Thaís Caroline. Aí ele... Quem? Ah, tem uma que o pai dela gosta mais do Damião do que dela, né, rapaz?
11: Eu disse, é você.
6: Sabe quem foi que falou
11: quem
6: comigo?
11: Foi?
6: O seu Francisco Leigue.
11: Olha o seu Francisco.
6: Um senhor muito gente boa, muito, muito comunicativo. E fala que acompanha a gente sempre, viu?
11: Que bacana, mas isso é muito bom, Thaís.
6: É muito legal.
11: Essa é a resposta dos nossos ouvintes.
6: Com certeza, ele até falou, eu ouvi ainda, tava falando de esporte ainda há pouco.
11: Que bacana,
6: que também, desculpa, gente, estou quebrando o protocolo, porque geralmente a hora dos ouvintes é um pouquinho antes do comercial, mas é porque eu não queria deixar passar essa. Mas aproveitando, também mandar um abraço ao seu Deleu Santiago, que ele é o rapaz da raspadinha lá, ele também fica ligado na gente, tá?
11: Muito bem,
6: então vamos seguir? Agora vamos falar um pouquinho de educação, Damião Viana.
11: Manda ver, vamos seguir com a educação. Agora são 11 horas e 12 minutos.
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6: IEPTEC convoca aprovados em processo seletivo para bolsas de docência, Dejanine Oliveira.
8: Instituto Estadual de Educação Profissional e Tecnológica do Acre, o IEPTEC, convocou candidatos aprovados no processo seletivo simplificado de bolsistas para atuação em cursos de educação profissional e tecnológica da rede estadual. A convocação foi publicada no Diário Oficial do Estado desta sexta-feira, dia 2, e contempla vagas nas áreas de mediação em sala e assessoria pedagógica aqui em Rio Branco. As convocações serão referentes ao edital de número 03/2025 e têm como objetivo formar um cadastro de reserva de profissionais bolsistas. O período de contratação previsto é de 24 meses. Na área de mediação em sala, foram convocados 5 candidatos, conforme a classificação no processo seletivo. São eles Daniel Pereira de Carvalho, em primeiro lugar, Leonardo Martins da Silva Conceição, em segundo lugar, Tássila Fernanda Oliveira Moura, em terceiro lugar, e João Nery dos Santos Guimarães Júnior, em quarto lugar, e Amon Brian Brito de Carvalho, em quinto. Para essa função, a carga horária prevista é de 20 horas. O edital também convoca, por reclassificação, Tayane Barbosa Rocha Borges para a função de assessoria pedagógica com carga horária de 40 horas semanais. De acordo com a publicação, os convocados devem apresentar a documentação necessária para habilitação e assinatura do termo de compromisso na unidade central do IEPTEC, localizado na rua Riachuelo, número 138, bairro José Augusto, aqui em Rio Branco. O documento informa como datas para entrega 2, 5 e 6 de setembro, das 8 da manhã até o meio-dia. Entretanto, as datas indicadas são anteriores à publicação da convocação, realizada em outubro, o que aponta uma possível inconsistência no cronograma divulgado. Entre os documentos exigidos estão o diploma ou declaração de escolaridade correspondente à função, documento oficial de identidade, CPF, título eleitoral, certidões negativas da Justiça Federal e Estadual, certidão de quitação eleitoral, comprovante de residência atualizado e comprovante de conta bancária ativa em nome do candidato. Também são exigidos comprovante de quitação com as obrigações militares para candidatos do sexo masculino, cadastro de credor junto à Secretaria de Estado da Fazenda, a Cefaz, fotografia colorida 3x4 e a documentação comprobatória da situação funcional. Dejanane Oliveira, Sistema Público de Comunicação.
11: Muito obrigado, Dejanane Oliveira. Agora são 10 horas e 15 minutos. Ainda com a repórter Dejanane Oliveira, escolas, gestores e professores da rede estadual poderão ser reconhecidos por resultados e avanços na alfabetização. A premiação foi criada com base nos indicadores do Avalia Acre. Confira.
8: A Secretaria de Estado de Educação e Cultura do Acre, a SE, instituiu uma premiação para reconhecer escolas, gestores e professores da rede estadual que apresentarem resultados de destaque na alfabetização e na recomposição da aprendizagem de estudantes do primeiro ao quinto ano do ensino fundamental. A medida foi oficializada por meio da Portaria SE número 2885, de 30 de setembro, publicado no Diário Oficial do Estado desta sexta-feira, dia 2 de outubro. A iniciativa faz parte do programa Alfabetiza Acre e utilizará os resultados do Sistema Estadual de Avaliação da Aprendizagem Escolar, o Avalia Acre, como base para identificar as unidades de ensino e os profissionais reconhecidos. De acordo com a portaria, a premiação tem como objetivos valorizar o trabalho desenvolvido pelas equipes escolares, incentivar práticas pedagógicas inovadoras, estimular o uso dos resultados das avaliações do planejamento educacional e promover o compartilhamento de experiências consideradas exitosas entre as escolas da rede estadual. O reconhecimento será dividido em 3 categorias: escolas destaque, gestão escolar exitosa e práticas docentes de excelência. A avaliação considerará os resultados de língua portuguesa, especialmente nos eixos de leitura e escrita. Na categoria Escolas de Destaque, serão reconhecidas unidades escolares que apresentarem os maiores níveis de proficiência, classificados como proficiente e avançado, além daquelas que registrarem os maiores percentuais de crescimento na aprendizagem, em comparação com a edição anterior do Avalia Acre. Já na categoria Gestão Escolar Exitosa, serão considerados os resultados alcançados pelas equipes gestoras, incluindo indicadores de frequência escolar e aprendizagem em língua portuguesa nos anos iniciais do ensino fundamental. Os critérios específicos serão detalhados em edital complementar. A categoria Práticas Docentes de Excelência contemplará 5 professores regentes de turnos do segundo ano que obtiverem os maiores percentuais de estudantes nos níveis proficiente e avançado em língua portuguesa. Também serão reconhecidos 5 professores do quinto ano que apresentaram os melhores resultados na evolução da recomposição das aprendizagens em leitura e escrita. Dejanine Oliveira, Sistema Público de Comunicação.
9: Brasil conquista 8 medalhas em Mundial de Educação Profissional. Essas informações é da Rádio Web.
10: O Brasil conquistou 8 medalhas na World Skills Shanghai 2026, competição mundial de educação profissional realizada na China. Foram 2 medalhas de prata e 6 de bronze. Na classificação geral por pontos, o Brasil terminou em segundo lugar, atrás apenas da China. Medalhista de prata em tecnologia da moda, Milena Vitória Nogueira fala da emoção depois de 3 anos de preparação.
12: Surreal, incrível, muito emocionante. Eu passei muitos desafios para chegar até aqui e conseguir a medalhinha de prata. Meus pais, eles são da área criativa, então eles me apoiaram desde o momento que eu falei, eu quero fazer moda. Aí eu entrei na competição e falei, então arrasa, chega lá, mete o pé, fala que você é brasileira e ganha.
10: A competição reuniu cerca de 1.400 jovens de 70 países, em provas práticas de 64 ocupações. O Brasil foi representado por 71 competidores, entre alunos e ex-alunos do Senai e do Senac. Foi a maior delegação brasileira da história. Na integração de sistemas robóticos, Alexandre Isaac Rodrigues e Bruno Gabriel Soares também conquistaram a prata. Para eles, valeu a pena a rotina intensa de treinamento.
13: Próximo ao Mundial, a gente já começou sábado e domingo, treinando de 8 a 12 horas por dia. Então, foi bem cansativo, mas graças a Deus, valeu todo o esforço.
14: Esforço, dedicação e paixão pelo que a gente faz.
10: Além das 2 pratas, o Brasil conquistou 6 medalhas de bronze. Uma delas foi na ocupação fresagem, com Alisson Gabriel de Oliveira.
15: É orgulho, é sentir felicidade de poder representar o Brasil. Com o esforço e o trabalho de toda a equipe, a gente conseguiu mostrar que o Brasil tem o empenho para estar entre os melhores.
10: A delegação brasileira também recebeu 29 medalhas de excelência concedidas aos competidores que alcançaram pontuação acima da média de sua ocupação. A próxima edição da World Skills será em 2028, no Japão. Produção e reportagem, Agência Rádio Web.
11: Agora são 11 horas e 20 minutos, 11:20, olha, o Brasil conquista 8... Não, vamos com... Tá, agora vamos falar com a Virgínia Alves. Casca de coco vira aliada da produção agrícola. Confira na reportagem.
16: A casca do coco que sobra da produção de água de coco está ganhando um novo destino no Rio Grande do Norte. No Vale do Açu, esse resíduo é transformado em biochar, um material parecido com carvão produzido a partir do aquecimento da casca com pouco oxigênio. O produto é utilizado no solo e pode ajudar na retenção de água e nutrientes, além de melhorar as condições para o cultivo. A tecnologia é desenvolvida pela Charma, empresa potiguar, que já transformou 38 toneladas de casca de coco em 12 toneladas de biochar. O fundador da empresa, o engenheiro agrônomo Xavier Mulies, explica como o resíduo da indústria volta para o campo.
17: O mesmo coco que é produzido no campo e segue para a indústria deixa resíduos e passivo ambiental. É justamente essas sobras que viram biochar e voltam para o solo dos próprios coqueirais. Estamos propondo uma simbiose agroindustrial, onde o campo produz coco, a indústria valoriza a água de coco que gera resíduos, os quais viram insumos de alto valor agregado que, no final, voltem aos coqueirais.
16: A empresa tem atualmente 13 parcerias e 15 estudos em andamento. Entre as aplicações estão testes com produtores e pesquisas em parceria com universidades. No semiárido, uma das possibilidades é usar o biochar para ajudar o solo a conservar a água por mais tempo. A gerente da Unidade de Desenvolvimento Rural e Negócios de Impacto Socioambiental do SEBRAE, no Rio Grande do Norte, Mona Nóbrega, explica por que essa característica é importante para a região.
18: O uso de biochar pelos nossos produtores é extremamente relevante,
0: Primeiro porque o biochá retém mais água e é extremamente importante na nossa realidade de semiárido. O solo fica mais úmido, segura nutrientes, aumentando a eficiência também dos fertilizantes, melhora a estrutura e a fertilidade desse solo, favorece micro-organismos benéficos, né? Pode reduzir inclusive a acidez de solo e armazena carbono por um longo período de tempo. Então, tudo isso é muito rico para os nossos agricultores.
16: A Sharma passou por programas de aceleração do Sebrae e também foi aproximada de produtores de coco para testar a tecnologia diretamente nas propriedades. Agora, a empresa pretende ampliar a produção e os testes do biochar. A proposta é dar destino a um resíduo da indústria e, ao mesmo tempo, criar uma nova alternativa para o manejo do solo na agricultura. Grupo Rádio Web, 25 anos. 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Produção e reportagem, Virgínia Alves.
9: Olha que notícia boa, Damião Viana. Produtos da Floresta do Acre chegam a 11 países. E vamos continuar com ela, Virgínia Alves.
16: Transformar os recursos da floresta em renda sem precisar derrubá-la é um dos desafios para ampliar a bioeconomia na Amazônia. A estratégia passa por conectar poder público, empresas e organizações que já atuam nos territórios

0: Essa é uma ação importante do Fundo Amazônia, mais de 50 cooperativas em 6 estados aqui da Amazônia, no Acre, enfim, no Pará, né, em Rondônia, no Amazonas, para que possamos, a partir daí, termos a geração de renda com a floresta em pé e garantindo a sustentabilidade.
1: As possibilidades para transformar a biodiversidade em negócios sustentáveis estiveram entre os debates do Inova Amazônia Summit realizado no Acre. A proposta é ampliar a geração de renda a partir dos recursos e reconhecimentos da região, com inovação e preservação da floresta. Agência Rádio Web, produção e reportagem, Virgínia Alves.
2: Agora são 11 horas e 25 minutos. Olha, a Karina Chagas chegando porque novas tecnologias ampliam proteção e produtividade de algodão. Confira.
3: O Brasil é líder mundial nas exportações de algodão. E para manter a produtividade e a qualidade da fibra, o manejo de pragas é um dos desafios enfrentados pelos produtores. Durante o 15º Congresso Brasileiro do Algodão, a Bayer apresentou novas soluções para a cultura. Entre elas, um inseticida voltado ao controle de mosca branca e pulgão, pragas que atacam a planta e podem trazer prejuízos para a produção de algodão. Além dos danos provocados diretamente à lavoura, esses insetos também estão relacionados a um problema que preocupa toda a cadeia, o chamado açúcar na pluma, explica Fernando Prudente, engenheiro agrônomo e especialista na área de algodão da Bayer.
4: Este produto protege a qualidade da fibra, que é o grande diferencial na produção de algodão. Esse produto combate o problema do açúcar na planta, que esse problema, a pegajosidade, ela é provocada pela excreção de melado açucarado por insetos, mosca branca, pulgão. A eliminação da contaminação dessas substâncias é uma pauta prioritária para o setor, devido ao impacto que tem na indústria têxtil. E ele contribui para preservar o valor da pluma brasileira nos mercados compradores internacionais. E por não afetar insetos benéficos, como os polinizadores, é um produto verde altamente seletivo.
3: Desenvolvida pela Bayer há mais de 20 anos, atualmente a biotecnologia para o algodão oferece proteção contra as principais lagartas e tolerância a herbicidas. E uma nova geração da tecnologia está prevista para chegar ao mercado em 2028, reforça o especialista.
4: Essa tecnologia amplia a flexibilidade no controle de plantas daninhas, tanto em áreas de primeira quanto de segunda safra. Recentemente, a Bayer confirmou que a quarta geração dessa biotecnologia será lançada em 2028. A nova ferramenta vai incorporar novas proteínas contra lagar, promover um maior manejo de plantas daninhas e, o principal, uma nova tecnologia, a primeira inclusa em biotecnologia de algodão no Brasil, desenvolvida para proteção integrada em plantas de algodão com foco no TRIPS, uma praga que causa grandes danos na fase inicial da cultura.
3: A expectativa é de que o uso combinado de diferentes tecnologias ajude o produtor a enfrentar os desafios ao longo de todo o ciclo produtivo, com atenção não apenas à produtividade, mas também à qualidade da fibra produzida no campo brasileiro. Agência Rádio Web, produção e reportagem, Karina Chagas.
2: Agora são 11 horas e 27 minutos. Olha, nós vamos para o intervalo, sim, mas antes do intervalo temos os nossos ouvintes. Quem está aí?
5: É o nosso melhor momento, querido.
2: Quem está conosco aí?
5: Cadê minha vinheta, Márcio? Não aceito.
2: Mas está aí.
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5: Pronto, recebemos a mensagem aqui de Dog Jamaica. Mas num sol quente desse, Damião, não dá nem para andar na minha bajola.
2: Ah, não
5: Mas
2: tem
5: a
2: condição, não.
5: Jesse parada, você disse que ela tem medo da minha bajola.
2: Pois é, realmente tá muito quente. Acho que não vai dar dela aí na
5: Ela tem
2: bajola
5: medo?
2: agora.
5: Será que ela tem medo? Ela é tão corajosa,
2: Ela disse que
5: rapaz.
2: vai. Ela vai.
5: Você mandou o alô da Albanesa?
2: Albanesa.
5: Ah, bom.
2: E
5: Então,
2: mais? E lá em
5: rapaz,
2: Tarauacá,
5: eu acredito que
2: quem
5: esteja.
2: nos ouve em Tarauacá? Ele diz, quando eu mando mensagem, eu estou ouvindo. Lide Santos,
5: Santos,
2: sabe? Quando eu mando mensagem, eu estou com o rádio ligado.
5: Outra
2: Só
5: pessoa.
2: registra, Lide, a tua audiência. Um abração para Lide Santos, aí em Tarauacá.
5: Com certeza. Outra pessoa que a gente não recebeu mensagem hoje, mas eu tenho certeza que está ouvindo a gente. E eu estou sentindo falta, porque é todo dia que manda,
2: É.
5: é o Elias Maia, lá do Morada do.
2: Tá lá no Ceará.
5: Morada do.
2: Morada Nova, né?
5: É isso, Morada Nova.
2: Vamos,
5: Ceará.
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1: Como é a rimazinha lá do
0: Buffalo Bees? 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
1: Tá, mas deixa eu falar. Eu tenho uma leve impressão que JB não ouviu o nosso alô pra
0: Será
1: ele,
0: que ele
1: sabia?
0: Não ouviu? Eu mandei.
1: Geralmente ele manda mensagem, não sei, hein?
0: Mas eu disse, JB lá na Esperança, juntamente com Dona Maria.
1: Viu, João Batista?
0: Vamos faturar, Thaís?
1: Vamos, e aí?
0: E a seguir?
1: Polícia Militar prende homem suspeito de tráfico de drogas.
0: E ainda hoje você vai conferir que fuga termina em capotamento e apreensão de cigarros na BR-317. Tudo, mas tudo mesmo ainda sobre as eleições que acontecerá no próximo domingo.
1: Lembrando que estaremos aqui com vários boletins, tanto pela manhã, na hora do almoço e a partir das 15 também, até o fechamento,
0: até
1: né, Damião?
0: Até o fechamento, isto mesmo. Ó, o Jefferson está ligado, o Jefferson Dourado está trabalhando, o Jefferson não para, né? O Jefferson está aqui, está resolvendo problemas aí, que tem que ser assim, e está já ligado. E agora ele está dizendo, está ligado, né? Recebeu
1: não,
0: aí?
1: Mas vou lhe falar, não faz mais que a obrigação dele, rapaz, prestigiar a equipe dele.
0: É, ele tá curtindo também.
1: Cuidado por aí, meu patrão.
0: Vamos faturar hoje, Jefferson, no horário certinho, não passa um minuto, não passa nada. Vamos deixar o ponteiro de chegar em cima da risca. 11 horas e 30 minutos agora e vamos ao intervalo comercial.
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0: Agora são 11 horas e 34 minutos. Nós vamos voltar neste exato momento com o repórter Ivan de Carvalho, direto do Tribunal Regional Eleitoral do Acre, que está acontecendo uma coletiva de imprensa. Destaque: eleições 2026. Ivan, é contigo. Alô, Ivan. É, rapaz, vamos voltar com o Ivan daqui a pouquinho. Agora há pouco eu fiz até um elogio, deu tudo certo, não foi? Agora parece que deu um beozinho aqui, mas vamos consertar. Ivan de Carvalho vai voltar daqui a pouquinho ao vivo.
1: Então a culpa foi tua, não pode elogiar.
0: Pois é. Vamos agora com o Ivan. Tá no ponto, meu caro Ivan? Bom dia.
8: Bom dia, Domingo Viana. Voltando, então, portanto, aqui do Tribunal Regional Eleitoral, onde neste exato momento o desembargador Lois Arruda, presidente aqui do TRE, acompanhado de diretor-geral, também do secretário de tecnologia, do secretário judiciário e outras autoridades voltadas exatamente ao setor, né, do eleitor, estão aqui já fazendo alguns esclarecimentos, respondendo as perguntas que foram colocadas aqui, entre elas aquela hipótese, né, de a situação de um dos candidatos ao Senado realmente ser mantido a sua vetação de receber voto, qual seria o procedimento. Ele manteve-se de forma parcial, ou seja, não arriscou dar uma definição do que será feito, porque, segundo ele, ainda tem feitos a serem encaminhados e decididos até o próximo dia 4, ou seja, até o dia da eleição, e só diante da decisão total é que será tomado o posicionamento. Se vai haver uma outra eleição para o cargo de Senado, o caso, se o Gladys Camilli for realmente vetado e ele for mais votado, quem assumiria a primeira vaga seria o segundo mais votado, aí subiria o degrau do terceiro mais votado para o segundo. Então, tudo isso ainda está não definido ainda até o presente momento, segundo a colocação do próprio juiz. E outra coisa que ele colocou aqui é sobre a logística, os preparativos, né, a mobilização que o TRE está fazendo para chegar com as urnas eletrônicas até aos municípios isolados, ou seja, o Acre não usa mais aquele procedimento de cédulas, todas elas eletrônicas, e também todos os amparados e cuidados que estão sendo tomados para que não haja nenhuma interrupção, nenhum problema no momento em que o cidadão for votar. Apertou para presidente, aí não apareceu a foto do presidente pelo número que foi realmente digitado, e coisas dessa natureza, como vai ser os procedimentos. Então, já está acontecendo aqui a audiência, nós até se prontificamos aqui de entrar com a fala dele, mas diante do que já foi colocado e respondido aqui a priori, essa, portanto, o principal pauta, né, o assunto que foi colocado aqui pelo desembargador Lois Arruda nessa coletiva com a imprensa televisionada e, claro, a nossa difusora criana com exclusividade aqui diretamente do TRE. São essas, portanto, as informações. Acompanhe. Nessa da tempo a gente volta ao vivo, se não, logo mais no Conexão, a partir das 5 da tarde e no segmento da nossa programação até o dia da eleição. Diretamente do TRE, para o Gente Debate, Ivan de Carvalho. Damião.
0: Muito obrigado, meu caro Ivan de Carvalho. Está aí, nessa entrevista coletiva, imprensa, né? É coletiva de imprensa, falando sobre as eleições do próximo domingo. Na verdade, o presidente do Tribunal Regional Eleitoral do Acre está apresentando aí as principais informações. Olha, agora nós vamos direto para a cena Madureira. Vamos com a vinheta, Márcio Roberto.
1: Com Como o Damião
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1: falou.
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1: Como dito por Damião Viana, de Rio Branco, direto para Sena Madureira, com Jusa Bispo, que vai falar sobre um acidente entre Manuel Urbano e Feijó, que uma mulher sofreu uma fratura na perna e é transferida para Rio Branco. Bom dia, Jusa.
10: Muito bom dia, Thaís. Bom dia, Damião Viana, também Márcio Perto e todos os ouvintes, né, do Gente em Debate em todo o estado do Acre. Pois é, Thaís, em um grave acidente de trânsito foi registrado na noite desta quinta-feira, portanto, ontem, na BR-364, quilômetro 24, ali entre Manuel Urbano e Feijó, no interior do Acre. De acordo com as informações, uma mulher trafegava de motocicleta e, em determinado momento, foi tentar desviar um buraco. Em razão da manobra, colidiu com a traseira de um ônibus e sofreu fratura em uma das pernas. Uma criança que também estava envolvida na ocorrência precisou ser encaminhada para atendimento médico. As vítimas foram socorridas e deram entrada na unidade mista de saúde de Manuel Urbano, onde receberam os primeiros atendimentos médicos. Em situação pior, a mulher precisou ser transferida para a capital Rio Branco com o intuito de receber atendimento especializado. Tanto aqui da Regional Purus, de Sena Madureira, desejando um bom final de semana a todos, Jusa Bispo para o Gente em Debate.
0: Muito obrigado, Jusa Bispo. Agora são 11h40. A informação vindo de Sena Madureira com Jusa Bispo. A seguindo com Segurança Pública.
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0: A Polícia Militar prendeu um cidadão aí, né? Prendeu um homem, né, com drogas e armas de fogo nas imediações do Parque Capitão Sirico, no 2º Distrito de Rio Branco. É suspeito de tráfico de drogas. Vamos conferir na reportagem de Ivani Carvalho.
12: Uma guarnição da Força Tática do 2º Batalhão da Polícia Militar prendeu na noite desta quinta-feira, dia 1º, um homem identificado com as iniciais B de Oliveira M, de 24 anos, por porte ilegal de arma de fogo e suspeito de tráfico. Com ele, os policiais apreenderam um revólver calibre 32 e um involucro contendo substâncias analógicas semelhante à maconha e uma quantia de R$ 200, espécie e dois aparelho de celular. De acordo com as informações repassadas pelo 2º Batalhão, a guarnição realizava um patrulhamento ostensivo quando foi abordado por um popular que afirmou que dois indivíduos em atitude suspeita estavam na frente do Parque Capitão Siríaco, localizado na Via Chico Mendes, no bairro 6 de Agosto, na região do 2º Distrito. Diante da denúncia, a equipe deslocou até o endereço indicado para averiguação. Ao perceber a aproximação da viatura, os dois suspeitos prenderam fuga a pé, não sendo possível capturá-los. O segundo indivíduo foi abordado e questionado. Inicialmente, ele negou a participação em qualquer delito. Durante varredura no perímetro, os policiais localizaram o escondido dentro de uma caixa de sapato revólver calibre 32. Segundo os policiais militares, o suspeito é que estaria utilizando a arma para a prática de roubo ou algo semelhante. Em depoimento, informou aos policiais que estaria comercializando armamento e que pretendia vendê-lo. Ainda conforme levantamento policial, suspeito já tem passagem pela polícia e pelo setor penitenciário pelo crime de organização criminosa. Diante dos fatos, ele recebeu a voz de prisão e foi conduzido juntamente com o material apreendido à Delegacia Central de Flagrantes para as providências cabíveis. A Polícia Militar reforça que as denúncias anônimas podem ser feitas através do 190 e que a colaboração da população é fundamental para combater a criminalidade. Quanto ao suspeito que foi preso, ficará à disposição da Justiça, passando por audiência de custódia nesta sexta-feira. Para o Sistema Público de Comunicação, Ivan de Carvalho.
1: Muito obrigada, Ivan Carvalho. Agora vamos saber um pouquinho com o nosso repórter Ronaldo Duarte sobre um homem que foi baleado no bairro Portelinha e ficou ferido em Porto Acre.

0: Um homem de 27 anos ficou ferido após ser atingido por um disparo de arma de fogo no bairro Portelinha, na Vila do V, em Porto Acre. Segundo informações, Alex Melo da Silva havia saído da casa do pai quando foi baleado. Mesmo ferido, ele conseguiu ligar para o irmão e pedir ajuda. O SAMU foi acionado e a vítima recebeu os primeiros atendimentos antes de ser encaminhado ao pronto-socorro de Rio Branco. A Polícia Militar realizou as buscas na região, mas nenhum suspeito foi localizado. O caso será investigado pela Polícia Civil. Ronaldo Duarte, para o Sistema Público de Comunicação.
1: Carro roubado em Santa Catarina é recuperado pela Polícia Rodoviária Federal na fronteira. Vamos conferir na reportagem de Jair Ribeiro.
2: Uma fiscalização de rotina realizada pela Polícia Rodoviária Federal terminou com a apreensão de um Gol na tarde da quinta-feira, dia 1º, na Avenida Internacional, em Epitaciolândia, na fronteira com a Bolívia. O veículo de placa RHP-8D92 era conduzido por uma mulher de nacionalidade boliviana, identificada pelas iniciais EFI, de 48 anos de idade. Durante a abordagem e a verificação dos dados do automóvel, os policiais constataram que o veículo possuía registro de roubo no município de Joinville, em Santa Catarina. A condutora foi encaminhada juntamente com o automóvel à Delegacia de Polícia Civil de Epitaciolândia para os procedimentos legais. Segundo informações apuradas na delegacia, a mulher relatou que havia adquirido o carro aproximadamente 4 meses atrás em Cobija, na Bolívia, de um desconhecido. Ainda conforme o relato apresentado, o vendedor teria informado que havia comprado o veículo anteriormente de outra pessoa. A mulher afirmou que não tinha conhecimento de que o automóvel possuía registro de roubo. Desde a aquisição, ela vinha circulando normalmente pela região de fronteira, até ser abordada pela PRF durante fiscalização da quinta-feira. O veículo foi apreendido e deverá passar pelos procedimentos de identificação e perícias necessários para auxiliar na investigação sobre sua origem e as circunstâncias em que chegou à fronteira. A mulher permaneceu detida na delegacia para os procedimentos legais e deverá ser ouvida pelo delegado responsável pelo caso na manhã da sexta-feira. A situação jurídica da condutora será definida após análise dos fatos pela autoridade policial, incluindo a apuração sobre o eventual conhecimento da origem ilícita do veículo. A investigação deverá buscar esclarecer também a cadeia de aquisição do automóvel, desde o registro de roubo em Joinville, Santa Catarina, até sua chegada à região de fronteira entre o Acre e a Bolívia. Da Regional do Alto Acre, Jair Corrêa, para o Sistema Público de Comunicação.
3: Homem fica ferido após ser atropelado por motocicleta no centro de Rio Branco. Ronaldo Duarte.
0: Um homem de 24 anos ficou ferido após um atropelamento por uma motocicleta no cruzamento da Avenida Ceará com a Rua Marechal Deodoro, na região do centro de Rio Branco. Segundo informações, a vítima atravessava a via quando foi atingida por uma moto. Com o impacto, os dois envolvidos caíram. Ambos ficaram com lesões no corpo. O SAMU foi acionado e realizou os primeiros atendimentos. Em seguida, foram encaminhados ao pronto-socorro. Ronaldo Duarte, para o Sistema Público de Comunicação.
1: Fuga termina em capotamento e apreensão de cigarros na BR-317. Quem traz detalhes é o repórter Ivan de Carvalho.
4: Uma tentativa de fuga terminou com um veículo capotado, dois suspeitos presos pela Polícia Rodoviária Federal na 317, sentido Senador Guiomar. Segundo a Polícia Rodoviária Federal, o motorista desobedeceu a ordem de parada e realizou manobras perigosas durante a fuga, até perder o controle e capotar. No veículo foram encontrados 9 caixas contendo 4.500 maços de cigarros de origem estrangeira. Após avaliação médica, os dois ocupantes foram encaminhados à Polícia Rodoviária Federal de Rio Branco, onde as providências foram tomadas e os mesmos responderão por crime de transporte de produtos estrangeiros. Para o Sistema Público de Comunicação, Ivan de Carvalho.
1: Muito obrigado, meu caro Ivan de Carvalho. Vamos seguir com matérias sobre segurança.
3: Sim, senhor. Polícia Federal já apreendeu 33 milhões e prendeu 28 pessoas por crimes eleitorais neste ano. Operações combatem compra de votos e Caixa 2 antes da votação. Gabriel Correia.
5: Às vésperas do primeiro turno das eleições, a Polícia Federal divulgou a realização de operações de combate a crimes eleitorais em ao menos 7 estados, com prisões em flagrante e apreensão de milhões de reais usados para o financiamento ilegal de campanha e compra de votos. De janeiro até 1º de outubro, a PF instaurou mais de 1.200 inquéritos policiais para apurar infrações eleitorais. No período, foram apreendidos mais de 33 milhões de reais, dos quais 21 milhões eram em dinheiro em espécie. A compra de votos com dinheiro ou promessa de vantagens foi o crime mais recorrente. As investigações abrangem também Caixa 2, desvio de programas assistenciais e violência política contra a mulher. Nessa categoria, foram 77 inquéritos abertos este ano. Entre quinta-feira e amanhã desta sexta, a Polícia Federal divulgou ao menos 7 ações operacionais nas regiões Norte e Nordeste, além de uma intervenção no Mato Grosso do Sul. Somadas, foram 28 prisões em flagrante. O maior número ocorreu em Roraima, onde 22 pessoas foram detidas em um esquema de repasse de valores. Os eleitores relataram ter recebido R$ 400 em troca do voto. Outras prisões em flagrante foram efetuadas no Amazonas e no Maranhão. Em Manaus, 2 pessoas foram presas após saírem com R$ 1.600.000 reais sacados em uma agência bancária. Em fiscalização no aeroporto de Manaus, um passageiro estava com R$ 27.000 reais em espécie e material de propaganda. Na zona rural maranhense de Afonso Cunha, 3 foram presos com material impresso e um caderno com anotações de eleitores vinculando votos a consultas médicas e obras públicas. Nas operações divulgadas entre quinta e sexta, cerca de R$ 4 milhões em espécie foram apreendidos, além de euros e dólares, e bloqueados outros mais de 4 milhões. Da Rádio Nacional em São Luís, Gabriel Correa.
1: Agora são 11 horas e 51 minutos no Acre. E aí, Thaís?
3: A eleição já é sexta. Eita, sexta é hoje, gente.
1: Domingo.
3: Dia então 4. Vamos relembrar aquelas dicas essenciais. Sim. Ali pro eleitor.
1: Você sabia que dia 4 de outubro, às 6 da manhã, começa a votação?
3: Estarei lá, porque depois.
1: Vai votar cedo. Porque é isso mesmo, porque na sequência a gente vem aqui pra rádio. 8 da manhã a gente já vai fazer um resumo dos acontecimentos, do que aconteceu nas primeiras horas de votação.
3: Eu já até imagino minha mãe ouvindo aqui e falar, duvido que ela vai 6 da manhã.
1: Eu acho que você vai chegar aqui 6h40, 10h07.
3: Peraí.
1: Com 7 horas.
3: Como diz nosso coordenador de jornalismo, é sair até domingo não
1: 7
3: dorme.
1: 7 horas, né? Você vai descansar. Então, domingo, no domingo, 6, você vai votar. Quando você sair de casa, você já vai no seu carro, ligue o seu rádio na difusora, sabe por quê? Porque nós estaremos por aqui, tá certo? Com transmissão a partir das 8 horas, vamos trazer todas as informações a respeito das eleições aqui no Acre. A exemplo do que está acontecendo no Estado, por exemplo, a Secretaria de Estado de Justiça e Segurança Pública do Acre irá, olha só o que vai acontecer, irá ativar uma sala de situação a partir das 5 horas da manhã do domingo, dia 4, data das eleições no Brasil, para acompanhar de forma integrada o processo de votação em todo o Estado. Entre os recursos empregados para observar ocorrências, destaca-se o vídeo monitoramento, que reúne cerca de 800 câmeras distribuídas entre Rio Branco, Cruzeiro do Sul, Bujari, Plácido de Castro, Brasileia e Epitaciolândia. Trata-se de uma ferramenta que ajuda a Secretaria a prestar mais segurança para o pleito eleitoral, para o cidadão que está exercendo a sua cidadania. Esse acompanhamento é importante para prevenir qualquer tipo de irregularidade que possa vir a acontecer, como também na elucidação de algumas denúncias ou de algum fato. Vão participar da ação os seguintes órgãos: Polícia Militar, Corpo de Bombeiros Militar, Polícia Civil, DETRAN, Agência Brasileira de Inteligência no Acre, SAMU, Tribunal Regional Eleitoral, Polícia Penal do Acre, Prefeitura de Rio Branco, RBTrans, Quarto Bis, Serviço de Água e Esgoto de Rio Branco, Energisa, Gabinete Militar da Prefeitura, Polícia Rodoviária Federal e Polícia Federal. Então tá aí, né? Tá aí o que vai acontecer nesse domingo. É, para você que está ouvindo o Gente Debate, nós vamos estar por aqui levando todas as informações e os fatos que acontecem.
3: E é interessante também que até foi dada essa notícia essa semana, é que vai haver também um canal de atendimento ao eleitor de Libras, né?
1: Isso.
3: Então, vai ser, a inclusão está aqui em toda parte. Então, é muito interessante como está sendo, como pode dizer, moderno todo tipo de serviço.
1: E para garantir uma experiência tranquila no dia da votação, confira a seguir orientações baseadas nas regras da Justiça Eleitoral sobre o que é permitido e o que se deve observar ao votar no próximo domingo, dia 4 de outubro.
3: O título de eleitor impresso não é obrigatório para votar. É indispensável apresentar um documento oficial de identificação com foto, como RG, CNH, passaporte ou carteira de trabalho física, ou o aplicativo e-título, disponível para quem tem foto cadastrada.
1: Deixe o celular fora da cabine. Para resguardar o sigilo do voto, a legislação veda o ingresso com telefones celulares, máquinas fotográficas ou aparelhos de filmagem na cabine de votação. O equipamento deve ser desligado e entregue aos mesários antes de digitar o voto na urna.
3: Leve a colinha em papel, que é permitida e recomendada pelo TRE, certo? Contendo os números dos seus candidatos escolhidos, o que agiliza a digitação e evita erros na hora de confirmar cada cargo na urna eletrônica.
1: Atenção às regras de manifestação. É permitida a manifestação individual e silenciosa da preferência política do eleitor por meio de broches, adesivos, camisetas ou bandeiras. No entanto, são proibidas manifestações coletivas, aglomerações padronizadas, uso de alto-falantes e a prática de pedir votos ou distribuir panfletos, a tradicional boca de urna no dia do pleito.
3: Consulte com antecedência a sua sessão eleitoral, verifique previamente o local e o número da sua sessão antes de sair de casa para evitar filas desnecessárias ou deslocamentos incorretos.
1: Para reforçar, domingo você vai votar. Exerça o seu direito de cidadão, é a cidadania. E domingo, Thaís Carolina, nós estaremos aqui para mais uma transmissão aí. Mais um ano transmitindo a eleição.
3: Pois você vende seu peixe que eu vendo o meu. Amanhã tem Estação Sucesso.
1: Amanhã você vai estar na Estação Sucesso, claro, com o Márcio Roberto, hein?
3: Eu, Márcio Roberto, a partir das 8 da manhã até as 11. Tá, vai ter muita música, vai ter bate-papo, vai ter o quê? Dicas, né? Dicas de segurança. Inclusive, lembrando também, vai ter as dicas para o voto lá no domingo, tá? É sempre bom a participação do ouvinte. Vai ter fofoca, porque o Márcio gosta de uma fofoca, gente. E, claro, participação do ouvinte é sempre essencial, até porque o programa a gente faz para eles. E com eles, claro, né? Então, encerramos
1: vamos
3: por
1: embora?
3: Aqui, né?
1: Vamos embora. Um abraço, fica com Deus, porque com eles vamos. E até domingo, você amanhã.
3: Deixa eu falar minha parte.
1: Manda.
3: Tchau, tchau.

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5: O Acre, 12 horas 3 minutos. Hoje, sexta-feira, 2 de outubro de 2026, está no ar o Lance Esportivo. 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
5: Ancelotti observa time de com Pedro na vaga de Rafinha e mais 7 mudanças. Clássico Sansão agita o brasileiro hoje no Morumbis. É partida única e atrasada. Ponte Preta pode amargar nova marca negativa com rebaixamento mais precoce da Série B. Expulso da Libertadores, Abel cumpre suspensão e volta ao Palmeiras em jogo-chave. Seleção acreana de vôlei feminino sub-18 fecha hoje preparação para o brasileiro no Rio. Novas regras implantadas no futebol começam a valer das categorias menores do Acre. Santa Cruz embarca na segunda com destino a Manaus visando o jogo da Copa do Brasil. Você vai conferir essas e outras aqui no programa que está apenas começando.
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5: Às 12 horas e 5 minutos da capital acreana, aqui o Lance Esportivo para você nesta sexta-feira, dia 2 de outubro de 2026. Nosso boa tarde para você que estava aí ligado no Gente em Debate e vai continuar até 1 da tarde no Lance Esportivo. Boa tarde para você que está pegando, está deixando o filho na escola, está dando uma carona no seu carro aí, para as ondas da 104.5 Difusora Acreana e 96.9 Aldeia FM. Boa tarde, Jota.
7: Boa tarde, Alberto. Boa tarde, queridos ouvintes aí do Lance Esportivo. E boa tarde, Olímpio, que já está ligado no nosso programa.
5: Às 12, a Darlene Cardoso, rapaz. Boa tarde, Darlene Cardoso.
8: Boa tarde, Alberto. Boa tarde, Zezinho. Boa tarde, Márcio Roberto. Quero também dar uma boa tarde para um ouvinte que nesse momento está ouvindo o Lance Esportivo, o Lessa e todo mundo da Casa Lessa, que fica localizado ali no Novo Mercado Velho, ali próximo à Praça da Bandeira.
5: Olha aí, todo mundo com o rádio ligado lá na Praça da Bandeira. Isso é bom, viu? Aí a Darlene que configurou muito nessa Praça da Bandeira, né?
8: Cresci ali naquela região.
5: Exatamente.
8: Ali no Novo Mercado Velho.
5: Para quem não conhece, a Darlene é filha do saudoso Jorge Cardoso, que tinha a Discolândia Cardoso. Zezinho, você comprou muito. Primeiro vinil.
8: Vinil, né?
7: Vinil.
5: E depois CD.
7: E ganhei muito para sortear no programa, lá do Jorge Cardoso. Estava muito disco para sortear.
5: Tá certo, é, rapaz. Aqui o lance esportivo também é cultura, relembrando lá
7: atrás, claro, né?
5: E olha só, hein? O Ancelotti observa o time com Pedro na vaga do Rafinha. Pedro é a principal novidade na escalação da seleção para enfrentar a Índia. O atacante do Flamengo começou o treinamento desta sexta-feira em Calcutá entre os titulares e é o favorito para começar o amistoso de sábado no lugar de Rafinha. Se a bola chegar, ele faz. Carlo Ancelotti iniciou a atividade com 8 mudanças em relação ao time titular da vitória por 4-2 diante da Austrália na última terça-feira em Brisbane. Arthur Dias, do Atlético do Paraná, e Pedro Morisco, do Curitiba, são os outros jovens que devem começar uma partida pela seleção pela primeira vez. Vamos saber mais detalhes sobre isso aí? Chega aí, Daniela Esperon.
9: A seleção brasileira já está na Índia, palco do último amistoso desta super data FIFA. A partida será em Calcutá e muitos torcedores indianos fizeram festa na porta do hotel onde a seleção brasileira está hospedada. Nesta sexta-feira, o técnico Carlo Ancelotti vai fazer o último treino e a expectativa é que mais mudanças aconteçam no time. O goleiro Pedro Morisco, ele deve ser uma das novidades, depois de Hugo Souza e Otávio serem titulares nos amistosos anteriores. Esse último treino vai servir também para Carlo Ancelotti definir o substituto de Rafinha, que foi cortado por um edema na coxa direita e, portanto, não teve nenhum substituto convocado. A tendência é que o treinador mantenha o esquema do último jogo contra a Austrália com mais sustentação e força no meio-campo. Agência Rádio Web com informações da seleção brasileira, Daniela Esperon.
5: Tá aí, meu amigo. Pedro, então a novidade, Daniela Esperon trazendo aí essa situação da seleção brasileira que está lá na Índia já. Ontem chegou cheia de homenagens. E os indianos, rapaz, eles gostam do futebol brasileiro, viu? Quando o Brasil estava na Copa, torcida, os bares todos verde e amarelo, a galera vibrando. Mas o Brasil saiu e aí agora vão ver em loco. É, não, vai. Você vai ver, você vai pensar que está no Maracanã, né? Porque o estádio lá vai ser todo verde e amarelo. É, vamos ver se dá um ânimo aí para essa seleção, para esses garotos que estão chegando, né, Zé?
7: Isso é verdade. Vamos esperar que faça uma boa apresentação diante da fraca seleção da Índia.
5: É, a Índia não tem tradição no futebol, né?
7: Verdade.
5: Mas vamos lá fazer a parte. E os jogadores têm que aproveitar, né, essa oportunidade, principalmente, né, mostrar serviço, porque o comandante está ali olhando, né? O comandante vai passar para todo o país aí. E o São Paulo e Santos, rapaz, se enfrentam hoje no Morumbi em partida atrasada da 21ª rodada do Campeonato Brasileiro. Separados por apenas 2 pontos na tabela, os rivais chegam ao clássico em momentos positivos e com objetivos distintos na competição. O tricolor ocupa a 11ª posição com 36 pontos e ganhou tranquilidade na luta contra o rebaixamento, após vencer 3 dos últimos 4 jogos em casa. A equipe tenta aproveitar novamente o fator casa para se afastar da zona de perigo. Os detalhes com Daniel Esperon, mas eu vou dar mais um toque aqui. Mas se o Santos vencer, ele dá um salto lá em cima. Mesma coisa o São Paulo. Então, é briga de 6 pontos isso aí. Chega aí, Daniel.
9: Nesta sexta-feira, teremos uma partida isolada pelo Campeonato Brasileiro da Série A. No Morumbis, o São Paulo recebe o Santos, num clássico paulista, às 8 horas da noite, por um jogo atrasado da 21ª rodada. O tricolor quer emplacar uma sequência de resultados positivos depois de derrotar o Internacional antes da data FIFA. Já o Peixe também vem num bom momento e tenta se aproximar de uma vaga na Libertadores. O São Paulo não vai contar com o Calieri, que está suspenso pelo 3º cartão amarelo. Já o Santos pode contar com a estreia de Felipe Coutinho e até com um possível retorno de Neymar. Agência Rádio Web com informações do Brasileirão, Daniele Esperon.
5: Às 12 horas 11 minutos da capital acreana, aqui o Lance Esportivo. E domingo tem eleição, hein? Domingo tem eleição aí, olha. Faça sua colinha, porque são muitos votos que você vai ter que levar. E às vezes dá um nervosismo, mas você esquece se você não levar sua colinha. Então, faça sua colinha, porque não pode entrar com o celular. Faça sua colinha normal, papelzinho lá. Zezinho Melo, já fez a colinha ou vai fazer amanhã?
7: Ainda não, estou pensando.
5: Está pensando, né?
7: Pensando.
5: Tá certo. Darlene disse que a dela já está pronta.
8: A minha já está pronta.
7: A seleção é grande para escalar.
5: É muita gente, né? É verdade. Não é para escolher os seis, né?
7: Dá para escolher os seis.
8: Lembrando que está proibido o celular e está proibido também aqueles óculos que filmam, né?
5: Sim. Isso aí é para entrar na urna. Para entrar na urna, exatamente. Se tiver câmera, não leva, porque você vai se prejudicar se você postar. Ah, eu sou louco, sou doidão, sou moleque doido. Aí, sou influenciador e todo mundo olha, aí vai chegar uma visita inesperada na sua casa, né? Polícia Federal. É, porque é tratar com Polícia Federal essa situação aí. Nós tivemos isso aqui, um gaiato entrou lá, filmou o voto dele, postou, depois ele recebeu, né? A visita inesperada dos homens. É, a conta chega rápido, hein? Essa aí é que nem aquela música, não, rapaz. É o cartinho que vinha galope, né, que é de cavalo. Ele chegou, foi de avião e jato. É rápido o negócio, né? E o expulso na Libertadores, né? O Abel Ferreira foi sancionado pela Conmebol com um jogo de suspensão após o cartão vermelho direto recebido no jogo contra a LDU em Quito, no Equador, né? É onde o Palmeiras garantiu a classificação para as finais da Libertadores, semifinais, hein? Para as semifinais da Libertadores. Ah, é. A entidade comunicou a decisão ao clube ontem, né? Quinta-feira, confirmando que o técnico cumprirá o castigo automático. O treinador português vai falhar ou ficar fora do jogo de ida das semifinais, agendado para 14 de outubro, e estará livre para retornar ao banco de reserva no duelo decisivo da volta, marcada para dia 21 de outubro no Nubank Park, né? A ausência do técnico principal, entra ali o auxiliar João Martins e Vitor Castanheira deverão comandar a equipe alviverde, mas ele vai estar lá no vestiário e depois na arquibancada, né, lá dentro, não vai sair no campo, né? Vale lembrar que o técnico Luso foi expulso após reclamar da forma veemente de uma falta não marcada em cima de Andréas Pereira no meio-campo. Sabe quem foi multado também pela Conmebol, rapaz? Fluminense. Foi 400 e pouco mil reais, né? Foi multado lá no jogo lá do Maracanã, né? No jogo do Maracanã, eu estava vendo essa matéria ontem. Fluminense que também está na semifinal da Liberta. É uma grana aí, mas é grana, né? Tudo que sai é ruim, né? Quando entra é uma beleza, né?
7: É
5: grana, né? E as bets estão aí, né? Depois das eleições, vamos ver como é que fica aí as bets, tá certo? A Ponte Preta pode amargar nova marca negativa com o rebaixamento mais precoce da Série B. Ponte Preta que está de ladeira abaixo, sem freio, caminhão daqueles carregados sem freio, aquelas carretas, né? A Ponte Preta corre o risco de ser rebaixada à Série C no próximo sábado, amanhã, quando enfrentará o Cuiabá fora de casa pela 31ª rodada da Série B. Lanterna da competição com 13 pontos, a Macaca tem 22 pontos, a menos que o Botafogo de São Paulo. Primeiro time fora da zona do rebaixamento com mais 24 em disputa. Então tá, perdeu já era, porque aí tem 24, só vai, não chega, tem 22 a menos já, aí já tá rebaixado, por isso que pode bater o recorde aqui. A queda pode ser decretada com 7 rodadas de antecedência. Uma derrota para o Cuiabá já seria suficiente para sacramentar o rebaixamento, independentemente dos outros resultados, porque a Ponte Preta ficaria com 13 pontos e poderia chegar no máximo a 34. No fim da competição, o Botafogo já tem 35, por isso é uma situação. Caso empate ou vença o Cuiabá, a confirmação do descenso já na rodada 31 vai depender dos resultados do Ceará, que tem 36 pontos, Botafogo de São Paulo contra o Avaí em Santa Catarina e Vila Nova em Ribeirão Preto, né? Com uma vitória, o Ceará chegará a 39 pontos e o Botafogo a 38. Números que também não poderiam ser alcançados pela macaca campineira. Tá difícil para a macaca, mas você tinha falado isso aí antes, né? Que a Ponte Preta estava numa situação complicadíssima.
7: E a justiça suspendeu a ação do Vasco da Gama, que buscava a garantir o uso do Maracanã para o jogo de ida da semifinal da Copa Sul-Americana contra o Boca Júnior, marcado para o dia 20 de outubro. A juíza bateu o martelo e ele não vai poder usar o Maracanã, porque São Januário não entra, né, nas ordens e nas solicitações aí para ter jogo lá. Muito pequeno e o torcedor...
5: Uma competição como essa, né?
7: É verdade.
5: Para uma competição como essa, né?
7: E agora tem o quê? Só o Engenhão.
5: O Engenhão no Rio de Janeiro do Botafogo, mas aí o Botafogo deve ceder, porque o irmão são da mesma cor.
7: O Flamengo e Fluminense bateram o martelo e a juíza foi, não, que é a SAF, né, deles dois.
5: É porque pelo, é o seguinte, né?
7: Pelo Maracanã.
5: E ele já tinha anunciado, né, o Vasco disse, agora pronto, ninguém precisa mais de ordem de Flamengo e Fluminense para entrar no Maracanã, para jogar e tal. Aí foi mexer com os vespeiro,
7: isso não deu, né? O Fla-Flu Serviços S.A.
5: Exatamente, ontem tivemos aí a 31ª rodada, jogos da 31ª rodada da segunda divisão. O Atlético recebeu o Sport do Acreano, Neto Pessoa, né, fez gol? Pois é, fez o primeiro, Neto Pessoa, rapaz. Atlético 1, Sport 2, olha aí, já tá dando resultado a contratação do homem para lá, né? Olha só, o time do Sport configura hoje na 9ª posição, tem 47 pontos. Mas está na briga, porque o Operário está na oitava, tem 48, o CRB também tem 48, o Atlético Goianiense está na sexta posição, tem 49, e é bom lembrar que sobem aqui, tem aqui o play-off, né? Também. Exatamente. Olha, e o Novo Horizontino, né? Esse aí não teve problema, não. Ele venceu o Goiás por 3-0. Novo Horizontino é segundo colocado, está empatado em pontos com o Vila Nova, mas tem um jogo a mais. Tem um jogo a mais, né? 31 jogos, 54 pontos. O Vila Nova tem 54 pontos com 30 jogos, né? E tem uma vitória a mais ainda do que o Novo Horizontino. Tem 16 vitórias, o Novo Horizontino tem 15. Né? O empate ele tem 6, o Novo Horizontino tem 9. Derrota eles têm 8, o Vila Nova tem 8, o Novo Horizontino tem 7. Aí gols pró, o Vila Nova tem 43, o Novo Horizontino tem 52. Gols contra 31 contra 27, o saldo de gols tem 12, o Novo Horizontino tem 25. Aí vem a probabilidade, o percentual ali para subir, para descer. Né? Vai oscilar muito aqui, mas hoje o Vila Nova tem 60%, o Novo Horizontino tem 58%. Então, o Juventude também está na briga para voltar e o Fortaleza. Esses quatro, se terminasse hoje, subiriam direto. Aí Criciúma e Atlético Goianiense ia para aquele playoff lá. Só os dois primeiros lá, né? Exatamente. O Vila Nova e o Novo Horizontino. Aí Juventude, Fortaleza, Criciúma e os playoffs. Né? Não é isso? Ida e volta para ver quem será os dois também que iriam subir. O terceiro contra o sexto, que é o Atlético Goianiense, e o Fortaleza enfrentaria o Criciúma. Mas ainda tem muito chão ainda, né, a rodada de número 31, ela prossegue hoje, né, com São Bernardo e o CRB, jogo lá no 1º de maio. É, hoje tem também Londrina e Criciúma, né? Hoje tem Juventude e Operário. Esse jogo aqui é jogo de 6 pontos, meu amigo. Juventude, que está ali na terceira posição, o Operário vem na oitava. Se o Operário vencer, vai para 51. Ele cola ali no Fortaleza, né? Então, o Fortaleza joga hoje, mas é o que eu estou te falando, né? O Londrina enfrenta o Criciúma, né? No Alfredo Jaconi tem Juventude e Operário. No Castelão tem Fortaleza e Náutico, clássico do Nordeste ali, né?

Assim, ó, Vila Nova em primeiro com 54, Novo Horizontino em segundo com 54, em terceiro Juventude com 53, em quarto Fortaleza com 52, em quinto Criciúma com 50 e em sexto o Atlético Goianiense com 49. Esses aqui estão na briga aí para subir, né? Aí vem, em sétimo o CRB com 48, um ponto só a diferença aqui, ó. Em oitavo o Operário 48.

0: permanecer na Série B, viu? O Botafogo de São Paulo tem 35, aí vem a zona do rebaixamento. Avaí, 17º com 30, o Londrina, 18º com 28, em 19º está o América Mineiro, que está praticamente rebaixado, e a Ponte Preta, né? Em 20º com 13 pontos.
1: Tá difícil. Ponte Preta tão feia que dois jogadores deixaram o time por falta de pagamento.
0: É, meu amigo, quando a maré tá baixa, tanto é que já tem uma SAF aí querendo, né? Tem uma SAF aí já de olho, né? Na situação da Ponte Preta. E SAF grande, viu? SAF grande, querendo ali levantar, né, a Ponte Preta, vindo lá de baixo, porque vai chegar na Série C. Da C, eles querem subir para B e da B para A novamente. É, a Ponte Preta, que já teve grandes craques. Vou lembrar de um dele aqui, de cá. Né?
1: De cá.
0: Você lembra muito? Eu lembro muito quando o Luciano do Vale, lá no Band, né, fazia aquele...
1: E Zenono Guarani.
0: Zenono Guarani. Era a briga, né?
1: É.
0: Era a briga de Campinas. E olha aqui, são no mesmo segmento, né? Moisés Lucarelli e o Brito de Ouro da Princesa. É, são no mesmo segmento ali. Tinha Oscar, que foi da seleção brasileira, né? Tá certo? Às 12h26, Márcio. Vamos faturar, porque hoje já não tem mais não, né? Hoje já acabaram suas exceções, mas dá certo. Nós temos aí os comerciais, depois vamos com o nosso esporte local.
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2: É, às 12 horas, 12 mais 30 minutos, aqui é o Lance Esportivo ao vivo para você na Difusora 104.5 FM, na 96.9 Aldeia FM. E vamos agora falar desse Santa Cruz, rapaz, que embarca na segunda-feira, na parte da manhã, né, por volta, manhã já meio-dia, né, para um voo direto com destino a Manaus, e teve a mudança no horário. Essa mudança no horário, vamos saber do técnico Madison Costa, como é que ele viu essa mudança, se foi benéfica ou não. Madison, saindo das 16 para as 18 horas. Boa tarde, como é que está aí?
3: Boa tarde, tudo bem, Roberto? Essa mudança foi importante, sim, a gente vai ter um pouquinho mais de descanso para os meninos, apesar de o voo ser um voo direto, mas querendo ou não ter um desgaste, né? E a gente, esse jogo sendo na quarta noite, é um tempo a mais de descanso, um tempo a mais de preparação, entendeu? Apesar de a gente ter um tempo bom, né? Quase 30 dias para preparar essa equipe para esse jogo contra o Amazonas, os meninos estão bem preparados e acredito que vamos fazer um bom jogo lá em Manaus.
2: E é um jogo chave, né? Que é jogo único, quem passar dessa fase para a terceira, Madison, e logicamente aí vamos ter jogos de ida e volta. O objetivo do Santa é esse?
3: Nós estamos se preparando para passar de fase. Sabemos que é um jogo difícil. É uma equipe qualificada, a equipe do Amazonas. Tem o fator casa também, que é importante, né? Às vezes tem essa vantagem, essa pequena vantagem do fator casa, mas eu já tenho conversado com os meninos já são uns garotos cascudos, que já jogaram profissional, a grande maioria, então os meninos vão saber lidar com a pressão e com o jogo difícil. Eu acredito que vamos conseguir passar de fase, sim.
2: Você já trabalhou hoje pela manhã, está definindo esse time que vai a Manaus?
3: Trabalhamos hoje pela parte da manhã, fizemos o apronto hoje na parte da manhã. O time provavelmente é o mesmo que jogou contra o Galvez, só tive um pouco mais tempo para trabalhar eles, e eu acredito que vai estar um pouco mais encaixado.
2: Não tem, não poderemos ter mudança nesse time que jogou contra o Galvez e venceu. Sim.
3: Provavelmente não, né? Para início do jogo não.
2: Tá certo, então vamos torcer aí que amanhã é sábado, bolas paradas, domingo é folga, que todo mundo vai votar a eleição e na segunda o embarque, né?
3: Isso, exatamente.
2: Isso é bom, o Maidson, que, como você disse, teve aí quase 30 dias para trabalhar o psicológico também dessa garotada, apesar do Santa Cruz ter uma boa estrutura, mas o treinador sempre é treinador e psicólogo, né?
3: Exatamente, a gente sempre tem que trabalhar essas duas áreas aí com esses garotos.
2: Tá certo, Maidson, agradeço a participação e vai pro almoço, rapaz, que é meio-dia e 33.
3: Valeu, muito obrigado.
2: Valeu.
3: Boa tarde para você.
2: Aí, portanto, o Madison Costa falando ao vivo aqui na Rede Pública de Comunicação, trazendo as novidades desse Santa Cruz, Zezinho Melo, que está aí se preparando, já treinou hoje pela manhã, à tarde é folga liberada, garotada, amanhã de manhã tem treinamento de bolas paradas, domingo folga, na segunda é o embarque.
4: Acreditamos que ele faça uma boa apresentação. Já são garotos bem vividos, já participaram do profissional, agora voltaram aí para a sua categoria. E eu acredito que vai dar certo. Santa Cruz deve voltar aí com uma vitória e a sua classificação para a próxima fase.
2: Você vem acreditando, não é de hoje, né?
4: Há muito tempo estou acreditando. Tem garotos bons de bola, né? Não conhecemos o adversário do Santa Cruz, mas também não é bicho de sete cabeças, não. Bicho
2: até porque papão. Empatou com o time lá de Roraima, né?
4: Empatou com o time de Roraima.
2: Ganhou nos pênaltis.
4: É.
2: E aqui nós passamos o rodo em cima do frágil Galvez.
4: Foi.
2: Né? E o time que foi catado para jogar o sub-20 e está aí na briga agora pelo sub-17. É isso?
4: Verdade.
2: E ganhou, né, na verdade, o sub-17.
4: Né? E o Rio Branco, né? Contratou aí o
2: O Jonathan.
4: Jonathan. Jonathan Matos, né?
2: É o doutor dentista, né?
4: É, rapaz, viu?
2: Ô, Jonathan, você que escuta aí direto o lance esportivo, não é pra tirar a bola da mão do goleiro, não, rapaz. Como você tira o dente lá da boca do cliente, né?
4: Pois é.
2: Do paciente. Hoje não se tira mais dente, se restaura, né?
4: Ex-goleiro, né?
2: Exatamente.
4: Ex-goleiro profissional já conhece. Já conhece do riscado, como diz na gíria popular.
2: Às 12 horas mais 35 minutos, vamos falar de vôlei, né? Porque a seleção brasileira de vôlei feminino faz o seu apronto hoje, lá no ginásio do Sesc Bosque, e ela é comandada ali pelo técnico Jânio Teles, vai a Saquarema. Nós temos duas divisões no vôleibol sub-18, que é a divisão especial e a primeira divisão. E o Acre está na primeira divisão. Tivemos agora o masculino. Não foi bem, né? Com o técnico Alfredo Teles, não ganhamos nenhum set lá em Saquarema. Aí, até o Alfredo está dizendo, não, olha, eu estou pensando em largar o barco e tal, não sei o quê. Já tivemos muito tempo aí o técnico João Neide Fernandes, não está mais participando do voleibol, colocou a filha, que é a Thalita, né?
4: Thalita.
2: E aí o Teles, né? O Alfredo Teles assumiu essa posição. O Jânio já faz muito tempo que vem aí com a sua equipe, que é a Teles Voleibol, o Teles Voleibol, que vai treinar hoje com a seleção, o time do Jânio Teles. Então vamos lá.
4: Às 12h37, Alberto Casas vem com a notícia.
2: Eu chego no lance esportivo para falar de voleibol, porque hoje à noite a seleção acreana sub-18, feminina, faz o seu último treino antes do embarque com destino a Saquarema. E quem comanda essa seleção é o professor Jânio Teles, que chega dando o seu boa tarde. Boa tarde, professor.
5: Boa tarde, cara. Boa tarde aos ouvintes. É um prazer falar com você, amigo. Hoje nós realizaremos o último treino dessa temporada, dessa preparação, visando esse campeonato sub-18 em Saquarema, né?
2: Ô Jânio, você teve um trabalho aí com essas garotas, conscientizou, sabe como é que é, já vem desde do início lá, né, na preparação, e agora tá chegando a hora de mostrar um pouco desse serviço, né?
5: É verdade, Carlos, a gente, o tempo, sempre a gente, né, que a gente sempre reclama do tempo, mas a gente sabe que é um período não é muito adequado, né, em função do calendário escolar, assim, tem muitos compromissos aí, as atletas, e tanto mexe no ponto de vista técnico quanto psicológico também, porque a cabeça é muito dividida, né? Então, mas assim, a gente tem trabalhado no sentido de preparar de melhor maneira a equipe para que a gente consiga fazer um bom campeonato. Esse é sempre o objetivo.
2: Professor, a gente sabe que, além do técnico, o professor tem que ser psicólogo também.
5: Roupeiro, psicólogo, pai, amigo, tudo que você pensar. Porque ainda mais, cara, tem um detalhe que eu vou dizer. Ainda mais trabalhando com feminino. Feminino tem uma peculiaridade, que eu trabalhei muito tempo com masculino, que não tem, né? As mulheres, por si, são seres mais sensíveis, né? E assim, mais especiais também. Mas, em compensação, tem mais problema, carregam mais coisas, tem uma tal de uma TPM, tem mais não sei o quê, tem mais não sei o quê. A própria menstruação já cria um caso, né? Já cria um quadro, aliás, assim, de ruim para elas. Então, tudo isso afeta. Afeta o desempenho, afeta o rendimento, afeta algumas coisas, né? Mas a gente tenta administrar da melhor forma, apesar de que a gente fala aqui essa questão de psicologia, ninguém é da área, mas a gente tenta aqui dar o melhor, assim, de apoio para elas, para que elas se sintam mais fortes, mais, né? E pode competir e fazer uma limpiar as funções do voleibol.
2: Ô, Jânio, como você bem frisou aí, você trabalhou muito tempo aí com o masculino, quando vai se dirigir para as meninas, tem que ser mais brando, né? Como que, diferente do que você se dirige para o masculino, né?
5: Casas, por incrível que pareça, muitas vezes não. Masculino, assim, de alguns aspectos, é melhor de trabalhar. O homem, ele é mais, sabe, assim, a mulher, é aqui que eu estou te falando, ela tem peculiaridades que são próprias. Então, o homem a gente trata assim de uma forma mais, né? E a mulher também, às vezes a gente tem que dar como minha mãe dizia, a falta de um grito a gente perde uma boiada, a gente tem que dar às vezes assim uma fala até mais alterada, mas não é brigando, não é com naquele sentido de cobrança, de nada, não. É para se tocar, para dar aquele choque, né? Opa, peraí. Né? Às vezes até melhorar a autoestima, assim, melhorar a compreensão da coisa, que você vai ficando... Olha, tudo, o Casas, ele às vezes conspira contra a gente aqui. As pessoas que torcem não têm essa compreensão. Por exemplo, nós vamos viajar daqui, a gente sempre viaja pela parte da noite. Uma noite de sono, num período de preparação, você já vê no desgaste da preparação aqui. Da rotina delas diária, com outras modalidades que elas praticam na escola, com a vida escolar, aí perde uma noite de sono, sabe? Chega lá e vamos ter um ambiente, que não é um ambiente propício de descanso. Vai ser novas pessoas que estão, o próprio local da sede onde vai ter a competição chama atenção, tem um mar na frente, então tudo isso mexe com a cabeça. E nós aqui, que não temos muito costume com essas coisas, isso nos afeta. Aí vem a questão do fuso horário, 2 horas. No dia que a gente joga, faz o primeiro jogo, que é 7 da manhã, nós temos que acordar no horário dele lá, 4 horas da manhã aqui. Se você não teve a noite de sono lá, que geralmente você não consegue dormir 10 horas, porque 10 horas dele lá nesse horário é 8 nosso. E nós não temos nosso relógio biológico, não está chamado para isso. Então, vem 10 horas dele, vai ser 10 horas nossa, vai ser meia-noite deles. E acorda 4 horas. Então, tudo isso são fatores... eles têm, que eles incidem diretamente no desempenho. As pessoas às vezes não sabem, poxa, o time foi lá e tal, mas infelizmente a gente tenta administrar isso, mas você não dorme com ninguém. Cada qual tem seus apartamentos lá, elas ficam lá e tal, e para complicar ainda mais, tem um celular, que a gente não toma celular, porque o orientador não usa, vamos dormir cedo e tal, é um jogo importante. Então, isso são fatores que, de certa forma, interferem diretamente do ponto de vista negativo para a gente. Sabe? A gente tenta administrar isso aí, muitas vezes a equipe, você vê assim, a equipe meio cansada, sonolenta, mas são essas coisas que nos atrapalham muito. Ó. Não estou assim, reclamando, tudo que a gente tem conhecimento, agora, obviamente, a gente tem que administrar isso da forma melhor. E você, às vezes, toma uma medida mais antipática, sabe, com relação ao celular e tal, e chama mais atenção, tem pessoas que não compreendem, mas é assim mesmo.
2: Tá certo, professor, eu agradeço a participação aí, desejar sucesso nesse treinamento de logo mais à noite e lá em Saquarema na próxima semana.
5: Obrigado, Casas, se Deus quiser vai dar tudo certo, eu tenho muito medo assim nessa fase final, principalmente de contusão, né? Hoje você vê a gente viaja com 10 atletas, onde um atleta aqui, muitas vezes, a gente prepara para ela desempenhar 3 funções. Porque o quantitativo é mínimo. Tira um que é líbero. Eu estou com 9. Então, um central, ponteiro e oposto, uma pessoa dessa aqui vai fazer algumas funções dessa. Mas assim, amigo, muito obrigado aí, sabe? Esperamos que tudo dê certo, que Deus nos proteja aí, tanto aqui quanto lá, e que vai dar tudo certo aí.
2: Esse professor Jânio Teles, da equipe feminina de voleibol, que embarca, né? A seleção acriana embarca na próxima segunda-feira, nas primeiras horas. Alberto Casas, para a Rede Pública de Comunicação.
6: A exemplo, Zezinho, do que foi o Sub-18, falei agora que teremos agora o Sub-18 mais
4: feminino. Foi
6: masculino, agora é feminino, né? Que vai lá buscar ganhar mais experiência e quem sabe... trazer pelo menos um 7, né?
4: Esperamos que as garotas se destaquem mais do que os garotos, né, do masculino, nessa competição. Eu, Jânio, já conheço há muito tempo como professor de voleibol. Ele treinou o meu filho Anderson, que teve a oportunidade de viajar quando estudava no Colégio Meta, no Rio de Janeiro, a jogar o voleibol.
6: Olha aí.
4: Seleção acriana de voleibol.
6: E faz tempo que o Jânio mexe com isso aí.
4: Faz muito tempo. Tempo demais. Já é bastante calejado no voleibol acriano. Já deve ter viajado esse Brasil inteiro.
2: Às 12:44, vamos falar então das categorias de base, porque as novas regras da CBF, né? Implantadas aí, começam a ser implantadas aqui também, no estado do Acre, nas categorias menores, onde essa galerinha aí
6: não vai poder mais fazer cera, né?
4: Vai começar de cedo, aprendendo.
6: Aprendendo desde cedo, que é o certo, né?
4: É o correto.
6: Vamos lá então, Paulo Roberto, chega aí.
7: O destaque vai para a arbitragem, porque tem início neste sábado o Campeonato Estadual Sub-15 da Primeira Divisão, a Série A. E as 10 novas mudanças da regra do futebol serão implementadas. A confirmação vem do presidente da Comissão Estadual de Arbitragem, Josemir Raulino, que está conosco, participa do programa e dá o seu boa tarde.
8: Boa tarde, Paulo. É verdade, nós tivemos, né, uma capacitação com os instrutores online da CBF, junto a dois árbitros que iriam atuar na Copa do Brasil Sub-20, que foi o Josué e o Jackson. E estes, no último dia 25, passaram a todos os árbitros do quadro local, inclusive com a presença do CBF. A partir do Sub-15, Série A e Sub-15, Série B, o Sub-15 vai ter primeira e segunda divisão. Sobe 4, cai 4. As novas regras já serão implantadas nessa competição. E também no Sub-11 e em todas as competições que ainda forem ser realizadas ainda este ano, ainda na temporada 2026.
7: Raulino, por se tratar de categorias menores 15 e 11, mas vamos ter aí o Sub-20 feminino, que também vale vaga para nacional, e o campeonato adulto, também no feminino. Os clubes, os times envolvidos, já buscaram o departamento de arbitragem para que possam levar até os jogadores palestras sobre as regras, as mudanças?
8: Comissão de arbitragem, em todas as alterações das regras, ou mesmo quando não tem alteração da regra, mas tem início de temporada, sempre se colocou à disposição dos clubes. Eu não entro na sua casa se você não me convida. Estamos à disposição para ir nos clubes. E a ideia de ir no clube, Paulo, é palestrar, é dialogar, é conversar com os atletas. Eles é que são a ponta. Não adianta conversar com o presidente de clube, com o técnico. A transmissão aos atletas, elas não acontecem quando nós o fazemos, né? Então, assim, estamos à disposição. A ideia é de que o único clube do Sub-15 que solicitou participação da comissão foi o Galvez para o Sub-15, né? Seria na terça-feira passada, nós fomos no Galvez, dando palestra para o Sub-15 e para o Sub-11, que são as competições que vão iniciar. Estamos à disposição. Basta o clube convidar.
7: Presidente, uma das mudanças, que é a décima, é aquela de você falar com seu adversário cobrindo o movimento labial. Aqui, não se vê, não tem muito costume. Inclusive, ainda disseram, não, isso não vai valer para cá. Porque lá no, nos grandes centros, tem ajuda da tecnologia, tem um VAR. Mas aqui, se cair um lance desse, e aí a arbitragem não vê, mas quem estiver fora, no caso o assistente, observar, ele pode fazer a denúncia?
8: Pode, e as medidas serão tomadas. É regra, é para ser implantada. Nossos jogos aqui, hoje, eles são transmitidos. Então, se houver essa possibilidade, intencionalidade, de num momento de um tumulto, de um confronto, o cara cobrir a boca para os lábios não aparecerem, a punição será a interpretação do árbitro, usando do bom senso, e aí a medida será tomada, porque é regra, e a regra vai ser implantada na íntegra.
7: Te agradeço mais uma vez e sucesso.
8: Obrigado, Paulo. Também faço das suas palavras as minhas, de desejar sucesso. Lembrar que a competição deve ser com fair play, que a arbitragem ela só intervém quando necessário, e que as pessoas evitem testar a arbitragem. O que eu quero deixar claro, Paulo, é que não vai ser implantado aqui. Eles não vão cumprir. Não vão fazer. Eu lamento muito aqueles que quiserem testar que a arbitragem não vai cumprir as novas regras. Cumpriremos na íntegra. Por isso, outro treinamento. Obrigado e boa tarde a todos.
7: O presidente deixa claro que, além da primeira divisão do 15, a segunda divisão, o sub-11, o estadual feminino sub-20 e o adulto feminino, competições que ainda vão iniciar, todas elas terão as novas mudanças da regra do futebol. São 10 no total. Notícias da arbitragem, Paulo Roberto, Sistema Público de Comunicação.
6: E está mais do que certo, tem que implantar mesmo, porque acho que o nosso estado é um dos únicos que ainda não estão obrigando essas regras a serem cumpridas. Saiu daqui, tem que ser cumprido. É. Essa Copa do Brasil Sub-20 já tá valendo.
4: É.
6: Aqui já valeu. Né? É. E agora está implementando aí nas demais competições que vão vir pela frente.
4: E é muito importante vir lá de baixo para essa garotada ficar, né, sabendo da nova regra e não fazer besteira na hora do jogo.
6: É porque quando sai daqui, Zazinho, que tem competições aí que leva para outras praças.
4: Para outros lugares. É, e sempre estão saindo para participar.
6: E o futebol universal e as regras também.
4: É, e vai, olha, a Copinha, Copa São Paulo.
6: Também.
4: O time daqui vai participar. Né? Vai estar lá a regra, né, nessa competição.
6: Como bem disse aí o Raulino, você tem que convidar a comissão de arbitragem para ir dar uma palestra no seu clube. Se não convidar, ela não vai bater na tua porta, não.
4: É verdade.
6: Né? Então, como ele bem frisou aí, o único que convidou até agora foi o Galvez, né? Que está indo para a Copa Capital.
4: Já vai agora participar de uma competição, já vai sabendo, né, o que deve fazer em cima da regra. Né? Muito importante. Agora, Epitaciolândia vai representar o Acre na Taça Brasil de Clubes Feminino Sub-15 e Sub-17 em Minas Gerais.
6: Então vamos lá com essa matéria.
4: Pois é, viu? O time lá da região do Alto Acre, lá da minha
6: da
4: cidade,
6: fronteira.
4: Da fronteira, está confirmada, né, para disputar o torneio, a Copa Taça do Brasil de Clubes Feminino, nos dias 19 e 25 de outubro, no Pará de Minas. Viu? E os adversários da equipe lá da fronteira já estão definidos. O grupo A, que é a Pitaciolândia, né, que foi a campeã sub-15, ao lado da DEC Futsal de Mato Grosso, Clube Resenha de Goiás, FUT Uberlândia de Minas Gerais e Capibaribe Futsal de Pernambuco. Ao todo são 10 times, brigam pelo título. Sub-17, o time acreano integra o grupo B, juntamente com Pra Minas, de Minas Gerais, Ajax, de Pernambuco, Taboão, né, de São Paulo, e o Chopizinho, do Paraná. 11 equipes na briga pela taça nesta categoria.
6: Esse Taboão aí é o Taboão da Serra.
4: É,
6: né, lá de São Paulo.
4: De São Paulo. Aí as meninas...
6: E não é à toa que a olheira da ferroviária de Araraquara foi até a fronteira.
4: Foi até a fronteira.
6: Dá uma olhada, né?
4: E as meninas vão fazer bonito nesta competição.
6: Às 12 horas 53 minutos, chegando a 12h54, e hoje tem apenas um jogo atrasado aí pelo Brasileirão da Série A, porque a rodada de número 29, a 29ª rodada, começa na quarta-feira, dia 7. Dia 7 teremos aqui Bragantino, aqui não, né? Teremos aí Bragantino e Mirassol. É o clássico do interior paulista, clássico caipira chamado, né? No Beira-Rio, o Internacional recebe o Corinthians. Aí, mas o Corinthians vai até lá no Beira-Rio jogar com o Internacional, que não está bem das pernas, os dois aí não estão bem das pernas, estão lá, né? O Internacional já está na zona, né? Aí o Remo, no Mangueirão, enfrenta o Grêmio, que é a estreia de Renato Gaúcho. É a estreia de Renato Gaúcho oficialmente aí pelo Grêmio, já está ali colocando 3 volantes, está fechando o meio para que o Grêmio não tome muito gol, mas que faça também. E está promovendo a garotada da base, viu? O Renato tem aí já, acho que 5 jogadores que vão subir da base para o time principal. No Barradão, né, teremos Vitória e Chapecoense. O Vitória querendo a Chape aí. Já não é mais é do nosso acriano Neto Pessoa. Ligado conosco lá na aldeia está o Edmar Souza, né? Dando prazer da sua audiência. No Nilton Santos aí, o time do Edmar Souza e do Zezinho Melo, rapaz, vai enfrentar o Vasco da Gama, o choque do preto e branco, Zezinho.
4: É.
6: Será na quarta-feira, né? A volta do Campeonato Brasileiro. Cruzeiro vai enfrentar o São Paulo lá no Mineirão. Na Vila Belmiro, o Santos enfrenta o Flamengo. Santos, que joga hoje contra o São Paulo, vai enfrentar o Flamengo na Vila Belmiro. Mas será que o Cebolinha vai jogar?
4: Tá escalado.
6: Tá escalado, Cebolinha?
4: O jogo não, de hoje. Ele tá escalado.
6: Mas
4: o Neymar tá fora.
6: Mas para o jogo contra o Flamengo...
4: Não vai jogar.
6: Não vai, né? Não vai porque não vão desembolsar essa grana aí.
4: Com certeza. Né?
6: Até porque hoje o Santos, ele tá na oitava posição do Campeonato Brasileiro. Né? Não vai desembolsar essa grana de jeito nenhum. O Atlético Paranaense recebe o Atlético Mineiro. Choque dos Atléticos aí, só que é na Arena da Baixada. Já o Fluminense no Maracanã vai receber o Curitiba. Fluminense que hoje figura na quarta posição da tabela. E o Palmeiras no Nubank Park, né? Mais Aliança, agora no Nubank Park, vai enfrentar na quinta-feira esse jogo do Fluminense. Santos e Flamengo é na quinta. Também na quinta tem Atlético Paranaense e Atlético Mineiro. Também na quinta, Fluminense e Curitiba. E, logicamente, na quinta-feira teremos Palmeiras e Bahia. O Bahia que gosta de pregar uma peça no Palmeiras lá dentro de São Paulo, né? Rogério Ceni, tudo mais, né? Vamos esperar aí, ele gosta de fazer isso. E a classificação é a seguinte, da Série A, hein? Primeiro, o Flamengo, 60 pontos, né? Tem 71% de chances de chegar à grande final de ser o campeão. O Palmeiras tem 57 pontos, tem um percentual ali de 67%. O Atlético do Paraná está em terceiro com 49%, tem 58%. O Fluminense tem 48%, tem 57% de chance de chegar ao topo. O Bahia vem na quinta colocação, olha o que eu falei aí. O Bahia tem 46%. Tem 54, mas a setinha do Bahia está para baixo. Do Fluminense está para cima.
4: Vai assim.
6: A verdinha do Bahia está vermelhinha. Em sexto lugar está o Cruzeiro com 45 pontos. Em sétimo está o Atlético Mineiro com 40, os dois times mineiros aí. Em oitavo está o Santos, que joga hoje contra o São Paulo. O Santos vencendo aqui, ele vai para 41 pontos. Ele deixa o Atlético Mineiro para baixo, né? Ele sobe, vem para a sétima posição, vai para 41, aí deixou o Atlético com 40. O Curitiba tem 38 pontos, né? Está na nona colocação. O Bragantino está em décimo com 36. O São Paulo, que joga hoje, está na 11ª com 36, pode chegar a 39 e deixar o Santos para trás. Pode assumir a posição do Santos, né? Hoje. Porque o Santos está em oitavo com 38 e o São Paulo tem 36. Vencendo aqui o São Paulo em casa, se vencer o Santos hoje em casa no Morumbi, vai a 39. Então ele assume lá a nona, a oitava posição, que é a posição do Santos. E aqui na zona do rebaixamento está o Grêmio com 29, o Internacional com 28, o Remo com 23 e a Chapecoense com 18. Aí vão jogar aqui Grêmio, Remo e Grêmio, lá no Mangueirão. Sem o Aleph Manga. Já foi embora.
4: Já foi embora. E a provável escalação da seleção brasileira para o jogo de amanhã, 9 horas, horário Acre, é Pedro, Murisco, Mateuzinho, Vitor Reis, Gabriel Magalhães e Douglas Santos. André Santos, Breno Bidon e Martinelli. Estevão, Hendrick e Samuel Lino.
6: Tá aí, portanto, a provável seleção.
4: Mudou o time todo.
6: Ele muda 7 aí, né? Vamos embora, Zé.
4: Vamos lá.
6: 12h59, fechado aqui o lance esportivo desta sexta-feira. Voltaremos a falar de esporte aqui na segunda-feira, né, na Rede Pública de Comunicação. Boa tarde, Jota.
4: Um abraço a todos, até daqui a pouco, às 15h.
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Glória a Deus, glória a Deus, maravilha, meus amados ouvintes. Está entrando no ar mais um programa Voz da Libertação. Programação essa pertencente à Igreja Pentecostal Deus e Amor aqui na Grande Tarauacá. Nossa igreja aqui na Grande Tarauacá está localizada na rua Floriano Peixoto, número 317, próximo à Nova Maternidade. Também temos a nossa congregação na rua Capitão Hipólito, no Triângulo. Que Deus abençoe nossos amados irmãos que estão sintonizados agora nessa programação. Estaremos apresentando este programa, né? Trazendo uma palavra, de fortalecimento, de alegria para a tua vida, para a tua família, meu amado irmão, minha amada irmã, você que está sintonizado, você que está na cidade, você que está no campo, você que está aí no bairro da praia, você que está aqui no centro da cidade de Tarauacá, você que se encontra em qualquer parte da cidade, você que se encontra no Seringal, nos rios, você que se encontra na estrada que vai para Cruzeiro do Sul, a estrada que vai para Feijó. Um abraço a todos, agradecemos a audiência, né, de vocês estarem todas as tardes sintonizada conosco na programação Voz da Libertação. Programação essa pertencente à Igreja Pentecostal Deus e Amor aqui na cidade de Tarauacá, cidade abençoada por Deus, né? Hoje, amados irmãos, é dia 2 de outubro, hoje nós estamos iniciando mais um mês, né? Dia 2 de outubro, não estava querendo sair de setembro, né? Mas já estamos em outubro, então hoje, dia 2 de outubro, nós estamos iniciando este mês de outubro e cremos que será um mês muito abençoado, né? Será um mês a qual o Senhor estará abençoando a tua vida, a tua família, o teu lar. Será um mês de grandes promessas sendo realizadas, cumpridas na tua vida. Então creia, meu irmão, confie, acredite, deposite a tua confiança no Senhor, porque dele vem a tua resposta, dele vem a providência. Então nós cremos no nosso Deus que tudo ele pode, né? Então ele vai fazer pelas nossas vidas, ele vai cumprir nas nossas vidas a promessa que ele nos prometeu. Deus prometeu que nos daria a vida eterna, que nos salvaria, que escreveria o nosso nome no livro da vida. Ele prometeu que iria ao Pai e prepararia lugar para que um dia eu e você, nós todos, estivéssemos com ele. Então, essa é a esperança do homem de Deus, essa é a esperança do crente, que a nossa morada já está preparada pelo nosso Senhor e Salvador Jesus Cristo. Nessa tarde maravilhosa, quero mandar um alô para todos vocês que estão nos acompanhando, quero mandar um alô para todos os membros da Igreja Pentecostal Deus e Amor aqui do centro de Tarauacá, tá bom? Que Deus abençoe nossos irmãos membros, obreiros, congregantes, visitantes. Quero mandar também um alô para todos os irmãos lá do Capitão Hipólito, que Deus abençoe, né, o dirigente, irmã Rosimeire, pastor Rosendo, Deus abençoe. Deus abençoe todos os obreiros da nossa região, né? Deus abençoe você lá que está no Seringal, todos os cooperadores, obreiros que estão na frente do trabalho no Seringal, lá no Cardoso, Vitória Velha, lá no Tocantins, lá no Salvador, né? Lá no Jarinal, louvado seja o nome do Senhor, lá no Quixadá, louvado seja o nome do Senhor. Que Deus abençoe todos os nossos amados irmãos que estão na labuta da vida, que estão na batalha, na frente do trabalho. Sabemos que não é fácil, né? A batalha é grande, a peleja tem sido travada, mas o nosso Deus Todo-Poderoso está na frente da batalha, está na frente da peleja, e ele arde da vitória para os seus filhos, né? Como ele disse em sua palavra, aquele que perseverar até o fim dar-te-ei a coroa da vida. Então não é aquele que persevera apenas por alguns anos, mas sim aquele que persevera até o final da sua carreira, meu amado irmão. Então, não desista, não desanime, não desfaleça, mas avance, continue batalhando, guerreando, mesmo com pouca força, mas guarde a palavra do Senhor, guarde aquilo que você aprendeu no teu coração, para que o nome do Senhor seja glorificado e Deus possa fazer muitas maravilhas na tua vida, meu amado ouvinte, na tua vida, minha amada ouvinte, você que está sintonizado aí no presídio aqui de Tarauacá. Que Deus abençoe, um abraço para vocês, tá bom? Que assim que Deus vier estar trazendo a providência para vocês saírem aí do presídio, você procure uma de nossas igrejas pentecostais Deus e Amor aqui na Grande Tarauacá para congregar, né, para ouvir a palavra. Será bem-vindo, que Deus abençoe, né, que Deus venha restaurar sua vida, sua história. Não independente daquilo que você fez no passado, Deus ele tem uma nova história para a tua vida, Deus tem um novo plano, né? Deus tem coisas novas a fazer na tua vida. Ainda
que esteja morto, a Bíblia vai dizer que aquele que crê no Senhor viverá, né? Então nós sabemos que quando nós pedimos a Deus perdão de nossos pecados, Ele joga no mar do esquecimento. Então Deus, Ele já não lembra mais de nossos pecados, de nossas falhas, a partir do momento que nós confessamos e abandonamos nessas práticas a qual desagrada o nosso Deus. Nós agora somos uma nova criatura, como a Bíblia vai dizer, né? E eis que tudo se fez novo, as coisas velhas se passaram e eis que tudo se fez novo. Então Deus, Ele tem algo novo para fazer na tua vida, meu amado irmão, minha amada irmã que está sintonizada conosco nessa tarde maravilhosa. Programação Voz da Libertação, programação essa pertencente à Igreja Pentecostal Deus e Amor aqui na Grande Tarauacá. E um abraço para todos os nossos amados irmãos que estão sintonizados. Você que não tem nenhum credo religioso, você que é católico, você que não confessa nenhum credo religioso, um abraço para vocês, meus amados irmãos. Você que sempre nos visita, seja abençoado através dessa programação. Que Deus entre na tua casa, no teu lar, que a paz e a alegria do Espírito Santo adentre a tua casa neste momento, e que neste momento seja algo poderoso, seja algo glorioso que Deus esteja fazendo na tua vida. Enquanto você está sintonizado conosco, enquanto você está aqui ouvindo esta programação, Deus está movendo céus e terra para te abençoar. A tua casa está sendo abençoada, a tua família está sendo abençoada. Vai tomando posse, porque são palavras proféticas que Deus está nos orientando, nos direcionando nessa tarde para estar liberando para você. Você, meu amado ouvinte, minha amada ouvinte, você que está triste, você que está abatido, você que está desanimado nessa tarde, sinta a alegria do Espírito Santo, sinta a presença de Deus e seja renovado, seja tocado nessa tarde pela presença de Deus. A presença de Deus está nos envolvendo nessa tarde, e a Bíblia vai dizer que aonde a alegria está, aonde a presença de Deus está, até mesmo a tristeza, ela salta de alegria. Então a tristeza, ela não tem poder aonde a presença de Deus está, e a presença de Deus está no teu lar aí, meu irmão. A presença de Deus está na tua vida, a presença de Deus está onde você está, meu irmão, porque você carrega a presença de Deus dentro do teu coração. Amém? Deus amado, nós carregamos a presença de Deus em nossos corações. Nossos corações é habitação do Espírito Santo. Ele não habita em templo feito por mão de homem. A Bíblia vai dizer, ele não habita. Ele habita no templo que foi feito pelas suas próprias mãos. Do barro o Senhor nos pegou e nos fez uma criatura. E depois soprou em nossas narinas o fôlego de vida. E hoje nós somos alma vivente, meu amado irmão. Hoje nós somos seres humanos. Humanos, que temos espírito, temos almas, temos corpo, e Deus soprou em nossas narinas fôlego de vida para que nós viéssemos a desfrutar das maravilhas dele. Então é tarde de alegria, é tarde de bênção nessa sexta-feira, meu amado irmão. Está se findando mais uma semana e também está se iniciando mais um ótimo final de semana, e é isso que nós desejamos aqui, presbítero Leonardo Nascimento, atualmente responsável pela Igreja Pentecostal Deus e Amor aqui na grande cidade de Tarauacá. Deus abençoe, meus irmãos. É o que nós desejamos, que as bênçãos do Senhor repousem sobre a tua casa, sobre o teu lar e sobre a tua família.

Maravilha, maravilha, nossos amados ouvintes. Jesus nos amou com um amor infinito, né? Ele entregou a si mesmo para ser morto e ao terceiro dia ressuscitar, para que todo aquele que nele crê não pereça, mas tenha a vida eterna. O Pai, né, o nosso Pai Celestial, ele não poupou nem o seu único filho unigênito, né? Mas entregou para a humanidade, para que através da morte e da ressurreição do seu filho, a humanidade fosse resgatada, né? Remida pelo sangue derramado na cruz do Calvário. Foi pelo sangue que fomos comprados, meus amados irmãos. Foi por este sangue precioso derramado na cruz do Calvário, este sangue inocente, esse sangue que não tem mancha, esse sangue puro, esse cordeiro que não tem mancha. Louvado seja o nome do Senhor. Foi por ele que nós estamos aqui e hoje estamos glorificando o seu nome, bendizendo a sua santidade, porque a Bíblia diz que ele está sentado à direita do Pai, tem todo o poder nos céus e na terra. Foi-lhe dado todo o poder, né? Foi-lhe dado todo o poder nos céus e na terra. Jesus de Nazaré está sentado à direita do Pai Celestial. Nós vemos na Bíblia Sagrada que Jesus se levanta quando ele está à direita do Pai, apenas para ver o mastre, né, de Estevão, quando Estevão estava sendo apedrejado. A palavra do Senhor diz que Estevão olha para o céu e vê, né, Jesus, né, assentado à direita, e logo após ele vê Jesus em pé, para receber o primeiro homem a ser morto pelo seu evangelho, né? E Estevão foi o primeiro homem a ser morto pelo evangelho. Por isso que Estevão disse: eis que vejo os céus abertos, né? E à direita do Pai vejo Jesus assentado, com todo poder e glória e majestade, meus amados irmãos. É esse Jesus que nós servimos, é esse Jesus que nós estamos proclamando nessa tarde, é esse Jesus que está entrando na tua casa, no teu lar nessa tarde, está trazendo providência, está trazendo portas abertas, está trazendo solução para os teus problemas. Bota a tua confiança no Senhor nesta tarde, porque Deus quer mudar a tua história, Deus quer mudar o teu cativeiro, Deus quer mudar a tua vida. É tarde de vitória, é tarde de bênção. Hoje, dia 2 de outubro de 2026, é o dia que Deus marcou para te abençoar, meu amado ouvinte, para você ser tocado nesta tarde maravilhosa. Eu sinto aqui a presença, a graça do Senhor nesta tarde. Eu quero que você também sinta esta presença maravilhosa entrando dentro da tua casa, entrando no teu coração, na tua alma nesta tarde. Seja tocado pela presença do Espírito Santo de Deus, amados irmãos.

Maravilha, maravilha, nossos amados ouvintes, voltamos novamente, né? Olha aí como o louvor fala, né? Um sono espiritual, que muitos estão, amados irmãos, adormecidos, dormindo, e precisamos acordar deste sono, amados irmãos, porque Satanás, o nosso adversário, ele tem jogado muitas setas, né? Para atingir alguns irmãos, né? Muitas pessoas têm sido atingidas com setas malignas para trazer um sono espiritual, né? Um desânimo, uma desmotivação para fazer a obra de Deus, para buscar a presença do Senhor, e nós temos que lutar contra esse sono espiritual, contra esta batalha, como a palavra do Senhor nosso Deus vai dizer, que a nossa luta não é contra a carne, não é contra o sangue, mas a nossa luta são contra os principados e potestades, meus amados irmãos. Então entenda uma coisa, que nós precisamos batalhar, guerrear, tanto no mundo físico como no mundo espiritual. Por isso que a cada dia mais, amados irmãos, nós temos que se revestirmos das armaduras de Deus, para que possamos estar firme contra as astúcias ciladas do diabo, porque não temos que lutar contra a carne nem sangue, mas a nossa luta é contra as hostes espirituais da maldade que estão nos lugares celestiais, meus amados irmãos. A batalha está travada, a peleja está travada, mas a vitória é nossa, a vitória é nossa pelo sangue que foi derramado na cruz do Calvário. E nessa tarde nós já estamos aqui profetizando, já estamos aqui liberando a palavra profética na tua vida, meu amado irmão. Receba esta palavra, receba ânimo, receba alegria, receba força, receba renovo, porque nessa tarde Deus, ele quer fazer algo maravilhoso na tua vida. Estamos aqui apresentando o programa Voz da Libertação, programação essa pertencente à Igreja Pentecostal Deus e Amor, aqui na grande cidade de Tarauacá, e o endereço da igreja está na rua Floriano Peixoto, número 317, próximo à maternidade. É o endereço da tua bênção, é o endereço da tua vitória, meu amado irmão. Hoje mesmo, eu que estou falando aqui, presbítero Leonardo Nascimento, estarei no Santo Altar do Senhor, pregando a palavra e orando por cada um de vocês, e Jesus Cristo garantindo a bênção e a vitória, meu amado ouvinte. Você não pode ficar de fora hoje, culto especial, nós estaremos no culto Guerra contra o Mal, orando ao Senhor e clamando a presença do nosso Deus, para que Deus venha a guerrear, a pelejar, a batalhar pelas nossas vidas. E nós temos a plena certeza que Deus estará operando, meus irmãos, nessa noite maravilhosa. A partir das 18h30 já estaremos na casa do Senhor clamando e orando para que Deus se manifeste em nosso meio e o Espírito dele venha curar, venha tocar, venha renovar, venha repreender toda obra satânica, demoníaca contra a nossa vida, e o sangue dele tem poder para nos dar vitória. É nesta noite, meus irmãos, o endereço da tua vitória, rua Floriano Peixoto, número 317, bairro Centro, próximo à Nova Maternidade. É o endereço da tua vitória, é o endereço da tua bênção. Não perca hoje, eu mesmo, presbítero Leonardo Nascimento, estarei pregando a palavra do Senhor e orando em favor de todos, e Jesus Cristo garantindo a bênção e a vitória.

Maravilha, maravilha, nossos amados ouvintes. Hoje, dia 2 de outubro de 2026, né? Já estamos chegando ao final do ano, né? Olha como passou rápido, né, meus amados ouvintes da Palavra de Deus aqui nessa tarde. Nós vemos que como está passando rápido, né? Os tempos, irmãos, né? Cada dia mais tem se abreviado, né? Nós temos visto a Palavra de Deus se cumprir, né? É, na terra, no céu, nos tempos, né? Eu lembro muito bem quando nós éramos criança ou até mesmo na nossa adolescência, como o tempo demorava, né? Eu lembro que nós começávamos a brincar e demorava muito até escurecer. Quando começava a escurecer, né, as nossas mães chamávamos para entrar para dentro de casa. E a noite demorava tanto, irmãos. Nós fazíamos tantas atividades durante o dia. Hoje, nós vemos, irmãos, que nós acordamos, se nós não correr contra o tempo, nós não conseguimos, né, realizar todas as tarefas que planejamos para este dia, né? Nós vemos como a palavra de Deus tem se cumprido, como o tempo tem passado rápido, irmão, né? Um dia desse foi o começo do ano, nós já estamos já se findando o ano de 2026 para entrar para o ano de 2027, né, irmãos? E a cada dia nós vemos que a palavra de Deus tem se cumprido e nós temos que se preparar, né, para isso, porque o ide do Senhor, a palavra de Deus, ela tem se cumprido na terra. Queira o homem acreditar ou não, queira, né? Quem queira acreditar ou não, mas a palavra de Deus tem se cumprido, né? Você vê que cada dia mais os sinais têm se intensificado, né? Sinais, né, de tragédias, sinais de terremotos, né, de tsunamis, né, pai matando filho, filho matando pai. Nós sempre falamos isso, repetimos e insistimos nessa tecla de falar a respeito dos sinais, porque o próprio Jesus nos orientou, né, para que quando nós estivéssemos vendo todos esses sinais, nós não viéssemos se espantar, né, mas para nós ficarmos vigilantes, porque esses sinais é para a igreja ficar alerta, para a igreja ficar viva, para a igreja não morrer a esperança de que Jesus voltará para buscar a sua noiva, a sua igreja remida, lavada pelo sangue purificador do nosso Senhor e Salvador Jesus Cristo. Nessa tarde maravilhosa, nós vamos de louvor a lágrima escondida e vamos ouvir também o poder de um cristão nessa tarde maravilhosa. E logo após esses dois louvores, nós voltaremos novamente com informações, tá bom, meus irmãos amados? Nós aqui louvamos pela vida de você. Você que sintonizou agora, nós estamos apresentando o programa Voz da Libertação, programação essa, pertencente à Igreja Pentecostal Deus e Amor, aqui na grande cidade de Itarauacá, igreja essa pertencente à Igreja Pentecostal Deus e Amor, igreja essa firmada na palavra, na rocha, né? Estamos aqui para pregar a palavra de Deus e ensinar o povo a respeito da salvação. Então vamos de louvores, irmãos, e sejam abençoados.

Glória a Deus, maravilha, nossos amados ouvintes aqui de Tarauacá, que Deus abençoe você que está sintonizado na programação Voz da Libertação. Programação essa pertencente à Igreja Pentecostal Deus e Amor, aqui localizada na rua Floriano Peixoto, número 317, próximo à Nova Maternidade. E esse que vos fala é presbítero Leonardo Nascimento, atualmente responsável pela Igreja Pentecostal Deus e Amor, aqui na grande cidade de Tarauacá. Que Deus abençoe você que sintonizou agora em nossa programação, você que já está sintonizado desde o começo da programação A Voz da Libertação. Que Deus abençoe, continue conosco, continue nos ouvindo, continue sendo edificado através da programação Voz da Libertação. Hoje, dia 2 de outubro de 2026, e aqui na nossa cidade está dando 31 graus agora, né? Que Deus abençoe, um calor um pouco, né, mas já chegou até quase 40 graus essa semana aqui na cidade de Tarauacá. Pensa num calor, né, irmão? Até mesmo para dormir à noite não está sendo fácil, né? Se naquele que não tem um ar-condicionado ou até mesmo não toma um banhozinho antes de dormir, né? O calor está muito forte, está muito grande, mas nós sabemos, né, irmão? Tudo está no controle de Deus. Nós sabemos que também nós, seres humanos, né, reclamamos muito, né? Quando está chovendo, reclamamos da chuva. Quando faz sol, reclamamos do sol, né? Então, muitas vezes, para nós, nunca está, como é que eu posso dizer, nunca está suficiente, né, o que nós estamos vivendo. Sempre está faltando algo, sempre não está bom para nós, né, mas nós temos que buscar em Deus, porque aquele que busca em Deus, irmãos, ele consegue viver em paz, em alegria, né, por mais que a luta esteja grande, por mais que as coisas não estejam, né, indo favorável, mas o Senhor, ele traz a paz para o coração, ele traz o alívio, né, para o coração do homem, da mulher, aquele que busca no Senhor, né. O próprio salmista Davi, ele vai dizer em sua palavra, né, na palavra do nosso Deus, que ele buscou o Senhor e encontrou, né. E nós vemos, irmãos, que a palavra de Deus, ela é fiel em nossas vidas, né. A palavra de Deus é verdadeira, a palavra de Deus se cumpre na vida daquele que crê, na vida daquele que confia, né? Na vida daquele que busca o Senhor. O salmista Davi disse que esperou com paciência no Senhor, e o Senhor se inclinou para ele e ouviu o seu clamor, né? Então o segredo é termos a paciência, saber esperar no tempo de Deus, né, irmão? A pressa é inimiga da perfeição. Nós temos que saber esperar no tempo de Deus, na hora de Deus, as coisas vão começando a se encaixar, vão começando a acontecer naturalmente, né? Sem força, sem passar por cima de ninguém, sem puxar o tapete de ninguém, sem tentar derrubar ninguém, sempre indo de cabeça erguida, sabendo que Deus, ele é justo, ele é verdadeiro, ele é fiel, ele julga fielmente. Então nós não precisamos atrapassar ninguém, não precisamos tentar contra a vida de ninguém, precisamos apenas esperar no tempo de Deus, e as coisas de Deus acontecerão na nossa vida, e o nome dele será glorificado. Você crê assim, meu amado irmão? Você crê assim, minha amada irmã? Então tome posse da tua bênção, da tua vitória. Não te preocupa, não te preocupa. Pastor, eu tenho sofrido muitas acusações, tenho sido muito caluniada, tenho sofrido muitas decepções, mas creia em Deus, que Deus é o Deus da reviravolta, tá bom? Deus é o Deus que pode fazer a reviravolta acontecer na tua vida. Você que está sendo caluniado, você que está sendo perseguido, você que está sofrendo calúnias, defamações, você que o teu nome tem sido, né, motivo de escândalo para muitos, creia que Deus, ele fará justiça por você e te dará vitória, né? E entrará com providência e entrará com solução neste problema, nessa dificuldade, neste levante que estão levantando contra a tua vida. Deus é maior e Deus fará justiça. Se você crer e confiar e esperar no tempo de Deus, Deus se levantará e fará justiça. A Bíblia diz: se humilhar perante a potente mão do Senhor teu Deus, que ao tempo certo ele te exaltará. Se humilhai-vos, não perante a mão do homem, mas perante a mão do Todo-Poderoso.

Maravilha, maravilha, nossos amados ouvintes. Voltamos aqui novamente hoje, dia 2 de outubro de 2026. Iniciamos mais um mês com o pé direito, né? Como assim diz o povo no vocabulário do mundo, né? Iniciamos com o pé direito, iniciamos com muita fé, com muita esperança, iniciamos com a presença de Deus, né? Não somente com o pé direito, mas com a presença do Eterno em nossa vida. E nessa tarde eu gostaria de oferecer Maranata para vocês, amém? O hino Maranata e Filadélfia, nessa tarde maravilhosa, nessa tarde aqui em Tarauacá está dando 31 graus, louvado seja o nome do seu templo nublado, né? Nessa cidade de Tarauacá, cidade abençoada, de um povo abençoador, de um povo forte, de um povo valente, de um povo guerreiro, e nós estamos aqui para ajudar este povo, né? Eu, mais a minha família, minha esposa, estamos com pouco tempo aqui nesta cidade, mas estamos aprendendo a amar esta cidade, a amar nossos amados irmãos e continuar esta obra maravilhosa da Igreja Pentecostal Deus e Amor aqui na grande cidade de Tarauacá, né? Estamos indo fazer um evangelismo nessa cidade, louvado seja o nome do Senhor, e cremos que grandes coisas estará fazendo, está fazendo o nosso Senhor através de nossas vidas, tá bom? Deus, ele tem um propósito, amados irmãos, na vida de cada um. Eu sempre falo isso, né? Deus tem um propósito na vida de cada um. Deus usa cada um de uma maneira, Deus usa cada um de uma forma, né? Louvado seja o nome do Senhor. A própria palavra do Senhor diz que Deus chamou um para doutores, outros para profetas, outros para pastores, outros para evangelistas, e assim Deus encarregou cada um para uma tarefa. Ninguém é igual, irmão. Então nós temos que entender que cada um Deus usa de uma maneira, de uma forma, mas todos serão usados pelo mesmo Espírito de Deus, irmãos. Cada um é usado de uma forma. Uns usados na profecia, outros na palavra, outros na revelação, outros na cura, outros nos dons de maravilha, né? E assim vai indo, irmão. A obra de Deus, ninguém pode ser igual. Eu sempre digo isso, irmão. Ninguém pode ser igual ou imitador de ninguém, né? Nós temos que ter a nossa identidade. Cada um de nós temos a nossa forma de pregar, cada um temos a nossa forma de se expressar, cada um temos a nossa forma de raciocinar. Então Deus usa cada um de uma maneira e todos são usados pelo Espírito Santo de Deus. Então vamos de louvor nessa tarde, seja abençoado.

te amo em adoração, Senhor. Deus fala com a sua igreja. E Ele traz uma mensagem para vocês nesta noite. Eis que venho sem demora. Guarda o que tens para que ninguém tome a tua coroa. Igreja de Filadélfia! Vocês que são igreja de Filadélfia, guardaste a

Glória a Deus, glória a Deus, meus amados irmãos. Voltamos agora com a palavra de Deus nessa tarde maravilhosa. Vocês estiveram ouvindo dois louvores e foram edificados também através dos louvores, né? Foram tocados nessa tarde maravilhosa. Vamos deixar uma palavra aqui que está no Evangelho segundo escreveu Mateus, no capítulo 6, no versículo 19. Vai falar sobre o tesouro no céu. Amém? Vai dizer assim o versículo 19, ó: não ajuntei-vos tesouros na terra, aonde a traça, o ferrugem, tudo consome, e onde os ladrões minam e roubam. Mas ajuntai tesouros no céu, aonde nem a traça nem o ferrugem consome, aonde o ladrão não mina e não rouba. Porque aonde tiver o vosso tesouro, aí estará também o vosso coração. Amém? Até aqui. Senhor nosso Deus e nosso Pai, te apresentamos a tua palavra, Pai. Revela o nosso coração, não aquilo que queremos ouvir, mas aquilo que o teu Espírito tem a falar em nossas vidas. Amados irmãos, você que sintonizou agora na programação Voz da Libertação, você que já está desde o início deste programa, louvado seja o nome do Senhor. Esse momento é o momento da palavra, e nós vemos aqui que o próprio Jesus, ele vai estar exortando e direcionando a seus discípulos e a todos aqueles que lhe seguiam, que lhe acompanhavam em sua caminhada. Ele vai dizer para que não ajunteis tesouros na terra, aonde a traça e o ferrugem tudo consome, e aonde o ladrão mina e rouba. Mas ajunteis tesouros no céu, porque nem a traça nem o ferrugem consome, e aonde o ladrão não mina e não rouba. Nós vemos que Jesus, ele vai aconselhar, ele vai instruir os seus discípulos a respeito de ajuntar tesouros na terra. Sabemos, irmãos, que não é pecado nós termos bens materiais, não é pecado nós obtermos um carro novo, uma casa nova, patrimônios e até mesmo riquezas em nossas vidas. O problema que Jesus estava confrontando aqui não era simplesmente os patrimônios ou riquezas que nós construímos aqui na terra. E muitas vezes, realmente, como Jesus falou, nós não conseguiremos levar nada daqui da terra, que a traça, o ferrugem, vai consumir tudo. Os nossos carros, as nossas casas, os nossos bens materiais, tudo aquilo que, quando chegarmos a hora de partirmos dessa terra, deixaremos, e nada disso fará mais sentido em nossa vida. Então nós vemos que Jesus, ele vai alertar aqueles que estavam ao seu redor, os discípulos, as multidões, a respeito de não se apegar, a não deixar que os bens materiais sejam o nosso tesouro. Que os bens materiais sejam aquilo que nós realmente focamos o nosso coração nele. Mas que os nossos corações estejam realmente focados em Deus, em Jesus, na vida eterna. Jesus vai dizer: não ajunteis tesouros na terra, aonde a traça, o ferrugem, tudo consome, aonde o ladrão mina e rouba. Mas ajuntais tesouros no céu, aonde a traça e nem o ferrugem consome, e aonde o ladrão não pode minar e não roubará. Porque aonde estiver o vosso coração, aí estará também o vosso tesouro. Aonde tiver o vosso tesouro, melhor dizendo, aí também estará o vosso coração. A cadeia do corpo são os olhos. De sorte que, se teus olhos forem bons, todo o teu corpo terá luz. Se, porém, os teus olhos forem mal, todo o teu corpo será tenebroso.
Portanto, a luz que em ti há são trevas, com quão grande serão tais trevas? Ninguém pode servir a dois senhores, porque ou há de odiar um e amar o outro, ou se dedicar a um e desprezar o outro. Não podeis servir a dois senhores, ou não podeis servir a dois deuses, a Deus ou a Mamom. Pois isso vos digo, não andeis cuidosos quanto à vossa vida, pelo que haveis de comer ou pelo que haveis de beber, nem quanto ao vosso corpo, pelo que haveis de vestir, nem a vossa vida mais do que o mantimento. Não é a vossa vida mais do que o mantimento? E o corpo mais do que a vestimenta? Olhai para as aves do céu, que não semeiam e nem cegam, e nem ajuntam em celeiros, e o vosso Pai Celestial vos alimenta. Não ter de vós muito mais valor do que elas? Qual de vós poderá, com todos os vossos cuidados, acrescentar um covado à sua estatura? Amados irmãos, Deus estava falando aqui sobre ajuntar o tesouro nos céus. Ajuntar tesouro no céu, irmão, é valorizar mais a nossa vida espiritual. É valorizar, amados irmãos, o galardão que Deus ele tem a nos entregar lá no céu. Há muitos de nós, amados irmãos, que estão atarefados, preocupados, angustiados por causa dos bens materiais dessa terra. Às vezes algumas pessoas até mesmo discutem porque ainda não tem um veículo, porque ainda não tem uma casa própria, porque fulano tem, ciclano não tem, ciclano tem, e eu não tenho nada disso. Há muitas pessoas, irmãos, atribuladas, ansiosas, angustiadas, em busca de tesouros na terra, em busca de riqueza, tentando a todo custo enriquecer, criar patrimônios, riquezas, sem olhar para ninguém e tendo em seu coração o egoísmo e a grandeza de, independente de tudo, ele quer ter a riqueza. Não importando como ele vai adquirir, se é através de sangue, se é através de trapacear alguém, se é através de derramamento de sangue ou não, o que ele quer enriquecer, o que ele quer ter poder, o que ele quer é ter riqueza na terra. A palavra do Senhor diz que aonde tiver o vosso tesouro, ali estará o vosso coração. Se o nosso tesouro estiver no dinheiro, na riqueza, no poder, ali estará o nosso coração. Mas se a nossa riqueza estiver no Senhor, nos céus, irmão, saiba que o nosso tesouro estará guardado com o nosso Senhor. E lá o ladrão não mina, não rouba, não trapaça, não nos toma, porque este tesouro está guardado com o nosso Senhor e Salvador Jesus Cristo. Então digo que nós não temos que lutar pelo bem material, temos sim, irmão. Se você tem um sonho de ter uma casa própria, se você tem um sonho de ter um veículo, você tem que lutar, você tem que batalhar. Mas lembre, irmão, não use de engano, não use de trapaça, não tente, amados irmãos, trapacear para ter o bem material, a riqueza, o poder. Vá e busque, trabalhando, suando, derramando teu suor, porque na hora certa, no momento certo, Deus, ele fará acontecer na tua vida, meu amado ouvinte. Deus fará acontecer na tua vida. Não olhe para o ímpio e não inveje o que o ímpio tem. A palavra do Senhor diz, irmão. Muitas vezes, se você não vigiar, você está olhando para o ímpio e vendo que o ímpio está enriquecendo, está tendo poder, está tendo riqueza, através de trapaça, através de derramamento de sangue, através do tráfico, da droga, através de muitas coisas ilícitas. E muitas vezes, se você estiver olhando para isso, você está pecando, porque Deus não deixa que nós venhamos, irmãos, olhar para o ímpio e invejar a vida dele, porque o fim dele é trágico. O fim dele, irmãos amados, é trágico se ele não se arrepender. Então nós não temos que invejar o ímpio, irmão. Não temos que invejar o homem sanguinário. Não temos que invejar aquele que enriqueceu, tirando do próximo, tirando dos mais pobres. Não, irmão.
A maior riqueza é quando você dobra o teu joelho e a tua oração é ouvida. Sabe qual é a tua maior riqueza, irmão? Você que está aí sintonizado nessa programação, é você dobrar o teu joelho e orar a Deus, e Deus ouvir tua oração. É você deitar na tua cama, no teu travesseiro, e você não ficar angustiado por ter trapaceado com alguém, por ter tomado aquilo que não é teu, meu amado irmão. É isso que é a maior riqueza que podemos ter em nossa vida, é ter a nossa casa, é ter a nossa família em nossa mesa, e sabermos que Deus está nos abençoando, independente, amados irmãos, do que as pessoas olhem e digam, ele não tem nada, ela não tem nada. A maior riqueza não está no dinheiro, no ouro, na prata desta terra. A maior riqueza está em conhecer o Senhor e buscar a sua presença. A maior riqueza é essa, irmão. É ter paz, é ter alegria. Quantas pessoas têm dinheiro, mas não têm paz, irmão? Quantas pessoas são milionárias, ricas, nadam no dinheiro, mas a paz não tem? A maior riqueza do homem é ter paz, é ter saúde, é ter alegria, é ter o Espírito Santo na sua vida. Se hoje você tem a presença de Deus, a alegria do Espírito Santo, se hoje você está sendo alcançado através dessa palavra, eu quero dizer que você é milionário. Você é rico, meu irmão, e não sabe. Você encontrou o maior tesouro que ouro da terra não paga, prata, diamante dessa terra não pode pagar, que é ter o nome escrito no livro da vida e conhecer a Jesus e ser conhecido do Pai eterno. Essa é a maior riqueza que o homem e a mulher pode ter nessa terra. Ele pode ganhar o que for, se ele não tiver o seu nome escrito no livro da vida, ele é um miserável, irmão, ele não tem salvação. Mas aquele que encontra a salvação, esse verdadeiramente tem a maior riqueza que o homem pode ter na vida. A Bíblia Sagrada diz que se nós esperarmos somente no Senhor desta vida, seremos os mais miseráveis de todos os homens, irmãos. Não devemos esperar em Deus só nesta vida, devemos projetar a nossa vida para o futuro. O futuro que nos espera não é o futuro daqui 10 anos. É o futuro da eternidade. É o futuro da vida eterna. Eu quero. Eu quero essa vida eterna. Eu quero viver eternamente com meu Deus. Eu quero viver eternamente com Ele, porque eu sei que lá não vai haver choro. Lá não vai haver tristeza, lá o ladrão não rouba, não mina, lá a ferrugem não consome as nossas riquezas, aquilo que Deus nos dê lá, o nosso tesouro será eterno, o nosso brilho será eterno, a glória dele será eterna, as nossas casas serão eternas, lá não vai haver choro, lá não vai haver tristeza, lá não vai haver enfermidade, lá não vai haver contenda, lá não vai haver, amados irmãos, dissensões, lá não vai haver nada disso. Lá Deus enxugará de nossos olhos todas as lágrimas, e lá nós comeremos da árvore da vida e beberemos da água, e nunca mais teremos sede, nunca mais comeremos, irmãos amados, porque o próprio Deus, ele será o nosso fortalecimento, o próprio Deus será a nossa glória, meu amado irmão. Eu deixo essa palavra para você nessa tarde, o tempo já não espera, 2 horas. Quero agradecer aqui pela oportunidade que Deus me concedeu nessa tarde, quero agradecer a audiência de cada um de vocês que esteve sintonizado conosco nessa tarde maravilhosa. Que Deus abençoe nossos amados irmãos patrocinadores. Gostaria de fazer uma oração pelos patrocinadores do programa. Você que é dizimista, você que é ofertante, você que patrocina o programa Voz da Libertação, vá até nossa igreja pentecostal Deus e Amor, aqui no centro de Tarauacá, e chegue até lá a livraria, irmão. Diga assim: olha, irmã, eu vim aqui para ser um patrocinador do programa Voz da Libertação. Quero ser patrocinador, quero patrocinar esta obra. E eu vou estar lá orando pela tua vida, a irmã vai estar orando pela tua vida. Seja um patrocinador, irmão. Você que ouviu esta palavra, você que tem acompanhado sempre essa programação, nos ajude a manter esta programação, né? Neste
nessa rádio, nos ajude. Temos que pagar todos os meses a mensalidade e nós contamos com o apoio de vocês, tá bom, meus amados irmãos? Procure a nossa sede aqui na rua Floriano Peixoto, número 317, no centro da cidade de Tarabacá, e você traga a sua oferta, meu irmão, não independente se é 50, se é 100, aquilo que Deus tocar no teu coração, traga, ajude esta obra precisa continuar, e nós vamos continuar com as vossas ajudas, tá bom, meus amados irmãos? Nos ajude, eu quero orar por vocês. Senhor nosso Deus, Senhor nosso Pai, aqui estamos diante da tua presença, meu Senhor, para apresentar cada irmão, cada irmã que esteve ligadinho conosco nessa tarde maravilhosa, meu Pai. Meu Deus, vai de encontro à sua vida, à sua família, vai tocando nele, toca nela, Pai, vai repreendendo toda a fúria do inimigo, toda a obra satânica, demoníaca, meu Deus, contra a nossa vida, toda a legião do inferno, Pai, toda obra de macumba, de feitiçaria, toda obra feita na mata virgem, na encruzilhada, Pai, ó Deus de poder nas águas correntes, Senhor, contra a nossa vida, o teu sangue tem poder, vai repreendendo, vai neutralizando, meu Pai, no mundo espiritual agora, toda força, meu Pai, tudo aquilo que o diabo tem planejado contra a nossa vida, meu Deus, nos livra, Pai, do laço do passarinheiro e da peste perniciosa. Nessa tarde, meu Pai, vai guardar, vai livrando a vida deste homem, desta mulher, vai restaurando, meu Pai amado, a saúde dele, vai restaurando a saúde dela, meu Pai, nessa tarde. Ele crê, meu Pai, que está sendo tocado, ele crê que está sendo revestido, meu Pai, aonde ele está sendo agora, meu Pai, aonde este homem estiver agora, ele seja tocado pela tua presença nessa tarde. A tua presença é real, é notória em nosso meio, meu Pai. Espírito Santo, vai de encontro essas vidas nessa tarde, meu Pai, neste município de Tarauacá, cá, todos eles sejam tocados, revestidos, meu Pai, de poder, de autoridade, em nome de Jesus, é que eu agradeço, meu Pai, esta oportunidade, Senhor, em nome de Jesus, amém e amém. Abençoa os patrocinadores, dizimista, ofertante, em nome de Jesus, amém. Irmãos amados, estamos aqui encerrando mais uma programação Voz da Libertação, né? Estivemos aqui de segunda a sexta, agora na programação, a partir de 1 hora da tarde até as 2 horas. Quando eu não estiver, tem um obreiro, tem uma irmã aqui apresentando o programa, mas todos os dias nós estamos aqui a partir de 1 hora da tarde, segunda a sexta, apresentando este programa, e contamos com a audiência de cada um de vocês. Que Deus abençoe e dê um ótimo final de semana a todos vocês. Agradecemos aqui também, né, a ajuda da nossa irmã, louvado seja o nome do Senhor, Vitória, que esteve nos ajudando aqui na sonoplastia. Que Deus abençoe a todos, fique na paz e um ótimo final de semana a todos, em nome de Jesus.

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0: tocar nele.
1: Você tá sujo.
0: Mas eu preciso tocar nele.
1: Fica aí.
0: Eu preciso
1: tocar
0: nele. A multidão
1: é muito grande.
0: Mas ele tem uma bênção pra mim.
1: Mas hoje não.

0: Hoje é dia
1: é lindo, Deus.

Essa história é muito linda. Uma certa vez Jesus curou 10 leprosos de uma vez. Mas sabe o que acontece? Só um voltou. Só um voltou para agradecer. Quantos são agradecidos? Porque Jesus entrou na sua casa.

0: coração assim, ó.
1: Mas não vá embora.
0: Não vá embora, pai.
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0: Boa noite, Uberlândia! Faz barulho aí, Uberlândia, que eu quero ouvir!
1: Que coisa linda, galera!
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A paz do Senhor, meus amados irmãos e ouvintes da Palavra de Deus, está numa programação trazendo à memória a fé. Esta programação que é exclusiva da Igreja Evangélica Assembleia de Deus, Ministério de Rio Branco, aqui em Tarauacá, e esse que vos fala, pastor Ivan Câmara, que vai ficar com você aqui ligadinho até as 17 horas da tarde desta sexta-feira abençoada e abençoadora. Já quero aqui agradecer o Cleito, que está aqui na sonoplastia da rádio AM, FM, AM 820 e FM 95.5. Você que está aí na escuta da programação em diversos pontos da cidade, quero mandar um alô especial para você também, que é dona de casa, você que está na sua chácara, colônia, na fazenda, no seringal, você que está no ramal, você que está no ônibus, na estrada, você que está no rio, no barco, nas embarcações, os diversos rios de nossa região, que Deus continue abençoando a sua vida de maneira poderosa. Quero também mandar um alô especial para você que nos segue aqui pelo Instagram e também pelo Facebook, mandar um alô especial e dizer que Deus continue abençoando a sua vida e continue ali sintonizado nessa programação, que a programação de hoje está vasta da bênção, da graça, da bondade, da cura, do poder, do amor, da justiça e da infinita misericórdia de Deus. O nosso Deus, ele é maravilhoso. Quero ler um texto das Sagradas Escrituras que se encontra no livro do profeta Isaías, capítulo 53, que nos diz assim, a partir do versículo 1: quem deu crédito à nossa pregação e a quem se manifestou o braço do Senhor? Porque foi subindo como renovo perante ele, como raiz de uma terra seca, não tinha parecer nem formosura. E, olhando nós para ele, nenhuma beleza víamos para que o desejássemos. Era o desprezado e o mais indigno entre os homens, homem de dores, experimentado nos trabalhos, e com quem, de quem os homens escondiam o rosto, e era desprezado, e não fizemos dele causa algum. Verdadeiramente ele tomou sobre si as nossas enfermidades e as nossas dores, levou sobre si, e nós o reputamos por aflito de Deus e oprimido. Mas ele foi ferido pelas nossas transgressões e moído pelas nossas iniquidades. O castigo que nos traz a paz estava sobre ele, e pelas suas pisaduras fomos sarados. Querido Deus e Pai que está no céu, nós queremos te agradecer e te louvar por tudo quanto o Senhor tem feito em nossas vidas, agradecer pela vida, agradecer por este dia maravilhoso, essa tarde abençoada que o Senhor tem nos abençoado. Quero te apresentar, querido Deus, neste momento, cada ouvinte desta programação, que o teu Espírito continue a realizar a obra pela qual ele tem feito todos os dias, convencido o homem do juízo, da justiça e também do pecado. A tua palavra, Pai, encontre os corações, e estes corações possam, então, ser terra fértil, para que a tua palavra, como semente, possa germinar, crescer e frutificar para a glória e louvor do teu nome. Assim nós oramos, em nome de Jesus. Amém. Glória a Deus. Quero mandar também um alô especial para minha esposa, para minha gata, para minha namorada, missionária Edilene, que sempre está na escuta da programação, também a minha irmã na capital acriana, Laodicea, que sempre está sintonizado na programação. Mandar um alô especial também para todos os amados irmãos da nossa igreja aqui em Tarauacá e todos quanto estão participando desta programação através do Instagram e também do Facebook. Queridos, nós estamos aqui diante de um texto sagrado e nós queremos falar um pouco sobre esse texto de Isaías 53. O que nós vemos aqui em Isaías 53, que é uma das passagens mais significativas das Escrituras, é frequentemente referindo-se com o cântico do servo sofredor. Ele destaca a figura de um servo que sofre em nome do povo, refletindo uma profunda teologia sobre a expiação e sacrifício. É dividido em várias perícopes que culminam em uma descrição vivida do sofrimento, rejeição, finalmente a redenção
que esse servo traz. Então nós vemos aqui que é um texto sagrado onde vai estar falando sobre o sofrimento, a rejeição e a redenção do servo sofredor, que é claro que está falando de Jesus. O que nós vemos do versículo 1 ao versículo de número 3 é o sofrimento do servo. É este sofrimento que nós estamos vendo aqui dentro destes três versículos. Aqui, a falta do reconhecimento e a rejeição do servo são enfatizadas. O verso 2 menciona que ele não tinha aparência atraente, o que simboliza que a beleza espiritual nem sempre se reflete em atributos físicos. Então, muita gente diz, rapaz, Jesus era bonito ou era feio? Porque o Jesus que nós vemos do Isaías 53, parece que ele não era muito bonito não. E é claro, não tem como comparar. Não tem como comparar o corpo de uma pessoa que nunca levou nem um tapa. Esse Jesus aqui do Isaías 53, ele foi dilacerado. Esse Isaías aqui, ele foi esbofeteado, ele foi chicoteado, ele já tinha carregado uma cruz. Né? Alguém por aí diz que essa cruz pesava na média de 90 quilos, eu não sei. Mas é isso que se estuda, tem alguém que exagera e bota até mais peso nessa cruz. Né? Uma coroa de espinho. Então, Jesus estava desfigurado. Jesus estava sangrando, com o rosto sangrando, com as costas sangrando, com seus pés sangrando. Ele estava sangrando, ele tinha perdido tanto sangue. Então ele não era, a figura dele não era convitativa para alguém dizer, olha, que homem bonito. Não, mas com certeza sim, Jesus é um homem bonito. Agora, quando nós vemos o Jesus do Isaías 53... nós estamos vendo um Jesus desfigurado, inclusive nu. Ele foi crucificado nu. Você sabia disso? Ele foi crucificado nu? Pois é. Ele passou uma das coisas mais horrendas que alguém poderia passar aqui nesta terra. Já o versículo de número 4 até o versículo de número 6, nós vemos sofrimentos através de outras pessoas, porque é descrito como aquele que leva a dor e a enfermidade da humanidade. Ele foi ferido por nossas transgressões e esmagado por nossas iniquidades, e apresentando uma clara conexão entre o sofrimento e a libertação do povo. Ou seja, a palavra de Deus diz nesse texto de Isaías 53 que Deus agradou moê-lo, fazendo-o enfermar. O que isso significa dizer? Que tudo o que aconteceu com Jesus, Deus estava se agradando. Por quê? No Antigo Testamento, os homens levavam bois, levavam carneiros, levavam novilhas, levavam cabritas, animais para serem sacrificados. Só que o sacrifício que acontecia no Antigo Testamento não tinha capacidade de remover. Não tinha capacidade de remover. O que era feito? Era coberto. Era tipo como você varre uma casa, tá certo? E coloca ali num canto a sujeira, ou seja, a sujeira continua. Então, os animais no Antigo Testamento, os sacrifícios que eram feitos, era para tipificar com que tipo o filho do homem iria morrer. Era para tipificar, para dar a entender de como seria o sacrifício do unigênito filho do Pai, que ele seria entregue. Então Jesus, ele não relutou, porque ele se entregou. Não foi alguém que prendeu Jesus, não. Certa feita foram atrás dele, já a mando de Judas, e disseram, e perguntaram, né? Tu és Jesus? Aí ele disse, tu dizes. Quando ele falou isso, deu um terremoto e eles caíram no chão. Aí Jesus disse, venham, né? Buscar. Ele estava se entregando. Ele não correu. Ele disse para Pedro colocar a espada na bainha de volta, porque ele poderia ser ferido por aquela mesma ferramenta que ele também estava tentando ferir aqueles soldados. E é tanto que feriu, né? O soldado Malco foi muito apressado e
perdeu a orelha, mas era para ter perdido a vida. Porque Pedro não puxou a espada para cortar a orelha de um soldado. Porque se ele puxa a espada para um soldado, ele morreria. Se ele corta a orelha de um soldado, ele morreria. E se ele mata o soldado, ele morreria do mesmo jeito. Então a sentença era a mesma. Então Pedro não puxou a espada para cortar a orelha de ninguém. Ele puxou a espada foi para matar. E aí o que é que Jesus fez? Pegou a orelha do soldado e colocou no lugar. Porque quando chegaram já para prender Pedro, para matar ele, porque ele tinha afrontado o soldado e, né, tinha ido às vias de fatos, como a gente diz. Mas o que é que vocês estão atrás? Senão ele não... Não, mas cadê? A orelha do homem está no lugar. É, então até na última hora, Jesus está salvando pessoas de situações que são totalmente extremas. Pessoas não poderiam viver a vida da forma como estavam vivendo se não fosse por um milagre de Cristo e aconteceu na vida do apóstolo São Pedro. Isso também. Então nós vemos aqui entre o versículo 4 e o versículo 5 essa descrição, né? Que ele foi enfermo, ele foi maltratado, ele foi apresentado, esmagado, e ele estava fazendo tudo isso por sofrimento, mas para a libertação do seu povo. E todos quanto aceitam a Cristo, aceitam o quê? Esse sacrifício que Cristo fez, que foi de uma vez por todas, toda pessoa que aceita este sacrifício está aceitando a Jesus como seu único e suficiente Salvador. Isso não tem nada a ver com religião. Isso tem tudo a ver em você acreditar em Jesus ou não. E eu, como comunicador, posso dizer para você que é importante você decidir a sua vida por Cristo, porque nós estamos falando de eternidade, não tem nada a ver com religião. Então, queridos, é isso. Nós vamos ouvir aqui uma canção e é já já que a gente volta.

Graças a Deus, estamos aqui de volta com a programação Trazendo à Memória a Fé, programação que é exclusiva da Igreja Evangélica Assembleia de Deus, Ministério de Rio Branco, e queremos louvar a Deus por você estar aí na sintonia, na companhia de segunda, quarta e sexta-feira, que nos acompanha por esta transmissão abençoada e abençoadora. Quero mandar um alô especial para você que é vaqueiro, para você que é boieiro, para você que trabalha na lida do campo, batendo o campo de teçado de foice, não é? Com a roçadeira também, você que está lidando aí com gado, com as vacas, com os bezerros, você que está fazendo farinha na casa de farinha, faça também manipoeira, rapaz, para vender na cidade. É isso mesmo, você que é homem do campo, mulher do campo, Deus continue abençoando sua vida de maneira poderosa, de maneira graciosa. Nós estamos aqui nesta programação ouvindo, né, Ivonaldo Albuquerque. Nessa tarde nós escolhemos Ivonaldo Albuquerque para ouvir esta canção. E daqui a pouco nós vamos oferecer a canção para você que está aniversariando, você que também está fazendo aniversário de casamento. Já já a gente vai saltar.

que Cristo está fazendo é isso. Ele está indo como uma ovelha muda ao matadouro. Mas por que não espernear? Por que não então gritar? Por que não pedir socorro? Por que Cristo se deixou, se entregou para que fosse capturado, para que fosse maltratado, já que ele tinha poder e tem poder e autoridade, tinha e tem, para, se ele quisesse pedir aí uma miríade de anjos, não é? Viesse a seu serviço, em seu favor, porque era necessário, queridos, que ele fizesse isso, para que se cumprisse as Escrituras, cumprisse a palavra de Deus, cumprisse os profetas, cumprisse aquilo pelo qual ele foi designado. Então, Jesus, ele não é um coitadinho, ele se entregou, ele tinha e tem poder para fazer qualquer coisa de mudança no sacrifício que ele estava vivendo, mas ele não queria. Ele queria sim seu sacrifício perfeito para o seu Pai. E assim ele fez. Assim ele fez. Obediente, ele se entregou como uma ovelha muda. Como ovelha muda. No versículo 10 ao versículo 12, nós vemos o propósito do sofrimento. Porque Deus, ele só trabalha com propósito. Então, falando até mesmo de sofrimento, existe um propósito. Talvez você que está me ouvindo aí do outro lado, você disse: ah, pastor, eu estou num sofrimento medonho. Deus tem propósito no sofrimento, querido, querida. Deus tem propósito no sofrimento. O que Deus não tem no propósito é manter você no sofrimento. E isso não há propósito de Deus. Por quê? Porque sofrimento é uma classe ou uma escola onde você é aluno, onde você se matricula numa série que você nunca participou. Isso é sofrimento. Pode perceber que todo sofrimento é diferente. Existe sofrimento em várias áreas da vida. Então, o sofrimento, nós vemos, embora que seja sofrimento, também é um propósito de Deus, né? Ficando lá a pergunta, né? Por que o justo sofre? Pois é. Então, o propósito ao sofrimento é que o servo é apresentado como parte do plano divino, trazendo justificação e perdão para muitos. Esse trecho finaliza aqui, com uma visão de esperança, onde o sofrimento resulta em vida e justiça. Então, o propósito do sofrimento de Jesus resulta em vida e justiça. Ali está a vida, a luz, o sal e também a justiça. É ali onde se encontra essas coisas pela qual o Senhor Jesus Cristo, o meu e o seu Senhor, se colocou para o sofrimento, para que tivéssemos a justiça de Deus, e também tivéssemos a vida em Cristo Jesus. Porque Jesus morreu, mas ele, ao terceiro dia, ressuscitou dentre os mortos. Muitas pessoas morreram, mas o único que ressuscitou dentre os mortos foi Jesus Cristo, o nosso único e suficiente Salvador. Único e suficiente Salvador. Então, nós vemos que esse capítulo de número 53 de Isaías, do profeta Isaías, é uma prefiguração do Messias, em particular a vida e a morte e a ressurreição de Jesus Cristo, sendo um ponto focal da harmonia entre o Antigo e o Novo Testamento. Então nós vemos aqui, dentro dessa mini Bíblia, que é conhecido como o livro do profeta Isaías, que é importante nós sabermos a respeito do Salvador, Salvador de nossas vidas, Salvador de nossas almas. Louvado seja o nome do Senhor. Nós vamos agora para a próxima canção, e essa canção agora queremos oferecer para todos que estão fazendo aniversário e também quem está fazendo aniversário de casamento. Ivonaldo Albuquerque, diz aí para mim qual é a canção, meu amigo, por favor. Não, outro. Esse mesmo. Então vamos ouvir agora Desejo Missionário, lembrando agora que ontem eu estava assistindo

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Graças a Deus, já estamos de volta, 16 horas e 44 minutinhos e nós estamos aqui finalizando a reflexão bíblica. Você que nos acompanha aqui pelas redes sociais, que Deus continue abençoando de maneira poderosa sua vida, sua casa, sua família. Glória a Deus. Nós estamos aqui uma reflexão no livro do profeta Isaías, no capítulo 53. E nós queremos falar que Isaías 53 nos ensina sobre o valor do sofrimento e o sacrifício em nome do amor e também da justiça. Na vida cotidiana, isso pode ser aplicado ao nosso chamado a servir aos outros, mesmo quando não somos reconhecidos ou recompensados. O exemplo do servo sofredor nos exorta a não buscarmos nossos próprios interesses, mas a considerar as necessidades dos outros. Então nós vemos aqui que no livro do profeta Isaías, principalmente no capítulo 53, a importância de nós lermos a Bíblia e colocarmos ela em prática. O que que nós vemos dentro deste Isaías 53? Que um homem que não se importa por aplauso, que é o Senhor Jesus, mas que ele segue firme como exemplo, né? Ele não faz isso pelos seus próprios interesses, mas ele considera a necessidade das outras pessoas. Nós vemos isso, exemplo, quando estava sendo crucificado, onde tinha duas pessoas mal condutas, né? Estavam ali de pendurado na cruz juntamente com Cristo, cada um em sua cruz, e nós vemos que um deles se mostrou arrependido através do que as narrativas dos evangelhos narram. Se mostrou arrependido. Então, prontamente Jesus o perdoou, porque ele é Deus e ele pode perdoar pecados, e Jesus o perdoou. E com certeza naquela mesma hora, naquele mesmo momento, Jesus o recebeu no paraíso, né? Quando ele disse: hoje mesmo estarás comigo no paraíso. Então, nós vemos que embora que o sofrimento foi, Jesus ele continua salvando vidas. E isso quer dizer que Isaías 53 demonstra o Jesus que nós estamos seguindo. E o Jesus que nós estamos seguindo é esse Jesus da cruz, tá? Esse Jesus que não está mais na cruz, mas passou por lá. Passou por lá. Nos deu vários exemplos. Vários exemplos Jesus nos deu, né? Ele nos deu o exemplo de submissão, de se submeter a algo que ele nem precisava. Ele nos deu exemplo de exemplo. Ele se entregou como ovelha muda. Ele não reclamou, não falou. Meio ao sofrimento, ele não abriu a sua boca. Queridos, tem gente que com muito pouco já botaria a boca no trombone aí, gritava os pulos, berro, né? E como a gente costuma dizer, já estaria até murmurando acerca daquilo, de algum tipo de sofrimento que passamos. Mas saiba que Cristo Jesus passou muito mais por nós. Além disso, entender que o sofrimento pode ter um propósito divino nos encoraja a enfrentar nossas próprias dificuldades com fé, sabendo que elas podem resultar em algo maior, tanto para nós quanto para aqueles ao nosso redor. Então, queridos, o sofrimento não serve apenas para a gente, mas também para as pessoas que estão em nossa volta, né? Em nossa volta. Então, fique com esta reflexão e, se Deus quiser e Cristo não tiver voltado, na próxima semana nós teremos mais. Vamos ouvir agora uma canção, mais uma canção aí, do Ivonaldo Albuquerque.

Meus amados irmãos, acabamos de ouvir aí Ivonaldo Albuquerque e estamos se despedindo aqui da programação. Até segunda-feira, se Deus em Cristo não tiver voltado, tá certo? Quero mandar um alô e um abraço a todos vocês que ficaram conosco, deram preferência e também audiência a esta programação, trazendo à memória a fé. Que o Senhor te abençoe e te guarde. O Senhor faça resplandecer o seu rosto sobre ti e tenha misericórdia de ti. O Senhor sobre ti levante o seu rosto e te dê a paz. A paz do Senhor. E até segunda-feira, se Deus quiser e Cristo não tiver voltado.

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3: Olá, estamos chegando pontualmente, 17 horas em todo o Acre. Muito boa tarde, eu sou Jonathan Costa e a partir de agora compartilhamos com você as notícias do Sistema Público de Comunicação do Acre no seu fim de tarde. Comigo, encerrando a semana, a jornalista Larissa Costa. Boa tarde, Larissa.
4: Boa tarde, Jonathan. Boa tarde, ouvintes. Durante uma hora, vamos deixar você muito bem informado com as principais notícias do nosso Acre, do Brasil e do mundo. Nós estamos ao vivo para todo o estado pelas rádios Aldeia FM e Difusora Acreana. E também ao vivo para o planeta pelos sites aldeiafm.ac.gov.br e difusora.ac.gov.br. Temos ainda o nosso WhatsApp, que é 99203-2962. Repetindo, 99203-2962. Aguardamos sua mensagem.
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3: É, informar com excelência aqui no Conexão Acre. Hoje é sexta-feira, 2 de outubro de 2026. E você confere nesta edição.
4: Mais de 158 milhões de eleitores vão às urnas neste domingo.
3: Ao todo, 615.158 eleitores estão aptos a votar no Acre.
4: Rio Branco tem o maior eleitorado, com cerca de 271 mil eleitores, mais de 40% do total do estado.
3: Propaganda eleitoral paga em jornal e web termina nesta sexta-feira.
4: Tribunal Superior Eleitoral confirma disponibilidade do transporte especial para PCDs.
3: Polícia Federal já apreendeu 33 milhões e prendeu 28 por crimes eleitorais neste ano. Operações combatem compra de votos e caixa 2 antes da votação.
4: Polícia Rodoviária Federal orienta eleitores sobre cuidados e regras no dia da votação.
3: Você confere no Conexão Acre desta sexta-feira orientações baseadas nas regras da Justiça Eleitoral sobre o que é permitido e o que se deve observar ao votar no próximo domingo, dia 4 de outubro.
4: Essas e outras informações você acompanha agora no Conexão Acre.
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3: Falamos de trânsito às 17 horas e 3 minutos. A gente sempre aqui no Conexão tem uma dica importante para você que está no trânsito da nossa capital. Hoje, sexta-feira, né, fim de expediente, muita gente saindo do trabalho, muita gente saindo talvez do seu compromisso. E eu quero dizer para você que está na nossa região central, principalmente nas imediações do terminal urbano da cidade, tá bom? Trânsito bastante intenso por aquela região. Outro ponto que podemos estar destacando, como sempre também, a Avenida Getúlio Vargas. Olha, pode-se dizer desde a altura ali do Sesc Bosque, tá bom? Como também sentido bairro Centro e Centro Bairro. Trânsito bastante intenso também. Temos também ali o cruzamento da Avenida Nações Unidas no pronto-socorro da capital. Falando em Nações Unidas, também até a altura do sétimo BEC, trânsito bastante intenso. Voltando mais para cá, temos também a Rua Rio de Janeiro, desde as imediações do cemitério São João Batista até a altura do bairro Floresta e também a Rua Minas Gerais, tá bom? Chegando fim de semana, a principal dica de trânsito é: se beber, não dirija. Afinal, o álcool afeta os reflexos, a visão e a capacidade de concentração, comprometendo gravemente o controle do veículo e aumentando, consequentemente, o risco de acidentes, tá bom? 17 horas e 4 minutos.
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6: Previsão do tempo. E agora a gente confere a previsão do tempo para o fim de semana. O sábado será de céu parcialmente nublado a nublado em todo o estado. Mas no Vale do Juruá e no Alto e Baixo Acre tem previsão de pancadas de chuva e trovoadas isoladas. Já em Sena Madureira, Manuel Urbano e Santa Rosa do Purus, a previsão é de possibilidade de chuva em áreas isoladas no sábado. Já no domingo, a previsão para todo o estado é de céu parcialmente nublado a nublado. Domingo de votação, hein? Vamos conferir as temperaturas para amanhã. Nos municípios do Alto e Baixo Acre, em Sena Madureira, Manuel Urbano e Santa Rosa do Purus, a temperatura mínima deve ficar em torno de 23, com máxima de 31 graus. Já no Vale do Juruá, as temperaturas variam entre mínima também de 23 e máxima de 32 graus.
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3: Olha, e claro que nós iniciamos o Conexão Acre desta sexta-feira falando de eleições 2026. E temos aqui a informação de que o presidente dos Estados Unidos, Donald Trump, diz que acompanha de perto eleições presidenciais no Brasil. Os Estados Unidos suspendem serviços consulares no país a partir desta sexta-feira. Vamos conferir com Gabriel Correa.
8: O presidente dos Estados Unidos afirmou nesta quinta que está acompanhando muito de perto as eleições presidenciais brasileiras, que terão o primeiro turno nesse domingo, dia 4. A declaração do presidente norte-americano foi dada em resposta a uma jornalista na saída da Casa Branca, minutos antes dele embarcar em uma aeronave. Nessa fala rápida de poucos segundos, o presidente Donald Trump disse que o Brasil é um país muito importante, assim como as eleições por aqui. Desta vez, Trump não citou nomes ou deu declaração de apoio a nenhum candidato, diferentemente de como já fez em outras eleições latino-americanas recentes. No mês de setembro, a Agência Brasileira de Inteligência apontou o risco de influência dos Estados Unidos nas eleições. No documento, a ABIN classificou essa possibilidade com um nível de criticidade para afastar rivais dos Estados Unidos, como a China, de recursos estratégicos, riquezas naturais e infraestrutura da região. Além disso, um grupo de 31 parlamentares dos Estados Unidos enviou uma carta ao secretário de Estado, Marco Rubio, pedindo para Trump não interferir nas eleições do Brasil. A carta diz que a imposição de tarifas a produtos brasileiros aplicada recentemente teria sido uma justificativa para evitar a condenação de Jair Bolsonaro por golpe de Estado. A partir desta sexta, os Estados Unidos suspendem os atendimentos e serviços consulares na Embaixada em Brasília e nos 4 consulados que tem no Brasil, em Recife, Porto Alegre, Rio de Janeiro e São Paulo. A medida foi adotada, segundo o governo norte-americano, por questões de segurança. O serviço consular dos Estados Unidos pediu para os cidadãos norte-americanos que precisarem de assistência de emergência buscarem ajuda com o oficial de plantão responsável. Logo depois, a Embaixada da Austrália em Brasília também anunciou nesta sexta a suspensão dos serviços devido a preocupações com a segurança. Da Rádio Nacional em São Luís, Gabriel Correa.
6: Pelo menos 14 estados terão restrições à venda e ao consumo de bebidas alcoólicas neste domingo. Em alguns locais, a chamada lei seca vale para todo o estado. Já em outros, a restrição fica limitada a municípios ou zonas eleitorais. As informações com Gabriel Brum.
9: A lei seca vai ser realidade em pelo menos 14 estados no primeiro turno das eleições neste domingo. Em alguns, a restrição para a venda de bebidas alcoólicas vai valer em todo o território. E outros, apenas em alguns locais específicos. A proibição vai valer em toda a área dos estados do Pará, Amazonas, Amapá, Acre, Roraima, Piauí, Maranhão e Ceará. Bahia, Tocantins, Sergipe, Mato Grosso, Goiás e Rondônia vão ter a lei seca apenas em algumas zonas. O caso do Rio Grande do Sul depende de decisões judiciais e até o momento não havia nenhuma ordem judicial nesse sentido. Os períodos de validade das medidas variam de estado para estado, mas é sempre importante o eleitor conferir os sites dos tribunais regionais eleitorais para saber os horários. Já Alagoas, Distrito Federal, Rio de Janeiro, Minas Gerais, Espírito Santo, Santa Catarina, Paraíba, Pernambuco, Mato Grosso do Sul, São Paulo e Paraná vão ter a venda de bebidas liberada. Rio Grande do Norte ainda não informou se vai ter lei seca. Nós aguardamos um retorno do Tribunal Regional Eleitoral do Estado. Com informações da Agência Brasil, da Rádio Nacional em Brasília, Gabriel Brum.
3: Mais de 158 milhões de eleitores vão às urnas neste domingo. Brasileiros vão escolher presidente, senadores e deputados. Priscila Mazenotti.
10: 158.745.463 eleitores vão às urnas neste domingo, isso contando quem tem de ir mesmo votar e quem tem voto facultativo, que são os maiores de 70 anos, os que têm entre 16 e 18 anos e os analfabetos. E para quem gosta de números, temos mais alguns. São 5.571 municípios e só em 186 deles não tem biometria, que é o cadastro pela impressão digital. A maior parte do nosso eleitorado tem entre 40 e 44 anos e é essencialmente feminina. Somos 53% do total. Ah, e ainda temos mais de 38 mil eleitores que usam nome social. Bem, já falamos basicamente dos eleitores, agora vamos falar dos candidatos. Neste domingo, vamos votar em 6 cargos diferentes. E nessa ordem, primeiro deputado federal, depois estadual ou distrital, se você estiver em Brasília. Vamos votar também 2 senadores, governador e, por último, para presidente. É muito número para decorar. Nem aposte nisso, viu? Leve logo a colinha. E essa cola tem de ser de papel, porque não pode entrar na cabine de votação com celular. Mas você pode mostrar o e-título. Aliás, qualquer documento com foto vale, mesmo os vencidos ou em formato digital. Você vai mostrar o documento ali ao mesário, deixar o celular na mesinha e entrar na cabine de votação sem nada. Ali é o seu momento, você e o seu papelzinho com os números, a não ser que você tenha alguma deficiência ou mobilidade reduzida, aí pode entrar acompanhado na cabine. E quem tem mais de 80 anos tem preferência na fila. Você pode usar broche, adesivo e camiseta no dia da votação, mas não pode bater boca nem gritar o número do seu candidato. A manifestação deve ser individual e silenciosa. Boca de urna é proibido. Lembrando que o horário de votação vai das 8 da manhã às 5 horas da tarde, horário de Brasília. Quem mora em localidades com fuso horário diferente tem de ficar atento. Outra coisa, atualize o seu e-título. Confira o seu local de votação, porque pode ser que ele tenha mudado. E se programe para ter um domingo de voto tranquilo. Da Rádio Nacional em Brasília, Priscila Mazenotti.
11: E agora a gente traz um retrato do eleitorado acreano. Ao todo, 615.158 eleitores estão aptos a votar no Acre.
3: Rio Branco tem o maior eleitorado, com cerca de 271 mil eleitores, mais de 40% do total do estado. Cruzeiro do Sul tem cerca de 60 mil, Sena Madureira 31 mil e Tarauacá 29 mil.
11: As mulheres são maioria com 51,5% do eleitorado. E a faixa entre 25 e 44 anos reúne cerca de 42% dos eleitores.
3: Para a votação, o Acre tem 9 zonas eleitorais e cerca de 2.100 a 2.300 urnas distribuídas pelos 22 municípios, incluindo áreas rurais e ribeirinhas.
11: Na disputa pelo governo, são 6 candidatos: Alan Rick, Dr. Luizinho, Eudo Rafael, Maílza Assis, Thor Dantas e Tião Bocalão.
3: Já para o Senado, são 8 candidatos para 2 vagas, que são eles: Dr. Júlio Feitosa, Eduardo Veloso, Gladson Cameli, Jorge Viana, Mara Rocha, Márcio Bitar, Petecão e professor Inácio Moreira.
11: Na votação para o Senado, o eleitor vai escolher dois nomes.
3: E para consultar dados oficiais sobre as candidaturas, como números, partidos e propostas, a fonte é o Divulgarcand, contas do Tribunal Superior Eleitoral.
11: E o Tribunal Superior Eleitoral confirma hoje disponibilidade do transporte especial para PCDs. Serviço ainda atende indígenas, comunidades tradicionais e quilombolas. A reportagem é de João Barbosa.
12: Hoje, a Justiça Eleitoral vai confirmar a disponibilidade do transporte especial individual gratuito para que eleitores com deficiência ou mobilidade reduzida possam votar no primeiro turno das eleições. A confirmação deve chegar no e-mail cadastrado daqueles que solicitaram o serviço no prazo até o dia 14 de setembro. O transporte também serve para populações de territórios indígenas, de comunidades tradicionais e remanescentes de quilombos, que não tenham meios próprios para comparecer aos locais de votação. Quando necessário, o serviço pode garantir transporte de ida e volta, além de incluir acompanhante indicado pelo eleitor, caso isso seja indispensável. A iniciativa é do programa Seu Voto Importa, lançado em fevereiro pelo TSE para ampliar a acessibilidade e inclusão no processo eleitoral. No entanto, o serviço não substitui a obrigação do poder público de fornecer transporte gratuito durante os dois turnos nas eleições. Segundo o Tribunal Superior Eleitoral, o número de eleitores com deficiência aumentou entre 2010 e 2026, passando de mais de 141 mil para os atuais quase 2 milhões. Esse crescimento estimulou a implementação de outras medidas para essas eleições, entre elas, letras e números mais legíveis nas urnas eletrônicas, barra de progresso fixa na parte superior da tela, que vai orientar o eleitor durante todas as etapas da votação. O programa Seu Voto Importa também se aplica a um eventual segundo turno. Para solicitar o serviço, o interessado deve acessar o portal do Tribunal Regional Eleitoral do seu estado ou ir presencialmente a um cartório eleitoral. O prazo para fazer a solicitação se estende até o dia 5 de outubro. Quem tiver dificuldade para exercer o direito ao voto ou a outros direitos eleitorais, também pode procurar uma unidade da Defensoria Pública da União e receber orientação jurídica gratuita. Com informações da Agência Brasil e supervisão de Vitória Elizabeth, da Rádio Nacional, no Rio de Janeiro, João Barbosa.
3: Olha, a propaganda eleitoral paga em jornal e web termina nesta sexta-feira. A campanha eleitoral nas ruas pode ser feita até às 22 horas de sábado. Solimar Luz, da Rádio Nacional.
10: Termina nesta sexta-feira, dois dias antes do primeiro turno das eleições 2026, o prazo para publicar anúncios pagos de campanha em jornais, revistas e tabloides. A regra também vale para publicação na internet dos anúncios que saíram na versão impressa. A legislação permite a inserção de até 10 anúncios de propaganda eleitoral por veículo, em datas diferentes para cada candidato ou candidata e estabelece limites para o tamanho desses anúncios. Na reta final da campanha, outros prazos também chegam ao fim. No sábado, 3 de outubro, ainda dá para fazer campanha nas ruas, mas só até às 10 da noite. Até este horário, candidatos e apoiadores podem distribuir material de campanha e fazer caminhadas, carreatas e passeatas com ou sem carro de som. O primeiro turno das eleições 2026 será realizado no próximo domingo. Eleitoras e eleitores escolherão presidente da República, governadores, senadores, deputados federais, deputados estaduais e deputados distritais. Nas localidades em que acontecer segundo turno para os cargos de presidente da República ou governador, a votação será realizada em 25 de outubro. Da Rádio Nacional, no Rio de Janeiro, Solimar Luz.
11: E Polícia Rodoviária Federal orienta eleitores sobre cuidados e regras no dia da votação. A reportagem de Ossam Elgauri.
13: A Polícia Rodoviária Federal orienta os eleitores a buscar informações sobre o trajeto até os locais de votação, os horários de pico e sobre as condições do tempo, além de se deslocar com antecedência até as sessões eleitorais. Nos dias de votação, 4 e 25 de outubro, entre 7 da manhã e 6 da tarde, vai haver restrição do tráfego de veículos pesados e de grande porte. A medida tem o objetivo de descongestionar as rodovias federais para priorizar a mobilidade dos eleitores no período. As abordagens de veículos também ficam restritas a situações que representem risco concreto e iminente à vida ou à integridade das pessoas. Os bloqueios de rodovias só poderão ocorrer de forma excepcional. Por exemplo, quando houver autorização prévia da Justiça Eleitoral, justificativa para a medida e indicação de rotas alternativas. A PRF atende a população nos 26 estados e no Distrito Federal pelo telefone 191. No portal gov.br/PRF, você encontra os endereços das unidades da corporação. Com informações da Agência Brasil, da Rádio Nacional em Brasília, Osama El Ghauri.
3: Olha, e falando ainda em Polícia Rodoviária Federal, ela tem trabalhado nos últimos detalhes para as eleições 2026. Ivan de Carvalho com os detalhes.
14: O planejamento para as eleições inclui a integração entre as áreas internas e outras instituições. A Polícia Rodoviária Federal montou uma comissão de eleições e se reuniu com o Tribunal Regional Eleitoral, Força de Segurança e instituições públicas que vão trabalhar no período eleitoral para definir a atuação em cada localidade, conforme as características de cada região e as regras estabelecidas à Portaria Conjunta de número 4 do Tribunal Superior Eleitoral, TSE, e do Ministério da Justiça e de Segurança Pública. Uma das principais estruturas utilizadas nas eleições para monitoramento de ocorrências criminais e de trânsito está montada no edifício de sede da Polícia Rodoviária Federal em Brasília, no Centro Integrado de Comando e Controle Nacional, coordenado pelo MJSP, onde é possível acompanhar em tempo real o trabalho dos 26 estados e Distrito Federal. Dentro do cronograma, é feito as orientações aos eleitores. Para o dia da eleição, a Polícia Rodoviária Federal orienta que os eleitores se planejam antes de votar, além de se certificar de que está com o título de eleitor em mãos. É importante buscar informações sobre o trajeto até os locais de votação, os possíveis horários de pico, sobre as condições meteorológicas e ainda iniciar o deslocamento com antecedência até as sessões eleitorais. No dia da eleição, de 4 de outubro, e do segundo turno no dia 25, toda atenção é voltada a partir das 7 da manhã às 18 horas. Vai haver restrições de tráfego estabelecido por portaria de número 121 de 8 de setembro deste ano, para veículos ou combinados de veículos que excedam qualquer tipo de limite de pesos e dimensões de altura, exemplo, 4 metros por 40 centímetros e de 19 por 80 centímetros de largura e de 2 metros e 60 centímetros e peso bruto total, combinando de acordo com o PBTC, que é de 58,5 toneladas. A medida visa descongestionar as rodovias federais com veículos de grande dimensões para priorizar a mobilidade dos eleitores no período. O órgão também abriu o credenciamento para a imprensa interessada em participar na cobertura das eleições do Centro Integrado de Comando de Controle Nacional, que devem enviar a solicitação de credenciamento pelo e-mail imprensa@mj.gov.br, com o nome completo, CPF, o telefone de todos os profissionais, do qual tem até essa sexta-feira, dia 2, até às 18 horas, horário de Brasília. O credenciamento está limitado, portanto, será uma equipe por cada veículo de comunicação. Para o Sistema Público de Comunicação, Ivan de Carvalho.
15: E faltam poucos dias para as eleições e ainda tem eleitor com dúvidas sobre o que levar para a votação. Quem traz mais detalhes e esclarece essas e outras dúvidas é o repórter Tiago Carvalho.
16: Há 3 dias das eleições surge a dúvida para muitas pessoas que irão votar neste domingo, dia 4 de outubro. Uma delas, por exemplo, é o que é necessário de fato levar para conseguir exercer o seu direito de cidadão. E para esclarecer melhor toda essa situação, os documentos, o que é preciso levar, nós conversamos com o Benjamin Rodrigues, que é chefe do cartório eleitoral A Terceira Zona, que compreende os municípios de Sena Madureira, Manuel Urbano e também Santa Rosa do Purus. Ele esclarece essa dúvida e outras que a população tem e que sempre estão perguntando para que não venha passar algum transtorno na hora de votar.
17: O que tem que se levar no dia da votação, né, para poder conseguir votar, enfim, o presidente receber e habilitar você para votar? Qualquer documento com foto que esteja, obviamente, visível, né, que dê para identificar que você realmente é você, não precisa levar o título eleitoral. Inclusive, se você for apenas com o título eleitoral, como ele não tem a foto, você não vai conseguir ser habilitado para votar. Se você for com o e-título, que é o documento digital, e ele tiver sua biometria coletada, apareceu lá sua foto, você consegue votar com ele. Então, vamos lá os exemplos, né, de documentos. CNH, RG, que dê para identificar a sua foto, carteira de trabalho, aquelas que possuem foto, a digital ela não possui, o pessoal pensa que pode apresentar, não pode. O que não pode também? Certidão de casamento, certidão de nascimento. Como não tem a foto, você não consegue votar com esses documentos. A CNH digital, ela pode também, tá? Então, documentos, é uma pergunta também muito interessante que o pessoal sempre faz. Aquelas carteiras de profissional, então a carteira da OAB, a carteira do CRM, a carteira do Conselho de odontologia, enfim, qualquer conselho. Pode, é possível a pessoa votar, tendo lá identificado, é possível a pessoa votar.
16: Além de tirar essas dúvidas, o chefe do cartório também aproveitou o espaço para orientar os eleitores que votem com consciência e, se preciso, levem a sua cola, já que se trata de 6 candidatos para escolherem nesta eleição.
17: Tipo, a senhora tem que votar, ir para a urna, já ciente de quem ela tem que votar. E aí, agora, uma dica mais técnica, leve a sua colinha, não é vergonha você levar a colinha, porque realmente é muito difícil, são 6 cargos. Então, você lembrar todo mundo de cabeça é muito difícil. Então, leve a sua colinha e na hora de sair, né, votou, na hora que estiver saindo, joga sua colinha fora, não vai ficar repassando para não configurar nenhum tipo de boca de urna. Outra dica, consulte previamente seu local de votação. Nosso tribunal, ele preparou no site dele uma paginazinha que a pessoa coloca o título ou o CPF e ele já dá em cima do local de votação. E é muito interessante isso, porque você não fica rodando, né, chegando no local, não é aqui. Você já vai direto onde tem que votar e realiza o seu voto.
16: De Sena Madureira para o Sistema Público de Comunicação, Thiago Carvalho.
18: E quem vai votar nas eleições deste ano já pode conferir pela internet se o título de eleitor está regular. A consulta é gratuita e pode ser feita pelo portal do Tribunal Superior Eleitoral, com nome completo, CPF ou título, ou número do título.
3: Se a situação estiver regular, o eleitor está habilitado a votar. Já nos casos de título cancelado ou suspenso, o voto fica impedido. O próprio sistema do Tribunal Superior Eleitoral mostra se existem pendências e orienta sobre os procedimentos disponíveis.
19: Saúde.
18: 3 transplantes foram realizados ao mesmo tempo em Rio Branco, beneficiando pacientes que aguardavam por um novo órgão. As informações com Jonathan Costa.
3: A Fundação Hospitalar Governador Flaviano Melo, a Fundacre, realizou na última quarta-feira, dia 30,

0: procedimentos ao mesmo tempo, movimentou a equipes do hospital. A realização dos três procedimentos ao mesmo tempo movimentou as equipes do hospital, formadas por cirurgiões, anestesistas, enfermeiros e técnicos. Jonathan Costa para o Sistema Público de Comunicação do Acre.
1: Olha, a gente fala agora de saúde bucal, porque consultar o dentista antes de sentir dor, a avaliação de rotina ajuda a prevenir problemas mais graves. A reportagem de João Paulo Seabra.
2: Consultar o dentista não deve ser uma atitude tomada apenas quando aparecem dor ou outros sintomas. A avaliação de rotina ajuda a identificar alterações ainda no início e prevenir problemas mais graves. Sobre a importância desse acompanhamento, fala a cirurgiã dentista Graça Silveira.
3: Às vezes as pessoas associam o dentista somente ao dente, ao tratamento de dente. Mas a nossa atuação, ela vai muito além disso. E a boca, ela faz parte do nosso organismo e ela reflete e interfere na saúde e na qualidade da nossa vida de modo geral. Mais do que homenagear os profissionais dessa área, essa data é uma oportunidade também de conscientizar a população sobre prevenção, autocuidado e a importância de manter um acompanhamento odontológico.
2: Além das consultas periódicas, alguns cuidados precisam fazer parte da rotina, como higiene correta dos dentes e da língua, o uso de fio dental e atenção a alterações na boca. A profissional Graça Silveira, cirurgiã dentista, explica quais hábitos podem ajudar a preservar a saúde bucal.
3: Não existe uma frequência única que vai valer para todas as pessoas. Isso vai depender da idade, da condição de saúde, dos hábitos de higiene, o histórico odontológico, o risco individual de desenvolver determinados problemas ou alterações. De maneira geral, muitas pessoas, elas se beneficiam muito de avaliações periódicas, que são a cada 6 meses. Mas tem alguns pacientes que precisam de acompanhamento mais próximo. O ideal seria para você pelo menos ir 2 vezes no ano, a cada 6 meses.
2: A orientação é não esperar o surgimento de um problema para procurar atendimento e acompanhamento regular. Assim é possível avaliar a saúde bucal e indicar os cuidados necessários para cada paciente.
4: João Paulo Seabra, da Rádio Cultura FM de Belém, para a Rádio Nacional em Brasília.
5: E vamos para um breve intervalo e a seguir, escolas, gestores e professores da rede estadual poderão ser reconhecidos por resultados em avanços na alfabetização.
1: E ainda, a Polícia Federal já apreendeu 33 milhões e prendeu 28 por crimes eleitorais neste ano. Operações combatem compra de votos e caixa 2 antes da votação. Voltamos já.
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3: E o IEPTEC convoca aprovados em processo seletivo para bolsas de docência. A reportagem de Dejanine Oliveira.
4: O Instituto Estadual de Educação Profissional e Tecnológica do Acre, o IEPTEC, convocou candidatos aprovados no processo seletivo simplificado de bolsistas para atuação em cursos de educação profissional e tecnológica da rede estadual. A convocação foi publicada no Diário Oficial do Estado desta sexta-feira, dia 2, e contempla vagas nas áreas de mediação em sala e assessoria pedagógica aqui em Rio Branco. As convocações serão referentes ao edital de número 03/2025 e tem como objetivo formar um cadastro de reserva de profissionais bolsistas. O período de contratação previsto é de 24 meses. Na área de mediação em sala, foram convocados 5 candidatos, conforme a classificação no processo seletivo. São eles Daniel Pereira de Carvalho, em primeiro lugar, Leonardo Martins da Silva Conceição, em segundo lugar, Tássila Fernanda Oliveira Moura, em terceiro lugar, e João Nery dos Santos Guimarães Júnior, em quarto lugar, e Amon Brian Brito de Carvalho, em quinto. Para essa função, a carga horária prevista é de 20 horas. O edital também convoca, por reclassificação, Tayane Barbosa Rocha Borges para a função de assessoria pedagógica com carga horária de 40 horas semanais. De acordo com a publicação, os convocados devem apresentar a documentação necessária para habilitação e assinatura do termo de compromisso na unidade central do IEPTEC, localizado na rua Riachuelo, número 138, bairro José Augusto, aqui em Rio Branco. O documento informa como datas para entrega 2, 5 e 6 de setembro, das 8 da manhã até o meio-dia. Entretanto, as datas indicadas são anteriores à publicação da convocação, realizada em outubro, o que aponta uma possível inconsistência no cronograma divulgado. Entre os documentos exigidos estão o diploma ou declaração de escolaridade correspondente à função, documento oficial de identidade, CPF, título eleitoral, certidões negativas da Justiça Federal e Estadual, certidão de quitação eleitoral, comprovante de residência atualizado e comprovante de conta bancária ativa em nome do candidato. Também são exigidos comprovante de quitação com as obrigações militares para candidatos do sexo masculino, cadastro de credor junto à Secretaria de Estado da Fazenda, a Cefaz, fotografia colorida 3x4 e a documentação comprobatória da situação funcional. Dejanine Oliveira, Sistema Público de Comunicação.
5: Escolas, gestores e professores da rede estadual poderão ser reconhecidos por resultados e avanços na alfabetização. A premiação foi criada com base nos indicadores do Avalia Acre. A informação é de Dejanine Oliveira.
4: A Secretaria de Estado de Educação e Cultura do Acre, a SE, instituiu uma premiação para reconhecer escolas, gestores e professores da rede estadual que apresentarem resultados de destaque na alfabetização e na recomposição da aprendizagem de estudantes do primeiro ao quinto ano do ensino fundamental. A medida foi oficializada por meio da Portaria SE número 2885, de 30 de setembro, publicado no Diário Oficial do Estado desta sexta-feira, dia 2 de outubro. A iniciativa faz parte do programa Alfabetiza Acre e utilizará os resultados do Sistema Estadual de Avaliação da Aprendizagem Escolar, o Avalia Acre, como base para identificar as unidades de ensino e os profissionais reconhecidos. De acordo com a portaria, a premiação tem como objetivos valorizar o trabalho desenvolvido pelas equipes escolares, incentivar práticas pedagógicas inovadoras, estimular o uso dos resultados das avaliações do planejamento educacional e promover o compartilhamento de experiências consideradas exitosas entre as escolas da rede estadual. O reconhecimento será dividido em 3 categorias: escolas destaque, gestão escolar exitosa e práticas docentes de excelência. A avaliação considerará os resultados de língua portuguesa, especialmente nos eixos de leitura e escrita. Na categoria Escolas de Destaque, serão reconhecidas unidades escolares que apresentarem os maiores níveis de proficiência, classificados como proficiente e avançado, além daquelas que registrarem os maiores percentuais de crescimento na aprendizagem, em comparação com a edição anterior do Avalia Acre. Já na categoria Gestão Escolar Exitosa, serão considerados os resultados alcançados pelas equipes gestoras, incluindo indicadores de frequência escolar e aprendizagem em língua portuguesa nos anos iniciais do ensino fundamental. Os critérios específicos serão detalhados em edital complementar. A categoria Práticas Docentes de Excelência contemplará 5 professores regentes de turnos do segundo ano que obtiverem os maiores percentuais de estudantes nos níveis proficiente e avançado em língua portuguesa. Também serão reconhecidos 5 professores do quinto ano que apresentaram os melhores resultados na evolução da recomposição das aprendizagens em leitura e escrita. Dejanine Oliveira, Sistema Público de Comunicação.
3: E Brasil conquista 8 medalhas em Mundial de Educação Profissional.
6: O Brasil conquistou 8 medalhas na WorldSkills Shanghai 2026, competição mundial de educação profissional realizada na China. Foram 2 medalhas de prata e 6 de bronze. Na classificação geral por pontos, o Brasil terminou em segundo lugar, atrás apenas da China. Medalhista de prata em tecnologia da moda, Milena Vitória Nogueira fala da emoção depois de 3 anos de preparação.
7: Surreal, incrível, muito emocionante. Eu passei muitos desafios para chegar até aqui e conseguir a medalhinha de prata. Meus pais, eles são da área criativa, então eles me apoiaram desde o momento que eu falei que eu quero fazer moda. Aí eu entrei na competição e falei, então arrasa, chega lá, mete o pé, fala que você é brasileira e ganha.
6: A competição reuniu cerca de 1.400 jovens de 70 países, em provas práticas de 64 ocupações. O Brasil foi representado por 71 competidores, entre alunos e ex-alunos do Senai e do Senac. Foi a maior delegação brasileira da história. Na integração de sistemas robóticos, Alexandre Isaac Rodrigues e Bruno Gabriel Soares também conquistaram a prata. Para eles, valeu a pena a rotina intensa de treinamento.
8: Próximo ao Mundial, a gente já começou sábado e domingo, treinando de 8 a 12 horas por dia. Então, foi bem cansativo, mas graças a Deus, valeu todo o esforço.
9: Esforço, dedicação e paixão pelo que a gente faz.
6: Além das 2 pratas, o Brasil conquistou 6 medalhas de bronze. Uma delas foi na ocupação fresagem, com Alisson Gabriel de Oliveira.
10: É orgulho, é sentir felicidade de poder representar o Brasil. Com o esforço e o trabalho de toda a equipe, a gente conseguiu mostrar que o Brasil tem o empenho para estar entre os melhores.
6: A delegação brasileira também recebeu 29 medalhas de excelência, concedidas aos competidores que alcançaram pontuação acima da média de sua ocupação. A próxima edição da WorldSkills será em 2028, no Japão. Produção e reportagem, Agência Rádio Web.
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5: Falamos de segurança às 17 horas e 42 minutos aqui no Conexão Acre. Olha, a Polícia Federal já apreendeu 33 milhões e prendeu 28 por crimes eleitorais neste ano. As operações combatem compra de votos e caixa 2 antes da votação. A reportagem de Gabriel Corrêa.
11: Às vésperas do primeiro turno das eleições, a Polícia Federal divulgou a realização de operações de combate a crimes eleitorais em ao menos 7 estados, com prisões em flagrante e apreensão de milhões de reais usados para o financiamento ilegal de campanha e compra de votos. De janeiro até 1º de outubro, a PF instaurou mais de 1.200 inquéritos policiais para apurar infrações eleitorais. No período, foram apreendidos mais de 33 milhões de reais, dos quais 21 milhões eram em dinheiro em espécie. A compra de votos com dinheiro ou promessa de vantagens foi o crime mais recorrente. As investigações abrangem também caixa 2, desvio de programas assistenciais e violência política contra a mulher. Nessa categoria foram 77 inquéritos abertos este ano. Entre quinta-feira e amanhã desta sexta, a Polícia Federal divulgou ao menos 7 ações operacionais nas regiões Norte e Nordeste, além de uma intervenção no Mato Mato Grosso do Sul. Somadas, foram 28 prisões em flagrante. O maior número ocorreu em Roraima, onde 22 pessoas foram detidas em um esquema de repasse de valores. Os eleitores relataram ter recebido R$ 400 em troca do voto. Outras prisões em flagrante foram efetuadas no Amazonas e no Maranhão. Em Manaus, duas pessoas foram presas após saírem com R$ 1.600.000 sacados em uma agência bancária. Em fiscalização no aeroporto de Manaus, um passageiro estava com R$ 27.000 em espécie e material de propaganda. Na zona rural maranhense de Afonso Cunha, três foram presos com material impresso e um caderno com anotações de eleitores vinculando votos a consultas médicas e obras públicas. Nas operações divulgadas entre quinta e sexta, cerca de R$ 4 milhões em espécie foram apreendidos, além de euros e dólares, e bloqueados outros mais de 4 milhões. Da Rádio Nacional em São Luís, Gabriel Correa.
3: E fuga termina em capotamento e apreensão de cigarros na BR-317. As informações com Ivan de Carvalho.
12: Uma tentativa de fuga terminou com um veículo capotado, dois suspeitos presos pela Polícia Rodoviária Federal na 317, sentido Senador Guiomar. Segundo a Polícia Rodoviária Federal, o motorista desobedeceu a ordem de parada e realizou manobras perigosas durante a fuga, até perder o controle e capotar. No veículo foram encontrados 9 caixas contendo 4.500 maços de cigarros de origem estrangeira. Após avaliação médica, os dois ocupantes foram encaminhados à Polícia Rodoviária Federal de Rio Branco, onde as providências foram tomadas e os mesmos responderão por crime de transporte de produtos estrangeiros. Para o Sistema Público de Comunicação, Ivan de Carvalho.
5: Você confere no próximo bloco. Seleção é recebida com festa para amistoso contra a Índia.
3: E você também confere no Conexão Acre, orientações baseadas nas regras da Justiça Eleitoral sobre o que é permitido e o que se deve observar ao votar no próximo domingo. Voltamos já.
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3: Seleção brasileira é recebida com festa para amistoso contra a Índia. Vamos conferir mais detalhes na reportagem de Daniela Esperon.
18: A seleção brasileira já está na Índia, palco do último amistoso desta super data FIFA. A partida será em Calcutá e muitos torcedores indianos fizeram festa na porta do hotel onde a seleção brasileira está hospedada. Nesta sexta-feira, o técnico Carlo Ancelotti vai fazer o último treino e a expectativa é que mais mudanças aconteçam no time. O goleiro Pedro Morisco, ele deve ser uma das novidades depois de Hugo Souza e Otávio serem titulares nos amistosos anteriores. Esse último treino vai servir também para Carlo Ancelotti definir o substituto de Rafinha, que foi cortado por um edema na coxa direita e, portanto, não teve nenhum substituto convocado. A tendência é que o treinador mantenha o esquema do último jogo contra a Austrália com mais sustentação e força no meio-campo. Agência Rádio Web com informações da seleção brasileira, Daniela Esperon.
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5: Voltamos com a repórter Dejanay Oliveira, agora trazendo a informação de que novas metas operacionais foram definidas para o pagamento do prêmio anual aos profissionais da segurança pública do Acre. Vamos conferir.
4: O governo do Acre estabeleceu metas operacionais para o pagamento do prêmio anual de valorização da atividade profissional do Sistema Integrado de Segurança Pública, o SISP. Os critérios foram definidos pela Resolução de número 67, de 1º de outubro de 2026, publicado no Diário Oficial do Estado desta sexta-feira, dia 2 de outubro, e abrange a Polícia Militar, o Corpo de Bombeiros, o Instituto de Administração Penitenciária, o IAPEN, o Instituto Socioeducativo, o ISE, e o Departamento Estadual de Trânsito, o DETRAN. A resolução determina que o pagamento do prêmio estará condicionado ao cumprimento de metas relacionadas às atividades operacionais, à prevenção de crimes, ao atendimento à população, à capacitação de servidores e à melhoria dos serviços públicos. Os resultados serão apurados a partir de médias mensais com avaliação anual. As metas poderão ser revistas pelo Comitê Gestor do Sistema Integrado de Segurança Pública, o CONSISP, desde que haja justificativa técnica. A resolução estabelece ainda que os efeitos da medida retroagem a 1º de janeiro de 2026. Para a Polícia Militar do Acre, as metas incluem a realização de 3 operações policiais ou fases em áreas críticas com maior incidência de homicídios tentados e consumados, além de 9 mil abordagens a pessoas de veículos em situações de fundada suspeita e a apreensão de 20 armas de fogo. No combate aos crimes contra o patrimônio, a corporação deverá realizar 12 ações de patrulhamento rural em diferentes regionais, com abordagens concentradas em motocicletas e caminhonetes. Também estão previstas ações diárias e operações mensais de trânsito seguro, além de 10 blitz ou barreiras em pontos estratégicos. A resolução estabelece ainda metas de aproximação com a comunidade, incluindo 4 palestras em escolas, 65 palestras preventivas e protetivas em instituições governamentais e não governamentais, outras 20 palestras ou ações preventivas e a divulgação de uma campanha educativa de autoprevenção. A PEMAC também deverá participar, pelo menos, de uma operação integrada envolvendo duas ou mais instituições do Sistema Estadual de Segurança Pública. Dejanane Oliveira, Sistema Público de Comunicação.
3: E Acre fecha agosto com saldo positivo de 400 empregos formais. A reportagem de Ronaldo Duarte.
19: O Acre registrou saldo positivo de 400 empregos com carteira assinada em agosto, segundo dados do Cadastro Geral de Empregados e Desempregados, divulgados pelo Ministério do Trabalho e Emprego. No período, foram 4.936 admissões e 4.536 desligamento, mantendo o estado pelo sétimo mês consecutivo com resultado positivo. O estoque de empregos formais chegou a 113.179 vínculos. Entre os setores de serviços, liderou a geração de vagas com 211 pontos, seguido pelo agropecuária com 9 e pelo comércio com 8. A construção perdeu 20 vagas, enquanto a indústria teve redução de 8 postos. Entre os municípios, Bujari apresentou o maior saldo com 235 empregos, seguido por Sena Madureira, com 94, e Brasileia, com 49. Rio Branco terminou o mês com saldo positivo de 46 vagas. No Brasil, foram criados 165.827 empregos formais em agosto, de acordo com CAGERD. Ronaldo Duarte, para o Sistema Público de Comunicação.
5: E serviços gratuitos são oferecidos à população de Cruzeiro do Sul durante o Projeto Cidadão. Gleice Albano.
20: Foram 2 dias de atendimento que ocorreram em uma escola no centro de Cruzeiro do Sul. A Polícia Civil participou com a emissão do novo documento de identidade.
21: Nós tivemos recentemente na comunidade de São Jerônimo, onde nós fizemos no sábado 100 atendimentos, e hoje estamos aqui nessa ação com o TJ, e nós já estamos quase concluindo os 200 atendimentos. No total, aí, em menos de 8 dias, 300 atendimentos com RG.
20: Durante 2 dias, o projeto Cidadão ofereceu serviços diversos e gratuitos à população de Cruzeiro do Sul. Foram atendimentos nas áreas de documentação, saúde, assistência social, orientação jurídica e defesa do consumidor. A ação também terminou com o casamento coletivo, reunindo 126 casais no Teatro dos Nauas.
22: Se conhecemos, estamos com 1 ano e pouco que nós se conhecemos, entendeu? E agora a gente vai casar. A gente está aqui mais para agradecer mais a Deus, primeiro de tudo, para casar, para ser feliz, né? Entrar lá na porta do céu, entendeu? Para a gente ser um casal mais abençoado.
20: Para os casais, foi a oportunidade de oficializar uma história que, em muitos casos, já durava anos.
23: Hoje eu estou aqui, né, no projeto Cidadão, né, para me oficializar, né, o meu casamento. Já faz mais ou menos uns 3 anos que eu estou pedindo a Deus para isso, e hoje é o momento em que chegou.
20: Lucas Lima também oficializou a união depois de 5 anos de relacionamento. Ele conta que a companheira teve um papel importante na sua vida.
24: Um dia muito especial, que ela é uma pessoa assim que mudou minha vida. Eu amo muito ela e é por isso que hoje a gente vai casar.
20: Para José Orlando, o casamento representa também segurança para a família. Ele já vivia em união estável desde 2021 e tem 4 filhos.
25: A gente já vivia junto já desde 2021, mas uma união estável, né? A gente já tem 4 filhos, e daí já também já estava já na época, já no tempo certo de oficializar essa união. Continuar dando certo e assim, o casamento civil ele serve tanto para dar uma estabilidade no casamento quanto para a segurança do casal e dos filhos, né? E que todos sejam felizes, né, pro seu casamento, que dê tudo certo, em nome de Jesus. Amém.
20: Ao todo, 126 casais participaram da cerimônia. Para o Tribunal de Justiça do Acre, o casamento coletivo encerra a edição do projeto Cidadão em Cruzeiro do Sul, levando cidadania e garantindo direitos às famílias.
26: Nós temos aí um grande número de casais, é mais uma grande oportunidade que os noivos têm de dizerem o seu sim, né, e constituir formalmente as suas famílias. Então, é o Projeto Cidadão, mais uma vez, aí nos seus 30 anos, celebrando uniões de família, levando cidadania e fortalecendo a união familiar. Nós estamos muito satisfeitos com esse momento, é um momento em que a gente pode ser testemunha também das pessoas que querem dar o seu sim hoje.
20: De Cruzeiro do Sul, Gladson Albano, para o Sistema Público de Comunicação do Acre.
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3: E para encerrar, a gente vai dar dicas para o dia da eleição. Para garantir uma experiência tranquila no dia da votação, confira a seguir orientações baseadas nas regras da Justiça Eleitoral sobre o que é permitido e o que se deve observar ao votar no próximo domingo, dia 4 de outubro.
1: O título de eleitor impresso não é obrigatório para votar. É indispensável apresentar um documento oficial de identificação com foto, como RG, CNH, passaporte ou carteira de trabalho física, ou aplicativo e-título, disponível para quem tem foto cadastrada.
3: Deixe o celular fora da cabine. Para resguardar o sigilo do voto, a legislação veda o ingresso com telefones celulares, máquinas fotográficas ou aparelhos de filmagem na cabine de votação. O equipamento deve ser desligado e entregue aos mesários antes de digitar o voto na urna.
1: Leve a colinha em papel. É permitida e recomendada a utilização de uma anotação em papel contendo os números dos seus candidatos escolhidos, o que agiliza a digitação e evita erros na hora de confirmar cada cargo na urna eletrônica.
3: Atenção às regras de manifestação. É permitida a manifestação individual e silenciosa da preferência política do eleitor por meio de broches, adesivos, camisetas ou bandeiras. No entanto, são proibidas manifestações coletivas, aglomerações padronizadas, uso de alto-falantes e a prática de pedir votos ou distribuir panfletos. Boca de urna no dia do pleito.
1: Consulte, portanto, com antecedência sua sessão eleitoral. Verifique previamente o local e o número da sua sessão antes de sair de casa para evitar filas desnecessárias ou deslocamentos incorretos. E assim nós encerramos o Conexão Acre desta sexta-feira, desejando a todos um voto consciente. E nós estamos de volta na segunda-feira, se Deus quiser, Larissa.
3: Isso mesmo, Jonathan. Bom fim de semana para todos. Como ele já disse, vote consciente, vá às urnas fazer esse ato de cidadania. Segunda-feira estamos de volta às 17 horas.
1: Bom fim de semana.
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0: Temos reunião em Rio Branco, Estado do Acre, aos sábados às 19 horas, aos domingos às 18 horas e 30 minutos, e no segundo domingo de cada mês, a reunião é realizada às 14 horas, e quinzenalmente às quintas-feiras, às 19 horas e 30 minutos, Rua Palmeiral, número 584, bairro Cidade Nova. Divulgamos a seguir um depoimento de fé prestado em agradecimento e reconhecimento a Deus Pai e aos seus santos.
1: A senhora Geralda Fernandes dos Santos é de Araçatuba, estado de São Paulo. Em outubro de 2025, ela enviou o relato de uma bênção recebida em favor do neto, Igor Felipe Pena dos Santos, pela qual ela, a mãe dele, Senhora Maria Aparecida, são agradecidas à Santa Vó Rosa e ao Santo Irmão Aldo. Quando Igor Felipe estava com 8 anos de idade, caiu de uma árvore e fraturou o braço na altura do punho. Submetido a radiografias, foi constatado que os ossos haviam ficado remontados, situação que exigia intervenção cirúrgica, como informou o médico. Compadecida do filhinho, a senhora Maria Aparecida, que já era conhecedora do poder da Santa Vó Rosa e do Santo Irmão Aldo, suplicou que esses benditos santos amparassem o filhinho. Essa mãe foi atendida em seu clamor, visto que, na manhã seguinte, radiografias pré-operatórias indicaram que não seria mais necessário intervir cirurgicamente. O médico imobilizou o braço do Igor Felipe com gesso, e daí, há bem poucos dias, ele ficou bem. O tempo passou e, aos 28 anos de idade, ele é um rapaz bem disposto e não apresenta qualquer sequela da fratura sofrida na infância. Bênção pela qual a avó, Senhora Geralda, e a mãe dele, Senhora Maria Aparecida, são gratas e reconhecidas a Deus Pai e aos seus santos.
0: Temos reunião em Rio Branco, Estado do Acre, aos sábados às 19 horas, aos domingos às 18 horas e 30 minutos, e no segundo domingo de cada mês, a reunião é realizada às 14 horas, e quinzenalmente às quintas-feiras, às 19 horas e 30 minutos, Rua Palmeiral, número 584, bairro Cidade Nova. Desde os tempos mais antigos, Deus, o Pai, tem formado santos para o servirem e para realizarem a sua obra na terra. Entre eles estão santos profetas e todos aqueles que, ao longo do tempo, atenderam às palavras desses homens santos e que, tendo vivido como fiéis filhos e filhas de Deus, foram sendo levados para os céus após haverem cumprido seus dias na terra. O Pai Celestial enviou o primogênito da criação divina, o Verbo de Deus, à terra como seu unigênito Filho, nascido da Virgem Maria Santíssima, para trazer a verdadeira doutrina do Reino dos Céus, cujos ensinos santificaram e formaram santos para Deus, tais como os santos apóstolos e os seus seguidores, além de milhares de almas que, no transcorrer dos séculos, creram no seu santo evangelho, se converteram e foram salvas para o reino dos céus. No tempo presente, nosso Senhor Jesus enviou o Consolador prometido na pessoa da Santa Vó Rosa, a fim de ampliar a manifestação do poder do Pai na terra. Ambos continuam salvando e santificando almas para o reino dos céus, tanto que a Santa Vó Rosa revelou, através do Santo Irmão Aldo,
2: que já era significativa a quantidade de pessoas que haviam crido e aceitado a mensagem desta igreja apostólica, as quais, ao final da vida terrena, foram sendo levadas para junto de Deus e lá servem a Ele conforme o galardão que alcançaram. Deus Pai e o seu Divino Espírito Santo têm permitido a presença de seus santos nas reuniões desta igreja com o objetivo de fortalecer a fé e a coragem dos fiéis. Além do Santo Irmão Aldo, muitos desses santos também são enviados pelo Pai, por Jesus, por Maria Santíssima ou pela Santa Vó Rosa para livrarem os fiéis dos perigos e de situações inusitadas. Eles também se fazem presentes na casa ou na vida de tantos quantos assim confiam quando, diante das adversidades da vida, estes clamam pela proteção celestial. Cumpre-se, dessa maneira, o plano original da criação divina quanto à formação de santos para integrar e ampliar o poder do Pai nos céus e na terra.

0: Estamos apresentando a Hora Milagrosa e na sequência vai falar-lhes o pastor Nilson Bittencourt Cairoli.
1: Prezados e amados ouvintes e irmãos apostólicos, eu os cumprimento com a paz de nosso Senhor Jesus Cristo e quero neste momento agradecer a sua audiência. E também desejo que a bênção do nosso Altíssimo Deus e Pai Celestial, do seu Divino Espírito, a bênção de Jesus nosso Senhor, de nossa Mãe Maria Santíssima, esteja sobre todos os prezados ouvintes deste programa. Desejo também que a bênção, o amparo e a proteção desses dois santos que Jesus formou, aos quais ele deu a incumbência de conduzir esta igreja apostólica no caminho do bem, até que possamos vencer a última vitória e herdarmos para todo o sempre o reino dos céus, a Santa Vó Rosa e o Santo Irmão Aldo. Que a bênção desses dois santos, o seu amparo e a sua proteção, esteja sobre todos os ouvintes. Nesta oportunidade, eu quero falar a todos os prezados ouvintes a respeito de um problema que se torna imenso para as pessoas que querem a bênção de Deus para a sua vida, que querem a proteção dos santos e anjos dos céus que são enviados por estes santos, que são os sentimentos ocultos no coração. Porque muitas vezes as pessoas não conseguem se livrar de alguns sentimentos que prejudicam a sua fé, porque os anjos dos céus, enviados por Jesus, pela Santa Vó Rosa, pelo Santo Irmão Aldo, precisam ter um ambiente sadio para operar, para dar alívio, para fazer com que a pessoa se aproxime de Deus. Mas quando a pessoa guarda sentimentos no seu coração, como, por exemplo, a raiva de alguém, a inveja por uma coisa que gostaria muito de possuir e ver o seu próximo possuir e então quer ter também a qualquer custo, o sentimento de soberba, de orgulho, de querer ser mais do que os outros. Muitas vezes, até as crianças, os jovens, são ensinados, você precisa ser o melhor, você precisa ser o mais importante. E então, quando uma dessas crianças, desses adultos ou desses jovens conquista alguma posição, às vezes até coisas simples, como uma nota boa na escola, se julga superior aos outros. E então guarda no seu espírito aquele orgulho, como se ele fosse o melhor do que todos. E muitas vezes, movido por estes sentimentos, menospreza os seus colegas de trabalho, seus companheiros de escola. Muitas vezes o marido se julga superior à esposa, ou ao contrário, a esposa se julga superior ao marido, porque acha que ela é mais ou ele é mais do que o outro. E esses sentimentos de orgulho, de vaidade, de soberba, muitas vezes de raiva porque não conquistou aquilo que estava desejando conquistar. Todos esses sentimentos são muito prejudiciais e impedem os anjos dos céus a agirem na sua vida. Por mais que eles lutem para lhes ajudar a ser humilde, para que vocês promovam a paz, por mais que os anjos dos céus enviados pela Santa Vó Rosa, ou muitas vezes ela mesma e o Santo Irmão Aldo, lutam para tocar no seu espírito, muitas vezes as pessoas resistem isso, não querem esquecer. E com isto, o primeiro a ser prejudicado é a própria pessoa que guarda no seu interior estes sentimentos. E então sofrem as consequências, porque perde um amparo perfeito, grandioso, que o céu pode lhes dar. Por isso, São Lucas, no seu Evangelho, no capítulo 6 e verso 45, diz: o homem bom, do seu bom tesouro, do seu coração, tira o bem. E o homem mau, do mau tesouro do seu coração, tira o mal. Porque da abundância do seu coração fala a sua boca. Então vejam, irmãos, que muitas vezes uma pessoa, por causa de um sentimento de inveja, começa a olhar para o outro e criticar, achar defeito um no outro, para provar a sua intenção, para, menosprezando o outro, conseguir se destacar no meio das pessoas. Movido pelo sentimento, muitas vezes, da inveja, da soberba, do orgulho, da vaidade, eu sou sempre o melhor. E então promove crítica, zombaria, tudo isso vai afastando a pessoa de Deus e vai impedindo, por mais que Deus queira ajudar, por intermédio do ministério glorioso da Santa Vó Rosa e do Santo Irmão Aldo, eles ficam impedidos. Por quê? Porque a luz não pode estar em comunhão com as trevas. O céu não pode estar em contato com o pecado. A coragem não pode estar com a covardia. A humildade não pode estar em contato com a soberba. Então, os sentimentos de Deus dos céus não podem estar junto. Foi por isso que Jesus disse que ninguém pode servir aos dois senhores. Ou busca a pureza de Deus para ter a graça do céu, ou passa a ser escravo do pecado porque alimenta no seu coração sentimentos errados. Encerrando o ensino, Jesus disse: porque da abundância do seu coração fala a sua boca. As suas atitudes mostram o que vai no seu coração. Por isso, prezados ouvintes, tomem cuidado com os sentimentos que alimenta. Se perceber que algum sentimento pode ser prejudicial à sua fé, clame pela Santa Vó Rosa, clame pelo Santo Irmão Aldo. Peça a esses santos que lhe ajude, a tirar do seu coração. Porque quando a pessoa luta contra o mal, os anjos dos céus podem agir sobre o seu espírito, fazendo apagar e fazendo brotar no seu espírito sentimentos bons, promotores da paz, da bênção. E assim, os prezados ouvintes, se lutarem contra esses sentimentos, serão muito felizes, muito abençoados, merecerão todo o amparo dos céus para a sua vida, para o seu viver, e muita paz. A paz do céu que Jesus veio nos trazer e que hoje deu incumbência da Santa Vó Rosa e do Santo Irmão Aldo para trazer para nós. Estes dois santos receberam de Deus e de Jesus a incumbência de guiar a parte do reino dos céus que ainda habita aqui na terra. Não que eles sejam maiores do que Jesus, não, em absoluto. Eles honram a Jesus, ao seu ministério, ao seu glorioso poder de dar a vida, porque eles têm a vida que Jesus deu a eles. Então entendam, os prezados ouvintes, que em nome de Jesus, a Santa Vó Rosa e o Santo Irmão Aldo, como Espírito Consolador e Pastor, eles lutam para nos conduzir para Jesus, para o reino dos céus. Seja individualmente cada um, ou seja, no dia em que Jesus cumprir o último juízo sobre a raça humana, levando o povo seu para o céu. E é isso que o Irmão Aldo e a Santa Vó Rosa fazem, procuram agregar todos nós. Só que para isso, nós temos que fazer a nossa parte. Temos que tirar do nosso espírito qualquer sentimento que nos afaste de Deus, que nos afastem deles, que os impeça de nos dar a bênção que tanto o céu quer dar a todos nós. Creiam assim, lutem contra os sentimentos maus, abram o seu coração, clamem pelo céu, clamem pela Santa Vó Rosa, pelo Santo Irmão Aldo. E então serão muito felizes e abençoados. E agora eu vou orar por todos. Benditas e Santa Vó Rosa, nosso Espírito Consolador, querido e amado Santo Irmão Aldo, nosso Supremo Pastor, mostrei a esses nossos ouvintes

0: preciso ele voltar novamente. Ele formou os senhores para nos conduzir, para provar este grande poder que ele recebeu de dar a vida. E hoje a senhora, a Santa Vó, como nosso Espírito Consolador, o nosso querido irmão Aldo como nosso Supremo Pastor, tem lutado muito para abençoar todos os sinceros de coração que clamam por Jesus, mas que precisam lutar para vencer aqui na Terra. Abençoa esses nossos ouvintes. Ajuda-os a vencer, para que eles mereçam toda a graça e a unção dos céus. Ó prezados ouvintes, que a bênção da Santa Vó Rosa, do Santo Irmão Aldo, de Nossa Mãe Maria Santíssima e de Jesus, esteja na vida de todos, lhes dando saúde, afastando da sua vida toda a enfermidade, todo o mal. Que também a graça desses santos abençoe a sua vida profissional, o seu trabalho, o seu estudo, para que possam ter sucesso na sua vida empreendedora, profissional. Também rogo a bênção desses santos para o seu lar, para que nos seus lares reine muita paz e felicidade. Ó Santa e querida Vó Rosa, unge também os elementos que eles colocaram aí junto deste aparelho receptor, a água, o óleo, que esses elementos, tendo a unção do teu Santo Espírito, possa valer a qualquer um deles no momento de aflição, em qualquer momento que eles estiverem passando por uma dificuldade, que esses elementos possam trazer a eles alívio, paz, a bênção do céu. Ó prezados e amados ouvintes, recebam as bênçãos do nosso Deus e Pai Celestial, do seu Divino Espírito e de Jesus, nosso eterno Salvador. A bênção de Maria Santíssima e também a bênção e o amparo da Santa Vó Rosa do Espírito Consolador e do nosso querido pastor, o Santo Irmão Aldo. E que toda esta bênção esteja sempre na sua vida. Amém.
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1: Dezenove horas e um minuto.
2: Quem tem valores a resgatar de apostas em bets tem até segunda-feira para fazer isso diretamente nos sites ou aplicativos.
3: Com a proibição dos jogos, os sites têm até essa data para permanecerem no ar.
2: Depois, o dinheiro será devolvido com o intermédio dos bancos.
4: Termina na próxima segunda-feira, dia 5, o prazo para que pessoas que tenham saldo em sites de apostas possam resgatar o valor diretamente nas páginas. De acordo com o ministro da Fazenda, Dario Durigan, desde a última sexta-feira, foram resgatados cerca de 30% do valor que estava em posse das empresas de bets. O saldo a retirar ainda soma R$1,4 bilhão. O ministro destacou que, a partir do dia 6, terça-feira, os sites e aplicativos deixam de operar e os recursos que ainda estiverem nas contas vão começar a ser devolvidos aos apostadores pelos próprios bancos que operam as bets.
5: O jeito mais simples e fácil da pessoa pegar o seu dinheiro de volta é entrar no site e retomar o dinheiro até segunda-feira, dia 5, fim do dia. Lembrando que quem não conseguir fazer, por não ter recebido essa mensagem, por ter tido qualquer dificuldade, qualquer impedimento, que esse recurso, como é das pessoas, vai ser devolvido depois pelos próprios bancos que operam para as bets. Entre os dias 9 e 14 de outubro, vão fazer a devolução.
4: Ainda de acordo com o ministro Dario Durigan, foram identificadas 48 contas em casas de apostas com saldo superior a R$500 mil. Esses perfis estão passando por uma análise mais detalhada por parte do governo. Já o ministro da Justiça e Segurança Pública, Wellington Silva, afirmou que desde a última sexta-feira, mais de 10 mil sites ilegais de apostas foram identificados e retirados do ar.
6: Do ponto de vista de derrubada de sites, o número de hoje, nós já passamos de 10 mil sites encaminhados para a Anatel para a derrubada. Nós estamos refinando os fluxos e estamos aprofundando cada vez mais a questão da fiscalização.
4: Em outra frente, o Ministério da Saúde iniciou uma campanha nacional de prevenção aos danos das apostas online, com depoimentos e um tutorial que orienta o usuário a realizar um autoteste para identificar possíveis riscos relacionados às apostas.
7: Eu vi que tinha um monte de gente